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2: 19 graus.
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0: muito melhor sem você, viu?
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5: Estamos de volta, sextou, meu querido. Boa noite pra você, o nosso território que segue aqui na Sala Nova FM, levando muita música boa, de qualidade, nas ondas sonoras dos 97.7. Edição desta sexta-feira abençoada pra você que tá acompanhando aí, dando carona pra nós. Obrigado pela sua audiência, bom início de final de semana. Vamos com cuidado pra você que tá pegando a estrada aí, né? Vai viajar, aproveitar o final de semana, vamos com cuidado e é muita atenção.
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1: 9h34.
2: 19 graus.
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2: É isso, é nosso território sertanejo desta sexta-feira. Boa noite, gente. Boa noite, família. Obrigado pela sua audiência. Eu sou Jean Martinazzo. Já convido você também para acessar as redes sociais da Sanadova FM. Segue lá no Instagram, @Sanadova FM, no Facebook, no Instagram, também lá no YouTube da Rádio Sanadova FM, o site que tem as atualizações, que a gente atualiza todo dia para você ficar muito bem informado.
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2: Olha a hora, 9 minutos faltando para as 10, gente. Boa noite.
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3: 19 graus.
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1: E aonde quer que você esteja, levando aqui a Sananduva FM, obrigado pela sua audiência. 22:05, uma excelente noite.

as melhores do seu rádio. É a nossa programação aqui na Sala do FM, agora 22 horas e 11 minutos, 10 e 11, né? Acerta o seu relógio aí. Bom trabalho pra você, tamo junto. Pra você que tá em casa descansando, bom descanso. 93.

0: 22 horas e 18. Obrigado pela sua audiência. A nossa programação com muita música boa pra você.
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3: Ei, hey, Kaique.
4: Ei, meu irmão safadão.
3: E aí?
4: A lição de hoje é a seguinte, ó. Muitos preocupados com riqueza, poder, e acabam se esquecendo que na maioria das vezes a maior riqueza está aqui, ó, do nosso lado.

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1: 18 graus.
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4: Olha a hora, gente. Agora faltando 17 minutos para as 11 horas da noite.
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1: Eita, nós, 5 faltando pras 11, gente. Boa noite.
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3: Que é isso?

0: Valeu, Zeca.
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1: 11 e 8, 18 graus.
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5: 23 horas e 9 na melhor do seu rádio, com muita música boa e muitas informações para você.

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1: Muito bem, de volta aqui na programação 25, faltando pra meia-noite.
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1: 11:53.
2: 18 graus.

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4: 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Notícia na hora certa, meia-noite. Temporal provoca danos em 13 municípios gaúchos e deixa uma criança morta. Podas vão seguir nos próximos dias em local onde menino morreu após queda de árvore sobre casa em Porto Alegre. Influenciador britânico de extrema direita e defensor de deportações em massa é detido pelo ICE nos Estados Unidos. Tempo instável em Porto Alegre agora faz 17 graus. A previsão para amanhã é de chuva no Rio Grande do Sul. Os maiores acumulados são esperados na metade norte do estado. 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
4: Trânsito tranquilo nas principais rodovias do Rio Grande do Sul. Em Porto Alegre, não há registro de acidentes neste momento.
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4: A justiça tornou réus os pais de Oliver Grayson, de 3 anos, morto após agressões em Viamão. Dandre Grayson responderá por homicídio qualificado e tortura. A defesa afirma que vai apresentar fatos e argumentos durante a instrução do processo para garantir um julgamento justo. Maiana Angelina Rogers, a mãe, virou ré por 4 crimes de tortura por omissão, mas não foi acusada pelo homicídio. A defesa da mãe informou em nota que vai buscar a liberdade dela e sustenta que o crime atribuído a Maiana não é classificado como hediondo. O presidente do Banco Central americano, Kevin Warsh, afirmou que os Estados Unidos poderão elevar a taxa de juros nos próximos meses para conter a inflação. Segundo Warsh, os dados recentes indicam melhora, mas os preços ainda estão acima da meta de 2%. A próxima reunião do Banco Central americano vai ser nos dias 15 e 16 de setembro. 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Da redação, Ayrton.

0: Tom Lemos.
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0: Fala, meu povo da madruga, vamos nessa, está no ar o Esporte e Companhia, o teu Esporte e Companhia de todas as madrugadas. Vamos juntos até as 3 horas da manhã. Chove em grande parte do Rio Grande do Sul, em alguns locais temporais, granizo, alguns estragos também pelo nosso interior do Rio Grande do Sul. É a mudança climática que atinge o estado nas últimas horas e, inclusive, o Cléo Kuhn vai, ao longo do Esporte Companhia de hoje, trazer mais informações da previsão do tempo. Vocês podem também colaborar com informações aqui no 996995218. Também vamos seguir repercutindo o Clássico Grenal, jogo de ida das quartas de final da Copa do Brasil, empate em 0-0 no Beira-Rio. Projetar os jogos do final de semana, o Grêmio tendo compromisso contra a Chapecoense em casa e o Internacional viajando para Salvador para enfrentar o Bahia. Vamos saber também como os adversários da dupla estão se preparando, tem divisão de acesso, tem muita coisa, tem automobilismo, tem muita coisa mesmo para a gente conversar na madruga, como sempre, né? Como sempre. E com aquela trilha sonora espetacular. Quer ver? Quer ouvir? Melhor, né? Ouvir no rádio é melhor ouvir. Então é o seguinte: grande tio Bilia, grande André Borges, o tio Bilia, na mesa de áudio hoje conosco. Por gentileza, apresenta o cartão de visitas da trilha sonora de hoje.
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meia-noite, 6 minutos. Vamos lá, vamos em frente com o Esporte e Companhia. Certo? Com as mensagens do povo da madrugada, que podem ser enviadas também no meu Instagram, no @rafael.colin. Abraço pro mais recente seguidor, João Ricardo Colorado, ligado aqui no programa, grande João. O Jean Carlos Marques também com a gente, um abraço, Jean. O Fernando Soriano, valeu, obrigado pela audiência. O Tomás Alcemar, gremista, ligado aqui no Esporte e Companhia. Sejam todos bem-vindos também, então, no meu Insta. Olha aqui, ó, primeiras mensagens. Grande Eduardo Afonso, da ESPN, ligado também, sempre, todas as madrugadas com a gente, viajando por essa América do Sul, acompanhando de pertinho sempre o São Paulo, né? O Eduardo Afonso, colega jornalista da ESPN, que é setorista do São Paulo, é um baita cara, é um dos grandes repórteres do Brasil e um dos caras mais legais, mais bacanas que eu tive o prazer de conhecer nessa caminhada do jornalismo. Abraço pro Felipe Bucker, ligado também no programa. Quem mais aqui? O Everson Freitas, manda um abraço pro Everson hoje. Ah, legal, nos encontramos no Hospital Ernesto Dornelles. É, a coisa não foi legal pro Barão essa semana aí. Alguns exames mais complicados aí, mas passou, né? Foram feitos os exames e vamos em frente. E aí lá na saída desse exame, lá no Ernesto Dornelles, bati um papo com o Everson, gente boa demais, disse que acompanha o Esporte Companhia há muito tempo, fiquei de mandar um abração. Por sinal, eu tenho uns abraços aqui represados, né? Por exemplo, na quinta, antes do Grenal, no início da noite ali, eu encontrei no supermercado, tava fazendo umas comprinhas no supermercado e encontrei em Canoas os seguintes amigos aqui, ó: o Luizandro e o Sérgio. O Luizandro é de Vinhedo, São Paulo, perto de Campinas, e olha que legal, e ele tava visitando o irmão, o Sérgio, né, que é de Canoas, e aí ele disse, pô, eu tava lá escolhendo um suquinho, né, um suco, e aí ele, pá, te acompanho lá de São Paulo, todas as madrugadas. E o Sérgio também, eles estavam comprando ali os ingredientes para aquele churrasco espetacular pré ou durante o Grenal, né? E eu acho que o que valeu mesmo foi o churrasquinho e a confraternização dos amigos, porque futebol mesmo os times deixaram a desejar. Então um abraço pro Sérgio, gente boa demais, Sérgio Luz e o Luizandro, os irmãos, né, que eu encontrei em Canoas ainda na quinta-feira. Nesta sexta foi o Everson de Porto Alegre, grande abraço. E também um grande abraço, um abraço especial para toda a turma da Orla Sports Bar, no complexo esportivo, maior complexo esportivo que tem em Canoas, onde eu jogo meu futebol todas as sextas-feiras com os meus amigos, os amigos do Barão da Madrugada. E ali eu encontro muita gente dos outros horários ali, que jogam seu futebolzinho, que jogam vôlei, futevôlei, que vem conversar comigo, que vem bater um papo. Então sempre é muito legal. Um abraço para todos, obrigado sempre pelo carinho. E é um prazer sempre encontrar essa galera aí nas andanças, por Canoas, Porto Alegre, pelo Rio Grande do Sul afora, como foi no fim de semana passado, em Passo Fundo, no aniversário de 53 anos do Sandro Sottile, o alemão goleador, o maior goleador da história dos campeonatos gaúchos, e lá também foi muito bacana, em Passo Fundo. Certo, meus amigos? Olha aqui, ó, e as mensagens não param de chegar. Eu, Colorado, cada vez mais decepcionado com o meu time. Eita, diretoria incompetente, diz o Ari Barlavento. Ligado também aqui no programa e já mandando mensagem sobre o desempenho do Inter.
um espirro de leve aqui, né? Por isso que eu fiquei uns segundinhos aí sem falar, desliguei o microfone pra dar aquela espirrada que faz parte em 3 horas de programa, né? A gente dá aquela saidinha também pra ir no banheiro, tem muita coisa, não é só o que vai pro ar, né, tchê? Olha aqui, ó, quem mais? Eliane Michelon, bom dia, só pra avisar que a gaúcha é demais. Grande Eliane Michelon. Jonathan Barbosa com a gente também, que é de Novo Hamburgo. E o Vinícius Radke, ligado também aqui, ó. Fala, Rafael. Chegando da empreitada, professor Vinícius, sou de Santa Maria, mas trabalho diariamente em São Vicente do Sul, no Instituto Federal Farroupilha. Olha aí, a galera circulando por esse estado e acompanhando o Barão. Olha aqui, ó. É, Santa Vitória do Palmar, abraço pro Danilo Dutra. Depois eu vou registrar mais participações dos ouvintes, mas como eu já vi que o Tio Bilia tá inspirado na trilha sonora, antes da gente avançar para as primeiras entrevistas, Tio Bilia, um pouco mais da nossa trilha sonora de hoje.

14. Abraço pro Derico Beija-Flor. Grande Derico, maior cabeceador da região metropolitana. Sobe mais que Cristiano Ronaldo e Facu Lopes juntos, né? Vocês viram que subiu o Facu Lopes do Palmeiras nessa semana aí no jogo contra o Santos? Grande! O que eu falei? Ai, ai, ai, esse Rafael, vou te dizer, meu amigo. Eu falei Facu Lopes, Flaco Lopes, o argentino centroavante do Palmeiras. 12:15, marcou o sinal. Aqui, ó, abraço pra esse trio que tá na escuta do programa, essa família querida, o grande Renan, grande goleiro, a Nicole, o Renan, a Nicole e Luca. É, abraço pro trio, né? Um baita fim de semana pra vocês e tudo de bom sempre. É o desejo de todo o nosso time da madrugada aqui da Gaúcha. O tio Bilia que tá na mesa de áudio. É, deixa eu ver quem mais tá com a gente aqui na madrugada. Tio Bilia, se puder me passar as informações aí, eu te agradeço, viu, tio Bilia? Deixa eu ver quem mais aqui tá no nosso time. Tio Bilia, o Rubens tá com a gente também. É, o Rubens Silva, o Pietro Pezzi nas gravações. A Duda, né? Grande Duda. A Eduarda Brum. A Ana Nazário e o João Calegari na produção. Então tá, 12:16. Vamos pra próxima, tio Bilia. Agora sim, agora eu vou pra pauta. Agora eu vou pros assuntos da madrugada. Mas antes, um pouco mais da nossa trilha. O que mais temos por aí, tio Bilia?

0: Tubarão lá no Insta, hein? Rumo aos 50 mil seguidores, tá? Dá essa força aqui pro velho. @rafael.colin. Sobe o som.
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0: Essa vai pro JR9 também, na escuta do programa. Esse é goleador, né? Só os boleiros mandando mensagem agora, impressionante, hein? Que legal, abraço. Aqui, ó, abraço pro Ney Azevedo, que me convidou recentemente aí pra entrar numa turma de jogadores de futebol de mesa. O chamado Botão, né? Quem nunca jogou um futebol de mesa na vida? E aí tem campeonato agora, dia 9 de setembro, eu e Luquinhas vamos estar presente lá. Ney Azevedo, que pessoa querida, que pessoa fantástica. Um grande abraço aqui do Barão da Madrugada. Tá, prometo, parei de falar, tá? Agora, sobe esse som aí, tio Bilia, que é bom demais. Tem o Nazi do Ira e daqui a pouco tem a Pete cantando. Esse som é maravilhoso, nós vamos com esse som até o fim.

Olha que maravilha. Prometo que é a última aqui, ó. Por falar em goleador, abraço pro Rafael Refati. Esse centroavante, artilheiro, nos ouvindo em Quaraí, lá na fronteira. Ligado no programa. Grande Rafa. Obrigado pelo carinho de sempre. Sobe o som.

0: É, prazer, meus amigos. Meia-noite e 20 minutos. Meia-noite e 20. Olha só. Vamos fazer o seguinte, ó. Como o tempo tá bem estranho aí no estado, tá bem modificado, temporais, vamos abrir o programa com o Cléo Kuhn e depois do Cléo já vamos partir para as entrevistas da noite, tá bom? Então, Duda Pinto aí em Santana do Livramento, um abraço. Obrigado pela audiência também, Duda. Na fronteira em Uruguaiana, aqui ó, o Valdoir Madril em Uruguaiana, em Canoas, a Glória Amaral dos Santos, o Hamilton Ortiz, na minha opinião, o segundo Grenal da Copa do Brasil vai ser decidido nos pênaltis, o Hamilton é de Caxias do Sul, o Dirceu Bordim em Passo Fundo, te ouço há muito tempo, teu programa é top, valeu, Pedro Escobar, na audiência aqui em São José, Santa Catarina. 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Cléo Kuhn e a previsão do tempo.
1: A previsão está indicando para o estado um domínio bastante forte da umidade durante os próximos dias. Teremos um fim de semana de tempo instável, teremos um fim de semana com pancadas de chuva e talvez algumas áreas de chuva forte com ventania, algumas áreas de chuva forte com trovoada. Não se descarta granizo durante estes próximos dias, pelo menos até segunda-feira aqui no estado. Agora é sempre bom salientar, não é todo o estado que tem granizo ao mesmo tempo. As áreas de granizo, elas não são muito, digamos assim, grandes, embora às vezes a gente tenha uma situação de vários pontos com granizo, mas cada lugar que tem queda de granizo, a área da queda do granizo não é muito grande, que é basicamente a área ocupada pela nuvem cumulonimbus. Então a gente fica com essa situação de tempo instável para o estado do Rio Grande do Sul e sujeito a estas instabilidades todas que estão associadas à frente fria, que passa muito lentamente sobre o estado do Rio Grande do Sul durante o final de semana, ainda na segunda, só na terça de tarde é que ela vai embora. Por isso que a expectativa é de que a gente tenha um tempo firme aqui para o Rio Grande do Sul, basicamente no meio da semana, quarta e quinta-feira. Então o pessoal fica atento com relação a esta situação de tempo que a gente tem sobre o estado, que traz esta instabilidade toda por pelo menos 3, 4 dias, né? Porque se a gente levar em conta a sexta-feira, são 4 dias. Se a gente levar em conta que na terça não tem chuva forte, mas tem chuva em boa parte do estado, são 5 dias. Então o tempo só vai melhorar para o final de semana, quando a gente vai ter tanto na quarta quanto na quinta um tempo bastante seco. Claro, vai cair um pouquinho a temperatura. Depois o tempo está firmando entre a sexta e o outro final de semana. E como é que o tempo firma? Esfriando um pouco mais. A gente tem tempo sem chuva para o próximo final de semana, mas tem temperaturas baixas aqui no estado. Portanto, prepare Japona para enfrentar o último final de semana com tempo seco, mas com frio na nossa Expo Inter.
0: Na linha para conversar comigo aqui no Esporte e Companhia, Marinho Júnior, setorista do Bahia, pela Rádio Metrópole de Salvador. Marinho, que prazer conversar contigo, tudo bem, tudo certo por aí?
2: Um abraço para você, Rafael, um abraço a todos que estão nos acompanhando, tudo belezinha, tudo certo, graças a Deus. Vamos falar de Bahia, vamos falar do Tricolor de Aço, que chega mais leve agora para enfrentar o Internacional após um grande triunfo no Brasileiro diante do Vitória, o primeiro na história da Série A no Barradão. Então, é um Bahia que tá agora vivendo uma lua de mel com seu torcedor.
0: Pois é, esse jogo aí deu bastante polêmica, foi um jogo que teve provocações depois. Me conta um pouco mais aí desse clássico, antes da gente avançar aí para esse confronto entre Bahia e Internacional, times que já decidiram o Brasileirão, né?
2: É, o Vitória, ele, desde que teve o seu estádio próprio, né, que é o Manuel Barradas, em confrontos de Campeonato Brasileiro de Série A, o Bahia nunca havia vencido o Vitória no Barradão e aconteceu pela primeira vez no último domingo, né? Com gols do Alejo Vélez estreando em clássicos, 22 anos, o atacante argentino que veio do centrário, do Rosário Central, e o Jean Lucas. Aí a polêmica, o Jean Lucas faz o gol e faz aquela comemoração que o Messi fez no Bernabéu, que o Cristiano Ronaldo devolveu no Camp Nou e que o Ronaldinho Gaúcho também fez, né, de pegar a camisa, mostrar o seu nome para o torcedor. E quando o Jean Lucas faz essa comemoração, aí o tempo fecha, né? O Marinho toma a camisa da mão do Jean Lucas, o Kaká, o zagueiro, toma a camisa da mão do Marinho e tenta rasgá-la. Aí o STJD já chamou todo mundo para uma conversa. O Jean Lucas foi absolvido da acusação de ter ali provocado um início de tumulto, né? E ele acabou sendo absolvido, porém não interfere na suspensão do Jean Lucas. Ele começou o Bavi e recebeu o cartão amarelo, começou o Bavi no banco, não enfrenta o Internacional, recebeu o terceiro cartão amarelo e ele acabou sendo absolvido. Do lado do Vitória, o Marinho apenas uma advertência, enquanto o Kaká recebeu dois jogos e deve desfalcar o Vitória na partida de amanhã, né? Cumprir essa primeira suspensão e depois o Vitória tentar um efeito suspensivo, tentar ali reverter a punição em cesta básica, quem sabe. Mas a situação foi essa, de um clima tenso, onde tínhamos uma semana, Rafael, de oba-oba, um Vitória que eliminou o Flamengo, um Vitória que eliminou o Atlético Paranaense, isso ganhando jogos dentro do Barradão, sendo um bom mandante. Então tínhamos uma semana de oba-oba, tínhamos uma semana de favoritismo do lado do Vitória, mas o Bahia chegou lá, quebrou esse tabu, venceu e encerra o ano sem perder Bavis, né? O Bahia empatou o brasileiro, o Bavi do brasileiro na Fonte Nova, ganhou o Bavi da final do Baiano e ganhou o Bavi da primeira fase do Baiano com o gol do Del, e agora vence o Bavi, o último Bavi do ano no Campeonato Brasileiro, meu querido Rafael Colli.
0: E ganhou bem, jogou bem, como é que tá o Bahia, assim, em termos de desempenho?
2: Era um Bahia que não vinha jogando bem, mas que no Bavi jogou bem, né? O Ronaldo não sofreu. O vídeo de bastidores do Bahia até chamou a atenção, porque o Ronaldo, ele não trocou a camisa. O Bahia, os roupeiros do Bahia, eles colocam duas camisas no cabide ali no armário de cada jogador, e o Ronaldo, ele não trocou a camisa no intervalo. Um jogo em que, embora de posse de bola tenha sido 47% do Vitória e 53% do Bahia, mas foi um jogo onde o Bahia foi muito superior. 28 finalizações, 9 no alvo, 7 chances claras de gol, 7 escanteios, né, pro Bahia. Então, assim, foi um Bahia que chegou no Barradão, tocou mais bola do que o Vitória, foram 341 passes. Um Bahia que chegou no Barradão e se impôs. Parecia que o mandante era o Bahia, parecia que o Bahia que jogava diante de sua torcida. E há um bom tempo, né, desde a parada da Copa aí, no retorno, que o Bahia não jogava bem. Então, o torcedor tá mais aliviado e tá esperançoso de que no domingo o Bahia consiga novamente jogar bem, desta vez diante do Internacional.
0: Antes da gente avançar para Bahia e Inter ainda, quero saber se o amigo chegou a ver alguma coisa do clássico Grenal, que repercussão teve aí em Salvador, o clássico Grenal pela Copa do Brasil disputado ontem aqui em Porto Alegre.
2: Primeiro que, infelizmente, Rafa, eu acho que não teve jogo, né? A gente viu muito...
0: Isso aí.
2: Muito físico, a gente viu muito físico, os dois times brigando bastante, ninguém queria perder de disputa de bola e ninguém queria perder no grito também. Então eu acho que Inter e Grêmio deixaram a desejar do que foi essas quartas de final de Copa do Brasil. A gente teve um Atlético Mineiro e Cruzeiro bem disputado, um gol para cada lado, mas as equipes jogando bola, os goleiros aparecendo. A gente teve um Vasco e Vitória com emoção, porque o Vasco tem um jogador expulso e mesmo assim foi superior ao Vitória, embora eu acho que no Barradão o bicho vai pegar pro Vasco, né? E a superioridade do Palmeiras na equipe do Santos, que é normal, Palmeiras tem muito mais time, tinha que ser superior mesmo. Eu acho que foi o jogo que ficou deixando a desejar. O Grenal aí, já vi Grenal melhor, né? Já vi Grenal com muitos gols, com jogadas bonitas e tal. E não vi ontem um jogo, um clássico, né? Eu vi muito mais eles querendo guerrear, podemos dizer assim, do que resolver jogar bola. Bora ver se vão resolver jogar bola na partida de volta, né?
0: É verdade, vamos ver. Mas falta bastante qualidade para isso, né? Bom, e o Bahia como é que tá para enfrentar o Internacional, então, nesse final de semana?
2: Vamos lá, o Bahia, entre as baixas aí confirmadas já, né, de departamento médico, quem já tá afastado e tal, a situação do Ademir. O Ademir tava com um retorno previsto para o Bragantino, porém o Ademir surpreendeu, porque o Ademir treinou ontem normalmente, treinou hoje normalmente, a expectativa era do Everton Ribeiro retornar, e o Ademir só retornaria contra o Bragantino, mas parece que vai inverter. A gente vai aguardar no domingo a lista de relacionados que o Bahia divulga. Bahia treinou, né? E vai treinar amanhã. Amanhã faz mais um trabalho. E aí o técnico Rogério Ceni, ele tem à disposição aí, quem sabe, esse elenco. Lógico, contando aqueles atletas que saíram do DM e estão à disposição, um elenco 100%. Não 100%, perdão. Um elenco com desfalque do Jean Lucas, além dos outros que já estavam no DM, com a possibilidade de retorno do Ademir. Lembrando também, né, que o Jean suspenso, mas foi absolvido, e tem o Léo Vieira fora, machucado. A lesão do Léo, inclusive, tirou o Léo da temporada, o goleiro que fez com que o Bahia fosse ao mercado trazer o Guido Herrera. E aí, o provável time do Bahia, baseado no que o Rogério tem à disposição, ele também terá o Cauê Furquim, o atacante Cauê Furquim, que estava na seleção sub-17, ele retorna para ser opção pro técnico Rogério. A dúvida que fica é: Cauê retorna, o Ademir treinou normalmente, Rogério vai manter o Kike Oliveira, que apareceu como surpresa no Bavi por conta das ausências e foi titular e jogou os 90 minutos, ele coloca o Cauli, ou perdão, Cauli, eu fui no São Paulo buscar Cauli, ele coloca o Cauê de volta após seleção, ou ele vem com o Ademir? Eu acho que vai ser a única dúvida do Rogério aí. Eu, a princípio, compraria pule no Cauê, que vinha jogando, vinha sendo titular, mas acho até que o Rogério pode ter gostado da partida do Kike no Bavi e escolheu o Kike Oliveira. O time base aí, né, vai ser o Ronaldo no gol, o Roman na direita, o Roman Gomes na direita, a zaga com David Duarte e o Ramos Mingo na esquerda, o Luciano Juba. Aí a situação do meio campo, Acevedo, Eric e Rodrigo Nestor, Jean Lucas está fora, embora inclusive tá no banco de reservas hoje, mas está fora. À frente, Alejo Vélez, junto com o Kike Oliveira e o Eric Pulga. Kike Oliveira, Cauê ou Ademir, acho que é o único setor que o Rogério tem dúvida nesse time para enfrentar o Internacional. Lembrando, né, que falando aí de confrontos de Bahia e Internacional, em 21 o Inter conseguiu vencer, mas em 23 o Bahia venceu por 1-0, em 24 1-1, 25 1-1, e em 25 as equipes se enfrentaram pela Libertadores, o empate por 1-1, e no Brasileiro o Bahia venceu 1-0, ou seja, é um jogo de poucos gols, né? Pelo menos é o que tem acontecido nos últimos jogos entre Bahia e Internacional, no máximo 2 gols ali, né? E o Bahia esse ano conseguiu vencer o Inter em Porto Alegre, 1-0, gol do William José, após ele ter perdido o pênalti, fez o gol no rebote, o William José, que hoje é reserva nesse time do Bahia.
0: Bahia que está na sexta colocação do Campeonato Brasileiro, atrás apenas de Palmeiras, Flamengo, Atlético Paranaense, Fluminense e Cruzeiro. Na frente do Bragantino, do Curitiba, do Galo, do Corinthians, Botafogo, enfim, e aí vem Vitória e aí os outros times que estão cuidando mais lá para não cair do que para incomodar o Bahia. É uma posição esperada, desde que houve mais investimento no Bahia, era investimento para pensar em título brasileiro ou mais ou menos para ficar por aí? Me fala um pouco mais.
2: Para o grupo ou para o torcedor, Rafael?
0: Ah, pois é.
2: Porque tem uma diferença, né?
0: Explica os dois.
2: Para o torcedor era. Pronto, para o torcedor já era pro Bahia tá, digamos que, batendo de frente com Flamengo e Palmeiras, né? São as equipes que a gente sabe que tem um poder de de contratação muito maior, né? Que tem ali dois, três jogadores para cada posição em campo, mas que o torcedor ele pensa o seguinte: beleza, mas Palmeiras e Flamengo, o Bahia só enfrenta duas vezes nesses jogos, então teria que ser superior aos demais. Ano passado era muito cobrado do torcedor a posição do Mirassol para a posição do Bahia. Aí esse ano o torcedor já resolveu comparar o Bahia ao Atlético Paranaense, que subiu recentemente e já está nas cabeças, né, do campeonato, é terceiro. Talvez o torcedor tivesse mais tranquilo se ele tivesse na posição do Atlético Paranaense, se ele tivesse ali colado com Flamengo e Palmeiras. Entende-se que foram pontos desperdiçados de forma boba. Ano passado o Bahia teve um aproveitamento em casa de mais de 80%, mas fora de casa venceu poucos jogos. Esse ano o Bahia tem um aproveitamento em casa de 50%, né? O Bahia, dos 36 pontos disputados, ganhou 18, então o torcedor reclama disso, de que o fator casa poderia ter sido melhor, poderia dar ao Bahia um campeonato melhor. Já para o grupo, não. Já para o grupo City, o trabalho está sendo feito de forma correta, é apenas o quarto ano, né, de SAF no Bahia, e que o Bahia hoje já não briga mais para cair como antigamente. O Bahia, em 24, conquistou uma vaga para Libertadores, para pré-Libertadores, mas conquistou 36 anos depois. Em 25, o Bahia voltou a conquistar essa vaga para pré-Libertadores, aí já deixou o torcedor chateado, porque queria uma vaga direta. Esse ano, né, a frustração de ser eliminado na primeira fase que o Bahia disputou da Copa do Brasil e na pré-Libertadores. O Rogério, que ficava tanto falando de calendário, esse ano tem um calendário reduzido, e aí ele reclamou esse ano do calendário reduzido. Ele disse que se é ruim jogar demais, também é ruim você ficar 10, 12 dias parado assistindo as outras equipes jogar e apenas treinando. Então, assim, para o torcedor, poderia mais. Para o grupo City, entende que está fazendo uma campanha ok e que o objetivo é a fase de grupos direta da Copa Libertadores e não mais uma pré-Libertadores, embora hoje o Bahia seja sexto colocado. Entende-se que tem elenco e que tem possibilidade, sim, de chegar ali entre os quatro ou entre os cinco e torcer para algum dos quatro ali ganhar uma Libertadores, uma Copa do Brasil e aumentar essa vaga para o Bahia.
0: Expectativas de público no fim de semana e qual tem sido a postura do Bahia? Acho que é inevitável partir para cima, ou tem alguma outra estratégia aí?
2: O Rogério, ele falava disso, de que o Bahia precisava jogar fora de casa como jogava em casa, né? Que era mandando no jogo, tendo a posse de bola, partindo para cima. O Bahia não é um time que sabe jogar retrancado, que sabe jogar no contra-ataque. Então, adversários que vêm fechados costumam dar mais trabalho ao Bahia, que exploram o contra-ataque, porque geralmente o Bahia acaba ficando exposto. Costuma dar mais trabalho ao Bahia do que adversário que vem para cima. Se vier para trocação, se vier para cima, o Bahia costuma levar vantagem. E esse foi o quesito até do Bahia ganhar o Bavi. O Vitória estava muito aberto, um meio-campo aberto. O Martínez não tinha condição 100% de jogo, acabou ficando no banco pro Wallace, e aí o Bahia deitou no meio-campo do Vitória. É um jeito de jogo onde o Bahia costuma se dar bem. E a Chapecoense, que o Bahia imaginava que estaria retrancada, a Chapecoense, na parte de baixo, no desespero, partiu para a trocação e acabou empatando três vezes em que o Bahia ficou na frente do placar. Eu acho que vai ser um jogo, mais uma vez, em que o Bahia vai para cima. Agora, entre aspas, com o torcedor de lua de mel, de paz e amor, pós-Bavi, a expectativa de um público acima ou na casa ali dos 40 mil pagantes teremos na noite do domingo, já que o jogo é 19h30 e o torcedor está procurando bastante fazer o seu check-in, quem é sócio, quem tem acesso ao check-in, e comprar o seu ingresso, aquele que ainda não tem a sua função de sócio dentro do Bahia.
0: E o canal do Puco, como é que tá? Do nosso amigo Marinho Júnior, com quem eu converso nesse momento aqui na nossa madrugada esportiva da Gaúcha.
2: Canal do Puco firme e forte, né? Onde tem Bahia, tem canal do Puco. Estamos em todos os jogos, estávamos em Chapecó, estaremos em Bragança, estaremos também no domingo na Arena Fonte Nova. Então é o único canal que acompanha o Bahia de ponta a ponta do mundo, eu digo do mundo, Rafael, porque o Bahia fez duas pré-temporadas na Europa e graças a Deus, graças aos seguidores e parceiros do canal, estivemos em Manchester em 2024 e estivemos em Girona em 2025 e a gente segue daqui fazendo um grande trabalho, né? Embora seja apenas um canal de YouTube, eu venho do rádio, eu era setorista aqui na Rádio Metrópole há 17 anos trabalhando na Rádio Metrópole e há 10 anos cobrindo o Bahia na rádio, então eu trouxe essa veia do rádio pro YouTube e a gente tem feito um trabalho bacana.
0: Forte abraço, Marinho Júnior, muito
2: um abraço,
0: obrigado
2: Rafael,
0: mais uma vez pela gentileza.
2: Valeu.

0: prazer em conversar agora aqui no programa com o colega Rangel Agnolin, setorista da Chapecoense no canal Mais Esportes. Obrigado por me atender mais uma vez, Rangel, tudo bem? Tudo certo por aí?
1: Tudo bem, meu amigo. Obrigado. Prazer conversar de novo contigo, com toda a audiência maravilhosa aqui da Gaúcha.
0: Pois é, sabe que aqui no Rio Grande do Sul, pelo fato do Grêmio não estar bem, alguns colegas, comentaristas, opinaram depois do Clássico Grenal que, apesar da má fase da Chapecoense, não é jogo jogado esse fim de semana. Grêmio jogando em casa, com apoio do seu torcedor, enfrentando a Chapecoense que não vive uma temporada legal, tá na última colocação. Muitos podem imaginar, e eu também tô nessa, eu imagino que é jogo para 3 pontos, que o Grêmio vence, não deixa passar essa oportunidade. Mas alguns colegas também estão, assim, preocupados que a Chape pode surpreender aqui em Porto Alegre. Por isso, a gente conversa um pouco mais aí sobre o atual momento da Chape. Nos conte um pouco mais, até mesmo, sobre a sua expectativa para esse jogo.
1: Olhando a tabela de classificação, Colin, é muito natural, né, se ter essa previsão, digamos assim, de um jogo onde a Chapecoense vai sofrer fora de casa contra o Grêmio. A grande verdade é que a Chapecoense vive uma temporada terrível se tratando de campeonato brasileiro. Venceu só um jogo na competição, que foi venceu um jogo na primeira rodada contra o Santos e voltou a vencer contra o São Paulo na última semana aqui na cidade de Chapecó. Mas até soa um pouco estranho isso que eu vou te falar, mas a Chapecoense está em uma evolução. É pequena se tratando em pontuação na tabela, a comparação ela é muito rasa também, né, de um time que tinha somado apenas 11 pontos até a última rodada, mas a Chapecoense vem fazendo bons jogos. Em um recorte, Colin, recente, Chapecoense marcou gol contra o Santos, marcou gol contra o Bahia, marcou gol contra o São Paulo. É um time em uma briga para fazer o máximo de pontos possíveis e internamente é visto também que uma vitória contra o Grêmio pode colocar a Chapecoense de volta a uma briga, embora com 8 pontos de diferença para o primeiro time fora do Z4.
0: Porque daí pode entrar no bolo aí, né, dos times querendo escapar. Mas é uma recuperação que tem que ser, assim, muito da água pro vinho, né, muito diferente do que fez até agora. É histórica, com certeza. E como é que tá a Chapecoense para esse jogo contra o Grêmio? Como é que ela vem a Porto Alegre com desfalques, com retornos?
1: Tem um desfalque de um jogador conhecido aí em Porto Alegre, principalmente no lado do Grêmio. O Camilo não pode jogar, né, por uma questão contratual, volante. Também forçou o terceiro cartão amarelo para ficar de fora do jogo, já que não poderia atuar contratualmente. Então, o Camilo é baixa, vem fazendo uma grande Série A de Campeonato Brasileiro, mesmo na equipe lanterna, vem se destacando dentro dos jogos, está indo muito bem o Camilo, e com isso tem uma alteração. Na sexta-feira, em entrevista coletiva, o treinador da Chapecoense, Rafael Lacerda, falou que vai fazer de 2 a 3 alterações, mas eu arriscaria em pelo menos uma, que é essa automática com a saída do Camilo.
0: Perfeito. E como é que costuma jogar a Chapecoense fora de casa? Não, antes disso, como é que foi essa vitória contra o São Paulo, hein?
1: Foi uma vitória, digamos assim, soberana da Chapecoense. A Chape teve solidez defensiva, conseguiu fazer um gol de bola parada e competiu contra o São Paulo. Por um período dentro da Série A do Campeonato Brasileiro, a Chapecoense não conseguia nem competir. Era um banho de bola para os adversários contra a Chapecoense. Mas, ultimamente, a Chapecoense vem fazendo jogos bons, equilibrados, de um time um jogo bom para um time que está brigando pela zona de rebaixamento, e fez um gol de bola parada com o Bruno Pacheco, depois sustentou, o goleiro Anderson fez boas defesas, mas a Chapecoense vem evoluindo, como eu disse, nas últimas partidas.
0: E agora sim, como é que joga fora de casa a Chape para a gente projetar esse jogo contra o Grêmio?
1: joga de uma forma reativa, como é esperado, né, de um time que tem o menor orçamento da Série A do Campeonato Brasileiro, em disparada com relação aos adversários. Mas a gente pode esperar uma Chapecoense com uma equipe que vai defensivamente buscar neutralizar as ações do Grêmio, e a Chape tem tentado sair na velocidade. Tem o Dylan Borreiro, que foi contratado, jogou na última partida pela primeira vez com o manto da Chapecoense, e agora ele pode atuar. E tem uma curiosidade, ele rompeu o contrato com a América de Cali via judicial. Lá no América de Cali, estava atuando como um segundo volante, mas no futebol brasileiro, no Fortaleza, no Atlético Mineiro, jogava como um ponta. Então, esse é o ponto de interrogação de onde vai ser utilizado o Dylan Borreiro. Mas é um time jogando com um futebol mais reativo, meio que por uma bola só. É o que a gente vê da Chapecoense ultimamente nos jogos fora de casa. Detalhe, venceu só duas na competição, duas dentro de casa.
0: Uhum, ou seja, não venceu fora dos seus domínios a Chapecoense até agora no Campeonato Brasileiro e tem esse desafio contra o Grêmio nesse fim de semana. Consegue passar um provável time?
1: Consigo sim, Colin. Provável time de Anderson, Heitor, ex-internacional na lateral direita, vem sendo titular por ali na Chapecoense. Cauã e Eduardo Domo, zagueiros, e o Bruno Pacheco na lateral esquerda. O Camilo de fora dá espaço ao Bruno Matias, com Iago Felipe e também Giovanni Augusto, que é o principal jogador desse time. Na frente, Dylan Borreiro, Túlio Eduardo e o Marcinho. Túlio Eduardo jovem, 21 anos, 3 jogos, 2 gols na Série A do Campeonato Brasileiro, estava na Série D do Brasileirão. É o jogador que nacionalmente repercutiu, né, que ele vendia salgados há poucos meses com a esposa e hoje está na Série A do Campeonato Brasileiro.
0: E como é que está o trabalho do Lacerda aí, hein?
1: Ele despontou aí no Caxias, né? Teve uma longa passagem pelo futebol goiano, mudando um pouquinho de Vila Nova, Atlético Goianiense. E ele vem fazendo um trabalho sólido por aqui, vem fazendo um trabalho bom, tem todo o reconhecimento da diretoria, porque ele assumiu o time na virada do turno, onde o cenário de rebaixamento já era decretado, né, na Chapecoense. E a gente comentou há pouco que se a Chapecoense vencer o Grêmio, vai ficar longe, mas pelo menos vai ter uma esperança aí que pode tentar brigar para sair da zona de rebaixamento. Então, pegando o enredo, é um bom trabalho do Rafael Lacerda, sim.
0: E para fechar nosso papo, um outro assunto envolvendo a Chapecoense, se você tiver alguma informação, estava olhando aqui a data do acidente, 28 de novembro de 2006. Estamos... 16. 2016, eu falei 2006, né? Uhum. 2016. Em 28 de novembro desse ano, vai completar 10 anos da tragédia com a delegação da Chapecoense. Existe alguma homenagem prevista? O clube está organizando alguma coisa? A cidade está organizando alguma coisa?
1: A Chapecoense, ela em alguns pontos é meio fria com relação a algumas coisas, por ter medos da parte jurídica, digamos assim. Então, claro que no dia 29 lá de novembro vai ter alguma coisa. Foi no dia 28, no horário lá da Colômbia, no dia 29, no horário de Brasília. E no dia 29 de novembro vai ter sim alguma coisa em Chapecó, mas está previsto, ainda não confirmado por nenhuma das equipes, um amistoso no dia 26 de setembro entre a Chapecoense e o Atlético Nacional na Colômbia. Esse jogo, ele nos bastidores tem informação de que vai sim sair essa partida, mas por conta do terremoto, o calendário do futebol colombiano está um pouquinho enrolado. Tem algumas partidas com rodadas extras e seria uma pausa numa data FIFA do Atlético Nacional e da Chapecoense iriam fazer esse jogo. Porém, ainda não está 100% confirmado por parte da empresa, né, que está terceirizando essa realização, por conta de não sabermos se o Atlético Nacional vai ou não entrar em campo na data prevista. Mas é algo que sim pode acontecer, inclusive nesse mês de setembro, um amistoso do jogo que poderia ter ocorrido lá em 2016 na final da Sul-Americana.
0: Perfeito. E outra coisa, Rangel, por acaso chegaste a acompanhar o Grenal, ou os, não vou falar melhores momentos, ou os piores momentos do Grenal dos Horrores?
1: Sim, sim, acompanhei, assistir, eu como setorista de Chapecoense tento assistir pelo menos os dois últimos jogos dos times em que a Chapecoense vai enfrentar. Ontem acabou que foi, né, num Grenal, e meu amigo, que jogo assustador, né?
0: É.
1: Porque no nosso recorte aqui no Oeste de Santa Catarina, acompanhar os jogos da Chapecoense todos numa íntegra, e a Chapecoense é um time que não tem aquele clamor de futebol assim. E ontem, tanto o Grêmio quanto o Internacional jogaram muito semelhante à Chapecoense dentro dos jogos do Campeonato Brasileiro. Isso também traz a possibilidade da Chapecoense ter um jogo competitivo contra o Grêmio no fim de semana, mas é bem decepcionante, né? Eu sou gaúcho de Erechim, acompanhei tanto o Grêmio quanto o Inter em grandes campanhas. É ruim ver o time os dois times, né, do nosso estado num momento técnico muito ruim. E olha, um dos melhores momentos do jogo com certeza foi todo o rolo da arbitragem. E olha só que o nosso catarinense aqui, o Ramon Abateabel, mais uma vez virou pauta, né?
0: É verdade. Por ser de Erechim, é torcedor do Ipiranga?
1: Com certeza. Amanhã vai ser um grande dia, né? Tomara que o Ipiranga consiga a classificação para a próxima fase da Série C do Campeonato Brasileiro. Que loucura que está, né? Tem 6 vagas abertas. Uhum. E nesse momento são 3 times brigando para não cair, entre eles o Barra, que é um clube muito promissor aqui de Santa Catarina, 2 times que estão ali no banho-maria, nem sobe nem desce, e o restante está todo mundo brigando por 6 vagas. Tomara que dê certo para o Ipiranga.
0: Grande Rangel Agnolin, setorista da Chapecoense, no canal Mais Esportes. Rangel, obrigado pela gentileza mais uma vez, que seja um bom jogo nesse fim de semana, Grêmio Chapecoense aqui em Porto Alegre, um excelente fim de semana pro amigo e até a próxima.
1: Valeu, nos encontramos aí na capital gaúcha, meu amigo, um abraço para ti, para toda a audiência que está acompanhando a gaúcha nessa madrugada.
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5: 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Acampamento Farroupilha de Porto Alegre começa hoje no Parque Harmonia. Governador Eduardo Leite promulga a lei que põe fim à taxa de licenciamento de veículos no Rio Grande do Sul. Presidente dos Estados Unidos, Donald Trump, anuncia acordo para controlar 65 bilhões de barris de petróleo da Venezuela. Chove em Porto Alegre, agora faz 16 graus. A previsão para este sábado é de avanço da instabilidade sobre a metade norte do estado, onde há possibilidade de chuva intensa. Na capital, mínima de 15, máxima de 18 graus. 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
5: Atenção para bloqueio parcial na saída de Porto Alegre pela Avenida Castelo Branco. A IPTC atende a um acidente envolvendo um veículo no trecho. Conforme os agentes, ninguém ficou ferido. Nas rodovias estaduais e federais, não há reporte de ocorrências no momento.
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5: O Rio Grande do Sul tem dois alertas do Instituto Nacional de Meteorologia para tempestade válidos hoje. O de maior severidade, de cor laranja, abrange a faixa norte do estado e a serra. Nestas regiões, há possibilidade de até 100 milímetros de chuva, queda de granizo e rajadas de vento com velocidade entre 60 e 100 km por hora. Outro alerta, com classificação amarela de menos severidade, abrange o litoral norte, região metropolitana, vales, região central, serra e toda a metade norte. O comunicado, válido até segunda-feira, aponta para perigo potencial de chuva com volume de até 50 milímetros, queda de granizo e ventos de até 60 km por hora. Será sepultado neste sábado um menino de 8 anos que morreu após uma árvore cair sobre uma casa na zona norte de Porto Alegre. A cerimônia de William Gustavo Barbosa está prevista para as 2 horas da tarde, no cemitério da Santa Casa. A criança estava deitada com a mãe e o irmão, de 4 meses, no momento do incidente, na manhã de sexta-feira. A mulher e o bebê foram encaminhados ao hospital e tiveram alta. 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Da redação, Lucas de Oliveira.

0: volta com o Esporte Companhia aqui na Rádio Gaúcha. 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Os parceiraços aqui do programa. 1:04, já já mais participações dos ouvintes no 996995218 e também no meu Instagram no @rafael.colin. Antes eu informo as temperaturas para vocês. Olha só como é que tá avançando a madrugada aqui no Rio Grande do Sul. Canoas na região metropolitana com chuva 16 graus, Porto Alegre chuva 16 graus também, Caxias chuva 16, Pelotas céu nublado 13, Santa Maria um pouco de chuva nesse momento 16 graus, Nova Petrópolis chuva 16, Vacaria nublado 17, Bagé nublado 13, Uruguaiana tempo bom, temperatura de 15 graus, Capão da Canoa no litoral chuva 16 graus, Canela chuva 15 graus, Rio Grande, céu nublado 13 graus, Passo Fundo chuva 18, Carazinho chuva 18, Montenegro chuva 16 graus. Mensagens dos ouvintes. Ô, Dom Pacheco, olha o Dom Pacheco. Ele escreve aqui, ó: bom dia, meu amigo, quanto tempo. É, isso aí, tá tudo bem por aqui, viu, o Dom Pacheco. Dom Pacheco que é o proprietário da Dom 7 Hotel Fazenda. Dom 7 Hotel Fazenda, que consegue aliar campo com praia, porque fica em Arroio do Sal. Então, a família que vai para lá, a pessoa que vai para lá para curtir, para descansar, é um prato cheio. Ou se é um prato cheio, até porque o restaurante lá do Dom Pacheco, que ele faz lá os almoços, as jantas, é simplesmente impecável. Só comida boa. E aí a pessoa decide, hoje eu vou pra praia. Ah não, hoje eu quero curtir aqui, andar a cavalo. Hoje eu quero passear aqui no campo. Quero ir lá na lagoa. Quero jogar uma sinuca com a família, quero tomar um banho de piscina. Enfim, é um negócio espetacular em Arroio do Sal. Vale a pena conhecer. 1:07. E conhecer também o Dom Pacheco, que é aquela coisa, um ambiente extremamente familiar, né? Sob a liderança do Dom Pacheco, que trata as pessoas como filhos, né? Eu acho que esse é um bom resumo, assim. Impressionante o carinho, a gentileza, a atenção do Dom Pacheco. Por falar em gentileza, grande Neuza Melo Moreira, sempre muito querida, gremista aqui, ó. Quero ver o Luiz Castro, o que ele vai aprontar no jogo contra a Chapecoense. Só Deus na causa. Só que eu tô mais irritado é com o Pelaipe, que eu vivia pedindo ele de volta ao Grêmio, e ele tá irreconhecível, deixando o Luiz Castro afundar o Grêmio. E nós estamos a um pé da Série B. É o desabafo da Neuza Melo Moreira. Sou Lúcio Augusto, de Campo Grande, Mato Grosso do Sul, ouvinte de todos os dias desse programa maravilhoso. Obrigado, Lúcio. Felipe Bicker, Colorado, direto de Portão, na região metropolitana. Abraço, Felipe. Trilha sonora tá muito boa. Jorge Antônio da Silva. Só faltam Dire Straits. Olha aí o pedido musical. O pedido musical de Jorge Antônio da Silva. Pô, agora que eu dei uma impostada na voz de leve, né? Eu queria compartilhar com vocês um vídeo sensacional que me emocionou por eu ter recebido nesta sexta-feira. Eu tenho um grande amigo em Bom Princípio, nessa região, Feliz, Vale Real, também ali a região do Vale do Caí, que é o Luiz Fernando John, do jornal Primeira Hora, colega de profissão dessa região, o Luiz Fernando. E o Luiz Fernando me disse esses dias que tinha encontrado Antônio Carlos Niederauer. Os ouvintes que acompanham a Rádio Gaúcha há mais tempo vão lembrar da voz aveludada, da voz maravilhosa de Antônio Carlos Niederauer. Olha, a Rádio Gaúcha teve grandes locutores, José Aldair, Niederauer, João Cláudio Graz, o Cláudio Monteiro, Domingos Martins, que segue trabalhando com a gente. Pá, eu começo a falar, certo que eu vou esquecer. Assim, ó, e o Niederauer, pra mim, era assim, ó, dos principais, pela qualidade dele, sabe? Ele lia o Notícia na Hora Certa, ele apresentava o correspondente Ipiranga lá nos anos 90, ele fazia matérias especiais, emprestava a voz dele para matérias especiais. Muitas vezes eu ia no cinema e tava lá a voz do Niederauer, né? Nos trailers, enfim, apresentando algumas partes ali antes de começar o filme. E eu sempre fiz desde que eu cheguei na rádio, eu fiz uma amizade muito grande com o Niederauer, porque eu era o repórter que ficava até mais tarde e o Niederauer era o locutor da noite. Então eu durante parte do meu horário eu convivia diariamente com o Niederauer aqui na Rádio Gaúcha. O tempo passou, o Niederauer hoje vive num lar na cidade de Feliz, e o amigo Luiz Fernando John encontrou o Niederauer lá. E aí o Niederauer, ele gravou um vídeo com o Niederauer. Eu vou reproduzir a voz aqui do Niederauer, o que ele mandou nesse vídeo aí pra nós. Vamos ouvir aqui.
1: Ô Colin, olha aqui, com quem eu tô aqui no lado, Feliz. Manda um abraço.
2: Meu abraço. O Colin, claro que a voz já não tá mais a mesma coisa, mas vamos lá, né? Tu tá na madrugada agora. Pelo não ter um rádio aqui para te ouvir. Mas um grande abraço para ti e para a família. Tudo de bom.
0: Que alegria de ter recebido esse áudio do grande locutor que o Rio Grande do Sul teve, porque ele não está mais no rádio, né? Mas tem, porque ainda está entre nós o Niederauer, vivendo num lar, né? Lá na cidade de Feliz. E eu quero mandar um grande abraço, e certamente vai chegar esse radinho aí, para que dentro do possível o Niederauer consiga ouvir o Barão, né? Ele diz, pena que eu não estou conseguindo te ouvir e tal, porque eu não estou com o radinho aqui. Mas, se Deus quiser, vou te levar um radinho aí, meu amigo Niederauer, para tu acompanhar com mais frequência o horário aqui desse teu grande amigo. Que satisfação de receber o vídeo do Niederauer, e quero agradecer ao colega, amigo Luiz Fernando John. Repito, quem acompanha a Rádio Gaúcha há mais tempo, os mais jovens não vão, salvo aqueles que estudam rádio, que vão atrás, mas eles não ouviram o Niederauer no ar diariamente. Os mais da antiga, sim, e sabem da figura e da qualidade que era a locução dele no rádio. Então, um grande abraço, Niederauer, que satisfação receber esse teu carinho, essa tua mensagem aqui, ainda mais estendendo o abraço aqui para minha família, eu fico muito feliz. Abraço pro Volney Garcia. Ah, não é longe lá da Cidade Feliz, é de Salvador do Sul, na escuta do programa, torcedor do Internacional, Volney Garcia, ligado aqui no Esporte e Companhia. Abraço pro Jesus, lá em Passo Fundo, braço direito do Sandro Sottili, né? Acompanha passo a passo o Sandro Sottili. Que bom, né? Que sempre o Sottili tá do lado de Jesus. 1:13. Ah, meu amigo Tio Bilia, um pouco mais da nossa trilha sonora de hoje.

0: 16. Agora vamos atualizar as informações da dupla Grenal para os jogos deste fim de semana. Grêmio Chapecoense, Bahia e Inter. Começando com as informações. Deixa eu ver aqui quem é que tá com o Grêmio. Pode me ajudar aí, tio Bilia, por gentileza. Vamos começar com o Internacional Lucas Katsurayama.
1: Fala, Cole, muito bom dia para ti, muito bom dia para todos. Falando de Inter, que agora se prepara para o Campeonato Brasileiro. Afinal, domingo, 7:30 da noite, tem jogo contra o Bahia na Fonte Nova. E é um jogo muito importante, né? O Inter que pode terminar na rodada, na melhor das hipóteses, em 13º, e na pior, como vice-lanterna. Então precisa pontuar e, claro, torcer para que os seus adversários não façam isso. E para esse jogo, o Inter não tem os suspensos Gabriel Mercado, Bruno Gomes e Paulinho. Receberam o terceiro cartão amarelo no último final de semana contra o Atlético Mineiro. E é difícil um pouco de projetar esse time, porque tem jogadores desgastados pelo clássico Grenal da quinta-feira, treinaram na sexta, mais uma atividade agora no sábado pela manhã e uma viagem para Salvador. Pouco tempo de diferença para duas partidas, por isso alguns jogadores podem ser preservados ou até ter alguns minutos a menos, assim, só para descansar eles. Então é um Inter que pode ser diferente, difícil de projetar, até porque na quinta-feira que vem tem, é claro, o clássico da volta, a definição de quem avança para as semifinais. Thiago Maia, Alan Patrick, Eliasson, João Vitor e Sanabria são alguns dos atletas que podem ganhar minutos a mais, não só iniciando, mas quem sabe entrando no segundo tempo, descansando alguns dos principais atletas do time do Paulo Pezzolano. Um possível Inter tem Matheus Cunha, Aguirre, Félix Torres, Maripan e Matheus Bahia, Villagra, Bruno Henrique, Vitinho e Bernabé, Alan Patrick e Carbonero. Depois disso, o Inter volta, é claro, à preparação para o Grenal, que tem por si só a importância de avançar, mas avançando em bolsa 9 milhões de reais. Falo isso pela dívida que o Inter tem com o grupo de jogadores, hoje um pouco superior da casa de 10 milhões de reais. O Inter, para tentar resolver essa questão, pensa primeiro em vender atletas, é a saída mais fácil nesse momento, e aí vê o Carbonero como a principal moeda disponível nessa situação, jogador que não é uma unanimidade, que tem o interesse do Krasnodar da Rússia e que pode daqui a pouco render alguns milhões de reais e aí o Inter conseguir resolver as urgências financeiras que estão pendentes. Além disso, pensa também em um maior número de patrocínios, trabalha para isso e, claro, alternativas não tão bem vistas assim, mas que podem ser plano C e D, que primeiro seria um empréstimo bancário ou até adiantar parte do orçamento de 2027 como direitos de transmissão, e aí é algo que impacta muito já no orçamento de 2027 para uma futura gestão. Valeu, Colin, um abraço.
0: Grande abraço, valeu, Lucas Katsurayama. De Lucas para Lucas, agora Arruda.
2: Tudo bem, Rafael Colin, bom dia para quem nos acompanha na Rádio Gaúcha. Deixa eu começar com a informação mais recente de Grêmio. Na noite desta sexta-feira, o colega Rafael Fávero publicou em globesport.com o interesse do Fenerbahçe da Turquia em Gabriel Mek. Eu consegui confirmar essa informação com fontes de que de fato existe o interesse, mas por enquanto a proposta oficial ainda não aconteceu. Essa proposta do Fenerbahçe deve acontecer nos próximos dias, na próxima semana mais precisamente. As conversas estão acontecendo. Lembrando que a situação atual do Gabriel Mek é a seguinte: o atleta não vem sendo utilizado por Luiz Castro, muito por conta do que acontece exatamente no extracampo. O Grêmio espera ou por uma proposta boa financeiramente para liberar o jogador e, de alguma forma, ter esse retorno nos seus cofres, ou então, se isso não acontecer, se não chegar a proposta no nível que o Grêmio quer, que o Grêmio gostaria de vendê-lo, renovar o contrato do jovem de 18 anos. O contrato do Gabriel Mek vai até setembro da próxima temporada, ou seja, daqui a 6 meses, já seria possível que o atleta assinasse um pré-contrato com outro clube para deixar o Grêmio sem custos em setembro de 2027. É um terceiro caminho que o Grêmio não gostaria que acontecesse. Pois bem, dentro de campo, sempre que perguntados os dois lados, ou do Gabriel Meck ou da direção do Grêmio, se fala em escolha técnica, que o Gabriel Meck hoje é reserva do Grêmio, não recebe minutos por uma escolha de Luiz Castro. Bom, para o jogo deste domingo, a tendência forte é que o técnico português preserve jogadores na escalação do Grêmio, por ser um jogo contra a Chapecoense, a lanterna do Brasileirão, mas principalmente por conta do Grenal da próxima quinta-feira. Nomes como Kahneman, Marlon, Krovinovic e até Vila Sante podem ser preservados. Dois jogadores ficam de fora dessa partida já com um aspecto garantido. Vamos lá. Noriega recebeu o terceiro amarelo contra o Bragantino, está fora por uma questão de suspensão automática. Para a sua posição, três jogadores disputariam essa vaga. O primeiro, Danilo Barbosa, recém-contratado, o último reforço da janela, um velho conhecido de Luiz Castro e o mais experiente, 30 anos de idade. É importante ressaltar que, desde a chegada do Danilo Barbosa, o Grêmio vem trabalhando com a ideia de tempo em progressão, ou seja, entrou nos instantes finais contra o Bragantino, entrou nos últimos 15 minutos contra o Inter e a tendência é que ele receba mais minutos contra a Chapecoense. Pode ser que ele comece o jogo e de repente seja substituído no intervalo ou aos 15 do segundo tempo, mas a principal intenção do Grêmio é ter o Danilo em condições para de repente já começar o Grenal 4-5-4 da próxima semana. Não sendo o Danilo escolhido, bom, Bernardo Zorteia, 19 anos, base do Grêmio, com passagens por seleções de base e que já fez 3 jogos nesse Brasileirão. Começou a partida contra o Remo e entrou nos jogos fora de casa contra Bahia, empate, e Palmeiras em São Paulo, derrota. Mas esse jogo contra o Palmeiras, nos minutos em que esteve em campo, teve boa avaliação. O Bernardo Zorteia, na comparação com Danilo, é mais alto e mais jovem. Mas a tendência é que o experiente volante Danilo Barbosa seja o escolhido. Uma terceira opção, colocando nessa lista, seria justamente o Vila Sante. Para não descaracterizar tanto o meio-campo, com só jogadores reservas, e o paraguaio retornando a uma primeira função de meio-campo, algo que ele não vem desempenhando desde que voltou da lesão. Vila Sante atua como segundo volante com o técnico português. Bom, definida essa situação do Noriega, escolhido ou o Danilo, ou o Zorteia, ou até mesmo o Vila Sante, passamos para a lateral direita, porque o Diego Caíto teve lesão constatada no ombro esquerdo nessa sexta-feira, depois do lance envolvendo o Carboneiro. Muitos entenderam que naquele instante era uma espécie de encenação do lateral do Grêmio, mas a lesão está constatada e o Diego Caio não participa do jogo contra a Chapecoense. O clube espera ter o lateral em condições na próxima quinta-feira. Pavon, pela questão física, pode ser o escolhido para ser o substituto na lateral direita. Tentando esboçar um campinho, Colin, uma provável escalação, ainda que o treino deste sábado no CT Luiz Carvalho seja o de definição. A atividade de ontem foi apenas regenerativa, especialmente com os atletas que atuaram por mais de 60 minutos no Grenal dentro da academia. O Everton, Pavon, Gustavo Martins, que já ficou à disposição no clássico, mas do banco de reservas, Wagner Leonardo e Caio Paulista. O Caio Paulista ficou no banco e o Pedro Gabriel não foi relacionado para o clássico. O desempenho do jovem contra o Atlético Mineiro pesou bastante nessa escolha. Danilo Barbosa ou Bernardo Zorteia, Vila Sante e Jefinho. Novidade no clássico no banco, há uma informação sobre o técnico Luiz Castro entender que o Jefinho é um dos poucos atletas do elenco que pode desempenhar a terceira função de meio campo, que vem sendo ocupado pelo Krovinovic, que será preservado neste domingo. No ataque, enamorado pela direita, recebeu minutos no clássico depois das más atuações do TT. No lado esquerdo, pode ter a possibilidade do Gabriel Meck ser escolhido, já que nos treinamentos é nessa função que ele vem jogando, ponta esquerda. E aqui no ataque, na função de centroavante, sentimento do repórter, feeling da reportagem, Tô achando, Colin, que o Carlos Vinícius pode ser o escolhido. Um jogo em casa, contra o pior time da competição, seria um cenário ideal para que o Carlos Vinícius marcasse um gol e retomasse uma confiança perdida nesse aspecto. Já são 7 jogos sem fazer gols, é a pior seca, o pior jejum do centroavante desde que chegou ao Grêmio em agosto do ano passado, e lembrando que de lá para cá foram 30 gols marcados. Não sendo Carlos Vinícius, logicamente, Bright White atuaria como centroavante, mas eu estou apostando na ideia de que o Carlos Vinícius vá participar de alguns minutos desse jogo contra a Chapecoense. Para fechar a conta, tudo é Grenal, tudo remete ao clássico. A informação da sexta-feira, a CBF definiu que Bruno Arleu de Araújo será o árbitro do Grenal na próxima quinta-feira. O Bruno Arleu tem muitos erros recentes no futebol brasileiro, mas ele tem no currículo outros dois grenais sem polêmicas. O Grenal 452 do Campeonato Brasileiro desse ano, placar de 0-0 no estádio Beira-Rio, considerado por muitos um dos piores, se não o pior clássico da história do Grenal, e o outro em 2024, chamado Grenal da Enchente, no estádio Beira-Rio. O Inter venceu por 1-0 com o gol do Borré em outubro daquele ano, também passou sem grandes polêmicas. O Bruno Arleu de Araújo está escalado para o clássico, será o comandante do Grenal 454 na próxima semana. É isso, Rafael Collin. Um bom final de semana a todos e até a próxima.
0: Até a próxima. Muito obrigado, Lucas Arruda. Informações completas aí do Grêmio. 1h27, 1h27. O Eduardo Costa, na Gaúcha Serra, traz as informações da dupla Caju.
3: Fala, Colin, aquele abraço para você, para toda a audiência do Esporte e Companhia aqui nas madrugadas da Gaúcha. A sexta-feira foi de apresentação de reforço no Juventude. O atacante Ari Moura, 30 anos, reforço mais recente contratado pela equipe Alviverde na janela de transferências, estava atuando no Metalício da Ucrânia, ficou 5 temporadas no futebol do exterior e chega um contrato até o final da Série B. É mais uma alternativa para o ataque do Juventude. O final de semana será de treinamentos e segunda-feira tem a viagem para Londrina. Isso porque na terça o Juventude encara o Londrina no estádio VGD, 7:30 da noite, pela 25ª rodada. O técnico Maurício Barbieri terá o retorno do lateral Aderlan. Ele estava suspenso na última partida diante do CRB e retoma a titularidade. Se o Juventude vencer, ele mantém a liderança, sem depender do jogo do Criciúma, que vai atuar nesse final de semana. O Juventude, então, depende de si para se manter na primeira colocação da Série B. Além disso, pode chegar a 5 vitórias em 6 partidas. Nesta Série B, o Juventude já registrou uma sequência positiva de 5 vitórias e um empate na 13ª a 18ª rodadas. Nesse período venceu Ponte Preta, São Bernardo e Ceará em sequência, depois empatou com o Náutico e voltou a ganhar diante do Vila Nova e do Cuiabá. Essa foi a melhor sequência do Juventude até aqui na competição. Se vencer o Londrina agora, pode igualar esta condição. É um Juventude líder da Série B e líder do retorno. Tem 13 pontos nesta segunda metade, 3 a mais do que o Novo Horizontino, Sport e o CRB. O Caxias entra em campo neste sábado, 17h, no Estádio Centenário, última rodada da primeira fase da Série C do Campeonato Brasileiro. O técnico William Dematia concedeu entrevista coletiva nesta sexta-feira e reconheceu que as chances matemáticas do Caxias classificar são bem reduzidas, especialmente em razão do saldo de gols do Guarani, mas reforçou que o elenco do Caxias vai manter a dedicação e a seriedade até o fim da competição. Segundo o técnico, passou para o grupo de atletas que eles, a direção, devem respeitar a camisa do Caxias, a torcida e também a competição. A provável formação do Caxias para o jogo deste sábado: Marcelo Dalsoler, Felipe Albuquerque ou Vitor Gabriel, Ianson, Maurício e Roberto ou Vitinho, André Dantas, Matheus Nunes e Marcelo Freitas ou João Lucas, Jonathan Ribeiro, Bentinho e Quirino. São esses os destaques da dupla Caju. Aquele abraço, Colin.
0: Valeu, obrigado pelas informações, Eduardo Costa. E a Gaúcha Serra marca presença aqui no Esporte e Companhia. Daqui a pouco tem automobilismo, daqui a pouco tem futebol feminino, esportes internacionais, futsal, mais previsão do tempo. Mas agora, como tivemos o Grenal na quinta-feira, eu quero ouvir, porque pegou fogo sala de redação, hein? Eu quero ouvir um pitaco do Sala.
4: Chamei um marceneiro pra me fazer uma mesa, bem grande, uma beleza pra dar à minha mulher. Ele fez igual a mesa da Gabriela, cabe muita gente nela, mas é de um só pé. Tem que ser de quatro pés, tem que ser de quatro pés, se for de um pé só, e a mulher não quer. Gostou dessa? Pitaco do Sala.
0: Vamos ouvir o que a turma debateu aí, tio Belia.
5: Futura direção que não sabe como vai estar o clube financeiramente no próximo triênio, que é justamente quando outros dirigentes vão assumir. Então, um empréstimo bancário é muito difícil. Buscar com algum mecenas, algum tipo de parceiro, algum empréstimo para socorrer é possível, mas ninguém está acenando nesse momento com essa condição. Então, é muito difícil essa questão financeira. O Inter não colocou um prazo, mas vai tentar o quanto antes e deixando o Transferban em segundo plano. A urgência é botar tudo em dia.
6: Uma questão aí que eu cheguei aqui de manhã e vi que tu estava trabalhando intensamente assim, no apuro dessas informações. Tipo, que tem a questão do salário e tem aquele, uma parte do 13º que não foi pago também. Esses 10 milhões é para quitar tudo, certo?
5: Sim, é mais de 10 milhões.
6: Tá, pô, é muita grana para tu correr atrás. É, o Inter tem um plano B, não assim em termos de juntar o dinheiro, mas
7: Vaguinha, daqui a pouco,
6: sei lá, paga o 13º, pelo menos, quita uma parte, enfim, ou não.
5: Eu diria que a saída mais provável, pelas informações que eu tenho, é que o Inter vai conseguir algum tipo de redução. Por exemplo, esse patrocínio, né, que o Inter conseguiu pontualmente com a marca de pneus no lugar que, lugar que seria o Master, né, não fechou ainda toda a temporada, vai render cerca de R$1 milhão pro Inter. 250 mil por jogo, são 4 partidas. Os 2 Grenais, Bahia e Santos. Isso já ajuda. Mas ainda faltariam 9 milhões para quitar tudo. Então talvez o Inter consiga uma parte.
7: Qual é o valor?
5: R$1 milhão.
7: Não, tio, qual é o valor que
6: 10
7: o Inter
6: milhões.
7: Deve?
6: 10 milhões, ele disse.
5: Supera
6: ali.
5: 10
6: somando
5: milhões. Tudo, talvez o Inter consiga uma parte para dar uma amenizada, uma estancada na situação.
7: 10 milhões somando
6: o atraso e o 13º.
7: O atraso da repactuação.
6: Isso.
7: Mais os direitos de
6: agora.
7: Imagem.
6: Isso
7: direito
6: aí. Imagem. Isso.
7: 10 milha.
6: Tá, gente, assim, ó, o Inter precisa dar uma resposta, eu entendo, para os jogadores. Porque aqui não se trata assim de dizer, ah, mas o jogador ganha muito. Pois é, mas ganha muito, mas é uma relação ética trabalhador.
7: Não, não tem nada a ver.
6: Empregado, exatamente.
8: Mas olha aqui, ó,
6: empregador, empregado, não tem nada a ver. Eles
8: é 10 milhões, é 10 milhões, mas dia 5 já tem que pagar o salário de
6: exato.
8: Novo.
6: Exato. Não, mas é por isso, Guerrinha, que eu acho assim, ó.
8: O Inter é uma bola de neve isso aí.
6: Claro,
8: é uma bola de neve.
7: A grande questão é como é que chegou a esse ponto, gente.
5: Ô, Vaguinha.
7: Como é que chegou? Aí eu tenho que ouvir. O vice-presidente de marketing do Inter, quando apresenta a camisa oficial, já é a segunda ou terceira vez que eu ouço, dizendo, mas a gente superou as receitas. Será que eles não estão se falando lá dentro, Simon? Será que o vice de marketing não conversa com o presidente? Porque ontem o presidente deu um discurso de que a gente perdeu em receitas, a gente perdeu venda de jogadores, de patrocínio Master, e eu não vejo. Aí o marketing do Inter ressalta e vende uma narrativa de que está tudo bem. Como se não ter patrocínio Master em setembro de 2026, tá tudo bem. Então parece que eles estão fora do ar, gente. Discurso... E isso gera uma insegurança enorme no torcedor. Porque não temos um caminho, não temos nada. Nós estamos nos apegando a narrativas.
6: É que o Inter está atribuindo ao cenário, assim, que tem um cenário que foi colocado e que estão todos sofrendo com o cenário e que a culpa
9: mas o discurso
6: não
9: de
6: é do Inter, mas está ali para fazer isso.
9: Estão
6: ali para combater.
9: O presidente faz a descrição.
10: Por isso, se tu chegasse muito tarde no salão de redação, eu gostaria que tu, por ficasse favor, não atrapalhasse.
6: Ao contrário, vai lá.
10: Sair, vai.
9: Não, é que a descrição do presidente, que não pareceu se colocar como parte do processo em nenhum momento, isso que o Vaguinha está dizendo, faltou o presidente dizer, olha, nós também temos a nossa parcela, alguma coisa fizemos de errado para isto acontecer. E o cenário que ele descreveu parecia que era tudo que colocava o Inter naquela cena e o Inter não tinha nada a fazer a respeito.
10: Tem uma
9: e
10: coisa que ele tem razão. Tem uma coisa que ele tem razão. A cultura futebolística, não futebol brasileiro, trouxe muitos problemas.
9: Sim.
10: Antes dele já tinha dívida. Claro que ele aumentou bastante, claro que ele não ganhou nada, claro que chegou nessa situação constrangedora, claro que tem um monte de transfer ban para entrar, e ele sim tem culpa e tem responsabilidade sobre isso, mas nisso aí,
9: mas
10: pelo menos, ele tem razão.
9: Voltou, Pedro, a parte de dizer que há, nesta gestão, grande parte ou parte de responsabilidade, essa frase não veio. Todo o cenário que ele descreve é de que o Inter nada poderia fazer diante do contexto. E aí não é assim. Não é assim, porque se fosse assim, não precisava ter gestão.
7: Sim, não, mas é que assim, quem é que aceitou? Quem é que aceitou trocar o Banrisul, que é uma bola de segurança histórica, por uma casa de apostas que nem Instagram tinha? Foi o Vaguinha? Eles que criaram esse problema, gente.
9: Essa crítica eu fiz à época.
10: Isso,
9: tá?
10: Isso me lembra os clubes quando fizeram o Fábio Koff, aliás, que era o presidente do Clube dos 13, que tinha sempre o contrato junto com a Globo, sempre, historicamente, tá? E ele resolveu botar dois envelopes, quem pagasse mais, não deu nem o direito da Globo oferecer um real a mais.
9: Ele implodiu o Clube dos 13, não. Exatamente. Foi a TV Globo quem implodiu.
10: Sabe?
9: Quem implodiu,
10: porque foi parceiro, o envelope fechado. Parceiro é parceiro, o Banrisul é parceiro de Grêmio Internacional, é parceiro do Rio Grande do Sul. O Banrisul... Bom, isso é importantíssimo, não tem nem o que dizer, né? Bom, e aí tu larga para pegar uma casa
7: outra,
10: de aposta.
7: Outra, o presidente coloca como argumento ontem, e é bom, acho que a gente ter essa argumentação para gerar o debate.
6: Não, foi positivo ele falar,
7: O presidente coloca que não teve uma queda de receita por falta de venda de jogadores, mas ele atribui isso a uma redução de negócios que aconteceu nessa janela.
10: Por responsabilidade dele que não formou jogadores.
7: Mas aí entra exatamente isso.
9: Apostar numa janela problema, em que você venderia quem?
7: Aí entra isso. Exatamente. Aí entra o quê? A incompetência para gerir categoria de base. Então, assim, os problemas que aí estão são causados por quem está há 6 anos. Não, não exclusivamente, porque o clube vem com problemas. Isso. Agora, a dívida dobrou ou triplicou em 6 anos. E quem é que está no comando? Aliás, tem gente que está lá dentro do clube há 10 anos. Há 10 anos no comando de uma pasta, que é a pasta financeira do clube, e não conseguiu prever o caos hoje. Outra coisa... Aí eu vou falar diretamente para os conselheiros do Esporte Clube Internacional, para todos. Para todos. Encerrem o contrato com a Álvares e Marçal. E aqui deixo o meu respeito a essa empresa, que me parece uma empresa séria.
9: Consultoria.
7: E eu não estou nem aqui fazendo nenhum tipo de crítica. É que o Inter está pegando, sabe o quê? O dinheiro e jogando no lixo. Por quê? Porque a Álvares e Marçal recomendou o quê? Recuperação judicial. Não fizeram. Então, e ela continua prestando consultoria lá dentro. Pra quê? Eu contrato uma profissional pra fazer limpeza na minha casa. Aí ela vai lá e diz pra mim assim, ó. Olha, isso aqui tá causando uma sujeira enorme dentro da tua casa. Tem uma folhagem aqui.
10: Eu quero sabão.
7: E aí eu não tiro. Ou quero sabão específico. Eu não compro.
6: Cara,
7: eu tenho que demitir a pessoa. Sabe
6: o que pesa contra o
7: Mas isso é tão surreal, gente, que não, é inacreditável.
6: Eu acho que ele foi...
10: Mas tem uma coisinha a mais, foi, se tu me permite.
6: Claro.
10: Foram apresentados balanços com superávit nos últimos 3, 4 anos.
6: Não, mas a questão não é essa, a questão é assim, ó, eu acho que ele foi corajoso, foi lá e falou, foi transparente de falar mesmo, foi lá e deu a cara a tapa. O problema é o seguinte, o que pesa contra o Alessandro Barcelos é que ele está no 6º ano de mandato. Eu lembro, assim, quando a atual direção assumiu a gestão, ela falou muito em quebrar paradigmas, né, de ter um planejamento de base para colocar 60%. Isso acabou não se consagrando no mundo real, entende? Então, embora tu tenha...
11: A diretoria do Inter criou a indústria da narrativa e muita gente comprou. Né?
6: O Inter tinha um plano para base. Ele contratou um profissional conceituado lá do River para tratar a base. E aí ele sai... E o projeto não continuou, só se trocou as pessoas. Então, essa é a questão que pesa com ele. E não podia ter trocado, né? Se tem um projeto, mantém o projeto. A menos que o projeto seja a pessoa. E não é projeto, é a pessoa. Mas, assim, o que pesa... Claro que a dívida não foi construída por ele. Óbvio que não. Né? Foi construída há bastante tempo. Mas ele tem o peso de estar no 6º ano ali. Então,
7: A dívida do Inter, de acordo com o que a gente tem de informação oficial, a dívida do Inter em 2019... Gente, eu recebi hoje isso aqui, tá?
9: 2009 são 7 anos atrás.
7: Eu recebi aqui, peraí.
5: Pedro, eu posso aproveitar enquanto o Vaguinha busca a informação para trazer um outro recurso que nesse momento não está sendo cogitado, tá? É possível, eu confirmei isso com algumas pessoas, adiantar verbas, né, do exercício de 2027. Vamos lá, placa de publicidade. É possível adiantar 30%, mesmo estando em 2026. Porém, teria que ter a aprovação do Conselho Deliberativo.
9: E da outra parte, que adiantaria o dinheiro se tivesse vontade de adiantar, né?
5: Sim, sabe? Sim. Mas estou trazendo algo estatutário.
7: Ó, aqui, Simon, Rodrigo Capello, que vocês conhecem, que é um
12: muito
7: jornalista
12: bem
7: que tá, é muito bem informado e trabalha no...
5: Especialista em finanças.
7: Eu acho que ele está no Globo Esporte ainda, né? É uma matéria dele.
5: Não, tá, acho que está no UOL.
12: Não. O Rodrigo Capello, ele tem uma coluna no Estadão.
7: Estadão.
12: E ele lançou o próprio portal dele, próprio...
7: Bom, ele em 2020...
12: De conteúdo dele sobre finanças de
7: em 2020 clubes. Ele estava no Globo Esporte. Está aqui a coluna dele. A dívida do Inter era de 316 milhões a curto prazo.
10: Aí tu tem que reajustar, né?
7: 16 milhões.
12: Tá, mas o curto prazo é o do ano, né? Que tu tem que pagar imediatamente. Não, o total da dívida
7: hoje é 500. Não, tudo bem, eu não estou defendendo.
12: 316.
7: Tô só falando. É. Hoje é o quê? 600?
12: Não, era 500 milhões.
7: Tá bom. Então aumentou. Não se trabalhou para diminuir. A dívida total do clube vai bater em 1 bi.
12: É muito alto.
7: E não se fez nada. E outra, gente, não se trabalhou... Não se trabalhou para tentar resolver essa situação dos jogadores na véspera de um dos grenais mais importantes da história. Não é todo dia que tem grenal de quartas de final de Copa do Brasil, gente. Agora estão trabalhando. A informação do Simon é que agora estão correndo atrás para juntar. Agora! Não teve prejuízo, tá? Eu não tô aqui colocando o caráter dos jogadores.
12: Não, não,
7: os jogadores correram, tá? Mas o César pega bem o ponto dele. É, mas atrapalhou não.
12: Atrapalha a cabeça.
7: A preparação foi a primeira vez na história que o Inter não concentrou para o Grenal.
11: Quando a gente fala um jogo de futebol, a gente pensa as lógicas do jogo. A concentração é um deles. Ou concentra por quê? Aí tu vai me dizer, não concentrou, mas não muda nada. Bom, então nós ficamos 50 anos concentrando para quê?
10: Na concentração tem a janta, e na janta os jogadores param assim, vem cá, se o Kahneman jogar, vão fazer
12: uma,
10: isso.
12: Foi
10: se
12: um...
10: o fulano não jogar, vão fazer aquilo.
12: Foi uma...
10: Se o Alan Patrick entrar em campo, marca tu e tu vem. Já tem essa conversa que é foco em cima
12: do jogo. Foi um ato de protesto dos jogadores, né, pelos 2 meses. Então, 2 meses, né, Simon, de direito de imagem.
5: 2 meses,
12: né?
5: De imagem, mais repactuação do 13º de 2025, que atinge parte do elenco, porque nem todo o elenco estava no ano passado.
12: Isso corresponde 50% a 60% do salário, 50, né? Porque outra parte é direito de imagem. CLT.
5: CLT está rigorosamente em dia para os jogadores e funcionários.
7: Rigorosamente em dia.
5: Mas assim que tá, aí que tá, né, Vaguinha? Porque tem muita gente que ganha pouco. Até eu recebi um relato de um funcionário do Inter, de comissão técnica, que tem gente ganhando R$2.000.
11: Só que...
5: E para esses funcionários não está em atraso.
11: O problema é que quando tu paga, se tu tem 50%, a grosso modo, tá? 50% dos jogadores da base, acredito que não tem o direito de imagem, deve ter um valor mínimo lá. Mas vamos fazer 50% só para fechar o cálculo. Se a folha do Inter é 13 milhões, o Inter deve mais pro jogadores do que tem de prêmio para ganhar na Copa do Brasil se avançar. Neste momento.
10: E tirando o bicho, né?
11: Sim.
12: A Copa do Brasil ela já vem com uma fatia dos jogadores de 30, 40%.
11: Não, mas eu nem estou falando nisso. Vamos imaginar que 100% do valor da Copa do Brasil
12: fosse
11: pro clube.
12: Não cobre.
11: O atrasado. Então começa aí. A discussão que eu fiz hoje com o Vaguinha lá no Segue o Fio e que eu trago agora, que para mim é a grande discussão, é que nós tivemos o primeiro capítulo ontem. O capítulo aberto, e aí eu acho que o presidente do Inter... Eu gosto de transparência, não tem problema com transparência.
7: Ele foi transparente.
11: Eu discuto a tese, porque acho que muita gente caiu na narrativa de que essa gestão era boa. Tá? Aí é outra coisa. Mas ele foi transparente, o presidente do Inter.
7: Não, ele foi lá falar.
11: E transparência é importante, tá? A gente tem que valorizar o transparente. Porque ninguém valoriza mais transparência. A gente está vendo a indústria da narrativa aqui há muito tempo. Porque teve um momento que vocês, que eram repórteres, iam lá e viam. Em determinado momento vocês foram cortados, isso não se pôde mais ver. Aí tu morre na narrativa. Tá? Isso serve para escalação de time, serve para jogador machucado e serve para as finanças do clube. Agora, ele foi transparente, ele foi lá e falou. Só que foi o primeiro capítulo. E é sobre isso, Vaguinha, que eu citei. O primeiro capítulo é: tu motiva pro Grenal quinta-feira, eu tenho certeza, o Inter não vai faltar vontade pro Inter. E pro jogo contra o Bahia. E na outra semana. Vai ter Inter e
12: Santos
11: e Botafogo. E aí vai ter na outra semana Inter e Chapecoense.
7: Deixa eu te responder numa frase.
11: É neste jogo que eu quero ver.
7: Tá, mas deixa eu te responder numa frase. Eu escrevi uma coluna agora em Gaúcha ZH, Pedro, que diz o seguinte:
13: o principal objetivo.
10: Está tudo decidido.
13: Não, ao contrário, não está nada decidido. É só um elemento. Ele está decidido quando sim, Vossa Excelência escreve.
11: O Diogo é o homem das reflexões.
10: O Kenny Braga, o Kenny Braga dizia isso para o Rui. Rui escrevia na minha coluna. Bom, então todo mundo já sabe.
13: Quando eu, o Léo, CCD, quando a gente diz ali, ah, está na minha coluna, não é porque a gente está se achando. É para fazer o cara ler ali, né? Dá um cliquezinho para nós.
10: Não, também. Eu estou sacaneando.
11: Ninguém lê a minha coluna. Sabe por que eu faço?
13: Tomei uma porrada do Pedro.
11: Sabe por que eu faço a coluna? Sabe por que eu faço a coluna? Eu faço a coluna exclusivamente pro Vaguinho.
9: É.
11: Porque ninguém lê.
13: Tá, então mas eu o Vaguinho faço também não
11: o
13: lê.
11: Seguinte, quando o Vaguinho diz o seguinte: tu falou tal coisa? Eu digo, não, tá escrito a na minha, coluna. Minha... É mais ou menos.
9: É uma defesa prévia.
11: É uma defesa prévia.
9: A minha coluna eu vou publicar um infográfico no meu Instagram para os caras chegarem nela.
13: Tá, mas nossa, olha aqui,
7: melhorou
13: o que eu
7: disse
13: tô, é que é o grande objetivo do Inter nesse momento tem de ser salários em dia. Não é classificar na Copa do Brasil, não é ser campeão. Mas você
9: falou disso até para classificar, Diogo.
13: E vou dizer mais. Antes do jogo com a Chapecoense, o Inter tem que mostrar um esforço para os jogadores que ele conseguiu... Contra o Bahia? Ele tem, antes do jogo com o Bahia, de conseguir resolver medianamente algum problema do jogadores.
9: Abatimento, não vai ser zeramento de dívida. Vai abater.
7: O jogo do Bahia esquece. Aquela matemática que o Thiago já trouxe.
9: O jogo do Bahia esquece. O jogo do Bahia já foi rifado antes do salário.
13: Tem que pagar os caras, né, Léo?
9: Como não tem que pagar? Tem que pagar. Mas é que não vai fazer diferença. Esse jogo já foi pro espaço.
10: Tá, o Inter ganhar do Bahia é milagre, né? É milagre. Começa que jogou ontem teve um desgaste incrível.
9: Aliás, Grêmio...
10: Tem a viagem. E tem também o fato de três jogadores titulares terem sido colocados fora do jogo por cartão.
9: Aliás, tivemos embates, embates grandes. Eu, Wagner Martins, César Cidade. César tem uma questão pessoal com o técnico do Bahia e uma questão dele. Mas há quanto tempo vem dizendo que o Bahia nos passou, que o Bahia nos passou? E hoje Grêmio e Inter não conseguem ganhar do Bahia.
10: Mas eles têm dinheiro de fora. Não.
13: O Inter e o Grêmio não ganha do Remo, Léo. Bahia.
9: Eles têm organização, eles cresceram.
10: O
9: quê? O Inter é menor que o Bahia.
10: O que me deixa preocupado. Olha aqui, ó.
9: O Inter trouxe o terceiro lateral esquerdo do Bahia.
10: O que me deixa aterrorizado é o seguinte. Eu escrevi hoje na minha coluna dentro do Zero Hora.
9: Agora
10: eu vou dar o carteiraço.
9: Agora
10: falando sério. Os clubes brasileiros, a maioria deles, tem que fazer um curso com o Atlético Paranaense de como é que se faz gestão de futebol. Que é um clube que saiu da Série B e hoje está quase líder do campeonato. Aí tu vê os outros clubes gastando, como o Grêmio Internacional, botando dinheiro fora.
7: Calma só um pouquinho. O Atlético Paranaense saiu da Série B? Porque caiu para a Série B?
10: Sim,
9: mas é que ele faltou.
7: Não, que gestão é essa? A gestão do Atlético Paranaense é do Petralha há 25 anos.
9: É que o Atlético.
7: Eu não quero esse exemplo. Eu não quero esse curso.
10: Então tu vai continuar quebrado.
7: Eu não quero cair pra segunda divisão.
10: Não tem nada a ver com o Petralha. O Atlético Paranaense deste ano.
7: É o mesmo?
10: A receita. Não. Mudou, né? Eles erraram e mudaram.
7: O Atlético Paranaense caiu, Pedro.
10: Não, caiu e agora é quase líder do campeonato.
9: Pedro, o Atlético não ia subir, o Atlético não ia subir mesmo com
7: o Atlético não é exemplo pra ninguém, Pedro.
9: Mesmo com o Papito chegando lá, o Atlético não ia subir.
10: Mas eles acharam o jeito,
9: aí,
10: né?
9: Chegou no meio do ano, acharam um jeito, compraram Viveiros.
10: Então olha aqui, ninguém compra passagem.
9: Compraram Viveiros
10: e continue gastando e quebrando aí.
9: Compraram Viveiros, compraram o outro zagueiro colombiano, Terán, compraram alguns jogadores e aí o time decolou.
11: Mas
13: quatro reforços.
11: Por exemplo, sobre a Bahia, o Bahia é maior do que o Flamengo. O Bahia é uma filial de uma estrutura...
10: Não ganha nada.
7: O Bahia é maior que o Flamengo.
11: O Bahia não é mais um clube brasileiro. O Bahia é filial de um clube, de uma estrutura de futebol baseada em um dinheiro fora do futebol, que é o do Grupo City, vocês conhecem. O Bahia não é um clube mais. O Bahia não é mais o que é o clube.
13: Tá, mas aí o Bahia é maior que o Flamengo. Aí toda a SAF não é.
11: É porque toda a estrutura...
13: Então o City não é inglês?
11: Não, é que não é uma SAF normal, gente. A SAF do Botafogo, o dono da SAF do Botafogo...
9: É que o Bahia há muito tempo foi negado aqui, que o Bahia tinha anos passados. É só isso que eu registrei.
11: Mas não é passar, é que eu tô dizendo...
9: Passou?
11: O Bahia não é exemplo.
9: Tem gestão, tem organização.
11: O Bahia
9: contrata.
11: Não é exemplo. Sabe por que a SAF... Sabe por que o City tá na Bahia?
9: Por questão do petróleo.
11: Pelo petróleo, não tem nada a ver com futebol.
9: Não. Também tem a ver com futebol.
12: Todos os negócios do Abu Dhabi Group, eles são negócios conectados. Eles têm um braço esportivo que está conectado com o braço de negócios do petróleo, exploração do petróleo.
14: Se tivesse petróleo na Lagoa dos Patos, cara, tinha contratado Pelotas.
12: Não, sabe por quê? Não vem, porque se chegam os shakes aqui, eles botam a correr a relho, porque ninguém quer nada de fora aqui. Tem que ser tudo nosso.
14: Nós temos que olhar o problema, tá? Nós temos que olhar o problema.
12: Tu não aceita,
14: Grêmio e Inter. Grêmio e Inter são clubes que faturam de 500 a 600 milhões e brincaram de futebol por 10 temporadas.
12: Isso.
14: Resto é balela. Tá,
12: mas é gestão ruim.
14: O Bahia tem um dinheiro que não é do Brasil, gente.
12: Mas tá organizado,
14: é o dinheiro do petróleo.
12: Mas tá organizado.
14: Não é organizado.
12: E aqui se achava que o Bahia...
14: É outra coisa.
12: Aí nós temos
14: outra coisa.
12: O Inter, entendeu, foi tentar o Jean Lucas... O Bahia pegou. O Inter tentou o Everton Ribeiro.
14: Dois anos
12: o Bahia
14: atrás,
12: pegou. Não. O Inter tentou o Iago, o Bahia pegou. Não, mas o Bahia não é maior. Não, é maior sim. Hoje é maior.
14: Dois anos atrás tinha uma legião de estudiosos.
12: E vou te dizer, se cair para a segunda divisão, Grêmio e Inter, não só bem. É Cruzeiro, que nem o Cruzeiro.
14: Há dois anos atrás tinha uma legião de estudiosos que dizia que o Botafogo era o melhor clube do mundo.
12: E foi naquele momento.
14: Dois anos atrás.
12: E foi?
14: É, eu tô vendo.
12: E foi?
14: Eu tô vendo onde vai parar. O Bahia não vai parar porque o dinheiro não tá aqui. O dinheiro não está aqui, porque senão ia parar no mesmo lugar.
12: Porque
14: não,
12: o Bahia,
14: César,
12: porque
14: não se sustenta.
12: Porque o Bahia fez o Bahia fez uma gestão, César, que ela é de 10 anos. E aí, quando eu disse isso, 10 anos. Raul Aguirre, mexicano, CEO do Grupo City lá na Bahia, disse: o projeto é de 10 anos. Mas passo a passo o Bahia está escalando. O Bahia já é um time de G5. O Bahia já é um time de Libertadores.
10: Agora faz o seguinte, vamos deixar o Simon das últimas informações.
15: Só porque eu concordo, do Grêmio também. Eu concordo. E a SAF do Bahia realmente era o meu sonho. Eu queria ter.
13: Não, ela é bem gerida. A gestão é boa, gente.
15: Não, eu sei. Mas eu queria ter aqui.
12: Ela é sólida, agora, gente. Léo, é aventura.
15: É uma boa gestão.
12: Resultado não está vindo.
13: Não, só que ela não quer ganhar.
12: O resultado não está vindo.
15: O Bahia
12: não
15: está vindo.
12: O Bahia foi eliminado pelo Inter o ano passado.
15: O Bahia
12: na Libertadores da América.
15: Esse ano o Bahia não ganhou nada.
12: Jogou
15: tudo no primeiro semestre, perdeu tudo.
12: Exatamente o que eu estou dizendo. É uma base, é um trabalho com base.
10: Há 10 anos aqui ninguém tem paciência.
12: Os baianos estão tendo. Porque
10: Porque
12: fazia 36 anos fazia 36 anos que o Bahia não chegava a uma Libertadores. O Bahia era um time que subia, descia, chegou a uma Libertadores.
15: Foi eliminado pelo Inter, Léo, ano passado.
12: Mas é que ninguém. O Manchester City, quando os árabes chegaram em 2008, o Manchester City demorou quanto tempo para ganhar a Premier League? Para ganhar a Champions League, porque o projeto do Manchester City e do PSG...
15: Demorou até chegar o Guardiola.
12: Não, demora porque tem um processo.
10: Nossa. Muito obrigado.
12: Só que a gente quer tudo para ontem.
10: Vamos discutir depois, temos toda a tarde para discutir.
12: Por isso que nós estamos na M que nós estamos.
10: Porque, muito obrigado. Sabe, Bianchini, quem mais tem do Inter aí? Conclui, porque já são 14h31.
5: Só para complementar em relação a buscar adiantamento de verbas para o exercício de 27. Teria que submeter ao Conselho não a qualquer movimentação em relação a isso. E a informação é que o próprio Conselho de Gestão do Inter, esse atual, que vai até o final de dezembro, né, comandando o clube, não teria essa vontade por uma questão simples, não quer deixar mais um problema financeiro para os próximos dirigentes. Em relação ao time, para essa partida, 7h30 da noite, lá na Arena Fonte Nova de domingo, tá? Jogo pelo Campeonato Brasileiro. Deve ter algum tipo de preservação, hoje e amanhã o Pozzolano vai começar a definir o time. Muitos jogadores sentiram o desgaste físico da partida de ontem, muitos jogadores com cãibras. Eu lembro do Bruno Gomes, o Bernabei, o próprio Vijagra. O Inter não tem o Bruno Gomes, suspenso, o Mercado e o Paulinho da mesma forma. Pegando para montar um time com que... O Pezzolano vem botando em campo nas últimas partidas o que ele tem de melhor. E aqui a gente coloca o asterisco que alguns atletas devem ficar de fora dessa partida pela viagem e depois também pelo Grenal da quinta-feira. Matheus Cunha, Aguirre, Félix Torres, Maripan e Matheus Bahia. Vijagra, Bruno Henrique, Vitinho, Alan Patrick, Bernabé e Carbonero. Seria o Inter ideal a partir desse relato, mas claro, alguns desses atletas devem ficar de fora da viagem até o Nordeste, que a gente vai estar acompanhando pela Gaúcha.

0: Tá aí então o primeiro pitaco do Sala de Redação, pós-Grenal. Depois das duas tem mais um pouco aí do que os colegas debateram no Sala. Agora é hora do boletim de Copa. João Calegari tá chegando aqui na madrugada esportiva chuvosa da Rádio Gaúcha.
1: Muito bom dia, amigos da Rádio Gaúcha. Estou aqui para falar sobre Copa do Mundo. E vamos começar falando sobre o novo time de Mohamed Salah, o Trabzonspor. Foi goleado pelo Ferencváros por 4-0 nesta quinta-feira e acabou sendo eliminado da Liga Europa desta temporada. O técnico Fatih Tekke pediu demissão logo após a partida, mas o clube da Turquia rejeitou a renúncia dele ao cargo. O time turco saiu da Europa League com um placar agregado de 5-0 a favor do Ferencváros da Hungria, sendo que o Trabzonspor perdeu por 4-0 em Budapeste e ainda teve as expulsões de Malinovski e Sidney Cabral. A nova equipe do atacante egípcio Mohamed Salah terá agora que disputar a Conference League, competição continental de terceiro escalão do futebol europeu. A diretoria do Trabzonspor deu total respaldo ao técnico Fatih Tekke, que assumiu a culpa pela eliminação da equipe na Liga Europa, e ele tem contrato válido com o clube turco até 30 de junho de 2029. Falamos sobre um atacante egípcio e agora vamos falar sobre quem enfrentou ele na Copa do Mundo, que é Emiliano Martínez, goleiro argentino. O Chelsea acertou a contratação de Emiliano Martínez, do Aston Villa, por 7 milhões e meio de libras, cerca de 52 milhões de reais, e a informação foi confirmada pelo The Times e pelo The Sun, que apontam que o goleiro argentino fará exames médicos antes de concluir a transferência. Aos 33 anos, Martínez vai assinar o contrato de duas temporadas, com opção de renovação por mais uma. O argentino deixa o Aston Villa após 6 anos de clube, onde se tornou um dos principais goleiros da Premier League. A chegada acontece em meio aos questionamentos sobre Robert Sanchez. O goleiro espanhol cometeu erros na vitória por 3-2 sobre o Fulham, o que aumentou a pressão sobre a posição e acelerou a busca do Chelsea por uma alternativa. Martínez já vinha sinalizando o desejo de deixar o Aston Villa, que se antecipou ao cenário e contratou o Zion Suzuki, do Parma, goleiro japonês, para a posição. O argentino também havia sido ligado a Juventus nessa janela, mas a negociação não avançou. Falamos sobre um egípcio, falamos sobre um japonês, falamos sobre um argentino e agora vamos falar sobre um brasileiro, porque o Al Hilal prepara uma proposta de mais de 65 milhões de euros, cerca de 390 milhões de reais, para contratar Gabriel Martinelli, do Arsenal. A informação é do jornalista Fabrício Romano, especialista em mercado de transferências, que aponta que os clubes estão avançando para as etapas finais da negociação. O valor é a principal novidade nas conversas. O pacote supera os 65 milhões de euros que comentei anteriormente e coloca a possível venda de Martinelli entre os maiores negócios.

0: 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Com as informações de Copa do Mundo para a Rádio Gaúcha, João Calegari.
1: Valeu, obrigado, João. Daqui a pouco tem notícia na hora certa, 1h59. 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
2: 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Notícia na hora certa, no sinal 2 horas. 49ª edição da Expo Inter começa hoje em Esteio. Anel mantém bandeira tarifária amarelo, com custo adicional de R$ 1,88 a cada 100 kW consumidos em setembro. Sobe para 623 o número de mortos devido à avalanche em montanha no Nepal e Tibete. Chove em Porto Alegre, agora faz 16 graus. O sábado deve ser de avanço da instabilidade sobre a metade norte do estado, onde há possibilidade de chuva intensa. Na capital, mínima de 15, máxima de 18 graus. 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
2: Fluxo é tranquilo em Porto Alegre, PTC não atende a nenhuma ocorrência neste momento. Também não há relato de acidentes ou bloqueios nas rodovias estaduais e federais.
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2: A Polícia Rodoviária Federal apreendeu kits para montagens de fuzis que estavam em um compartimento escondido de um carro abordado na BR-101, em Torres, no litoral norte. Em um fundo falso atrás do banco traseiro, os policiais encontraram 26 partes de canos, 5 coronhas, 13 empunhaduras, 34 protetores de canos, 7 ferrolhos e diversos kits de montagem. Os ocupantes do carro, um homem de 31 anos e outro de 42, ambos do interior de São Paulo, foram presos em flagrantes. Eles relataram aos policiais que haviam saído de Santana do Livramento, na fronteira oeste, e tinham como destino o estado de São Paulo. Segundo a PRF, as peças apreendidas seriam suficientes para a montagem de ao menos 5 fuzis HK-G3. A abordagem ocorreu na tarde de ontem. 11 unidades de saúde de Porto Alegre estarão abertas neste sábado devido à Operação Inverno. O atendimento ocorre das 10 horas da manhã às 7 horas da noite. Será possível se vacinar contra a gripe ou Covid-19, retirar medicamentos, acessar consultas e realizar serviços voltados à atenção primária. Já no domingo, serão 5 unidades em funcionamento. Este é o último fim de semana de atendimento ampliado da Operação Inverno, promovido pela Secretaria Municipal de Saúde de Porto Alegre. 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Da redação, Lucas de Oliveira.
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0: De volta com o Esporte Companhia. 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Cléo Kuhn traz mais informações da previsão do tempo. Fala, Cléo.
1: A previsão está indicando para Porto Alegre uma situação de massa de ar um pouco mais úmida. É, muita umidade durante todo o período. O pessoal fica atento com relação às chuvas que a gente vai ter durante este final de semana aqui na capital. Tanto no sábado quanto no domingo tem previsão de chuva. Talvez, assim, isoladamente, um ou outro dia possa não representar uma chuva muito volumosa. Mas se a gente somar os dois dias, vai ter uma grande chuva. E se a gente colocar ainda mais a chuva na segunda-feira, que tem mais pancadas de chuva, de intensidade um pouco mais volumosa, são três dias de volumes grandes de chuva. E se a gente colocar também aí essa situação da instabilidade, que na sexta-feira dominou a capital, mais a situação de terça, que tem chuva fraca, olha, no frigir dos ovos vai dar aí uma quantidade bastante expressiva de chuva, portanto, muita atenção com relação a alguns alagamentos por aqui. E a tendência de cair a temperatura a partir de quarta-feira, firmando o tempo por 5, 6, 7 dias aqui na capital e área da região metropolitana. Repito, a partir de quarta-feira.
0: Valeu, obrigado, Cléo Kuhn, com a previsão do tempo. 2:07, hora do automobilismo, hora de acionarmos Douglas Weber.
2: Bom dia, Rafael Collin, bom dia aos ouvintes do Esporte e Companhia. Rafael Collin, carrinhos velozes, baratinhas, furiosas e encerrando a semana para os nossos ouvintes aqui no melhor programa da madrugada da Gaúcha. E Collin, nessa semana então que vai vir é a preparação para o Grande Prêmio da Itália de Fórmula 1 em Monza, que é ali no dia 4 a 6 de setembro. E já começou fervendo, tá? A Ferrari confirmou o uso de um segundo coringa do regulamento do ADU, que é aquele método de equiparação dos motores que a FIA estabelece, tá? E esse método, então, é para estrear uma unidade de potência revisada. A Ferrari, então, vai estrear uma unidade de potência revisada com 15 cavalos a mais e o combustível inédito. No lado da Mercedes, o André Achim Antonelli, ele vai pagar uma punição no grid italiano por trocar o motor, enquanto o George Russell também deve cumprir a sanção em breve, mas não em Monza. Bom, vamos começar a falar dessas armas afiadas da Ferrari, tá? Em busca da recuperação depois do baque no campeonato, e atenta aos 87 pontos de vantagem que a Mercedes tem no campeonato de construtores, a escuderia italiana, então, ela jogou a última cartada, ou pelo menos a próxima cartada, né, autorizada pelo parâmetro de desenvolvimento do ADU, né, após testar um déficit superior a 4% de desempenho. Ou seja, o motor, a FIA fez os testes dos motores e viu que a parte de combustão do motor da Ferrari era 4% menos eficiente do que o motor padrão que foi selecionado, que é o motor da Red Bull. Sobre o desenvolvimento, então, do Enrico Galtieri, o motor italiano, né, Cole? Tem que fazer com a mãozinha. O motor, então, ele traz uma nova combustão, uma câmara de combustão nova, né, e um turbo compressor revisado, e deve entregar, pelo menos promete, 15 cavalos extras, além de uma distribuição de torque ajustada para a parte elétrica. O conjunto ainda conta com combustível exclusivo da marca Shell. Também vai entrar aí em Maranello, vai trazer então para Monza a versão de um baixíssimo arrasto da asa Macarena, asa traseira, que é aquela asa que abre ao contrário, e também ajustou o escapamento, né, para atingir velocidades de ponta exigidas no tempo italiano. A pista de Monza, Colin, ela exige aí mudanças pontuais no carro, porque é uma pista com grandes retas, né? Com uso, então, o uso do arrasto, né, ele prejudica a velocidade final, né, aí então os motores, enfim, eles são ajustados para sua maior potência e a parte aerodinâmica também é trocada para a maior, para assim, eficiência nas retas, né? Então é por isso que a Ferrari vem com esse pacote aerodinâmico especial para Monza, né? É claro que o interesse da Ferrari é justamente fazer bonito em Monza, já que é sua corrida em casa, né? E enfim, para então, ainda falando de Ferrari, o Rafael Câmara, né? No vestibular, vamos chamar assim de vestibular, né? Em Portimão, para a vaga da Haas, tá? Movimentação ali entre os jovens talentos ganhou então esse capítulo crucial no automobilismo nessa semana. O SF25, né, dirigido pelo pernambucano Rafa Câmara, de 21 anos, ele abriu os testes da Ferrari em Mugello, pilotando o modelo SF25. Ele dividiu os trabalhos com o novo piloto de testes, o Norman Nato, focado aí na correlação entre simuladores, gestão de energia do RS. Tem uns pilotos de testes, são contratados às vezes com trabalhos específicos, né? Esse então, o da Ferrari, é o Norman Nato, que é contratado para fazer então essa leitura do carro para o simulador que os pilotos vão usar e também a gestão de energia do ERS. Bom, a Haas, né, que é a equipe parceira da Ferrari, precisa, provavelmente vai precisar de um piloto para 2027 e está de olho no Rafael Câmara e está de olho também no Ayo Komatsu, que é um piloto japonês que daí tem parceria com a Toyota, que também é uma outra, né, marca que tem parceria com a Haas. E além disso tem o Leonardo Fornaoli, que é um piloto da McLaren, que pode estar, estão todos aí, ó, nesse caldeirão disputando a vaga do contestado Esteban Ocon para 2027. Por isso que esses testes do Rafael Câmara, né, o piloto brasileiro da Fórmula 2, são muito importantes, justamente para encontrar aí, para mostrar para as equipes de ponta da Fórmula 1 e mostrar inclusive para a Haas, que não é uma equipe de ponta, mas é uma equipe que está buscando uma evolução, que ele é capaz de entregar o que eles esperam, do que é, no caso, mais do que o Esteban Ocon. Bom, falando de outras, né, outras categorias, tem moto GP neste final de semana. Teve treino na sexta-feira lá em Aragão, que é a pista na Espanha. Grande Prêmio de Aragão é a 13ª etapa do ano. E, enfim, tem aí a sessão. O Marco Bezzetti fez uma sessão muito boa de treino. O Alex Marques também fez. O Mark Marques também fez. Mas daí, né, claro que o Marco Bezzetti falou assim, não, que o Mark está guardando, né, guardando o ritmo para quando estiver valendo para a classificação e para a corrida, né. O Diogo Moreira, que é o brasileiro, ficou em 11º nesse teste brasileiro da LCR, bateu na trave então para garantir a vaga direta para o Q2, ao marcar o 11º tempo, ficando então a 0.010 segundos, né, do seu companheiro de garagem, o Johan Zarco. Corrida sprint acontece no sábado às 10 horas da manhã. Bom, e a Fórmula 1? A Fórmula 1 volta só no outro final de semana, 4, 5 e 6 de setembro. Então temos aí uma semana cheia de automobilismo vindo por aí e tem no final de semana, para quem é fã, para quem gosta, MotoGP, a Moto Velocidade, está nos canais Disney e na ESPN. Bom, é isso, Colin. Volto na próxima semana com Carrinhos Velozes, Baratinhas Furiosas e preparando os espíritos para o Grande Prêmio de Monza. Tchau!
3: Tchau, tchau. Obrigado, Douglas Weber, com o automobilismo aqui na Gaúcha. Mensagem do Paulo Siqueira, que está sempre participando aqui do programa. Ele diz o seguinte: próximo Grenal, o Grêmio vai fazer valer o mando de campo e vencerá por 2-1. Vai ser um pouco melhor do que este da quinta-feira e o Grêmio será semifinalista. Mas que os dois times estão deixando a desejar, isso não há dúvidas, diz o amigo aqui. Agora, 2:14. Tem mais reportagem aqui na nossa madrugada esportiva. Olha o sinal aí me desmentindo, ó. Aqui, 2:14, o quê? Agora são 2:15, Barão. Então tá. Então, vamos acionar a Janaína Ville com o futebol feminino.
4: Oi, Colin, bom dia pra ti, bom dia pra todos. Grêmio e São Paulo fazem hoje o primeiro jogo das quartas de final do Brasileirão Feminino, 16h30, com transmissão da Rádio Gaúcha. O jogo vai ser no Alfredo Jaconi, em Caxias do Sul, porque o Passo da Areia, onde as mosqueteiras costumam jogar, não tem capacidade mínima exigida pela CBF para um jogo de mata-matas, e a Arena tem jogo do Grêmio contra a Chape no domingo. A entrada no Alfredo Jaconi para esse jogo entre Grêmio e São Paulo vai ser gratuita. A partida de volta está agendada para o outro sábado, dia 5, também às 16h30, em São Paulo, ainda sem local definido. O Grêmio entra em campo sonhando com a classificação inédita às semifinais do Brasileirão Feminino. No Brasileirão deste ano, a equipe soma 8 vitórias, 3 empates e 6 derrotas, com 23 gols marcados e 16 sofridos. Na primeira fase, o tricolor foi o 8º colocado, pegando a última vaga para as quartas de final. A goleira Sol e a zagueira Mônica Ramos participaram do podcast Resenha das Gurias nesta semana e projetaram esse confronto contra o São Paulo. Vamos ouvir.
5: O São Paulo é uma equipe muito qualificada, até porque disputa o Paulista, vem numa rodagem muito maior. Mas em questão do Grêmio, a gente vem também trabalhando todos os dias ali. O que a gente pode esperar desse jogo é que é uma frase que eu sempre gosto de falar, né? O bicho vai pegar. Porque todo mundo ali está trabalhando, não tem lugar de brincadeira. A gente está levando muita seriedade esse trabalho. Então, em questão do Grêmio, a gente vai buscar a nossa vaga. A gente não chegou nas quartas de finais à toa. Então, a gente vai trabalhar muito forte. A semana vai ser muito puxada para a gente conseguir a nossa vaga ali para passar de fase.
6: E para ti, Mônica, o que tu está esperando desses jogos?
7: Não, acho que vai ser um jogo fácil. Acho que... Sabemos que São Paulo foi o primeiro na tabela. Estamos trabalhando duro para isso. Acho que aqui Grêmio é imortal. Então, sempre vamos sair a ganhar o jogo. E acho isso que nos define sempre o Grêmio, sempre até o final. E acho que vai ser um jogo bom para nós também.
4: Lembrando que na primeira fase, São Paulo e Grêmio se encontraram na 7ª rodada com vitória das paulistas por 3-1. Agora, nessa fase decisiva, o tricolor quer ter um destino diferente contra o São Paulo. 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
3: Valeu, obrigado, Janaína Ville. 2h18. É o futebol feminino aqui na Gaúcha com essa transmissão que vai acontecer neste sábado. São 2h18. Vamos ouvir mais um pitaco do Sala de Redação.
8: Quanto tempo faz você não vai na missa?
9: Não, eu vou todos os domingos.
8: Todos os domingos?
9: Eu geralmente pego a das 8. Quando eu perco do azar, pego a das 10 depois. Mas eu vou todos os domingos.
8: Eu imaginando.
9: Eu só não ajoelho.
10: Pitaco do Sala.
3: Então tá, vamos ouvir. Depois de Grenal, sempre tem muita discussão aqui no Sala, né? Foi o que aconteceu nesta sexta-feira. Meu amigo... Tio Bilia, vamos ouvir o pitaco de número 1 que tá no roteiro.
11: Tu lembra no ano passado, e ano retrasado, quando eu falava da situação crítica da dupla Granada? Lá vem tu, urubulino, lá vem tu, sorumbático, trágico.
12: Não, o pior é que essa noite eu tava quase dormindo, tu começasse a me dar um pau, me acordei e não dormi mais. 1:30 da manhã, tô tomando um pau.
13: Ele lembrou de ti, Pedro. Lembrou de 1:30 da manhã. Jogo pra analisar.
12: Vai te lembrado, se tu quiser, não, me larga
11: que,
12: de mão.
11: É que lá atrás eu avisava que esse dia iria chegar. Esse dia era chegado, dupla Grenal tava indo por um caminho perigoso, tava descendo a lomba, quase em queda livre, com dificuldades, perdendo, tentando encurtar uma distância que só aumentava em relação aos primos ricos, gastando errado. E o dia chegou aí. O que a gente viu no Grenal e o que a gente viu, o pior... Teve o Grenal ruim e depois o raio-x, que na entrevista coletiva que os jogadores, o técnico e o presidente do Inter deram do Inter, Edio Vaguinha perdeu o sono daqui até 4 de dezembro, a última rodada, né? Vaguinha, te prepara, Vaguinha. Vai ser doloroso.
12: Guerrinha, peraí, Guerrinha, quantos dias falta para terminar a gestão?
14: Agora 127.
12: 127. Vai ficar bem para ti quando terminar?
14: Vai ficar bem para todos.
12: Para todos.
14: Claro, está muito mal. O Internacional hoje é um arremedo, Pedro. Internacional tá todo, mas todo, todo errado.
12: Mas Guerrinha,
14: o time,
12: tem uma coisa...
14: o time é ruim, a direção é ruim, tudo é ruim lá.
12: Tem uma coisa mais preocupante, o Inter deve 2 meses de salário, está entrando, tá fazendo transfer banco, 1 por semana aproximadamente, e o CCD estava me dizendo agora na hora do almoço, almocei com o CCD, que moral para mim, tá? Ele estava me dizendo o seguinte, o que é rigorosamente verdade.
15: Ele pagou, né?
12: O Inter não tem de onde tirar dinheiro.
15: Não tem.
12: Diferente do Grêmio, que tem possibilidade de vender 2 ou 3 jogadores, o Inter não tem o que vender.
15: O César que te deu essa informação. Foi o César que te disse.
12: Tu não acredita
15: isso.
12: No César?
15: O César que disse que o Inter não tem de onde tirar. Claro que ele acredita, escuta, ele é o especialista em finanças.
12: Quem é que o Inter...
15: Isso é maravilhoso. Eu almocei com o CCD e o CCD me deu a informação que o Inter não tem de onde tirar dinheiro.
13: Como eu estava no almoço também, ajuda, embora não tenha sido citado, ajuda, é que a gente estava num contexto.
12: Não citamos porque eu queria esconder que tu estava junto.
13: É que o Grêmio. Como o Grêmio tem o Gabriel Mack, que eventualmente pode ser vendido, claro, ainda, né? A gente estava assim especulando, eu estava especulando, claro, será que de
15: vale
13: repente...
15: 30 milhões de euros.
13: Eu estava especulando ali, né? Não, será não que debocha, de repente ele não...
15: ouve o assunto e não debocha.
13: Será que de repente ele não está sendo usado porque, sei lá, tem alguma negociação, aí, enfim, porque para mim o Mack não jogar não tem nenhum cabimento,
15: vocês,
13: a não ser que seja algo assim.
15: Quanto tempo
13: e
15: vocês
13: aí,
15: conversaram?
13: Ideia, mas deixa eu terminar, Rodrigo.
15: Eu quero saber quanto tempo vocês conversaram para chegar com a conclusão que o Mack é a diferença do Grêmio.
13: Nós não falamos que o Mack é a diferença do Grêmio. O César só disse, ele disse só isso, ele disse assim, olha, é que a situação dos dois é muito ruim, o Grêmio ainda tem o Mack pra vender, o Inter não tem ninguém, nenhum jogador nesse momento pra vender, só
15: então,
13: isso.
15: É essa a diferença? Mas gente, se é essa a diferença, hoje é o dia mais feliz da minha vida.
13: Mas ele não disse que é a diferença.
15: Se é essa a diferença.
13: Mas é tu que
15: está
13: dizendo.
15: Brincando comigo.
13: Não, é tu que
15: está
13: dizendo.
15: Eu prometi que eu não ia me irritar
12: não,
15: hoje. Mas vocês disse. Abrem o sala de redação, se reuniram, Léo, eles almoçaram juntos, os três.
13: Não, ele inventou
15: quanto tempo
13: uma
15: vocês
13: frase.
15: Perderam?
12: Tinha uma feijoada.
15: Quanto tempo vocês perderam?
13: Nós vamos perder tempo agora, te
15: pra chegar à conclusão. Mas peraí só um pouquinho.
13: Mas quem é que tu
15: a
13: não
15: diferença?
13: Ouve,
15: é tu que falou que é diferença.
13: Ouve,
15: ninguém disse que é diferença.
13: Isso.
15: Vocês disseram, o Grêmio tem o Mack pra vender.
13: Só isso,
15: nós
13: ponto.
15: Começamos
13: mas não é
15: o assunto apenas.
13: Isso não muda,
15: nós não falamos
13: Inter.
15: Sobre isso.
13: A situação do
15: o que
13: Inter
15: nós
13: é
15: falamos
13: muito
15: é o seguinte: termina o jogo e o presidente do Inter, que tem gente
13: o
15: que acredita.
13: O Grêmio tem um estádio
15: tem
13: na arena, o Inter no Brasil.
15: Determinado momento que o Inter estava fazendo um bom trabalho de gestão. E ele dá um quadro. Porque a discussão é, ela sai do jogo. A discussão é, faltam 4 meses. Como que o Inter vai pagar? Foi essa a discussão. E aí a gente avançou depois de terminar essa discussão.
13: Vaguinha.
15: E
13: diz
15: o seguinte: o Grêmio está numa situação ruim financeiramente.
13: Mas tem o Mack.
15: Não, mas está em dia, hoje com salários, está em dia. E não vai conseguir estar em dia em dezembro se não vender alguém.
13: Vaguinha, deixa eu te dar uma informação, Vaguinha. Não, Vaguinha, deixa eu te dar uma informação.
15: Pode ter
13: uma informação.
15: Porque sabe quanto tempo falta para vender? Sabe quanto tempo falta para vender?
13: Uma semana. Deixa eu te dar uma informação, Vaguinha. Nesse momento, o Inter está correndo atrás desesperadamente para encontrar uma maneira de pagar parte do 13º, que é um problema de um acordo passado, e 1 mês e meio de salários atrasados. Está correndo atrás, porque não tem. Esse é o foco que a gente está discutindo. Claro. Se o Inter tivesse um jogador para vender, alguma proposta que aparecesse, sei lá, vendia agora e pagava alguma coisa.
15: Tem uma
13: o Grêmio tem o Mack para pagar alguma coisa.
15: Tem uma especulação sobre o Carbonero.
13: É que exato.
15: O Pedro Ernesto,
13: pra ficar em dia, entendeu?
15: Poderia ser uma saída.
16: O senhor Pedro Ernesto, meu amigo, querido, sou fã dele, tem todos os CDs dele.
12: Deu pau a 1h30 da madrugada, eu não dormi.
15: Vem
12: me chamar de meu amigo, deixa de ser cínico. Não é meu opositor, e eu também sou
15: noite,
12: teu.
15: A noite tava, é uma criança,
14: tava, tu tava acordado 1h30 da manhã?
12: Tava, né, Guerrinha? Tava trabalhando no Granal depois.
14: Não, mas pô, mas eu sei que a adrenalina custa baixar, eu sei disso. Mas 1h30 da manhã e a avó tava dormindo também.
12: Tá sugerindo que eu passei em alguma porta. Não, não foi.
13: O Guerrinha tá suspeitando que tu praticou atividades bíblicas. Atividades bíblicas.
14: Mas enfim. Uma dessa tu saiu do sério ontem, né?
12: Não, é que as igrejas por vezes abrem na madrugada.
15: Alguns tempos.
13: Tá que nem o Carlos Vinícius saiu do
12: Guerrinha,
13: sério.
12: Como tu tem coisa ruim nessa cabeça, Guerrinha?
14: Nada a ver. É que tu tá no meu time, Pedro. Tu tá no meu time.
16: Na semana passada, na segunda-feira, a gente estava falando sobre isso, e eu até trouxe uma informação aqui de que se aparecesse uma proposta razoável por um titular, seja o Bernabé, seja o Carbonero, como o Vaguinha trouxe a informação da especulação, ou da sondagem, desculpa, Vaguinha.
15: Tá rezando para que vire.
16: Que vem, tem um cara de plantão na Padre Cacique, agora mesmo com chuva, o cara tá com guarda-chuva lá esperando os russos chegarem. O
12: comprador.
16: Então, o Inter, se chegar a proposta, vai vender por... A frase que eu ouvi, ela é muito emblemática, e ontem, nas entrevistas coletivas, ficou claro. O Inter está vendendo o almoço para comer a janta. E é uma situação muito difícil. E assim, a gente está falando do Grenal, tem outro Grenal semana que vem, mas tem, depois do Grenal, 13 jogos, no caso do Inter 13 e no caso do Grêmio 14. O Inter 13 jogos
15: pós-Grenal
16: para sobreviver.
13: Tá, mas aí nesse mas cenário...
15: Foi por isso que a gente conversou sobre isso.
13: Mas aí nesse cenário...
16: A diferença, o Grenal... Eu não entendi, a diferença é o MEC?
15: Não. A discussão, gente, a discussão é que ontem surgiu um fato novo antes do Grenal, pouco tempo antes do Grenal, que foi o atraso de salários do Inter.
17: Não. Fato novo não... O atraso de salário do Inter não é fato novo, gente. Não, atraso de salário do Inter a gente fala todos os dias aqui.
15: Ah, eu sei.
17: Fato novo foi os jogadores não concentrarem.
15: Eu sei,
17: Vaguinho. O atraso de salário do Inter todo mundo sabe.
15: Vaguinha, pós-Grenal...
13: A notícia
15: Vaguinha,
13: era oficial?
15: Pós-Grenal, a discussão... Ó, pós-Grenal, a discussão ela foi muito mais vinculada à situação administrativa e financeira do Inter do que propriamente o time dentro do campo.
13: Eu acho que a notícia que pegou bastante foi o protesto dos jogadores de não fazerem a concentração em função de não receber.
15: Por isso é que a gente abre a discussão entendendo o próximo passo. Por isso é que a gente faz isso.
17: Não é, que a gente... O que se presume? Que porque está atrasado, o jogador não concentrou e vai dar migué dentro de campo.
13: Isso não aconteceu.
17: Alguém viu o migué do Inter ontem?
13: Não, isso não aconteceu.
17: O Inter não ganhou do Grêmio porque é um time ruim. É isso, não teve migué dos jogadores.
15: Claro que não.
17: Não teve migué de ninguém. Ninguém faltou com comprometimento. Não teve falta de comprometimento, melhor
15: diretamente com o jogo, não. Mas na preparação do jogo teve.
17: Na preparação do jogo, sim. Um erro. Mas é o segundo erro de toda essa história. O primeiro erro é não pagar, né?
15: Na verdade, pelo que eu entendi, nem não pagar, né? É que teve um... Estava acordado e aí não conseguiram...
13: Não, um e meio de salário, imagem atrasada. E uma parte do acordo pelo 13º...
15: A pergunta que foi totalmente quitada. O Inter contratou nesta janela, 3 milhões e meio de reais em salário. Tá? Em custo. É salário, né? Em custo. 3 milhões e meio, 5 jogadores. 3 mais caros, 2 mais baratos, né? O Caleb, imagino que seja mais barato, e o Matheus Cunha, imagino que seja mais barato.
17: Liberou espaço na folha.
15: Tá, eu quero dizer o seguinte, libera espaço na folha, Vaguinho.
17: Liberou.
15: Tá, mas quando tu fala em liberar espaço na folha, tu sabe, e o boleiro sabe melhor do que tu, que para tu trazer o seu Sanabria, para tu trazer o seu... Eles não pagaram a passagem para vir, Vaguinho.
17: Não é alguma coisa pro cara. César, só que o boleiro que tá lá... Ele nesse momento, ele tá, se ele quer ganhar, se ele tem um compromisso com o clube, ele quer melhorar. Mas para ganhar o salário dele, ele sabe da dificuldade e sabe que vai ter que avançar na Copa do Brasil.
13: Mas isso jogadores estão fazendo.
17: Ele não vai ficar brabinho porque o Inter contratou um centroavante.
15: Se o Inter pagou uma luva pro centroavante, ele vai ficar brabinho porque pagou pro centroavante, não pagou
17: pra ele. Não vai.
16: Mas pagou luva?
17: Eu acho, tá.
15: Acho que o cara pagou a passagem pra vir aqui.
16: Não, a passagem, claro que em qualquer negociação de clube, o clube traz o cara pra cá. Né? Se uma empresa de comunicação vier contratar alguém, se a RBS vier contratar alguém que trabalha em Passo Fundo, em Caxias, em Santa Maria, ela vai trazer o cara pra cá.
15: É uma figura de linguagem. Tu acha que esses jogadores vieram aqui sem ganhar alguma
16: coisa? Eu acredito, César, que no cenário atual do Inter, as luvas devem ter sido jogadas para dezembro, outra para junho, como fazem? Fazem 4-5 vezes. Tudo é assim, ou diluída no salário, em 12 vezes no salário.
15: A proposta que vem, que vazou do empréstimo, números pequenos, é verdade, que o Inter pagou, tinha valores à vista.
13: É que não concentrar.
15: Do Elias. A proposta que vazou do documento.
16: De 100 mil dólares.
17: Isso pro
16: não vão receber?
17: O AEK.
16: Tá, mas tu acha que o AEK vai receber? Vai entrar na fila.
15: Acredito que o dinheiro
16: à vista. Não tem dinheiro. Não é à vista. A proposta que vazou eram 3 parcelas de 100 mil.
13: Tá, mas os jogadores do Inter deixaram de concentrar por um motivo. Porque é uma decisão assim drástica, é antes de um Grenal. O Inter normalmente não concentra em jogos à noite, a não ser que seja um jogo muito diferente, que seria o caso do Grenal. Para chegar a esse ponto, algum acordo que foi descumprido lá atrás, os caras ficaram chateados. Mas eu acho central esse tema. Se não colocar os salários em dia, o risco de cair é enorme.
17: Assim, Diogo...
13: É cartilha de rebaixamento.
17: Eu só conheço uma exceção.
18: O risco de cair é enorme, independente do salário.
13: Mas aumenta. Eu lembro do Grêmio de 21 que pagou salários em dia e pagou até prêmio para não cair, o que é uma deformação, talvez isso te explique o rebaixamento. Mas é a exceção que confirma a regra. Fora disso, atrasar salário é cartilha de rebaixamento.
17: O ponto central é o seguinte: o Inter tem um time ruim, um elenco ruim, certo? O treinador não pode errar.
13: A gente falou bastante disso, é verdade.
17: O treinador,
13: se ele errar, fica pior.
17: Pode errar, porque ele... Se ele erra, e quando ele erra...
13: Os jogadores mais, não compensam.
17: Ontem eu tava confiante que o Inter poderia vencer o Clássico. Falei no Segue o Fio, falei aqui no
13: Sal. Tu queria algo diferente, falei, lembra?
17: Vamos Colorado. Disse, olha, o Inter tem tudo para ganhar. Eu acho que o Inter vai jogar para ganhar.
13: Mas
17: o
13: Mas tu Grenal. Lembra que tu queria algo diferente?
17: Sim, queria.
13: E o meu receio era, olha, faz o que tu sabe fazer.
17: Não, diferente.
13: Escala o mesmo time contra o Corinthians, não, que tu lembrou time. Aqui.
17: Isso. Eu queria o mesmo time. Não, diferente, eu queria postura. Eu queria uma postura igual a qualquer time que jogou contra o Grêmio no Campeonato Brasileiro.
13: Não, mas é que foi mais que a postura, ele trocou peças de lugar.
17: Sim,
13: mas ele mudou mais que a postura, isso. Ele mudou a disposição.
17: Eu só queria isso. Quando anunciaram a escalação do Inter com o Caleb, pegaram uma rocha de 200 toneladas e jogaram em cima da minha confiança. Porque eu, na hora, Pedro, eu pensei o seguinte: chegou o dia do Paulo Pezzolano cometer aquele erro que ele comete, que é um erro para mais. É o erro aquele que não é um errinho, é um erro para muito mais. Como ele fez no Grenal da Arena, quando ele teve um jogador expulso, ele não conseguiu arrumar o time, botou o Bruno Gomes na lateral, demorou para arrumar. Como ele fez contra o Mirassol, que ele botou o Bruno Gomes de lateral esquerdo.
13: Nas vagas, se
17: ele começa o jogo com o Caleb. Eu pensei, poxa, vai botar o Caleb no lugar do Alan Patrick.
13: Perfeito, aí não mudava
17: a
13: estrutura.
17: Vai dar um pouquinho mais de intensidade. Meteu o Caleb na ala.
13: Ele foi invenção.
17: Meteu o Caleb na ala.
13: E o Vitinho de centroavante não tem nenhum cabimento.
17: E o Vitinho pra jogar. Sabe o que aconteceu ontem, Pedro? O Inter enfrentou ontem Costa Curta, Baresi e Maldini.
13: Quem era o Baresi?
17: Baresi ou o Noriega?
13: E quem era o Costa Curta?
17: Costa Curta ou o Wallace. E o Maldini e o Kahneman.
18: Que defesa!
17: Nossa, defesa do Grêmio. E o Krovinović no meio-campo do Grêmio ontem.
18: Quem era? Quem
17: Modric.
18: Era? Modric?
17: O Modric distribuindo, pisando em cima da bola. O Inter transformou o Grêmio em um timaço de futebol no primeiro tempo. Isso é obra do senhor Paulo Pezzolano, que eu gosto como treinador. Mas deu! Deu de gostar, porque é o seguinte, ó, ele tem
13: que
17: ter resultado, gente.
13: Quer demitir ele? Deu como?
17: Hoje eu não quero demitir ele.
13: Não, é que tu falou, deu. Deu, não, como assim?
17: Deu porque assim, ó. Ah, é bom treinador, o time é organizado. Não ganha de ninguém.
13: Não, mas não pode demitir.
17: Não, eu também acho que não pode, mas não ganha de ninguém. Sabe, tem um time no Campeonato Brasileiro da Série A que depois da Copa do Mundo não conseguiu ganhar um jogo. Que time é esse? É o Inter. Ele teve 50 dias.
13: Ontem tu me dizia que o Inter estava classificado na Copa do Brasil. Mas tá classificado na Copa do Brasil, ganhou do Corinthians.
17: Sim, mas eu tô achando que o quê? Que ele vai fazer o básico. E não vai errar. Essa rocha que ele jogou de 200 toneladas em cima da minha esperança.
12: Tu não entendesse o que, que ele fez. Ele botou o Bernabé e o Caleb, todos do lado direito. Primeiro, em cima do Kahneman, que já tem dificuldade de movimentação. E no segundo momento, saindo da direita, entrando na esquerda e batendo em curva para tentar vencer o goleiro do Grêmio. Tá ali, tá claro.
16: Tem outro...
17: Isso aí é o quê? Videogame? Isso aí é o quê?
16: Tem outro ponto.
12: Isso é futebol.
16: Tem outro ponto. Entendeu? Tem outro ponto. Tem outro ponto que ele tentou consertar, mas aí o cobertor curto, curtíssimo. Não é um cobertor, é uma mantinha que o Inter tem. No jogo contra o Atlético, o Inter teve até um certo controle até a intermediária e não tinha profundidade. Não conseguia, porque o Atlético montou uma linha de 5. E ele imaginou, o Grêmio vai repetir, e até ontem a gente falou disso, o Grêmio vai repetir uma linha de 5, fez com o Noriega. Ele pegou o cara mais próximo que ele tinha, assim, olhando de longe, o Vitinho, se tu olhar de longe, assim, uns 200 metros, o vulto dele lembra do centroavante. Ele é alto, ele tem alguma velocidade.
17: Não, o Vitinho, tu olha pra ele, tu acha que ele é jogador de futebol.
16: Então, assim...
17: Tu tem uma série assim, ó.
16: Então, ele pegou o Vitinho...
17: Olha, esse aqui joga bola.
16: Esse aqui já é jogador de futebol. E o Vitinho tem uma explosão.
17: Mas não era.
16: Tá, tem tamanho. Aí ele botou, cara, é o mais próximo que tem. Porque a dúvida dele é a seguinte: se ele bota o Alan Patrick, ele pra um jogo de intensidade, ele vai matar o Alan Patrick. E ele não vai ter profundidade. Então, a troca dele foi do lateral pelo Alan Patrick. Porque o Caleb foi ala, né? Aí ele olhou no grupo dele, ou é o Aguirre ou é o Caleb.
17: Isso, ele falou na coletiva.
16: Cara, o Aguirre, Com todo respeito ao Aguirre, não, que é esforçado, mas o Aguirre não tem acabamento.
13: Foi ele que pediu, o Aguirre estava para ser negociado. Não, ele quer de volta o Aguirre.
16: Respeito, não, ele não pediu, o Aguirre bateu lá e voltou.
13: Pediu, o Aguirre estava lá.
16: Mas
13: é
16: que os caras não quiseram comprar.
13: Não, olha só, o Simon Biquini disse aqui, o repórter da Rádio Gaúcha, ele disse, olha, o Pezzolano quer o Aguirre de volta, porque ele não tem opção para lateral direito.
16: Mas ele, não é que ele quer, não é que
13: ele quer, ele, por falta de opção, mas
16: não
13: ele
16: é
13: quer.
16: Que ele deite de novo assim, ah, como eu queria ter o Aguirre no meu time.
13: Que assim não, como é que, o Vitinho, assim, já dava para ter visto que o Vitinho ia ser centroavante.
16: Ele assim, cara, ele olha pro lado. Se, por exemplo, hoje o Inter tem um lateral, nota 5,5.
15: Qual é?
16: O Matheus Bahia.
15: 5,5.
17: É, sendo bem, assim, nota
16: o cinco, terceiro lateral do Bahia. Terceiro, que o Bahia cedeu pro Inter e vai pagando e tal, fez uma negociação. Quando o Matheus Bahia não joga, é um drama. Por que que ele pediu o Aguirre de volta, já que não fechou com o Rosário? Cara, eu preciso de número, de quantidade. O Eliasson, que chegou, um jogador bastante, até agora, assim, mostra muita disposição, mas pouco refino. Mas é, pra quem não tem nada, o Eliasson, pô, vira uma alternativa. E ele...
12: Quando tu tá duro, R$100 é dinheiro.
16: E ele assim, ele... Não, R$100 pra mim é dinheiro. Pô, muito dinheiro. Se tu tiver cenzinho aí, me dá.
12: Eu tenho, mas não quero te dar.
16: Tá bom. Então, assim, ele pegou o Vitinho e botou lá na frente que ele precisava de profundidade. Aí descobriu lá, deixou descoberto o lado. Aí ele botou o Caleb, porque o Aguirre não tem acabamento. Se tiver o Sanabria mais inteiro, que o Sanabria jogou 30 minutos, né? Se tiver o Sanabria mais inteiro, vai o Sanabria.
13: Léo, mas por que que não repetiu o time contra o Corinthians?
16: Por essa razão que eu disse agora.
13: Pois é, mas tá errado, porque ele não repetiu. Ele não repetiu o time.
16: Acho que o jogo do Atlético
14: deu
16: mostrou
14: certo contra o Corinthians.
13: Ele não repetiu o time contra o Corinthians.
14: Porque deu certo contra o Corinthians.
13: É que não repetiu o time contra o Corinthians e daí nessa meia hora de mudança quase perdeu o jogo.
17: Não, ele foi muito
13: agora, se tu não tem opções, como o Léo corretamente disse, fala o Guerrinha.
14: Se tá ruim com o Pezzolano, vai ficar muito pior sem ele.
13: Concordo.
14: O problema é o time é ruim.
16: Exatamente, então, Guerrinha. Mas, Guerrinha. É uma dificuldade, Guerrinha, de olhar pro campo e aceitar.
13: Mas não, eu acho gente, que não, eu acho que é fácil de aceitar.
17: Mas aí aceitar tá, cara. Mas nós concordamos que o time é ruim. Só que o treinador, ele tem que ajudar, em algum momento ele tem que ajudar.
13: É que ele não tá isento de críticas.
17: Ele tem que ajudar, gente, ele não pode errar como errou.
13: E ele até admitiu que errou, hein? Ele teve essa grandeza.
17: Não, e ele disse assim, eu poderia fazer mais trocas. Eu deveria fazer mais trocas, eu vou me assustar.
13: Na verdade, ele disse que quer ganhar.
16: Eu deveria fazer mais, só que eu não consigo, porque eu não tenho peça.
17: Sabe quando é que ele organizou o time? Aos 25 do segundo tempo, que ele bota o time racional no jogo.
13: Melhorou.
17: Ele bota um meia, que é o Alan Patrick, tá. Ele tem um...
13: O Grêmio cansou no segundo tempo,
14: tem um detalhe importantíssimo nesse jogo. Faltando 20 minutos para terminar o jogo, o Grêmio saía de pá do campo, de tão cansado que estava. O Grêmio estava com a língua de fora. É. Não ganhava uma dividida, não ganhava uma segunda bola. O Grêmio estava morto fisicamente.
15: É importante. Então,
12: o Grêmio, no último jogo, lá na Arena, o Zé Alberto contabilizou os jogadores que se atiraram do chão, mortos de cansado. Cinco jogadores desabaram no chão.
15: Essa é a grande preocupação que sai para o Grêmio do jogo. Porque o Grêmio, no primeiro tempo, o Grêmio só não ganha o jogo porque o centroavante do Grêmio foi um irresponsável. Porque o Grêmio teria ganho o jogo. Primeiro, se ele bate no gol, a bola que vai para ele.
13: Ele não machucou o goleiro, né? Ele não chutou.
15: Chuta no gol. E depois, o Grêmio dominando o jogo, ele apatifou o jogo. Ele apatifa, o centroavante do Grêmio apatifa. Então o Grêmio não ganha o jogo no primeiro tempo por isso. O segundo tempo, o Grêmio cansa. E aí o Guerrinha faz uma lembrança boa, que é o quê? O que está acontecendo efetivamente para o Grêmio, nesse modelo de jogo que propõe, cansar tanto como cansou em vários jogos. Tá,
13: mas não, isso é uma questão super pertinente, até porque os jogadores saem com cãibra, né? O Noriega fez dois, três jogos com
15: ontem
13: cãibra.
15: Os dois zagueiros saíram com cãibra.
13: Porque assim, ó, no primeiro tempo,
15: não,
13: Pedro,
15: saíram do jogo,
13: só
15: né?
13: Para irritar o Pedro, sentiram, no primeiro tempo o Grêmio teve 56% de posse de bola e finalizou mais. No segundo tempo, o Inter teve mais de 60% de posse de bola e finalizou mais. E não foi só a questão física, porque isso, como disse o Guerrinha, foi ali para a segunda metade do segundo tempo. Quando o Inter está devolvido ao seu modelo mais natural, que os jogadores estão acostumados a jogar, jogadores que não são luminares, que, portanto, têm que jogar com uma rotina, porque eles não têm condições de estar mudando o modelo todo instante, o Inter se acerta melhor e poderia até ter vencido o jogo, se tivesse competência para fazer gol.
16: Sobre aquela informação...
13: não sabe?
16: Sobre aquela... Não, não tem. O Inter não chutou
15: uma bola.
16: Contra o Atlético, o Inter também. Contra o Remo, do Carboneiro. Foi o chute do Carboneiro na entrada da área. Tem o cabeceio do Vitinho no final do primeiro tempo.
15: Não, mas ele estava impedido.
16: A informação do Eliasson, três vezes, tá? 100 mil em setembro de 26, ou seja...
15: Agora, hoje?
16: Não, hoje é agosto. Semana que vem.
15: Terça-feira.
16: É. Vai ficar um pouquinho, vai demorar um pouquinho.
15: Tudo bem.
16: 50 mil... Não, vai demorar um pouquinho para receber, né? Mesmo sendo terça-feira que vem. 50 mil em novembro e 150 em junho de 27. Então, como eu tinha te dito... O empréstimo de 300 mil em três parcelas.
15: É que eu não acredito que nenhum desses caras tenham vindo para cá sem receber algum dinheiro. Não vem para cá. Mas o enfim, jogador, mas, não fica... adianta a gente falar.
16: Não, ele vem isso. Com a promessa de que vai receber.
15: Não adianta, porque é só
16: ontem,
15: que eu penso.
16: Ontem o Pezzolano disse na entrevista: olha, quando eu vim para cá, eu sabia da situação do clube. Os jogadores que estão vindo. Estão sabendo. O
15: é que a situação,
16: Maripan,
15: a situação do clube,
16: o Elias.
15: O que eu quero dizer é o seguinte: a situação do clube,
16: quem vem sabe que não estão.
15: São duas coisas bem distintas que a gente precisa falar, e a gente falou ontem um pouco sobre isso. O Grêmio, por exemplo, o Grêmio não melhorou ontem, tá? O Grêmio enfrentou um adversário ruim ontem. Então, é preciso sempre pro Grêmio se posicionar isso. O Grêmio não fez uma partida diferente das que vinha fazendo. O Grêmio enfrentou um adversário pior.
13: E a parte que o Grêmio está melhor decorre também
15: do Inter. O Atlético
13: é
15: melhor do que o Inter, o Bragantino é melhor do que o Inter, e o Grêmio ontem empatou um jogo fora de campo. Eu acho que podia ter ganho o jogo. Se tivesse um centroavante integrado ao jogo e pensando.
16: Deu para entender agora, César, por que, que ele sobrou no domingo?
15: Pois é, Léo, eu acho que dá para a gente pensar, tá? Mas o que aconteceu ontem no jogo? Ontem, tem dois movimentos do Carlos Vinícius que me incomodaram muito, tá? O principal deles não foi nem o lance que ele não define. Porque isso é uma tomada de decisão, o cara errou no lance, tá, tudo bem. Acontece no futebol. Né? Por isso que os grandes jogadores decidem sempre certo, e os que não são grandes jogadores às vezes decidem errado. Tá tudo certo dentro da minha cabeça. Agora, o Grêmio melhora no jogo. O Grêmio tá bem no jogo. O Grêmio manda no primeiro tempo. O Grêmio teve quase 60% de posse de bola jogando dentro do campo do Inter.
13: 56.
15: O Inter não passava do meio do campo, não conseguia fazer uma jogada, e o Grêmio dominando com os volantes e com o trio de zagueiros do como é que é? Costa Curta,
16: Maldini e Baresi.
15: Maldini e Baresi
13: na sobra.
15: E Baresi no auge. No auge.
12: Baresi era o Kahneman.
13: Baresi é o Noriega.
15: O Maldini.
13: Baresi campeão da Champions pelo Milan.
15: No auge. Aí o Grêmio tá mandando no jogo.
13: Aí ele para o jogo.
15: Quem é que para o jogo nessa hora? O centroavante do Inter.
13: Não, sabe quem que pararia o jogo ali? O D'Alessandro, se tivesse
15: em isso,
13: campo. O D'Alessandro.
15: O centroavante do Inter vai e a patifa o jogo. Dá aquela patifada, vai.
12: D'Alessandro.
15: Os treinadores usam. Dá uma sujada no jogo. Suja o jogo um pouco. Que é o quê? Cria um conflito.
13: Cara, não entendi.
15: Tranca o jogo. Não entendi. Quem fez isso foi o centroavante do Grêmio.
13: Tem alguma coisa acontecendo com o Carlos Vinícius.
15: Do Grêmio, porque, assim, fez isso.
13: Ele toma muito cartão por reclamação. O primeiro cartão, ele tenta levantar o Bernabé, que é um código universal do futebol, que obviamente vai dar confusão. Ganha amarelo ali.
15: E que não precisaria, naquele momento, a briga não é nossa naquele momento.
13: Óbvio.
15: A briga é deles. Sabe o que ele fez? O jogo é tão maluco pra ele, e ele tava tão fora do ritmo do jogo, que o estádio tava murcho, porque o estádio imaginou um Inter pressionando, não conseguiu pressionar, o estádio tá murcho, o jogo tá lento, tudo que o Grêmio quer pro jogo.
16: Tu acha que
15: aí ele apatifa o jogo, ele acordou o estádio, que o estádio termina o primeiro tempo acordado de novo, tinha dormido todo o primeiro
13: logo
15: tempo.
13: Logo em seguida tem uma chance do Inter.
15: E aí,
16: tu acha que um cara que jogou em Portugal, na Holanda, na Turquia, na Inglaterra, 32 anos, não sabe disso? Que ele não deveria fazer.
15: Desculpa, tá.
16: Que quem tinha que sujar o jogo era o centroavante do Inter. Até uma boa expressão, porque suja depois tem que limpar. É uma boa expressão dos técnicos. Sujar o jogo é o centroavante do Inter. Que o momento é do Grêmio, que parar o jogo era ruim pro Grêmio. Com 32 anos, se ele não sabe disso, tem alguma coisa errada.
15: Eu me incomodei muito com ele ontem, tô incomodado.
16: Ele sabe.
15: O Bright White, por exemplo, que vocês sabem, pra mim é um jogador muito comum. O Bright White não entrou mal no jogo, o Grêmio ele cansa logo em seguida, mas o Bright White conseguiu fazer movimentos que o Carlos Vinícius não conseguiu fazer.
12: Cansou com 10 minutos.
15: Não, os dois volantes, os dois médios, o Krovinovic, que em tese são os caras que vão combinar com ele.
16: E o Vilaçante.
15: Já estavam mais cansados, o Vilaçante e o Krovinovic, e isso prejudicou o centroavante que entrou depois. Agora, a leitura do jogo, eu só discuto, Léo. Ah, jogou na Turquia, jogou...
16: Ele sabe, ele é experiente.
15: Não, eu não tenho essa ideia sobre esses caras, porque esses caras não estão acostumados
13: a... Tá, mas o que você ia dizer do Braithwaite? Que o Braithwaite entrou e pela régua menor, ele se credencia, isso?
15: Não, é que o que eu quero é o seguinte, o meu centroavante ontem, aí vai dizer, a bola não chega pra ele. Como não chega? O Vijacente entregou um gol pra ele.
13: Eu acho que foi o Pedro que disse isso. Porque sabe o que mata esse argumento? Que eu acho razoável, assim, ele se comunica por sinal de fumaça, o Grêmio não municia. Mas o Grêmio de agosto é o mesmo de janeiro e fevereiro, quando ele recebia uma ou duas bolas e uma ele guardava. Antes ele também não era municiado, ele fazia os gols.
15: Tu pega, por exemplo, ele já me prejudicou uma vez esse ano, tá?
13: Sul-Americana.
15: Sul-Americana, ele foi expulso, ficou dois jogos fora, o Grêmio foi eliminado.
13: Por reclamação, os lances. Tá?
19: Ele só não foi expulso.
15: E ontem ele não foi expulso, porque o árbitro não foi, porque ele estava pendurado num amarelo, que eu nem daria o amarelo.
19: 36 minutos de programa, nós precisamos falar agora da arbitragem, né? Porque o Grêmio se posicionou depois do jogo contra o Red Bull Bragantino, nota oficial, foi lá, reclamou, abriu a boca, que está sendo prejudicado. Não vi nota nenhuma do Grêmio, né, falando sobre arbitragem. E também não vi nota nenhuma do Inter. O presidente falou ontem, né, sobre...
13: Ele disse que ia mandar um ofício para a CBF.
19: Mas não veio, aí não tem nada, assim.
15: Tu acha que foi isso?
19: Não, o Inter foi prejudicado, né? Para não dizer roubado aqui, não quero me exaltar. Mas tá na cara, né? Todo mundo viu que o Carlos Vinícius quis ser expulso e o juiz não quis expulsar ele.
13: É, a minha dúvida é por que ele não foi também olhar no VAR.
19: Aí tem um prejuízo que mudaria o jogo. Por exemplo, no Grenal... No primeiro Grenal da final do Gauchão, o Inter teve um jogador expulso. Foi o Bernabé. Foi justo.
12: Tomou 3-0.
19: E o Inter tomou 3-0. Ontem, e foi no primeiro tempo do jogo, ontem o Grêmio deveria ter um jogador expulso de campo. E não teve. E o jogo terminou 0-0.
12: Aliás, o primeiro tempo foi um festival de cotovelaços, né? Futebol parece que não apareceu. Mas cotovelaço, bronca, confusão, pegar o cara do chão, tentar levantar ele. Foi um Grenal, assim, de uma mediocridade extraordinária. E no segundo tempo, o Inter cresceu muito pelo cansaço. Agora, por que os jogadores do Grêmio cansam? Por que os jogadores do Grêmio foram poupados uma semana antes do Clássico, no jogo contra o Bragantino?
13: Mas vai ser contra a Chapecoense, porque pelo que disse o Luiz Castro no fim do jogo, eu fiquei com a sensação que Vidiasante e o Kurovinovic, que foram citados como jogadores que cansaram, talvez eles não vão pro jogo. E aí, quem é que joga? Dodi tá lesionado, Nardoni tá lesionado?
15: Eu tenho, e vou insistir nisso, com relação a tudo que o Grêmio pode produzir. O jogo mais importante para mim é o jogo de domingo.
13: Tu foi o primeiro cara que falou da questão física do Grêmio. Eu, na época, não acreditei.
12: Eu concordo.
15: Tem. Jogo de domingo.
12: E o Maurício disse ontem, na transmissão da Rádio Gaúcha, que não tem nenhuma razão para entender que o Grêmio já ganhou.
13: Não, claro.
16: E o Grêmio
13: não
16: vai conseguir repetir boa parte
13: esse
16: do time.
13: É o ponto.
16: Porque
13: o Grêmio
16: tá cansado. O jogo de foi o Grenal, embora se teve algo de positivo no Grenal, ele não teve tecnicamente nada, mas ele teve uma disposição, uma energia, os caras correram muito no jogo.
13: Isso é verdade.
16: Isso foi. E o Grêmio terminou o jogo exausto. Então vamos lá, César. O Everton, Kaito, o Wallace é novo, o Wallace pode ir pro jogo, Wagner, Leonardo, eu não sei se o Marlon vai, porque o Marlon vem de uma lesão, de uma longa parada. Né, jogou na quinta-feira à noite. Aí no meio-campo, Noriega terminou o jogo exausto.
13: Danilo Barbosa.
15: O Noriega terminou, se tu pegar os jogos do Noriega de modo geral, descansando a semana, todos ele termina assim. Todos ele terminou assim.
13: Mas eu digo o risco de lesão.
15: O jogo,
13: é maior,
15: por exemplo, em Bragança Paulista, o Noriega sai.
16: Aí tem um problema no meio-campo. Não tem um problema no meio-campo que o Grêmio não tem alternativas.
13: Não tem Dodi e Nardoni.
15: Tem. O que me assusta no Grêmio nesse momento é que o jogo mais importante do Grêmio na semana é o jogo da Chapecoense.
13: Tá, qual seria o
15: Grêmio,
13: meio-campo?
15: O Grêmio, se ganhar o jogo da Chapecoense, o Grêmio vai a 28 pontos. E o Grêmio deve ficar duas rodadas, considerando ali que os resultados básicos ali. Cezinha, o Grêmio deve ficar duas...
13: Eu falei pra ti, Cezinha. Não adianta, Cezinha, tu fazer cálculo que vai ficar onde, não vai ficar, não vai escapar do terror de ir até dezembro.
15: Eu sei.
13: Tô te dando essa dica, então eu passei por isso ano passado.
15: Tá, tudo bem, eu vou te dizer uma coisa então. Se o Grêmio perder pra Chapecoense, é pior do que ganhar da Chapecoense.
13: Ah, não, isso aí é verdade.
15: Tá, então é sobre isso que eu tô falando.
13: É que nós não precisamos pra falar.
19: Meio campo, qual é que vai ser o meio campo do Grêmio?
13: Pra falar obviedades, não.
15: Pois é, mas é que o Grêmio, se não tiver isso na consciência dele, não adianta nada.
13: Tá, mas o que tu diz ter na consciência? Tá falando em relação a
19: mesmo no sacrifício, o colocar os jogadores?
15: Tem, o Grêmio não tem que olhar para o Grenal antes de ganhar da
19: Chapecoense. Mas como é que isso se traduz? Então tem de jogar Noriega, Vilhaçante e Krovinovic, mesmo descontados.
15: Se eles tiverem condição mínima de jogar.
12: Se tu falar em jogo importante, o mais importante é o jogo da Chapecoense.
19: Não,
12: olha, eu adoro a Copa do Brasil, acho uma baita competição, pago uma baita de uma
15: grana. Tem todo ano.
12: Tem todo ano. Agora, se o Grêmio cair pro rebaixamento, é pior. O jogo mais importante dessa semana não é o Grenal, pro Grêmio é o jogo da Chapecoense.
19: Tem, já que a gente está procurando da Copa do Brasil.
17: Já que a gente está procurando.
12: Preciso chamar o comercial se tu deixar depois.
17: O senhor é que
12: manda. Não, por favor, a tua manchete.
17: O cara que respeita as pessoas.
12: Tua manchete, qual é?
17: Não, a manchete é a seguinte: já que a gente está procurando algo positivo dos dois lados, tá difícil de achar. O lado positivo é que ontem o Inter empatou o jogo e tá absorvendo isso como uma derrota.
19: Mas essa é a manchete, Pedro. Tá? Imagina quando ele fizer o comentário.
17: Não, é que já vou finalizar, não é manchete, já vou finalizar. E o Grêmio, hoje, o sentimento é de que o Grêmio ganhou o jogo.
19: A gente discutiu ontem que o Giovani Cabral era um cara que ele não é extremo, ele vem mais pro meio, que ele pode, enfim, jogar no meio, dar vantagem numérica e tal. Eu me lembro de ter pontuado aqui, só que ele tecnicamente ele é muito limitado. Ele não tem condições de desempenhar funções táticas, de ir para lá ou ir para cá, a menos que passe um tempão assim.
15: Tu diz técnico individual com bola?
19: Com a bola, de tomar a decisão de, olha, como é que eu faço para atacar por fora, por dentro.
15: E tal. Eu acho só que ele jogou até agora na vida dele num mercado menor do que o mercado que o Grêmio pede. Então ele não consegue dar ritmo ao que o Grêmio pede.
17: É esse o mercado que...
15: Mas tecnicamente, eu sempre brinco com isso. Mas
19: por que ele foi a solução?
15: Qualquer jogador de futebol profissional que está no Grêmio, no Inter, o ruim lá, que pega lá o Aguirre, que vocês dizem que tecnicamente é ruim. Jogar futebol sabe. Bater na bola sabe.
19: Não, mas eu tô falando padrão Série A.
15: A discussão é por que, que a gente brinca que um jogador vira o Baresi? Porque ele não é instigado. Porque tu deixa jogar tanto que ele vai acertar todos os passes.
17: Eu não tinha visto jogar ainda.
19: Padrão Série A.
17: Eu não tinha visto jogar ainda o Wallace, bom zagueiro, boa contratação do Grêmio.
19: O Grêmio achou
17: um zagueiro. O Grêmio é bom, o Grêmio é rápido, antecipa, tem personalidade pra jogar. Verdade que não foi pressionado, não teve assim que fazer uma marcação.
15: No segundo tempo, eu acho que ele errou. Ele erra em três tomadas de decisão.
17: Mas ele é bom.
15: Ele que é do jogo.
17: Não teve base, entre aspas, né, não, César? Não. Tá jogando pela primeira vez num clube grande.
15: Tem dois jogos.
17: Mas é bom zagueiro.
16: E ele tem uma característica que eu gosto muito de zagueiro. Ele pega a bola e sempre procura sair jogando. E se não aparece ninguém, eu não tô comparando o jogador, tá? Pelo amor de Deus, mas assim...
15: Ele avança.
16: Quando surgiu o Lúcio fazer isso. Sair, como ele tem força e velocidade...
12: Sim, ele vai pro ataque.
16: Ele vai pro ataque e ele resolve sozinho. Ele dribla, ele ganha terreno. É uma bela...
17: Léo Oliveira, dois pontos. Grêmio tem um novo Lúcio.
16: Sabe que uma vez o Inter contratou... Vou ter que contar. Desculpa, César, vou ter que contar. O Inter vendeu o Lúcio e... Final de 2001 pro Bayer Leverkusen e contratou o zagueiro Cris.
19: Careca aquele, né? O cara aqui.
16: Não, o Cris...
19: Não,
16: o Cris ele foi pra Alemanha depois. Ele veio do Paraná. E o Cris, eu acho que ainda veio do Paraná. Depois ele jogou na Alemanha, ele fez carreira no Eintracht. E aí um colega nosso, numa manchete no rádio, disse que o Inter tinha encontrado um novo Lúcio.
19: Um colega nosso não tem uma cabeça grande assim, alto?
16: É, um colega nosso.
19: Careca?
16: Colega nosso.
15: Eu vejo
16: o Wallace, dá pra acertar, né?
15: O Wallace é um jogador que tem... Que pra mim no futebol hoje, como os times jogam muito apoiados, né? Jogam no intervalo de 20, 25 metros, 30 metros... Ter zagueiros rápidos leva muita vantagem.
19: Isso é fundamental. Se não tiver isso, acabou o modelo do jogar alto.
15: Tu ter o Wallace, por exemplo, ontem ele recupera três ou quatro jogadas em cima da capacidade de velocidade dele.
17: Um lance que ele erra, inclusive, que é uma...
15: Ele é que tira a jogada.
17: Ele faz uma linha burra e o Vijagar dá um chutão lá pra frente, o Vitinho tá atrás, faz a volta, você pega a bola na ponta e cruza pro Carbonet pra trás. É ele que intercepta.
15: Isso mesmo. Então é um jogador de recuperação forte.
12: Eu vou fazer uma previsão.
15: O Noriega, Pedro, para mim é o jogador que mais engana no futebol.
19: Tá com implicância com o Noriega.
15: Não, o Noriega sabe jogar. O Noriega não erra um passe. O Noriega joga de peito aberto. Quando ele não é instigado, só que ele não gosta de marcar.
19: Não, ontem ele não aparece.
15: O Noriega. Quando tiver um treinador que preserve ele das questões de marcar e faça ele só jogar...
19: Quer que ele seja meia? Isso?
15: Não, eu quero que ele seja líbero. Quero que ele seja líbero.
19: Foi como ele jogou.
17: Mais ou menos. O Paulo Galano precisa dar a resposta no próximo Grenal. Precisa. Porque é inadmissível
19: que em três grenais ele perca no duelo contra o criticado Luiz Castro.

0: 2h54, tá aí a reta final do Esporte e Companhia aqui na Gaúcha. Desejando a vocês um baita final de semana. A gente se encontra no domingo pela manhã, no Domingo Esporte Show, das 9h30 até o meio-dia. E logo na sequência, a 13h, com o Sala de Domingo, projetando os jogos do Domingão da dupla Grenal, tá bom? Um grande abraço aqui do Barão da Madrugada. 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
2: 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Notícia na hora certa, no sinal 3 horas. 13 municípios gaúchos reportam danos à defesa civil devido ao temporal de sexta-feira. Justiça do Rio de Janeiro autoriza governo fluminense a assumir a gestão de clube e pousada utilizados para lavagem de dinheiro pela facção Comando Vermelho. Ex-presidente do Equador, Lenin Moreno, é condenado a 5 anos de prisão por corrupção. Chove em Porto Alegre, agora faz 15 graus. A previsão para este sábado é de avanço da instabilidade sobre a metade norte, que está sob alerta laranja do Instituto Nacional de Meteorologia para temporal, com possibilidade de queda de granizo e rajadas de vento de até 100 km por hora. Na capital, mínima de 15, máxima de 18 graus. 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
2: O trânsito flui bem em Porto Alegre na região metropolitana. Nas rodovias estaduais e federais, não há reporte de ocorrências no momento.
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2: O Cine Municipal de Porto Alegre promove hoje um feirão de empregos no bairro São Sebastião, na Zona Norte. Serão ofertadas 210 vagas para diferentes áreas de atuação, com encaminhamento gratuito às empresas. O feirão será das 9 horas da manhã ao meio-dia, no Instituto Brasa Zona Norte, que fica na Avenida Baltazar de Oliveira Garcia, número 430. Os interessados devem comparecer ao local com documento oficial com foto. O bloqueio total da RS-118 em Sapucaia do Sul para a detonação de rochas próximo ao quilômetro 7, que estava previsto para este sábado, foi adiado pelo DAER. A decisão ocorre devido à previsão de chuva intensa na região ao longo do dia. Com isso, a intervenção foi transferida para o próximo sábado, a partir da 1 hora da tarde. Conforme o DAER, o bloqueio é necessário para a execução de uma bacia de contenção junto à rodovia. 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Da redação, Lucas de Oliveira.
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1: Tá aí pra você a nossa trilha sonora de hoje aqui no Bailinho do Drago. Bom dia. Tem samba, pode dar um loop aí, tio Bilia, pra nós, por gentileza. Tem samba na veia, é isso aí, tio Bilia. Samba pra você aqui no nosso bailinho de hoje, deste sábado, dia 29 de agosto. Aquele bom dia especial pra quem tá ligado com a gente, pra quem já estava acompanhando o esporte aqui na Rádio Gaúcha. E nós vamos juntos até às 5 horas da manhã. E que você acha, hein? Muita conversa, muita música. E, é claro, principalmente, muita informação. Mande seu recado pelo 996995218, lá no meu Instagram também, Marcelo Drago Oficial, manda lá teu recado. E também no Instagram da Rádio Gaúcha, arroba Rádio Gaúcha. Bom, quem está acompanhando desde ontem, eu não estou em Porto Alegre, estou aqui em Bento Gonçalves. Até agora há pouco caiu uma pancada de chuva aqui em Bento Gonçalves. Estamos acompanhando, daqui um pouquinho tem o Lucas Oliveira, que vai nos trazer todas as informações aí sobre os estragos, né? Falta de luz, estragos que a chuva causou no estado e também aí em Porto Alegre e região metropolitana. E você pode mandar o seu recado. Seguidinho eu consigo aqui conectar, né, o nosso WhatsApp até para ler a mensagem da nossa audiência, tá bom? Mas a previsão aqui para Bento Gonçalves é de chuva para as próximas horas, chuva intensa. Depois ela continua, então praticamente todo o dia de hoje nós teremos chuva aqui na região de Bento Gonçalves até, vamos ver aqui, ó, até o final da tarde, mais ou menos, tá bom? Até 18 horas, por aí, 19 horas, teremos aí instabilidade. Depois das 6, 7 horas, o tempo fica nublado, temperaturas não ficam tão altas, na casa dos 14 graus, e fica nublado, sem chuva a princípio, a partir das 7 horas da noite. E a temperatura hoje aqui em Bento, onde eu estou, mínima 14, máxima 16. Então não teremos praticamente amplitude térmica aqui em Bento Gonçalves nesse sábado, nesse dia 29. Vamos a Porto Alegre, 15 graus também em Porto Alegre nesse momento, 15 graus é a nossa temperatura. Tem previsão de instabilidade também a partir de agora, das 4 horas da manhã, aí na capital gaúcha, a média aí, né, uma chance de 40% em média, e fica nesta mesma média praticamente até aí o meio-dia. Então teremos chance de pancadas de chuva em Porto Alegre, região metropolitana. Mas a princípio é garoa, tá? Não tem a previsão de chuva forte, intensa, como teve ontem, por exemplo. Então teremos garoa, mas teremos essa chance aí na capital gaúcha. Temperatura 15 graus a mínima, como está agora, e a máxima vai a 18 graus. Esta é a base da nossa temperatura, que já está chegando para trazer mais informações sobre a previsão do tempo. E você, manda aí o seu recado, participa hoje no nosso bailinho. Tem pagode anos 90. Para pensar, né? Se der para mexer o esqueleto, beleza. Se não der, mexe o pezinho, mexe o dedinho e nós vamos juntos. Primeiro eu quero mandar um abraço especial, né, pelo carinho, né, de todos os nossos ouvintes, mas principalmente aqui na região de Bento Gonçalves, tenho encontrado ouvintes que reconhecem, falo: Drago, tudo bem? Ontem vi que tu participou aí do hotel, né? Num momento quinta série, por exemplo, no Gaúcha Hoje, né? O pessoal que curte a madrugada, que acorda cedo, dorme cedo. Então, um carinho muito grande, as pessoas vão reconhecendo a gente, seja ali no Congresso, ou seja na rua também. Então, um abraço especial a toda a comunidade aqui de Bento Gonçalves, que eu tenho o maior carinho mesmo, até, como se diz, né? As pessoas: não, tu tem que te mudar para Bento, né? Tô sempre aqui em Bento Gonçalves. Eu tô participando só para orientar, né, e ambientar o nosso ouvinte. Eu tô participando de um congresso chamado Eno Mitim, né? O segundo congresso, né, que acontece aqui no Rio Grande do Sul, na região de Bento Gonçalves. Ele começou na quinta-feira, tá bom? E vai até amanhã. Amanhã, deixa eu ver aqui qual é o horário do sábado. Até amanhã, 18 horas, né? Até mais, 18h30, esse congresso. Então, são palestras, são painéis, né, que discutem o setor vitivinícola, Essa que é a grande verdade, o setor da vitivinicultura, e é o maior congresso de vinhos, tecnologia e sustentabilidade do Brasil, voltado a profissionais do mundo dos vinhos. Como já falei várias vezes aqui, nem a questão que o assunto é falar sobre vinhos em si, mas sim um setor da agricultura, um setor da agropecuária, um setor que movimenta realmente muitos empregos, né? Seja na produção das videiras, junto com as vinícolas, as famílias, né? Então, nós estamos falando aí de 25 mil famílias, né? Que nem tem vinícolas, a maior parte planta uva e vende para as vinícolas, tá bom? Falando aí sobre essa questão da sustentabilidade, nós estamos acompanhando no mundo afora, aqui no Brasil também, esse impacto, essa mudança no clima, essa incerteza no clima. E isso afeta diretamente as lavouras e isso impacta na nossa vida, na nossa mesa, no nosso dia a dia, na nossa economia. É muito sério. Então tem essa discussão sobre a questão de meio ambiente e sustentabilidade. O que que seria sustentabilidade, né? Sustentabilidade, ela entra num processo, né, justamente economizar, né, água, usar menos agrotóxico, né, cuidar mais da terra, o descarte daquilo que não vai ser usado, né? Muitas vezes, falando aí da questão da uva, né, o bagaço, o engaço, aquilo não vai, volta para a natureza como adubo, como remédio, como cosmético, para ter uma ideia. Então é justamente isso, o que se gasta para plantar uma lavoura. Depois tem a questão do transporte, as garrafas de vidro que são recicláveis, né? Também, obviamente, daí tem toda a produção que se usa. Então isso é sustentabilidade e manter o setor também. Então quem está organizando, quero deixar um abraço aqui, a Concept Wine, quem tiver interesse em conhecer Concept Wine, tá bom? Lá no Instagram, ali tem todas as informações, é uma escola comandada pelo Edgar Escorteganha, que foi escolhido o enólogo do ano da América do Sul, ele em parceria com o André Malman também, que estão comandando, né, e orquestrando esse congresso que acontece aqui na Serra Gaúcha. Nós tivemos já, né, palestras sobre a questão da sustentabilidade, né, o uso de agrotóxicos, né, palestras com Adelino Cargnin, que é brasileiro, esse é brasileiro. Mas também tivemos aqui sobre o Mário Gás, o grande Mário Gás, né, da Cave Gás, né, que é chileno, a questão da busca e determinação, né, de um terroir e interação entre a vitivinicultura e a tecnologia, também da Espanha, né, a questão dos vinhos naturais com o Carlos Sancha. Então são profissionais de vários países. Ontem o Francisco Carral, do Uruguai, né, falou sobre a levedura, uma levedura amigável, né, para acelerar a complexidade, né, dos aromáticas dos vinhos. Foi muito interessante e assim por diante. São vários painéis e vários profissionais do mundo inteiro que estão aqui trocando experiência, né, trazendo experiências, né, estudos, para que o nosso setor ele possa crescer ainda mais junto com os nossos enólogos, agrônomos, sommeliers, profissionais ligados ao mundo do vinho. Parabéns, Enomitin, parabéns ao Edgar Escorteganha, o André Malman e também a Concept Wine e toda a comunidade envolvida aí nesse congresso que eu estou participando, muito feliz e honrado. Bom, pessoal, 996995218, estou aqui no Hotel da Londer Planalto, aqui na região central de Bento Gonçalves. Lucas de Oliveira está aí em Porto Alegre, na Érico com a Ipiranga. Matheus Goulart, nosso colega lá da RBS TV, lá no Morro, né? Lá em cima, mas também fazendo a ronda pela capital gaúcha, estará em seguida conosco com as informações. Também, é claro, Tio Bilia, André Borges comandando a nossa mesa de áudio e ainda também Rubens Silva comandando a nossa central técnica. E o você ouvinte, que é o nosso quinto elemento. Obrigado pelo carinho, pela companhia. Vamos juntos até às 5 da manhã, mas quem está chegando é ele, Cléo Kuhn, com a previsão do tempo. É tudo contigo, Cléo.
2: A previsão está indicando para o estado um domínio bastante forte da umidade durante os próximos dias. Teremos um fim de semana de tempo instável, teremos um fim de semana com pancadas de chuva e talvez algumas áreas de chuva forte com ventania, algumas áreas de chuva forte com trovoada. Não se descarta granizo durante estes próximos dias, pelo menos até segunda-feira aqui no estado. Agora, é sempre bom salientar, não é todo o estado que tem granizo ao mesmo tempo. As áreas de granizo, elas não são muito, digamos assim, grandes, embora às vezes a gente tenha uma situação de vários pontos com granizo, mas cada lugar que tem queda de granizo, a área da queda do granizo não é muito grande, que é basicamente a área ocupada pela nuvem cumulonimbus. Então a gente fica com essa situação de tempo instável para o estado do Rio Grande do Sul e sujeito a estas instabilidades todas que estão associadas à frente fria, que passa muito lentamente sobre o estado do Rio Grande do Sul durante o final de semana, ainda na segunda, só na terça de tarde é que ela vai embora. Por isso que a expectativa é de que a gente tenha um tempo firme aqui para o Rio Grande do Sul, basicamente no meio da semana, quarta e quinta-feira. Então o pessoal fica atento com relação a esta situação de tempo que a gente tem sobre o estado, que traz esta instabilidade toda por pelo menos 3-4 dias, né? Porque se a gente levar em conta a sexta-feira, são 4 dias. Se a gente levar em conta que na terça não tem chuva forte, mas tem chuva em boa parte do estado, são 5 dias. Então o tempo só vai melhorar para o final de semana, quando a gente vai ter tanto na quarta quanto na quinta um tempo bastante seco. Claro, vai cair um pouquinho a temperatura. Depois o tempo está firmando entre a sexta e o outro final de semana. E como é que o tempo firma? Esfriando um pouco mais. A gente tem tempo sem chuva para o próximo final de semana, mas tem temperaturas baixas aqui no estado. Portanto, prepare Japona para enfrentar o último final de semana com tempo seco, mas com frio na nossa Expo Inter.
3: Vou acordar, ok?

0: isso aí. Brincadeira de criança com molejo, molejão. Molejo era muito, é muito legal, né? Puxa vida, como a gente volta no tempo com molejo. É sempre com essa coisa alegre, né? Feliz pra caramba, agitando. Grande molejo participando aqui do nosso bailinho do Drago. Hoje o bailinho, ele é como? Ele é com o nosso pagode anos 90. Recado aqui da nossa audiência, pelo nosso WhatsApp, também pelo meu Instagram, Marcelo Drago Oficial. Lembrando que eu tô reconectando aqui, tá, o nosso WhatsApp, por isso que eu não tô lendo as mensagens ainda. Em seguidinha, bom dia Drago, tudo bem? Tô na escuta. Ô Gladys, que maravilha, Gladys Arruda com a gente aqui no meu Instagram, Marcelo Drago Oficial. Obrigado, Gladys. Bom dia, Giovanni Fofonca, forte abraço aqui do Centro Histórico, valeu Giovanni. Ó, tô em Bento aqui no da Londres, mas o congresso está sendo da Londres, é grande hotel ali, que é um pouquinho mais à frente, então ontem já teve ouvintes que foram ali para a gente conversar, para me dar um abraço, obrigado. Lia Dutra com a gente aqui também, Clayton Trota na sintonia, mandando abraço, ligado aqui na nossa programação, o Paulo Liz também, valeu Paulo. Estamos juntos, né? Juntos e misturados, a gente brinca aqui, né? Juntos e misturados. Então, Marcelo Drago Oficial, para quem não segue ainda, a Carla Reis está mandando um beijo. Obrigado, Carla. Vi e lembrei de ti. Piadas ruins de dar até vergonha de rir. Muito bom. Eu vou ver depois ali pro nosso momento quinta série. Hoje não tem momento quinta série, mas a semana inteira tem. Aqui também, bom dia, Drago. Manda um abraço aí para o pessoal da MD Transportes. Aí uma pro momento quinta série, hein? Essa aqui, ó. Qual o cúmulo da força? Resposta: dobrar uma esquina sem fazer força, hein? Essa é boa. É levezinha, é tranquila. João Oliveira aqui também, lá grande Drago. Na escuta aqui de Contenda, no Paraná, capital da batata, hein? Vai uma aí também para o momento quinta série. Obrigado, eu só vou guardar aqui essa inédita, então não vou falar agora, meu amigo, muito obrigado. Bom dia, Drago, vigilante Emerson, ligado, direto de Carlos Barbosa, valeu. Eu vou, Carlos Barbosa, aqui pertinho, né? Eu vou em seguidinha já a nossa central de jornalismo, conversar com o Lucas de Oliveira, vamos atualizar todas as informações da nossa ronda para você que está ligado com a gente nesta madrugada, acompanhando aqui a nossa programação. Alô, Lucas de Oliveira, seja bem-vindo, muito bom dia, Lucas.
1: Muito bom dia, Drago. Bom dia a todos os nossos ouvintes.
0: Tudo bem contigo?
1: Tudo certo, tudo tranquilo, tudo na paz.
0: Como é que você dizia? Bolso cheio, conta paga, só dinheiro rendendo?
1: É, a gente tenta, né?
0: Isso que é provocação no final de semana, hein, Lucas?
1: É, não, mas estamos, tá tudo sob controle.
0: Maravilha, eu gosto assim. Pensamento positivo, né, tia? É isso aí. Quem vive de renda é isso. Luquinhas, brincadeira à parte, agora há pouco deu uma pancada de chuva aqui em Bento, mas se eu olho aqui pela janela, deixa eu ver. Não sei se está chovendo, deixa eu levantar aqui da minha cadeira para dar uma olhada. É, não, parece que a chuva deu uma paradinha, mas deu um pancadão agora há pouquinho. Deixa eu ver. É, barbaridade, muita acerração, imagina. Uma serração tapando toda a cidade. Sabe aquela serração? Não dá para enxergar nada. Agora é que eu vi. Então, e aí, chove em Porto Alegre nesse momento ou não?
1: É, daqui eu não consigo visualizar agora, mas está marcando aqui uma garoa, né? Pelo celular, sim, marca uma garoa. Porém, mais cedo também deu uma chuva, uma pancada bem forte de chuva, inclusive com raios, alguns clarões que deu para ver aqui de dentro da redação, né? Nossa redação, ela é bem grande e escuro, o pessoal deixa a maioria das cortinas fechadas, né? Claro, nesse momento eu tô sozinho, mas mais cedo teve uma pancada bem forte de chuva, agora uma chuva leve, uma garoa aqui em Porto Alegre, ou pelo menos, né, aqui na Érico com a Ipiranga.
0: Perfeito. Lucas, não sei por onde tu quer começar a tua ronda, se pelos estragos, falta de luz, fica à vontade aí com o teu relato aí.
1: Vamos pelos estragos, porque a madrugada em si, tá, Drago, já adiantando, tá bem tranquilo até o momento. Nós não temos nenhuma ocorrência aí de maior destaque até o momento, tanto na segurança pública como no trânsito. Há pouco a Polícia Rodoviária Federal nos atualizou que não registrou nenhuma ocorrência relevante nas últimas horas, o Comando Rodoviário da Brigada Militar também. A IPTC, ela está indo verificar uma situação de uma possível árvore caída no bairro Costa e Silva. Não temos a confirmação ainda se de fato esta árvore caiu, se é uma árvore de grande porte. Não temos então maiores detalhes dessa ocorrência, mas há então esse relato de uma árvore caída no bairro Costa e Silva, que a IPTC está indo verificar, e na sequência também atualizamos esta situação. E agora, sobre os estragos, Drago, né? A chuva forte desde ontem, na verdade, né? Começou cedo. Ainda na madrugada de ontem, nós já comentamos sobre queda de granizo em algumas regiões do estado. E o último boletim da Defesa Civil Estadual, que foi atualizado no fim da tarde de ontem, ali por volta das 6h30, indica que 13 municípios gaúchos reportaram danos devido ao temporal. O caso mais grave, né, Drago, foi aqui em Porto Alegre, em que um menino de 8 anos morreu após uma árvore cair sobre a casa em que ele morava com a família, que fica na Vila Barranco, lá na Zona Norte. A mãe dele...
0: Muito triste, né, Lucas?
1: Exatamente.
0: Muito triste.
1: A mãe dele, ela também foi atingida, sofreu apenas ferimentos leves. Esse menino, ele estava deitado, então, com a mãe e com o irmão, de apenas 4 meses, e acabou falecendo devido à queda desta árvore. Essa ocorrência foi ainda na manhã de sexta-feira e acabou, então, vitimando aí o William Gustavo Barbosa, de 8 anos, morreu atingido por uma árvore que caiu sobre a casa dele. Aí tivemos também em Santa Cruz do Sul, no Vale do Rio Pardo, galhos que danificaram o telhado de uma residência, e essa situação deixou aí ao menos 4 pessoas fora de casa. Em Pelotas, no sul do estado, que foi uma das cidades mais atingidas pela chuva e pelo granizo, reportou alagamentos, ventos fortes e estragos. Pelo menos 13 pessoas estão desabrigadas no município, conforme o boletim mais atualizado da Defesa Civil. Em Quaraí, na fronteira oeste, 286 residências tiveram os telhados danificados por causa do temporal, Drago. 7 pessoas estão desalojadas por lá. Em 12 horas, o município registrou rajadas de vento de 90,5 km por hora. Muita intensidade, né, no vento, esse temporal que atingiu.
0: Sim, meu Deus do céu.
1: Que atingiu o Rio Grande do Sul. Atinge o Rio Grande do Sul desde ontem, né, Drago? Então, esse é o panorama. Nós temos também aí relato de estragos em Amaral Ferrador, na região sul, em Candiota, na Campanha, Pareci Novo, no Vale do Caí, Pedras Altas, lá no sul, Pinheiro Machado, na Campanha, Rosário do Sul, na fronteira oeste, Santa Vitória do Palmar, na região sul, São Gabriel, na fronteira oeste, São Cepé, na região central. Essas cidades, né, a gente pode observar que são todas cidades assim, entre ali fronteira oeste, Campanha, o sul do estado, que foram as áreas mais afetadas ontem. Hoje, neste sábado, nós temos aí um alerta laranja do Instituto Nacional de Meteorologia, que daí abrange mais a metade norte do estado e também ali parte da serra. Esse alerta, ele indica possibilidade de rajadas de vento de até 100 km por hora, também a possibilidade de temporal com chuva de 100 milímetros e queda de granizo. E além deste alerta laranja, temos outro de menor severidade, aí com cor amarela, que indica aí perigo potencial de chuva de até 50 milímetros, rajadas de vento com velocidade de até 60 km por hora e também queda de granizo. Esse alerta que daí já abrange uma faixa um pouco maior do estado, incluindo região metropolitana, região central, os vales, litoral. Mas, então, o Rio Grande do Sul aí segue sob alerta, Drago.
0: É, realmente, a gente até anunciou bastante, foi, né, previsto pelo CLEOCOM, pelos centrais de meteorologia também. O GZH publicou durante boa parte da semana, né, Lucas, previsões justamente voltadas aí a essa instabilidade, esse temporal que chegou aqui no estado. Mas a gente fica sempre atento aí, porque são vários dias de chuva, né, tivemos estragos em alguns municípios. Tem um município até que decretou emergência também, se não me engano, né? Eu estava dando uma olhada, que foi um pouco mais atingido, né, Lucas? Eu não lembro aqui agora.
1: Posso confirmar para ti na sequência, nessa nossa matéria aqui mais atualizada, ainda não temos este dado.
0: Sim.
1: Mas posso te confirmar na sequência essa informação.
0: Mas o caso é que nós tivemos aí estragos realmente aí em boa parte do estado, em muitos municípios, 13 municípios, né?
1: Isso, 13 municípios, a maioria ali da metade sul do estado, né?
0: Uhum.
1: Mas já fico alerta, então, que hoje o temporal ele avança para a metade norte do estado, né? Então essa chuva ela ainda pode causar mais estragos. Claro, na madrugada nós estamos aí tentando avançar nas informações em outros municípios e ver a situação, mas até o momento não temos novas atualizações, né? E só para confirmar, Drago, nosso colega Matheus Goulart, ele acaba de me passar aqui. Eu havia informado antes, né, que a IPTC estava verificando uma árvore caída lá no bairro Costa e Silva, na zona norte de Porto Alegre. O Matheus Goulart conseguiu confirmar a informação agora. É uma árvore caída na Avenida Ecoville, próximo do número 899, e está causando bloqueio total neste momento lá nesse trecho. Então, mais aí, mais uma ocorrência que entra para esse registro, né, dos estragos aí devido à chuva, uma árvore caída na Avenida Ecoville, próximo ao número 899, causando bloqueio total da via lá no bairro Costa e Silva.
0: Fica aí o nosso alerta. Acho que foi Pinheiro Machado, Lucas, estava dando uma olhada aqui, que teve quase 66 milímetros de chuva em 12 horas apenas, e com famílias ilhadas e pontes colapsadas também. Né? Então, a Defesa Civil apura danos. Foi Pinheiro Machado, tá olhando, que foi no Estúdio Gaúcha, uma cidade muito atingida, muito atingida. Chegou a relatar quantas pessoas estão sem luz no momento? Que eu me perdi aqui.
1: Vamos atualizar agora aqui, ó, ao vivo. Vamos abrindo aqui os nossos sites de monitoramento. Vamos começar aqui pela RGE. Aqui, ó, pela área de concessão da RGE, que abrange aí mais a metade norte do estado.
0: Sim.
1: São 1.643 pontos sem luz neste momento na área de concessão da RGE. E na área da CE, são 1.261 pontos sem energia neste momento. Então, temos aí cerca de 3 mil pessoas sem luz. Sim. Aqui no Rio Grande do Sul no momento. Em Porto Alegre, conforme aqui o painel de monitoramento da CE, são 179 interrupções neste momento, que afetam 259 consumidores.
0: Isso é interessante, porque ali pelas umas 10 horas da noite, uns 10 e pouco, tínhamos 12 mil pontos sem luz. 12 mil pontos ali por 11 horas da noite. 10 e pouco, né? Quando a Maria Fernanda Freire entrou com o boletim. E agora tem uma redução significativa, então quer dizer que as equipes estão trabalhando muito nas ruas aí para tentar restabelecer tanto a RGE quanto o CE também. A RGE que pega mais interior do estado, né, Lucas? E CE mais essa região metropolitana e Porto Alegre também.
1: É, exatamente. Então aí, só retomando, na área de concessão da RGE, 1.643 pontos sem luz, e na área da CE, 1.261.
0: Lucas, mais alguma ronda aí nas nossas áreas, ou desde ontem à noite e hoje, fora os estragos com a chuva, falta de luz e também, é claro, a morte desse menino, né, por uma queda de árvore, né? Mais alguma ocorrência relevante?
1: De ocorrências relevantes, estamos zerados, né, Drago? Essa é a boa notícia, né?
0: Uhum.
1: Não temos nenhum maior destaque aí, tanto no trânsito quanto na segurança pública até o momento. Mais cedo, a IPTC foi por volta da meia-noite, até um alerta da nossa colega Júlia Osório, que estava saindo do plantão, indo para casa, me relatou, e eu consegui confirmar com a IPTC, o Matheus Goulart também. Teve um acidente ali na Avenida Castelo Branco, foi logo no primeiro acesso a Castelo Branco, na saída de Porto Alegre, em que um carro ele acabou saindo da pista, mas o motorista não sofreu ferimentos, o veículo chegou a ficar ali ocupando uma das faixas da rodovia, e foi retirado pela IPTC, não causa maiores problemas, já foi removido, né, o veículo. Então essa é a única ocorrência assim, em questão de acidente até o momento nesta madrugada. No mais, tudo tranquilo aqui em Porto Alegre, na região metropolitana e no restante do estado.
0: Perfeito. Serviço para esse final de semana, Lucas?
1: Temos alguns serviços, né, Drago? Vamos, primeiro, acampamento Farroupilha de Porto Alegre começa hoje, lá no Parque Harmonia, e hoje também começa a 49ª edição da Expo Inter. Os portões lá do Parque de Exposições Assis Brasil em Esteio estão previstos para serem abertos a partir das 8 horas da manhã, E aqui em Porto Alegre, 11 unidades de saúde estarão abertas, reforçando então a Operação Inverno. Este é o último final de semana, né, da Operação Inverno aqui em Porto Alegre, que amplia o atendimento nas unidades de saúde. Aí a lista completa dessas, né, 11 unidades, elas estão no site da Prefeitura. Essas unidades elas vão funcionar das 10 horas da manhã às 7 horas da noite, oferecendo aí vacinas, tem a vacina contra a gripe, vacina contra a Covid e outras vacinas do calendário. Também os moradores, né, a população pode acessar consultas, realizar a retirada de medicamentos e outros serviços aí da atenção primária. Já no domingo serão 5 unidades abertas aqui em Porto Alegre, também dentro da Operação Inverno. E hoje ocorre um feirão de empregos lá no bairro São Sebastião, na Zona Norte, promovido pelo Cine Municipal de Porto Alegre, com 210 vagas. Esse feirão ele será das 9 horas da manhã ao meio-dia no Instituto Brasa Zona Norte, que fica na rua Baltazar de Oliveira Garcia, número 430, ali próximo do Triângulo da CIS Brasil, né, do Terminal Triângulo. Então são oportunidades aí para diversas áreas de atuação e os interessados devem comparecer então ao Instituto Brasa Zona Norte com documento oficial com foto.
0: Maravilha, mas deu um trovão aqui agora que eu tive que levar um susto. Para não dizer aquela palavra que começa com C, tá? Eu tava aqui, dei um pulo na cadeira aqui.
1: Olha, eu dei um pulo na cadeira de madrugada, acho que era ali pelas 2 horas, por volta das 2. Começou a chover mais forte aqui, e bom, agora na madrugada, como hoje é sábado, a gente trabalha em regime de plantão, o Gossen está de folga, eu tô sozinho aqui, né, na redação.
0: Sim.
1: E a parte do esporte ali, que tá com as luzes todas apagadas, deu um barulho de cadeira, algo caindo, se mexendo. Aí depois eu vi que tinha um dos vidros estava aberto, então provavelmente foi pelo vento. Mas no momento que aconteceu, eu tomei um susto. Então eu esperei o pessoal da limpeza, né, que vem fazer aqui durante a madrugada. Sim. Quando eles chegaram aqui na redação, eu fui lá dar uma olhada.
0: Mas antes
1: eu tomei um susto.
0: Que o Lucas, ele... Eu, o Lucas e o Gosto, começamos ali meia-noite, depois às 13 eu desço, geralmente, né? Fica o Lucas e o Gosto fazendo ali, né, a ronda e atualizando o site que o Lucas está fazendo. Enquanto tem um de folga, eu não estou na redação, né? Também estou aqui em Bento. E o Gosto está de folga, fica o Lucas sozinho na redação, então tudo pode acontecer. Só falta tocar esse sino. Tem um sino gigante no meio da redação que não se toca mais, realmente se tocava, né? Mas ele faz um barulhão, só falta esse sino tocar numa hora assim, do nada, Lucas.
1: Aí não teremos mais notícia na hora certa e nenhuma atualização em GZH, né? Porque daí o Lucas vai embora.
0: Muito bom, Lucas, muito bom. Lucas, não quero tomar mais teu tempo, mas destaque GZH e notícia do bem, fica à vontade.
1: Vamos lá, então, ainda sobre o temporal, temos a matéria aí completa sobre os municípios que relataram danos aqui no Rio Grande do Sul, devido à chuva de ontem. Ainda nessa questão dos estragos, né, do temporal e da situação, menino morto por queda de árvore teria a primeira aula em nova escola nesta sexta-feira. Estava feliz porque ganhou um tênis novinho, relatou, né, a mãe deste menino. Seguindo a previsão do tempo, risco de inundações e deslizamentos. Vejo quanto já choveu e o que esperar para o fim de semana no Rio Grande do Sul. Aí no cenário internacional, Trump anuncia acordo para controlar 65 bilhões de barris de petróleo da Venezuela. A nossa colunista Rosane de Oliveira, Leite promulga a lei que acaba com a taxa de licenciamento de veículos e critica a derrubada do veto pela Assembleia. Dupla Grenal, titular do Grêmio tem lesão confirmada e desfalca o time contra a Chapecoense. Inter cria plano de ação para quitar dívidas com os jogadores. E aí matéria da nossa colega Isadora Garcia, caso Samile, tios de menina de 4 anos morta após agressões são indiciados por homicídio triplamente qualificado. E aí, claro, nossos colunistas também com diversos temas, diversos destaques para quem quiser conferir. E na notícia do bem, Drago, vou trazer aqui uma matéria que está publicada na coluna da Juliana Bublitz. em parceria então com a Camila Bengo. Exposição reúne 20 artistas negros do Rio Grande do Sul para repensar o significado de afeto, fugir da visão romantizada. Esses artistas, então, eles foram provocados pela seguinte frase: e se a raiva, a solidão e o despertencimento também forem formas de afeto? E aí, então, a partir disso, 20 artistas visuais negros aqui do Rio Grande do Sul apresentaram trabalhos inéditos na exposição Eu Afeto. Ela será inaugurada no dia 9 de setembro no Museu de Arte do Paço Municipal aqui em Porto Alegre, com curadoria da Laila Garrone. Essa mostra, então, ela reúne artistas de Porto Alegre, Pelotas, Rio Grande e Santa Maria. E, enfim, ela tem trabalhos aí desde colagem, desenhos, fotografia, instalação, pintura, e entre outros, né? E tem, inclusive, tem uma das imagens muito bonita que está ali na capa de GZH, está na nossa matéria. Convido aos nossos ouvintes que quiserem ler, conferir lá a imagem e todos os detalhes, né, sobre os artistas que vão participar, até quando vai esta mostra, estão lá na matéria da nossa colega Camila Bengo, publicada na coluna da Juliana Bublitz.
0: Maravilha! Essa foi a notícia do bem?
1: Isso aí, nossa notícia do
0: Maravilha.
1: Bem.
0: Maravilha! Hoje tem, só para nós encerrarmos, hoje tem o início, né, da Expo Inter, né?
1: Isso, tem o início da Expo Inter, a partir das 8 horas, os portões ali do Parque de Exposições Assis Brasil, em Esteio, estarão abertos. 49ª edição da Expo Inter, e hoje também começa aqui em Porto Alegre o acampamento Farroupilha 2026.
0: Ah, o acampamento começa hoje também, Luquinhas, que maravilha. Então fica aí o nosso convite para todo mundo, vai ser um começo com chuva, né, Luquinhas? Um começo com chuva, tanto no acampamento quanto a Expo Inter, mas faz parte, sempre tem essa estabilidade, quem acompanha a Expo Inter e acampamento nesse período. Lucas, muito obrigado, meu amigo, por mim ficar contigo até assim conversando, mas eu sei que tu tem compromissos.
1: Muito obrigado, Drago. Voltamos aí, então, na sequência, com maiores informações. Bom dia aí para ti, para todos os nossos ouvintes, e um bom final de semana também.
0: Estamos juntos. Valeu, Lucas. Qualquer coisa, prende o grito, como se diz, né?
1: Só se rolar mais algum susto aqui na redação.
0: Muito bom, muito bom. Um abraço, Lucas.
1: Um abraço.
0: Bom, pessoal, agora 3 horas e 46 minutos, 13h46. Obrigado pelo seu carinho, pela sua sintonia, você que está ligado conosco. 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Que eu fiz ontem, vou reforçar hoje também. 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Então vale muito a pena você conferir, tá bom? Essa degustação que acontece lá no dia 7 de outubro. Cai numa quarta-feira, se não me engano. Cai numa quarta-feira, exatamente. Quarta-feira essa degustação, meio de semana, 7 de outubro. Estarei esperando todos vocês por lá. Vai ser um momento muito legal. Lembrando que é uma degustação totalmente desconstruída. A ideia é essa, né? Que seja leve, que seja gostosa, é isso aí, quarta-feira, que não tenha, né, muitas regras, sim, degustar vinhos. Vamos ter vinhos do Brasil, espumantes, moscatel também do Brasil, vinhos aqui do Chile, olha só que interessante, da Argentina, e também vinhos, um vinho da França, lá de Bordeaux, na França. Então vamos passear para a América do Sul e também vamos para a Europa, a França, que é o berço, né? O berço da vitivinicultura. Lá vamos brincar, vai ter até um momento lá de descontração. É curtinho, é claro, não vai ser um momento, né, grande que nem tem no Gaúcha hoje. É bem curtinho, mas um momentinho de descontração sobre o nosso momento quinta série. Por isso, né, até a ideia do nome, né, Escolinha do Professor Drago, e você está convidado também a levar uma piadinha, é uma escolinha também, né, uma brincadeirinha, fique à vontade, você será nosso convidado especial. Palinha já está confirmado, já tem várias pessoas que me mandaram recado, estão confirmando que vão estar lá. Então, eu só vou depois, né, vocês mandam para mim mensagem, tanto no meu Instagram, quanto aqui no meu WhatsApp também, que eu mando o link, né, lá do Simpla, para poder vocês já linkarem, reservarem, né, o seu ingresso, como se diz, e participar conosco nesse momento tão especial. Eu vou ficar muito feliz de estar com vocês lá nesse momento, vão ser umas 3 horas de, né, descontração, de alegria, e tomando, é claro, bons vinhos com as meninas da Vinícola e a Vinícola Basso, lá no FDS 4º Distrito, no meu Instagram, tem mais informações, tá bom? Bom, agora nesse momento, 3:49, 3:49, deixa eu ler alguns recados, a galera que já chegou aqui, que está participando da nossa programação, aqui partindo para a lida na audiência, abraços, nosso amigo Guga Samarino, queria saber contigo como é que está a situação do tempo aí, Guga, está bom? Aqui, ó, nevoeiro por aqui, diz o nosso amigo Guga. Bom dia, Drago, muita chuva na Costa Gama, Marli, chuva forte aqui, ó. Marli, um beijão para ti, galera que está com a gente aqui. Estão convidados, hein, a participar desse dia, né? Dia 7 de outubro, coloca aí na agenda. Falta um pouquinho ainda, mas é bom, né, se preparar. Sou Daniel Marques Pedroso de São Jerônimo, região carbonífera, na sintonia do programa. Um abraço, meu amigo, muito obrigado aí pela tua participação. Tem áudio, eu vou escutar em seguidinha, tá bom? Olá, pessoal, bom dia. Aqui é o Renato, de Passo das Pedras, Porto Alegre. Pancada de chuva de 30 em 30 minutos, hein? Alagando o pátio. Pergunta por que o Hidra, como vai se comportar o tempo hoje pela manhã? Estou de aniversário e gostaria de assar uma carne na brasa, senão vai ter que ser no forno mesmo. Então, meu filho, já passa por forno. A princípio, teremos chuva em Porto Alegre, mas são garoa, tá bom? Não tem a previsão de pancadas muito fortes, agora por início da manhã, perto do meio-dia, mas teremos garoa com certeza. Noeli Premaor de Bento Gonçalves, meu amigo enólogo Noeli aqui de Bento, vou jantar com Noeli amanhã, hoje à noite, isso, temos uma janta marcada, hoje à noite, a partir das 8 da noite, vou encontrar o Noeli Premaor, ele vai me encontrar, na verdade, aí vai me buscar aqui no hotel e nós vamos jantar, eu, Noeli, meu parceiro, amigo e ouvinte aí, né, meu Deus, que maravilha, e encontrar os amigos. Bom dia, acordei cedo demais, Drago, aos 73 anos, sono irregular, 16 graus de charqueadas e deve chover muito ainda, né, sim. Um abraço da Diane, beijo pra ti. Obrigada pelo carinho e pela sintonia. Quem mais aqui também? É bom dia, Drago, aqui em Santa Teresa, chuva forte e trovões. Aqui o Geraldo, acho que é conhecido como Cabelo, é isso? Valeu, Geraldo. Santo Ângelo, nesse momento sem nada de chuva, Drago. Céu estrelado, vento muito fraco. Aqui o Eduardo trazendo essa informação. Valeu, Eduardo. Bom dia, começou a chover esse momento em Santa Rosa, Cláudio Cardoso, muitos raios e trovoados aqui também. Deu uma trovada muito forte e caiu o caldo, tá caindo o caldo agora aqui. Bom dia, Drago, é o Macedo, ótimo sábado. Ah, não, a Elisângela, Macedo é só depois, minha amiga. Macedão só chega a partir das 5 horas da manhã. Aqui, Elisângela Carvalho com a gente aqui. Vamos ver aqui, quem mais aqui, ó. Bom dia, ouvindo o programa, saindo de Salvador agora, esperando que abra o tempo para pouso em Caxias às 11h30. Valtuir Zanroso. Ô, Valtuir, o que que acontece? Vou dizer para ti que, olha, eu bolei na janela agora aqui em Bento, que deve estar em Caxias também. Tá uma serração densa com chuva e serração, tá? Chuva e muita serração. Vai ser bem complicado aí o pouso, com certeza. Daí, Drago, momento quinta série, hein? Vamos ver aqui. Bom, professor Carvalho, direto da Cidade Feliz. Eu já vou salvar isso aqui, professor. Eu vou me mandar isso aqui, vou encaminhar pro Drago aqui, ó. Tá, vou encaminhar pra minha pasta ali pra guardar, pra ver se eu uso hoje ou uso na semana. Tá bom? A gente vai depois vendo aí quando é que vai usar esse momento quinta série. Muito obrigado, tá bom? Ajuda bastante, colabora muito aí com o nosso trabalho aqui. Posso dar uma passadinha lá? Só pelas meninas do vinho? Claro, né, tia? Não vai ficar sentido? Claro que não, Francisco. Será bem-vindo. Claro que não vou ficar sentido, não. dia 7 de outubro, hein? Bom dia, Drago Vinícius de Caxias do Sul, muita serração por aqui, chuva muito forte também, grande abraço. A ideia é que é um trabalho inicial, é a segunda edição lá no FDS, mas a ideia é justamente a gente montar uma confraria, né? Para que os eventos que vão acontecendo lá de mês a mês, ou a cada dois meses, vocês possam participar, assim, a gente fazer um grupo de amigos, né? Para se encontrar a cada dois meses, ou mês a mês lá no FDS. Bom dia, essa noite fiz um surubim ensopado, ô, coisa boa, hein? Acompanhado de um vinho branco, colheita tardia. Um abraço do Renato de Porto Alegre, valeu, Renatão. Bom dia, Drago, também. Vigilante Cláudio Omar, aqui do Clube Náutico Tapense. Oh, que maravilha, de Tapes. É esposa de Tapes, né? Nasceu em Tapes, se criou no Garambel, mas é da região de Tapes. Minhas cunhadas ali, Cerro Grande, também Sentinela, Camaquã, então espalhados por aí. Eu estive em Camaquã fazendo um evento também de vinhos há pouco tempo atrás, e foi muito legal. Bom dia, Drago. Sou ouvinte e fã do trabalho de vocês, hein? E hoje, preciso da tua ajuda, hein? Daqui o nosso ouvinte, que teve um amigo atropelado lá em Venâncio, né? Diz aqui, precisa ter acesso às câmeras, do estabelecimento, né? Deixa eu ver aqui. E você já foi lá para ver nos estabelecimentos? Deixa eu ver agora. Está no pronto-socorro, aguardando se transferido, sendo para o outro hospital para reconstruir a bacia. Nos ajude, por favor, aqui. Ele disse de algum estabelecimento, informação de alguém que estivesse no ônibus para saber o que realmente aconteceu. Se alguém puder nos ajudar, agradeço imensamente. Ele vai passar por diversas cirurgias. Foi atropelado por um ônibus, né? Com certeza alguém deve ter visto, né, isso, né? Que ônibus foi, que horas foi, né? Então isso é importante, tá aqui. E não vou passar o telefone no ar, mas se quem tiver essa informação... O importante é, de repente, dar uma chegada nessa região, tá bom? Para ver, né, se alguma dos estabelecimentos tem câmeras para poder identificar qual foi o ônibus. E também, com certeza, eu só não entendo o seguinte, quando o ônibus atropela uma pessoa, geralmente o ônibus não sai andando, ele para, né, e é feita uma ocorrência. Não foi feita uma ocorrência? Ou esse ônibus fugiu? Dificilmente o ônibus foge, né? Porque tem passageiros, tem tudo, né? Geralmente para poder atender e fazer a ocorrência, né? Se não, verificar quais são as linhas que passam por ali, o horário, e daí já começa a ter uma ideia muito mais precisa, né? De que empresa tu procurar. Aqui também, bom dia, Drago, em Santo Ângelo, começando a dar trovões aí, muita chuva forte, abraço, Edemar Veiand. Esse até que foi no estabelecimento, não conseguiu, mas que pena, né? Porque geralmente os estabelecimentos não se negam a olhar as câmeras no horário para ver o que aconteceu, né? Difícil, né? Como tem, será que todos se negaram? Mas geralmente eles não se negam, tá? Eles pedem um prazo, vem aqui amanhã ou depois, coisa assim, né? Se não, procurar a justiça, que a justiça vai pedir, né? Via judicial. Bom dia, que maravilha acompanhar teu programa nas madrugadas, trilha sonora maravilhosa, me faz viajar no tempo quando meus filhos eram pequenos, abraços sempre na escuta. Aqui, Mário Mazini, de Lavras do Sul. Obrigado, Mário. E tem muito mais recados chegando aqui pelo 996995218. Tinha um probleminha no começo, mas já foi resolvido. Já estamos lendo aqui. Aqui, um que não gostou aqui, ó. Música lixa. Sempre tem um azedume, né, tia? Sempre tem um azedume. Na verdade, né, nunca agrada ninguém, é claro. E quando se fala isso, assim, música lixa, não deixou o nome aqui dele, né? São pessoas intolerantes, né? Porque não gostar do estilo não quer dizer que seja lixo, né? Não quer dizer que a pessoa seja menor do que a gente porque gosta de um tipo de música, né? Ou não. Mas tudo bem, é o perfil aqui desse ouvinte. Infelizmente, que pena, né? Ele pensa assim, não deve ser um bom cidadão, com certeza, mas tudo bem. Tá aqui o recado desse ouvinte. Não tem nem o nome dele, que é geralmente assim, quando a crítica, né? Ela é contundente, é forte, ou até ela baixa o nível, geralmente eles se escondem, né? Sem mandar o nome, sem se identificar. Geralmente acontece isso com esse tipo de pessoa. Mas tudo bem. Infelizmente, temos que viver em sociedade com pessoas assim também. Vamos com o Cleocum e a previsão do tempo. Depois tem notícia na hora certa.
2: A previsão está indicando para Porto Alegre uma situação de massa de ar um pouco mais úmida. É, muita umidade durante todo o período. O pessoal fica atento com relação às chuvas que a gente vai ter durante este final de semana aqui na capital. Tanto no sábado quanto no domingo tem previsão de chuva. Talvez, assim, isoladamente, um ou outro dia possa não representar uma chuva muito volumosa, mas se a gente somar os dois dias, vai ter uma grande chuva. E se a gente colocar ainda mais a chuva na segunda-feira, que tem mais pancadas de chuva, de intensidade um pouco mais volumosa, são três dias de volumes grandes de chuva. E se a gente colocar também aí essa situação da instabilidade, que na sexta-feira dominou a capital, mais a situação de terça, que tem chuva fraca, olha, no frigir dos ovos vai dar aí uma quantidade bastante expressiva de chuva, portanto, muita atenção com relação a alguns alagamentos por aqui. E a tendência de cair a temperatura a partir de quarta-feira, firmando o tempo por 5, 6, 7 dias aqui na capital e área da região metropolitana. Repito, a partir de quarta-feira.
0: Obrigado, Cléo. As informações da previsão do tempo, nós voltamos em seguida, tá bom? Com mais informações aí da nossa, o nosso programa, porque tem notícia na hora certa, intervalo, tem mais pagode. Nosso bailinho hoje é pagode anos 90, que marcaram época, que marcaram uma grande época mesmo, como disse o ouvinte ali, que voltou no tempo, né? Justamente lembrando dos filhos nessa época dos anos 90. Então, e tem, vai ter pagode romântico também, né? Tem um pagode, né, que é, como se diz, né, tá na pegada aí, um pouco mais agitado, e depois tem a pagode

0: Queda de árvore causa bloqueio total da Avenida Ecoville, no cruzamento com a General Rafael Zipim, na zona norte de Porto Alegre. População brasileira chega a 214,2 milhões de pessoas, segundo o IBGE. Presidente dos Estados Unidos, Donald Trump, anuncia acordo para controlar 65 bilhões de barris de petróleo da Venezuela. Chove em Porto Alegre, agora faz 15 graus. A previsão para este sábado é de avanço da instabilidade sobre a metade norte do estado, onde há possibilidade de chuva intensa. Na capital, mínima de 15, máxima de 18 graus. 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
0: O fluxo é tranquilo em Porto Alegre. A EPTC sinaliza o bloqueio da Avenida Ecoville devido à queda de uma árvore. Nas rodovias estaduais e federais, sem reporte de ocorrências no momento.
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0: A 49ª edição da Expo Inter começa hoje em Esteio, na região metropolitana. O evento ocorre até 6 de setembro no Parque de Exposições Assis Brasil. A abertura oficial dos portões está prevista para as 8 horas da manhã. Esta edição da feira reúne cerca de 2.000 expositores, animais de diferentes raças, máquinas e equipamentos, além de produtos da agricultura familiar. O ingresso para o público em geral custa R$ 22,00 e estudantes, idosos e pessoas com deficiência pagam meia entrada. Para crianças com menos de 6 anos, o acesso é gratuito. O Rio Grande do Sul tem dois alertas do Instituto Nacional de Meteorologia para tempestade válidos hoje. O de maior severidade, de cor laranja, abrange a faixa norte do estado e a serra. Nestas regiões, há possibilidade de até 100 milímetros de chuva, queda de granizo e rajadas de vento com velocidade entre 60 e 100 km por hora até o fim da noite. Outro alerta, com classificação amarela, de menos severidade, abrange o litoral norte, região metropolitana, vales, região central, serra e toda a metade norte. O comunicado, válido até segunda-feira, aponta para perigo potencial de chuva com volume de até 50 milímetros, queda de granizo e ventos de até 60 km por hora. 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

0: clássica do nosso mineirinho, SPC, só pra contrariar, porque hoje é o nosso Bailinho do Drago, junto, claro, com muita informação, com a sua participação também, tem pagode anos 90 na veia, pra você que está acompanhando aqui a nossa programação. Tio Bilia, dá um loopzinho de novo, por gentileza, que eu vou ler aqui alguns recados da nossa audiência. Bom dia, Mestre Drago, vamos ver aqui, ó, o pessoal que está com a gente aqui. Fabiano Florianópolis, Santa Catarina, pediu Boca Louca aí, ó. Toca mais uma chance, Drago. Foi a música que conheci minha esposa. Ô, tio Bilia, vamos ver se a gente tem na pasta, sem compromisso. Se tiver, beleza. Mais uma chance, Boca Louca, pro nosso ouvinte aqui, o Fabiano lá de Florianópolis. Se tiver, tio Bilia, me dá o que a gente toca, já sabe que é pra ti, tá bom? Aqui a Marta com a gente. Bom dia, Drago. Acompanho o teu programa. E como a chuva cessou, hein? Ouço a cantoria do Sabiás aqui no bairro Farroupilha. Será anúncio de primavera? Bah, bem que eu gostaria, Marta, bem que eu gostaria. Beijo pra ti, guria. É, né, o Sabiás, quando depois não tem temporal, né, eles já ficam bem enlouquecidos. Bom dia aqui em Pelotas, e a chuva deu um alívio. Mas sobre o ouvinte criticou, né, o molejão, Drago, e espírito sem luz existe em todo lugar. Dom Blasco de Pelotas, valeu, guri, um abraço. Bom dia também, segue, vamos ver aqui o que segue. Bom dia, Drago, você tem contribuição para o momento quinta série, aí valeu, tchê, bom dia. São duas contribuições, quem é que mandou aqui? Albanir de Farroupilha. Já vou separar aqui, tchê, já vou mandar. Isso aqui para mim é ouro, como se diz, né? É ouro, né? Produção compartilhada com a nossa audiência, o nosso momento quinta série, né? E a gente já sabe, né? São piadas leves, tranquilas, a grande maioria, né? Para ser contado em qualquer lugar, para idades de, né, de um ano a 100 anos, como se brinca aqui, né, tia? Bom dia, Drago. No café e na audiência, Odócio Pinheiro de São Pedro do Sul, tia, sintonizado aqui com a gente. Tem um vídeo do ouvinte aqui, deixa eu ver o que é esse vídeo. Deixa eu ver se está silencioso aqui meu, né, o meu som para não sair no ar, sem eu saber o que está acontecendo. Aqui, ó. Quando você vier fazer um churrasco de ovelha, tá na mão, Drago. Olha só, bom dia aqui em Santa Teresa, chuva, forte trovões. Aqui, Geraldo, com a gente. Ô, Geraldo, que maravilha, tchê. Tá aqui, ó, Kibe tá com a família ali, acho que é a família, né? Com um churrasco de ovelha, que maravilha. Aqui também é nosso ouvinte, que tá com a gente aqui, ó. A Suzana, beijo pra ti, Suzana. Estamos juntos, minha amiga. Bom dia, Drago, 16 graus em Jari, agora, nublado. Deu uns 15 milímetros, hein? Ontem no meu pluviômetro. Abraço pra você e ouvintes. Nazareno Oliveira, ligado aí na programação da Gaúcha nesta madrugada também. Bom dia, Drago. Muito calor em Realeza. Sabe aonde? No Paraná. É isso aí. O Regis levando a Gaúcha de carona no cargueiro caminhoneiro lá no Paraná, sintonizado. Olha só que maravilha. Um grande abraço, meu amigo. Aqui também. Drago, não tem ingresso cortesia lá pro. A escolinha do professor Drago, não. O Renato de Porto Alegre, desculpa a tosse, pessoal. O Renato de Porto Alegre com a gente. Na escolinha no dia 7 de outubro, lá no Simpla, na, né? Escolinha do professor Drago, no FDS 4º Distrito. Bom dia, nós aqui de novo, direto de Sevenhox. Acho que é essa a pronúncia, né? Se estiver errado, me ajuda a Viviana. Viviane, perdão. Inglaterra, a Viviane e a Fernanda. Ude sempre na escuta da Gaúcha. Obrigado, minhas amigas, pelo carinho, pela sintonia, vocês que estão aí conosco. Agora, 4 horas 12 minutos, 4 e 12. Como tem essa renovação do nosso ouvinte chegando, pessoal que vai sintonizando, está atento aí a tudo que está acontecendo. E eu já vamos trazer aí, né, eu e a nossa equipe, né, já informações da nossa reportagem. Eu vou começar com a Tailine Manganelli, direto de Santa Maria. O último trecho duplicado da travessia urbana é liberado em Santa Maria, mas projeto ainda não está completo. Vamos à Gaúcha Santa Maria, no centro do estado, Tailine Manganelli.
1: Com quase 9 anos de atraso, as obras da travessia urbana de Santa Maria tiveram o último trecho de trânsito liberado. É a trincheira sul-norte, no viaduto do bairro Uglione. A sinalização foi concluída e o tráfego foi liberado na tarde de quinta-feira. A nova pista permite o trânsito direto entre a BR-392 e a BR-158, sem a necessidade de passar pela rotatória. Essa nova possibilidade de conexão desafoga o trânsito entre as duas rodovias, movimentadas principalmente por caminhões que vêm e vão ao porto de Rio Grande, no sul do estado, levando a produção agrícola do noroeste gaúcho. A última via das obras da travessia urbana é entregue 12 anos depois da assinatura da ordem de serviço, em dezembro de 2014. Na época, a previsão era concluir as obras em 3 anos. O prazo foi sendo adiado ano a ano, segundo o DENIT, por causa da demora na liberação de recursos. O custo das obras alcançou R$ 450 milhões de reais, 141 a mais do que o previsto inicialmente. O projeto duplicou quase 15 quilômetros entre as BRs 287 e 158, além de 16 viadutos, 3 pontes e passarelas para pedestres. Apesar das rotas de trânsito já estarem estabelecidas e liberadas, as obras ainda não acabaram. Segundo o DENIT, as equipes vão continuar trabalhando na região do viaduto do bairro Uglione. A próxima etapa será refazer o asfalto da rotatória, que ainda tem uma pista provisória. Também serão feitos o plantio de grama e a instalação de calçadas. A iluminação será reforçada com novas lâmpadas nos postes e refletores. Se não houver chuvas, a previsão do DENIT é terminar esses serviços nos primeiros dias de setembro.
0: Muito obrigado, Tailine. Pessoal perguntando, né? Lá no meu Instagram, Marcelo Drago Oficial, postei lá sobre a questão do evento, tá bom? Dá pra você chegar lá e conferir, tá ali nos meus stories e tem no feed também. Recado aqui do pessoal que tá com a gente. Aqui o Fábio Casaravilha, Drago, hoje não tem quinta série. Hoje é um pouquinho diferente. Tem um bate-papo, algum assunto, né? Que eu trago ali, seja de gastronomia, de viagem, no turismo. E também, se possível, também indico um vinho, muitas vezes. Mas também tem uma frase ou duas, né? Não chega a ser aquele momento quinta série longo, mas tem ali com certeza um momento de descontração. Fica ligado, tá? Ali mais ou menos 10 para 6, 5 para 6 que eu participo dentro do Gaúcha hoje. Até não sei quem que vai estar apresentando hoje o Gaúcha hoje, mas sim, Stout, obrigado. O Stout e o Milman, mesmo que é das ruas, né? Hoje está no estúdio, que apresenta muito bem também. E Leandro Stout, esse nosso mestre que estará no Gaúcha hoje comandando logo mais a partir das 5 horas da manhã. E lembrando que, se eu já falei isso para ele pessoalmente, foi um dos meus incentivadores aí de botar para fora essa coisa dos falar dos vinhos, da gastronomia, né? E me expor mais, tanto no Instagram, nas redes sociais, quanto também buscar essa qualificação. Abraço, Stout, tenho muito carinho, né? Admiração, né? Pela parceria, pela amizade também, né? Considero um grande amigo, né? E pelo trabalho que o Stout realiza. É um exemplo para nós também, grande Stout. Aqui o Marcelo, que está com a gente aqui, meu xará, de Bento Gonçalves, escutando vocês. Falei com o Noeli Premaor esses dias, já conversando aí sobre você. Se tiver a oportunidade de conhecer, te agradeço, um abraço, com certeza, vou falar para ele, tá? O Poloni, Marcelo Poloni, vou conversar com ele hoje aí, e daí ele faz contato contigo, manda teu telefone aqui no meu Instagram também. Vou estar por Bento hoje, vou jantar com o Noeli hoje, não é verdade? Dani Boy com a gente aqui. Valeu, Dani. Vou escutar até hora em seguidinha. Giovanni Fofonca mandando aquele abraço especial. Que maravilha. A Nath Francios... Não. Franciscone. Nath Franciscone. Um beijo pra ti, Nath. Aqui com a gente. Ontem fiz muitos amigos também. Alguns até não conheciam, né? A Rádio Gaúcha. Ficaram conhecendo que são fora, né? São fora aqui do nosso estado. E já tinham escutado alguma coisa, ouvido falar, mas não conheciam. E ontem já começaram a seguir a Rádio Gaúcha, já baixaram o aplicativo, foi muito legal mesmo. E também aqui, ó, ontem conheci, né, uma ouvinte, sommelier também, tá bom? Que é a Alessandra. A Alessandra, que é advogada, sommelier, e estava ontem, e ela disse: Drago, eu acordo todos os dias, um pouquinho depois das 5 horas, tá bom? E já me prepara pro momento quinta série. E depois... 10 para 6, olha o que acontece com a Alessandra. A Alessandra, ela, já pedido por ele, é claro, ela acorda o esposo dela, acorda o marido dela, 10 para 6, para acompanhar junto com ela, né, o momento quinta série. Eu fiquei muito feliz com isso, né? Desse trabalho na área, né, do direito, então eu fiquei muito feliz com isso. Nós fizemos um vídeo, até fiz um vídeo ela contando essa historinha ontem, no congresso que eu estou participando aqui, né, que é o Enomit, que é o maior congresso, né, do Brasil e da América Latina sobre vitivinicultura, sustentabilidade e também, né, tecnologia do mundo dos vinhos. Então, eu estou participando desse evento aqui em Bento Gonçalves, ela também está participando, e ontem encontrei ela, nossa fã aí do momento quinta série. A Moni Sezimbra também com a gente, um abraço, Moni. O Alex Quartieri, abraço, Alex. O Juarez Bica, meu amigo Juarez Bica, celebrante de casamentos, né, de bodas também. O Bica, que é um comunicador, né, um celebrante reconhecido aqui no nosso, na nossa capital e também no nosso estado, realiza nessa celebração de casamentos e outros, assim, todo o estado. Grande Juarez Bica, no Instagram dele, ele está bem assim mesmo, Juarez Bica. E é um amigo de longa data, acompanha meu trabalho, acompanha o trabalho do Bica também. Se tornou uma referência aí nesse quesito. Então, Juarez Bica com dois Cs lá no Instagram, tá bom? Agora, 4:19, temperatura marcando nesse momento 15 graus aqui em Bento Gonçalves, aqui, tá bom? Em Bento Gonçalves, 15 graus. Deixa eu até ver a rua que eu tô aqui. Eu estou nessa rua principal que se chama, né, a Rua Gastronômica, eles chamam, né? Aqui, né, bem central de Bento Gonçalves, é uma rua muito, muito conhecida, né? Que é a Rua Henri Hugo Dreyer, né? Henri Hugo Dreyer, no Hotel Planalto aqui, da Londres Planalto. E essa chamada Rua Gastronômica, ela é toda iluminada, né? Com os lustres, é uma rua muito, muito bonita. 14 graus aqui em Bento, está chovendo neste momento, aqui em Bento Gonçalves, e nesse momento, deixa eu dar uma olhada como é que está a temperatura em Porto Alegre, temperatura na capital 15 graus, para a capital gaúcha, previsão de garoa, chuva e garoa, em alguns momentos pode até ser um pouquinho mais intensa, mas parte do tempo será uma garoa mais tranquila, mas chove boa parte do dia, acho que até mais ou menos, a previsão que ela já vai voltar, mas é perto ali do meio-dia, né, no final da manhã tem essa previsão de estabilidade para Porto Alegre. Depois fica apenas nublado, né, com nuvens durante o resto do dia. Mas o Cléo que vai confirmar. Estou vendo aqui nos nossos mapas. Bento Gonçalves, não, Bento Gonçalves, esta instabilidade, ela segue até o final da tarde, lá mais ou menos pelas 18 horas, tá bom? E a temperatura máxima vai a 16. A mínima está agora a 14, máxima vai a 16 aqui em Bento Gonçalves. Destaque da nossa reportagem, você que acompanha aqui o nosso Madrugada Gaúcha, está chegando Gabriel Jacobsen. Em um ano, a inteligência artificial foi usada por juízes do Rio Grande do Sul para produzir mais de 3 milhões de rascunhos de decisões judiciais. A tecnologia já faz parte da rotina da Justiça Gaúcha e auxilia na elaboração de documentos e decisões. Gabriel Jacobsen.
2: Olá, Drago, bom dia. Servidores, juízes e desembargadores do Tribunal de Justiça Gaúcho usaram a inteligência artificial, a IA, para produzir mais de 3 milhões de rascunhos de despachos e decisões judiciais no primeiro ano de uso da ferramenta na corte. Os dados foram obtidos pela Rádio Gaúcha junto ao Tribunal de Justiça com exclusividade e mostram a dimensão de uso das novas ferramentas na rotina do Judiciário Estadual. Esses rascunhos de despachos e de decisões produzidos com a ajuda da inteligência artificial, precisam ser revisados e dependem da decisão do juiz ou do desembargador do caso para se tornarem sentenças válidas, publicadas. Nesta rotina, os magistrados podem usar integralmente o material sugerido pela inteligência artificial, mas podem também alterar ou descartar esses conteúdos. Passado um ano da implementação da IA no Tribunal de Justiça, os desembargadores e juízes tiveram duas constatações principais. A primeira é de um aumento de produtividade em diversas atividades da rotina judiciária. Uma segunda constatação é de que a inteligência artificial funciona melhor para algumas áreas do Tribunal de Justiça do que para outras. O desembargador Sérgio Fuschini, coordenador do Comitê de Governança de Inteligência Artificial do Tribunal de Justiça do Rio Grande do Sul, diz que dois grandes ganhos foram percebidos na produção dos relatórios e também na produção das ementas. São atividades que, segundo ele, em alguns casos levavam dias e agora levam horas.
3: Duas atividades que a gente tem que são muito cansativas é fazer relatório e a ementa, né? A famosa ementa. O relatório, o que é o relatório? É, tu relata da petição inicial até o final quando tu vai julgar. É meramente descritivo. Só que isso pode demorar um processo, 3-4 dias para tu fazer o relatório. Tu não produz nada dali, tu só faz um resumo. A ementa é um pouco diferente, mas a lógica é a mesma. Tu fez a tua decisão com umas 30 laudas, examinou, Depois é obrigatório tu fazer um resuminho, como se fosse um telegrama, né? E dependendo do teu tamanho, o telegrama vai ficar também de 2 páginas. Isso era feito artesanalmente. Isso foi uma disrupção pro pessoal, que passava dias ou semanas só fazendo relatório e ementa. Aquilo era feito em uma tarde pela IA. Então isso aí foi quase que uma alforria para o pessoal.
2: Passado mais de um ano também do início do uso da inteligência artificial no Tribunal de Justiça Gaúcho, os magistrados e servidores percebem também os limites e as falhas que essas tecnologias provocam. O desembargador Fuschini relata um exemplo marcante em que, em um caso de análise de homicídio, a inteligência artificial, ao fazer um resumo do processo, trocou a arma que havia sido usada no crime. Ainda segundo o desembargador, na revisão humana, a falha da inteligência artificial foi percebida e corrigida.
3: Então sempre tem uma margem pequena de um erro sem ter origem nenhuma. Simplesmente naquela rodada ali ele alucinou, né? Teve um colega que até me mencionou um exemplo há pouco que falava em perfuração. Houve uma perfuração, era um homicídio, uma perfuração. E aí, na hora de fazer um desses resumos, né, era só um resumo, a IA interpretou perfuração, arma de fogo. E era faca. Lá adiante se viu que era uma faca. E não tinha revisão, arma de fogo.
4: Nesse caso teve revisão humana.
3: Humana, exatamente. O que aconteceu? O colega disse assim, porque a gente estava falando, né? Eu faço muitas instruções com o colega, ele disse assim, olha, realmente, estava falando de alucinação, ele deu esse exemplo. Nenhum momento dizia perfuração a bala. É só perfuração. Aí na hora de fazer o resumo, né? Aí acrescentou arma de fogo. Isso é totalmente superável pela revisão humana. E exceção.
2: O desembargador diz ainda que mesmo com a necessidade de revisão, se ganha muito tempo no dia a dia do Tribunal de Justiça, uma vez que não se trabalha com todos os documentos da etapa zero, e sim realizando a atividade de revisor qualificado. O desembargador também conta que cada gabinete faz usos próprios e tem rotinas particulares na aplicação da inteligência artificial. No gabinete dele, por exemplo, ele diz que não usa a ferramenta para citar leis e jurisprudências, porque, segundo o desembargador Fuschini, eventualmente, neste tipo de atividade, a inteligência artificial erra. Ele diz que a ferramenta é extremamente útil para processos padronizados, como julgar ações envolvendo bancos, mas que, no gabinete dele, por exemplo, não é utilizada a inteligência artificial para analisar e julgar ações de posse, propriedade e uso capião. Segundo o Tribunal de Justiça, nos últimos meses, desde que a inteligência artificial foi adotada na corte, os julgamentos aumentaram em média 3%. E os processos estão levando, em média, 6% menos de tempo na comparação com os anos anteriores. Segundo o Tribunal de Justiça, essa melhoria de produtividade se deve não apenas à adoção da inteligência artificial, mas de outras medidas administrativas. Contigo, Drago.
0: Muito obrigado, Gabriel Jacobson, 4:27. Temperatura, então, marcando nesse momento 15 graus aí em Porto Alegre. Pessoal que participa conosco, mandando seu recado pelo 99699 5218, até tentando aqui, né, recuperar. Ele chegou um pouquinho mais cedo, que eu acabei não lendo, né, porque a gente estava aqui ajeitando o computador. Aqui, ó, o Edson Florencio de Brasília, capital federal, ligado com a gente. Bom dia, Drago, também, tudo bem? Luciano de Morro Grande, em Viamão, 16 graus, trovejando e relâmpagos, muita chuva aqui, Drago. Começou bem, nota 10 trilha sonora. Obrigado, tchê, obrigado. Resolvi ser o nosso bailinho de hoje. Depois dos comerciais, vem as lentas, direto vai ser aí umas três seguidas, só as românticas do nosso pagode, anos 90. Bom dia, Drago, aqui, direto da fronteira Santana do Livramento, Washington, na escuta do programa, até às 5 da manhã, grande abraço. Buenos dias, saluto, Sérgio aqui, terminando, né, las vacaciones de verano, né, envio muitas bênçãos aí para ti, grande audiência, desde a Espanha, curtindo o programa. Olha só que legal, tchê. Quem mandou aqui foi então o Sérgio, lá na Espanha, espanhol, acompanhando aqui o nosso programa. Valeu, meu Sérgio. Um beijão para ti e para a família. Bom dia, Drago. Aqui, ligado na rádio, o Leandro de Uruguaiana, indo trabalhar, escutando você sem chuva nesse momento. A cidade, na cidade. Bom trabalho para vocês aí na rádio. Obrigado, meu amigo. Aqui também, bom dia, Drago. Adão Gambetta, ligado no programa. Música muito boa, Drago. Manda um samba aí, deixa eu ver aqui, ó. Manda um samba... manda um samba DJ, é isso aí, né? Acho que é isso. Tempo estável em Rio Grande, temperatura 12 graus no cassino, agora que eu entendi. Manda um samba DJ. Aqui, ó, muito legal. Um abração pra ti, hein? É, o pessoal não tá muito feliz aí, né? Nem o Adão, né? Com a dupla Grenal, com seu time. Bom dia, amigo Drago. Renato Campos, de Passo de Torres, Santa Catarina, Extremo Sul. Madrugador fiel na audiência. Eu sei, Renatão, tá sempre com a gente. Aqui, Sobradinho, foi contemplado com granizo, Drago. O Antônio aqui, mandando esse recado aqui. Bom dia, forte abraço a todos aqui do Centro Histórico Giovanni Fofonca, também aqui pelo nosso WhatsApp. 15 graus aqui em Canela, Júlio César mandando essa mensagem. Tudo tranquilo também, Drago, vigia. Bom final de semana a todos nós, muito obrigado. Quem mais aqui, bom dia na audiência, fazendo ronda, escutando o melhor programa da madrugada. Rafael Bandeira de Uruguaiana, nossa fronteira em peso, que maravilha. O Mário Mazini aqui com a gente também. Obrigado, pessoal. 996995218, a participação da audiência em peso, espalhada pelo nosso estado e pelo Brasilzão afora. Quem está na linha conosco é o nosso colega da RBS TV, Matheus Goulart, trazendo informações, a ronda junto com o Lucas Oliveira. Seja bem-vindo, Matheus. Muito bom dia.
4: No tempo, teve algumas pancadas de chuva, como você deve ter ouvido aí. Uhum. Muito forte, inclusive, em alguns momentos. Até agora a gente não teve grandes problemas por conta disso aqui na cidade durante essa madrugada. Teve uma árvore que caiu faz pouco tempo, faz cerca de meia hora que o Corpo de Bombeiros foi acionado para ir cortar a árvore ali na Avenida Ecoville, bem perto da Praça Ecoville, na zona norte de Porto Alegre, esquina com a Rua do Pampa. A Ecoville tem dois sentidos, o sentido de quem vem da Baltazar em direção a Assis Brasil, esse está totalmente bloqueado, mas o motorista não tem problema, porque ele só contorna ali a rua e já consegue seguir caminho por ali. E até movimentado, assim, passaram alguns carros ali às 4 da manhã, nesse horário em que a gente teve ali na Zona Norte, para conferir essa árvore caída. Os bombeiros já estavam cortando a árvore com as motosserras ali, então logo mais a avenida deve ser liberada naquela região. De resto, uma cidade tranquila, teve alguns acidentes, mas todos leves, só danos materiais também, como a gente vem trazendo ao longo da programação, Drago.
0: Bom, então de impedimento de via, algum estrago mais contundente, é só essa árvore, só não, mas essa árvore, né?
4: Só essa árvore, também não atingiu nenhuma casa, nenhum imóvel, ela caiu pra rua mesmo, então só bloqueou um pouquinho ali a avenida.
0: Teve vento aí na madrugada? Sim. Ou só chuva?
4: Mais chuva do que vento, mas teve vento também, Drago. Mas uma chuva bem forte, assim, e é curioso porque ela é espaçada, ela cai uma pancada bem forte de chuva, sim, daí para. Aí depois volta essa chuva mais forte e para. Teve um ventinho, teve um certo vento ali por volta das 2:30 da manhã, um vento mais forte, mas de resto foi a chuva mais o problema.
0: Sabe, eu tô aqui em Bento, bem nessa rua central de Bento, a famosa rua gastronômica aqui de Bento Gonçalves, e tô aqui no 8º andar do hotel, e justamente isso. Daqui a pouquinho dá um relâmpago, um trovão forte, dá uma pancadona de chuva, para. Assim, dá um tempinho, acho que uns 5 minutos, ela vem com força, ela para de chover, agora parou, só tá muita neblina aqui, né, na região da Serra. Daqui a pouquinho dá um tempo, cai de novo, daí para de novo. Também está o mesmo perfil daí de Porto Alegre que está aqui na Serra Gaúcha.
4: Sim, Draghi. A gente, inclusive, eu conversei há pouco com o comandante da Defesa Civil da região da Serra ali. Uhum. E por Canela que teve aquela tempestade de granizo ontem de noite. E agora há pouco ele me respondeu. Disse que teve 197 ocorrências em Canela por conta dessas pedras que caíram, sim, ali por volta das 11 horas da noite de ontem. E aí o grande problema por lá foi o granizo. Muito granizo, pedras relativamente grandes, fizeram aqueles furinhos nas telhas dos moradores de lá, precisaram correr para os bombeiros para pegar lona. Os bombeiros falaram, inclusive, que tiveram que pedir lona para a Defesa Civil, para a Defesa Civil de Gramado, até da iniciativa privada para dar conta dessas telhas que furaram por lá.
0: É, porque acaba sendo um prejuízo, né? Tu verificou ou visualizou assim uma falta de luz em grande quantidade nas ruas, na tua ronda, não?
4: Não, a gente circulou bastante, até a gente saiu do Morro Santa Teresa, circulou indo em direção à Zona Norte, pegamos perto do aeroporto ali, agora voltando pela Protásio Alves, não tem grandes registros de falta de luz, pelo menos generalizada, assim.
0: Então tá, pô, já tomaste um cafezinho, eu tô sem café aqui, o hotel não tem café de madrugada, vê se pode, Matheus.
4: Louco, não, já tomei dois.
0: Barbaridade, tô na aguinha, pelo menos tô na aguinha aqui, né, mas louco por um cafezinho, não tem, eu liguei lá pra recepção agora, não, de madrugada não tem cafés, que coisa séria, né, tia?
4: Tô aqui, é verdade, tem que comprar, né, um posto de gasolina, de repente, no intervalo.
0: Sim, porque o aquece, né, bom cafezinho, um chimarrão, um cafezinho. Ele é fundamental para nós da madrugada, né? E acorda, realmente acorda. Matheus, obrigado pela tua participação. Hoje não tem o jornal, o Bom Dia Rio Grande, né? E nem Hora 1, eu acho, né? É só o Jornal do Almoço, né?
4: O Bom Dia Sábado, logo mais, 10 para 7.
0: Ah, o Bom Dia Sábado, exatamente. Perdão, minha falha, perdão. Tem um Bom Dia Sábado, 10 para 7. E isso é nacional, né?
4: Isso, nacional.
0: Ah, nacional.
4: Os destaques aqui do estado.
0: Tá muito legal aquele programa, tá bom? Confesso que ele não é tão... Ele é recente até, não é tão antigo, nesse Bom Dia Sábado. Ele tá muito interessante, ele é solto, ele é leve, assim. Com informações, é claro, de todo o país, né? Mas tá muito legal ali na RBS TV, junto com a Globo, né? A partir das 10 para 7 da manhã. Matheus, obrigado, um abraço, meu amigo.
4: Abraço, Drago, até mais.
0: Tá aí nosso colega Matheus Goulart, da RBS TV, com as informações... E eu vou também, claro, acompanhando o que chega aqui pela nossa audiência, até para a gente fazer esse mapeamento das situações, né, ao redor do estado. Vocês nos ajudam, tá bom? Aqui em Bom Princípio também muita neblina, Dragão, ontem choveu 50 milímetros o dia todo. Aqui à noite, o sistema antigranizo da vinícola de Alto Feliz entrou em ação e foi tenso, mas só veio chuva para cá. Fábio Vogel, eu acho que tu quer dizer, o sistema ele lança, tipo, né, umas ondas, né? Ondas sonoras, né? São ondas, né, que quebram esse granizo, né? É tipo um canhão, né? Ele faz um barulhão, não faz? Se não me engano, ele desloca o ar, né? O barulho é porque desloca o ar, né? Ele atinge as pedras em formação, né? Então, eu não sei se é que tipo de onda, eu tenho que pesquisar aqui, mas eu já vi alguma coisa sobre isso, sobre... Esse sistema antigranizo, né? Sistema antigranizo, mas é um tipo de onda que quebra, né? As pedras em formação antes de cair, né? É canhões que geram ondas de choque sonoras, exatamente. Por meio de explosões controladas de gás para interferir na formação de pedras de gelo nas nuvens. E faz um barulhão. É um canhão mesmo, né? É um canhão. Aqui, bom dia, Drago, bom giorno. Nosso amigo Arossi aqui com a gente. Um abraço, Orozco, obrigado pelo carinho, pela sintonia. É isso aí, Drago. Este comentário, cada... a Lisa Xuxa Canoas, sobre o que ela falou aqui, Lisa? Oi, Lisa, tudo bem? O que ela botou aqui, na verdade? Aqui, sobre Bom Dia Drago. Mandou aqui um áudio, eu vou escutar com calma, tá bom? Natureza pura, lindo demais. Ah, os passarinhos, é isso aí. É muito legal mesmo, tia. Eu vou escutar depois teu áudio, ver se eu consigo colocar no ar aqui, tá? Muito legal mesmo. Aqui, ó. Aqui, ó. Sim, muitos estouros, Draco. Ah, tia, mas ajuda, hein? 10 quilômetros quadrados aí na volta, imagina. Mas é um canhão mesmo, né? Pra quem já viu, é forte esse canhão. Fernando Goldstein, Eduardo Goldstein, Cláudia Goldstein e Daniel Goldstein comunicam aí com profundo pesar o falecimento de seu pai, Sérgio Goldstein, ou Goldstein, né? Empresário do setor de construção civil em Porto Alegre. Aqui informação do nosso ouvinte, né? O Fernando, que é nosso ouvinte aqui das madrugadas. O sepultamento será realizado neste domingo no Centro Israelita. O horário será informado, né, durante o dia de hoje. Agradeço, Drago, pela atenção. Então, é Goldstein ou Goldstein? Agora fiquei na dúvida, né? Então, falecimento do seu Sérgio Goldstein ou Goldstein, né, empresário aqui de Porto Alegre. Olá, Drago, bom dia. Muita chuva e um bom final de semana em São CP, a Tânia. Aqui também. Vamos ver quem mais está com a gente. Mandou aqui um vídeo, né, de granizo. Aqui o nosso amigo de Jabuticaba. Aqui, ó. Ele mandou aqui um vídeo. Eu vou olhar com calma aqui para entender o que ele está falando. Sem ver o vídeo, eu não consigo ter essa ideia. Bom dia, amigos. Esse Drago é show. Obrigado. Sou o Nick de Colina. Valeu, guri. É Nick Haumans Ledger, né? O Schedler. Esse aqui, o Stout saberia falar isso também aqui com mais facilidade do que eu, né? Aqui, porque você me pegou. Bom dia, Drago, também, né? Escuta em Cachoeirinha, Ademir Machado. Tudo tranquilo, aqui sem chuva. Obrigado, Ademir. Intervalo, pessoal, voltamos em seguidinha. Tem mais destaques da nossa reportagem. Cleocum voltando com a previsão do tempo. E, é claro, também a sua participação. E ainda tem na finaleira o Lucas de Oliveira para passar a régua, né? E trazer aí as últimas informações da nossa ronda. Voltamos em seguida.
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0: Noite popular pra você na nossa trilha sonora. Que maravilha, né? Temporal. Que musicão. Falei que ia vir, né? As lentas, né? Falei que ia vir, como se diz, né? Aquele momento romântico do nosso bailinho do Drago no dia de hoje. Tá aí pra você a nossa pagodeira anos 90, com o bailinho do Drago e a romântica do nosso pagode. Bom, Cléo tá voltando e traz mais informações da previsão do tempo para hoje, para esse sábado, para esse final de semana. É tudo contigo, Cléo.
1: A previsão está indicando para o estado um domínio bastante forte da umidade durante os próximos dias. Teremos um fim de semana de tempo instável, teremos um fim de semana com pancadas de chuva e talvez algumas áreas de chuva forte com ventania, algumas áreas de chuva forte com trovoada. Não se descarta granizo durante estes próximos dias, pelo menos até segunda-feira aqui no estado. Agora é sempre bom salientar, não é todo o estado que tem granizo ao mesmo tempo. As áreas de granizo, elas não são muito, digamos assim, grandes, embora às vezes a gente tenha uma situação de vários pontos com granizo, mas cada lugar que tem queda de granizo, a área da queda do granizo não é muito grande, que é basicamente a área ocupada pela nuvem cumulonimbus. Então a gente fica com essa situação de tempo instável para o estado do Rio Grande do Sul e sujeito a estas instabilidades todas que estão associadas à frente fria, que passa muito lentamente sobre o estado do Rio Grande do Sul durante o final de semana, ainda na segunda, só na terça de tarde é que ela vai embora. Por isso que a expectativa é de que a gente tenha um tempo firme aqui para o Rio Grande do Sul, basicamente no meio da semana, quarta e quinta-feira. Então o pessoal fica atento com relação a esta situação de tempo que a gente tem sobre o estado, que traz esta instabilidade toda por pelo menos 3-4 dias, né? Porque se a gente levar em conta a sexta-feira, são 4 dias. Se a gente levar em conta que na terça não tem chuva forte, mas tem chuva em boa parte do estado, são 5 dias. Então o tempo só vai melhorar para o final de semana, quando a gente vai ter tanto na quarta quanto na quinta um tempo bastante seco. Claro, vai cair um pouquinho a temperatura. Depois o tempo está firmando entre a sexta e o outro final de semana. E como é que o tempo firma? Esfriando um pouco mais. A gente tem tempo sem chuva para o próximo final de semana, mas tem temperaturas baixas aqui no estado. Portanto, prepare Japona para enfrentar o último final de semana com tempo seco, mas com frio na nossa Expo Inter.
0: Muito obrigado, Cléo, com as informações da previsão do tempo. 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Tá indo para casa agora, tá curtindo a gaúcha, curtindo a nossa madrugada. 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Bom, agora 4h50, temperatura, já falei, 14 graus aqui na Érico com Ipiranga, ou aí, né? E aqui em Bento Gonçalves, na casa dos 15 graus. Bom, quem está chegando agora é Isadora Garcia, aqui em Porto Alegre, ou aí em Porto Alegre, após a queda de uma árvore, matar um menino de 8 anos, uma história muito triste que nós acompanhamos com a reportagem da Gaúcha. A prefeitura vai fazer podas no terreno e em outros pontos da Vila Barranco, na Zona Norte. A medida ocorre após a tragédia e busca reduzir o risco de novas quedas na região. A repórter Isadora Garcia tem mais detalhes.
2: Segundo a Secretaria Municipal de Serviços Urbanos, outras 5 árvores no mesmo terreno, na Vila Barranco, na Avenida Elvio Antônio Filipeto e também nas proximidades, dentro da vila ainda, serão podadas. O objetivo, conforme a pasta, é prevenir novas quedas, considerando o solo encharcado e as características do terreno. Na manhã desta sexta-feira, uma árvore caiu, causando a morte de um menino de 8 anos, identificado como William Gustavo Barbosa. Ele estava deitado na cama com a mãe e com o irmão mais novo de 4 meses. A mulher e o bebê foram encaminhados para o hospital e tiveram alta. O pai, que chegou após a queda da árvore, foi encaminhado para atendimento psicológico e também já foi liberado. Sobre o fato em si, a vizinha Simone Quadros de Farias contou que ouviu uma moça gritando por socorro, entrou na casa com a ajuda de outros vizinhos e conseguiu tirar o bebê daquela situação. Vamos ouvir um trecho da entrevista com a Simone.
3: Aí eu vi um estrondo muito forte e uma moça gritando, me ajuda, e parando os carros, e os carros não ajudavam. Daí eu saí de dentro da minha casa e fui ver, ela tem meu bebê e mais o meu sobrinho, ou parente, eu não sei nem quem eram as crianças. No impulso eu saí e consegui entrar dentro da casa, eu e meus outros três vizinhos. Aí nós conseguimos puxar o bebê, eu puxei o bebê, mas o outro, eu entrei em cima da cama e consegui pegar a mãozinha dele. Ele falava, tia, me ajuda, tia, me ajuda. E o Rodrigo, os dois que tinham braço um homem para tentar tirar as telhas, a árvore, não conseguiam. Ele, tia, eu tô falando ainda.
2: Segundo o diretor do Departamento Municipal de Habitação, André Machado, a mãe será acolhida no programa Estadia Solidária, que dá R$ 1.000 por mês durante período determinado, a fim de que ela possa alocar outra moradia ou se hospedar em casa de parentes junto à família. Ele explicou que, antes da queda da árvore, o departamento estava alinhando junto à liderança da comunidade para fazer o cadastramento das famílias, para a equipe social analisar os perfis e dar um encaminhamento também para quem mora ali na Vila Barranco. A casa onde vivia essa família tinha cerca de 1,50 m por 3 metros. Eu fui até o local nesta sexta-feira e o cenário era de destruição completa. A árvore invadiu completamente a casa, que parecia ter uma única peça e era feita de madeira, assim como outras casas da Vila Barranco. Apesar das condições precárias, o coronel Evaldo Rodrigues, da Defesa Civil de Porto Alegre, afirmou que a área não é classificada como de alto ou muito alto risco. O velório de William Gustavo Barbosa, o menino de 8 anos, está previsto para ocorrer na madrugada deste sábado, com o sepultamento pela tarde no cemitério Santa Casa, em Porto Alegre.
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0: Maravilha, esse pagode romântico, soeto, o belo, que voz bonita tem o belo, né? Farol das Estrelas, para você aqui na nossa trilha sonora. Obrigado pelo carinho também, para quem tá mandando mensagem, pelo 996995218, também aqui pelo Instagram da Rádio Gaúcha, arroba Rádio Gaúcha, e no meu Instagram, arroba Marcelo Drago Oficial. Agora tá chegando a nossa agenda cultural para o final de semana aqui na madrugada.
1: Muito bom dia, Marcelo Drago.
2: Nós estamos chegando com a nossa agenda cultural.

0: das vozes mais singulares da música contemporânea, Silvia Pérez Cruz, retorna a Porto Alegre para apresentar um novo trabalho, Oral Abissal, no dia 2 de setembro, no Teatro do Bourbon Country. O álbum reúne composições originais e explora contrastes que atravessam tanto a experiência humana quanto a trajetória musical da cantora catalã. No palco, Silvia é acompanhada por uma formação acústica com mais de 3 músicos. Um dos principais reconhecimentos é o prêmio Goya de melhor canção original por Ai Ai Ai, do filme Cerca de Tu Casa. Ai, ai, ai. Ai, ai, ai. Silvia Pérez Cruz, no Teatro do Bourbon Country, no dia 2 de setembro, às 9 da noite, com ingressos pelo uhu.com a partir de R$ 45.
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0: A peça Casa Comida e Alma Lavada tem única apresentação no palco do Teatro do Bourbon Country, dia 30 de agosto. A comédia é encenada por Bianca Rinaldi e Rodrigo Pavanello, que em cena narram a famosa DR, discussão da relação, após 20 anos de relacionamento. A montagem preserva a essência do texto, com os atores mantendo interação com a plateia, que acaba contando as histórias ao se identificarem com essa troca de farpas. Será dia 30 de agosto, às 7 da noite, com ingressos a partir de R$ 70 pelo uhu.com. Três mulheres 40 a mais presas em um elevador. 17 minutos sem sinal, sem ventilação e sem filtro. Assim começa Mulheres em Chamas, espetáculo que chega no Teatro do Bourbon Country no dia 29 de agosto. Criado e protagonizado por Camila Rafante, Juliana Araripe e Mia Mello. A peça traz à cena a menopausa. Com humor, franqueza e sensibilidade, elas quebram o silêncio sobre uma fase que atravessa a vida de todas as mulheres, mas que ainda é cercada de tabu e desinformação. As sessões serão às 18 e às 21 horas. Ingressos à venda pelo Ru a partir de R$ 40.
2: Com edição de Vicente Nolasco, falamos Denise Cruz e eu, Jax Machado.
3: Obrigado à nossa equipe da Cultura. Que legal esse final, hein? Grande, Vicente. Bom dia, Drago. Estamos aí na Itália. Em Bari, na Itália, ouvindo, como sempre, o seu programa. Aqui, 33 graus, agora 9h50, mais ou menos, da manhã. Adalberto, Lourdes, Ana, Júnior, Alexandrina e Amélia, do Rio do Sul, Santa Catarina, aqui na Itália, acompanhando o Madrugada Gaúcha, aí de Porto Alegre. Um forte abraço, amigo. Obrigado a esses amigos lá na Itália.

0: sem luz após a chuva. Presidente da Câmara marca para segunda-feira a votação em plenário da medida provisória que propõe o fim da taxa das blusinhas. Chove em Porto Alegre neste momento, agora faz 15 graus. A previsão para este sábado é de avanço da instabilidade sobre a metade norte do estado, onde há possibilidade de chuva intensa. Na capital, mínima de 15, máxima de 18 graus. 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
0: Atenção para bloqueio da Avenida Ecoville, na esquina com a Rua do Pampa, sentido Baltazar Assis Brasil, devido à queda de uma árvore. O Corpo de Bombeiros trabalha no local para liberar a via. Também há 3 semáforos fora de operação neste momento em Porto Alegre. Ficam na Avenida João Pessoa com a Rua Olavo Bilac, na José de Alencar com a Érico Veríssimo e na Baltazar de Oliveira Garcia com a Silvio Delmar Hollenbach.
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0: Será sepultado neste sábado o menino de 8 anos que morreu após uma árvore cair sobre uma casa na zona norte de Porto Alegre. A cerimônia de William Gustavo Barbosa está prevista para as 2 horas da tarde, no cemitério da Santa Casa. A criança estava deitada com a mãe e o irmão de 4 meses no momento do incidente, na manhã de sexta-feira. A mulher e o bebê foram encaminhados para hospital e tiveram alta. Começa hoje o Acampamento Farroupilha 2026 de Porto Alegre. O evento ocorre no Parque Maurício Sirotsky Sobrinho até o feriado de 20 de setembro. São 236 piquetes nesta edição, que tem expectativa de ultrapassar 2 milhões de visitantes. A cerimônia oficial de abertura será no feriado de 7 de setembro, com a chegada da Chama Crioula. A patrona dos festejos Farroupilhas de Porto Alegre é a cantora e compositora Fátima Gimenez, primeira artista a registrar em disco a interpretação do hino rio-grandense, em 1989. 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Da redação, Lucas de Oliveira.
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3: 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Leandro Stauti.

0: Olá, muito bom dia. 5:09, céu nublado em Porto Alegre, uma madrugada de chuva em parte do Rio Grande do Sul, temperatura aqui nos estúdios da Rádio Gaúcha, na Ipiranga com Érico Veríssimo, 15 graus. Muito obrigado pela companhia, um ótimo dia a todos. Hoje, sábado, dia 29 de agosto de 2026, Caxias do Sul tem 14 graus, Gaúcha Serra, Gaúcha Santa Maria 16, Gaúcha Zona Sul com 13, Pelotas e Rio Grande, 17 graus na Gaúcha Passo Fundo. 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Começando o final de semana de início de Expo Inter, de acampamento Farroupilha de Porto Alegre, com alertas no tempo para temporais, em especial temporais mais fortes entre a Serra e o Norte do estado. Pelas imagens dos radares neste momento, tem uma área de instabilidade, não indicando chuva forte agora entre o Centro-Sul e aqui as proximidades de Porto Alegre, uma área bem grande, que vem lá da região Centro-Sul, região de Caçapava do Sul, já na região da Campanha alguma coisa também. Uma outra área que fica mais na encosta da Serra, região do Vale do Paranhana, Serra Gaúcha, então entre Rolante, Riozinho, Taquara, vai para os lados de São Francisco de Paula, em torno de Caxias do Sul. Tem uma outra área que está na divisa com Santa Catarina, região dos Campos de Cima da Serra. E também indicativo de chuva forte agora em pontos do norte do estado, inclusive de temporais neste momento no norte do Rio Grande do Sul. Muito obrigado pela companhia de todos. Gaúcha hoje vai chegando com as principais informações do final de semana. Você já pode nos acompanhar também em imagens no YouTube da Gaúcha, comigo aqui no estúdio na Ipiranga com Érico Veríssimo. Guilherme Milman, bom dia.
1: Bom dia, Stout, bom dia a todos, ótimo final de semana. Olha, eu já queria começar dando uma dica para quem vai para a Expo Inter hoje e também para o acampamento Farroupilha. Sabe aquele tênis novo, bonito?
0: Branquinho?
1: Branquinho, aquele assim que tu quer usar, tu quer esbanjar, quer mostrar para as pessoas que tu tem um tênis bonito.
0: Deixa em casa.
1: Deixa em casa hoje. Deixa em casa hoje porque, olha, vai ter muito barro na Expo Inter, no acampamento, por conta da chuva. E é Expo Inter, né, gente? Quem é gaúcho sabe que uma Expo Inter sem chuva não é Expo Inter de verdade. Vamos torcer para não ser uma chuva tão forte. Nesse momento a gente tem uma garoa aqui em Porto Alegre. Quando eu cheguei aqui na empresa, a gente estava nesse cenário também, mas mais cedo tivemos uma chuva um pouco mais forte. E tá assim, desde ontem de manhã, a chuva praticamente não para, né? Quando para, ainda fica caindo uns pingos, então a gente está nesse cenário. Mas hoje vai ser muito importante a participação do ouvinte, porque a gente está de olho nessas chuvas fortes, inclusive com granizo, né? A gente teve registro no final da noite de ontem na Serra e agora com alertas também na região norte. Então a gente quer saber, aí na tua região, aí na tua cidade, como é que está a situação. Pode mandar teu recado, 996995218 ao nosso WhatsApp, que também é espaço para tudo que rolar no programa, deixar teu comentário, tua informação. Daqui a pouquinho a gente já vai trazer os primeiros relatos. Tem gente falando de falta de luz aqui em Porto Alegre. Enfim, 996995218.
0: A Defesa Civil do Rio Grande do Sul, durante a madrugada, emitiu alertas. São aqueles alertas mais pontuais, já com uma informação precisa de onde tem temporal na volta. E tem dois que estão ainda em vigor para regiões no norte do estado.
1: Isso, um deles é para a região entre Rios do Sul, de Entre Rios do Sul e São Valentim, ali no norte, próximo a Erechim, para localizar o ouvinte. É um alerta vermelho para condição severa de tempestades com granizo e vento. E um outro alerta que veio logo depois é ali próximo, em Redentora, Erval Seco e Seberi. Então, esses cinco municípios, Redentora, Erval Seco, Seberi, Entre Rios do Sul e São Valentim, estão agora com um alerta severo de tempestades. Esse alerta vale até as 5h35. Até é bom a gente explicar, né, Stout, que esses alertas da Defesa Civil, eles são já para dizer que neste momento está atuando a tempestade, não é preventivo, é para confirmar que está tendo uma chuva forte neste momento.
0: É, eu diria assim, a diferença entre a previsão do tempo é um cenário, muitas vezes, com dias de antecedência. Pode ser horas, mas pode ser dias. Nesse caso, quando chega o aviso, é praticamente uma constatação. Uma constatação, porque tu já olha na imagem do radar, já tem informação de onde está a área de tempestade e qual vai ser o movimento. E daí faz, assim, o alerta para onde vai passar essa área de tempestade. Claro que ela pode ter intensidades diferentes em relação ao alerta, mas é uma área que já tem tempestades. É, olhando agora a imagem do radar, tem uma área de temporal entre Nonoá e Constantina, no norte do estado, uma área bem grande, indicando pela coloração do radar, temporal forte neste momento. Os ouvintes vão participando pelo WhatsApp da Gaúcha, o 996-995218. Também já estão conosco, Milman, no YouTube da Gaúcha. Deixa eu dar uma saudação aqui para os primeiros, já estão lá comentando, dando bom dia. Luiz Antônio Araújo da Silva, Mário Collin, Ronaldo Schuller, Dejanir Souza, Pri Borges, Cláudia Chiminazzo, Ângelo Friso, Sérgio Luiz Machado, deixa eu ver quem mais, o Cláudio Elias, Lia Dutra, tem mais gente comentando aqui, Becker e Juí, são alguns dos que já estão comentando aqui, mandando a sua saudação. É, ontem à noite, em Juí, céu limpo, lua cheia, mas não aparecia uma estrela, alguém sabe explicar? É, às vezes a gente tem a impressão de estar o céu limpo, mas tem uma pequena névoa, né? Uma camada de nuvens mais fina que dá a impressão do céu mais limpo e acaba encobrindo as estrelas. A gente não consegue ver o céu estrelado. É, aquela região lá tem alerta também, região noroeste do estado tem alerta para hoje, para temporais.
1: Já está chegando bastante mensagem de chuva nessa área da região norte. Depois a gente vai ampliar, mas já adiantando aqui, no Alto Jacuí, região de Passo Fundo também já está chovendo, chuva torrencial em Ibirubá, então já está chegando mensagem confirmando esse cenário de chuva forte por ali.
0: Central de Produção, Mari Lapinski, bom dia.
2: Muito bom dia, Stout, bom dia, Guilherme Milman, e a todos os ouvintes que estão nos acompanhando aí nessa manhã. Vamos seguindo, então, até às 8 horas, e a gente conta aí, então, com a participação de todo mundo lá no YouTube da Gaúcha e no WhatsApp aí com vocês.
0: Na redação, no plantão da madrugada, Lucas de Oliveira, bom dia.
3: Muito bom dia, Stout, bom dia, Milman, bom dia, Mari, a todos os nossos ouvintes.
0: Troca o microfone aí, Lucas. Tá bem baixinho o teu som.
3: Alô?
0: Agora 100%.
3: Melhorou. Deu uma aproximada aqui. Mas então, muito bom dia, Stout, Milman, Mari, todos os nossos ouvintes. Uma madrugada do ponto de vista aí da segurança pública e do trânsito tranquilo até o momento. Mas ainda estamos aí apurando e fazendo um levantamento sobre os estragos aí pelo interior devido à chuva.
0: 5h17, 5 horas e 17 minutos, temperatura em Porto Alegre neste momento, 15 graus, não chove na Ipiranga com Érico Veríssimo, mas o tempo está carregado, a madrugada foi assim em Porto Alegre, pancadas de chuva, chuva que vai, chuva que volta, 5h18.
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0: 49ª edição da Expo Inter começa hoje em Esteio, Guilherme Milman.
1: Logo mais, os portões do Parque de Exposições Assis Brasil abrem a partir das 8 horas da manhã. Essa edição da feira reúne cerca de 2 mil expositores, animais de diferentes raças, máquinas e equipamentos, além de produtos da agricultura familiar. O ingresso para o público em geral custa R$ 22,00 e estudantes, idosos e pessoas com deficiência pagam meia entrada. Para crianças com menos de 6 anos, o acesso é gratuito. O estacionamento custa R$ 53,00 por veículo, sem incluir o ingresso. E apesar do aumento no número de vagas, a administração do parque não descarta a lotação, principalmente aos finais de semana. São entre 10 e 11 mil vagas.
0: Com o início da Expo Inter, alterações de trânsito estão previstas. Roxane Carvalho.
5: A principal alteração é o novo viaduto da Avenida Celina Chaves Crefe. Durante a Expo Inter, ele terá sentido único. Será usado somente para sair do parque em direção à BR-448 e a Porto Alegre. Quem estiver vindo pela rodovia do parque e quiser chegar à Expo Inter, não poderá usar o viaduto. É preciso seguir até Sapucaia do Sul e fazer o retorno e acessar a BR-116. Para os portões 14 a 17, uma alternativa é entrar pela Avenida César Antônio Betanin, a partir do trevo do quilômetro 4 da BR-448. A organização do evento recomenda que os visitantes deem preferência para chegar de trem pela estação Esteio, que tem acesso direto ao parque. A Transurb informou que vai reforçar as viagens.
0: Defesa Civil emite alerta de condição severa para tempestades na região norte do estado. Lucas de Oliveira.
3: O comunicado é válido até às 5h35 desta manhã e abrange área entre os municípios de Entre Rios e São Valentim. Conforme a Defesa Civil, há risco muito alto de destelhamentos devido à condição severa para tempestade na região, com possibilidade de queda de granizo e intensas rajadas de vento. Já na Serra, o Corpo de Bombeiros reportou 123 casas danificadas devido à queda de granizo em Canela. O fenômeno foi registrado no fim da noite de ontem e não deixou feridos. Lonas foram distribuídas aos moradores que tiveram residências afetadas. Por volta das 10h30 da noite de ontem, a Defesa Civil Estadual chegou a emitir alerta por meio do sistema Cell Broadcast para a queda de granizo e chuva para Gramado e Canela.
0: Cléo Kuhn, qual é a previsão do tempo para o interior do Rio Grande do Sul?
6: Neste sábado, muita nebulosidade e muita umidade avançando por sobre todo o estado. A expectativa de chuva ao longo do dia. Em algumas áreas, a gente vai ter chuva forte, principalmente na metade norte, incluindo a capital. Há uma expectativa de mais trovoadas, relâmpagos, enfim. Tem vento também em alguns pontos do estado. A instabilidade, ou seja, essa frente fria, ela meio que estaciona durante o final de semana, começa a se movimentar um pouco mais só na segunda-feira. Como a gente teve de quinta para sexta uma chuva muito mais volumosa na metade sul e no oeste do estado, agora a gente tem para este final de semana uma situação onde a chuva na metade sul diminui bastante, mas ainda tem muitas nuvens e um pouco de chuva fraca por lá. Mas enfim, dá uma certa tranquilidade para o pessoal respirar um pouco mais aliviado ali na região. Mas enfim, é um comportamento de tempo que é instável mesmo e vários simuladores estão trazendo inclusive uma chuva não tão forte, mas abrangendo toda a região mais do que este sábado lá no sul. Tem chuva na segunda, mas não é uma chuva forte, mas ainda tem chuva segunda por lá. Terça é que o tempo vai melhorar, de manhã cedo está bem enfarruscado e à tarde até volta o sol. Claro, vai cair um pouco a temperatura quando o tempo firmar, por causa disso no meio da semana que vem a gente tem um pouco de frio, mas não muito intenso na região não. E depois disso as temperaturas seguem um pouco mais baixas na direção do outro final de semana. Esse final de semana é com chuva, o próximo está marcando tempo sem chuva para o estado, mas com sensação de frio em todas as regiões aqui do nosso estado.
0: Menino de 8 anos, que morreu devido à queda de árvore na zona norte de Porto Alegre, será sepultado neste sábado. Isadora Garcia.
7: Segundo a Secretaria Municipal de Serviços Urbanos, outras 5 árvores no mesmo terreno ou nas proximidades, na Vila Barranco, serão podadas. O objetivo, conforme a pasta, é prevenir novas quedas, considerando o solo encharcado e as características do terreno. A queda de uma árvore no local na manhã desta sexta-feira causou a morte de um menino de 8 anos, identificado como William Gustavo Barbosa. A criança foi atingida enquanto estava deitada na cama com a mãe e com o irmão mais novo, de 4 meses. A mulher e o bebê foram encaminhados para o hospital e tiveram alta. O pai, que chegou após a queda da árvore, foi encaminhado para atendimento psicológico e também já foi liberado. O velório da criança ocorre neste sábado.
0: 5 horas 23 minutos, menino Oliver, os pais do menino Oliver, aquele menino de 3 anos que morreu após agressões em Viamão, viram réus. Ayrton Lemos. A justiça tornou réus os pais de Oliver Grayson, de 3 anos, morto após agressões em Viamão. Dandre Grayson responderá por homicídio qualificado e tortura. A defesa afirma que vai apresentar fatos e argumentos durante a instrução do processo para garantir um julgamento justo. Maiana Angelina Rogers virou ré por 4 crimes de tortura por omissão, mas não foi acusada pelo homicídio da criança. A defesa da mãe informa que buscará a liberdade dela e argumenta que o crime atribuído a Maiana não é classificado como hediondo.
1: A Agência Nacional de Energia Elétrica mantém bandeira tarifária amarela para o mês de setembro no Brasil. Maria Regina Eichenberg.
8: O anúncio foi feito pela Agência Nacional de Energia Elétrica, que manteve tarifa adicional aplicada desde maio. Isso representa um adicional de R$ 1,88 a cada 100 kWh de consumo. A bandeira tarifária sinaliza ao consumidor os custos reais da geração de energia no país. Quando a geração fica mais cara, a cobrança extra é aplicada. Segundo o comunicado da ANEEL, a decisão pela bandeira amarela reflete condições menos favoráveis de geração de energia no país, com necessidade de utilização de fontes com custos mais elevados.
1: Donald Trump anuncia acordo para Estados Unidos controlarem 65 bilhões de barris de petróleo em reserva na Venezuela. Guilherme Milman.
9: Isso representa cerca de 1/5 de todo o petróleo do país. O acordo foi firmado com a presidente interina da Venezuela, Delcy Rodríguez. Desde janeiro desse ano, a influência dos Estados Unidos no país sul-americano aumentou com a captura do presidente Nicolás Maduro. Segundo Trump, o controle das reservas venezuelanas será feito por meio de parcerias com empresas privadas. Ainda não foram divulgados detalhes sobre como o acordo será implementado. A Venezuela é o país com as maiores reservas conhecidas de petróleo do mundo.
1: Cleocum, como fica o tempo hoje em Porto Alegre, região metropolitana?
6: A capital gaúcha tem chuva também, viu? Tem chuva, tem vento, tem sensação de frio ao longo do dia. Às vezes a gente tem esperança de que a chuva dê uma trégua e daqui um pouco ela volta a intensificar. Então fica esse vai e vem da chuva em toda a região com menor ou maior intensidade ao longo deste sábado. Então o pessoal já sabe, tem que andar com guarda-chuva, não tem outra coisa. Ah, e uma proteção com relação ao frio também, porque sempre que chove a gente tem sensação de frio. Isso faz parte, principalmente porque há uma retirada de calor da atmosfera para fazer a chuva nesse processo físico-químico, mais químico, que é retirar calor da atmosfera para fazer aí ocorrer a chuva. Então isso, no que tu tira um pouco de calor, dá uma sensação de frio, e isso acontece em praticamente todas as áreas do estado, mas aqui na capital provavelmente chame a atenção. E o volume grande de chuva em alguns momentos, e eu sempre fico um pouco preocupado com essa chuva um pouco mais volumosa aqui em Porto Alegre região, por ser a área mais densamente povoada do estado, e a gente sempre sabe que sempre que chove, os transtornos são inevitáveis, não por causa da chuva, mas pela forma de ocupação do solo que a gente fez e continua fazendo, lamentavelmente, nas cidades de porte médio e grande do estado, principalmente cidades de porte grande, caso da capital.
1: Dupla Grenal tem jogos neste final de semana pelo Campeonato Brasileiro antes do Grenal decisivo da Copa do Brasil. João Calegari.
10: Neste sábado temos Grêmio em campo. O feminino do Tricolor vai enfrentar o São Paulo pelo jogo de ida das quartas de final do Brasileirão Feminino. O confronto acontece no Alfredo Jaconi e inicia 4:30 da tarde. Sobre os times masculinos da dupla Grenal, os dois entram em campo no começo da noite de domingo. O Grêmio recebe dentro de casa a Chapecoense, às 6:30. E o Inter, às 19:30, visita o Bahia, em Salvador.
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5h30 marcou o sinal da Gaúcha na nossa trilha sonora hoje, a música do Rio Grande, para dar boas-vindas à Expo Inter, que abre às 8 horas da manhã lá no Parque Assis Brasil em Esteio, e ao acampamento Farroupilha de Porto Alegre, que começa hoje também aqui no Parque Maurício Sirotsky Sobrinho, na área central da capital gaúcha. A música do Rio Grande na trilha do Gaúcha hoje, começando com Joca Martins, Se Houver Cavalo Crioulo.

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0: Defesa Civil emitiu agora mais um alerta para norte do estado.
2: Isso, é para Erechim, Vicente Dutra e Iraí, ou seja, aquela mesma região do norte, né, dá para dizer do extremo norte do Rio Grande do Sul, é um alerta laranja para tempestade, granizo e ventania nessa região até 7h10 da manhã, ou seja, pela próxima hora, pelo menos, a gente deve ter essas chuvas mais fortes e daqui a pouco a gente já vai atualizar, porque tem relatos vindos de lá confirmando essa chuva.
0: Gabriela Plante está nas ruas de Porto Alegre já e tem incêndio, é um incêndio de casa, onde, Gabriela Plante? Bom dia. Ela está circulando por Porto Alegre, já mandou imagens, inclusive, de um incêndio que está em andamento. A gente já vai com ela. Antes, então, deixa eu chamar o nosso colega que está no plantão da madrugada na RBS TV, Matheus Goulart. Bom dia.
3: Bom dia, Stout. Bom dia, Milma. Bom dia a todos. Pois é, uma madrugada de muita chuva aqui em Porto Alegre. Pelo menos 4 pancadas de chuva fortes, mas curtas. Na Zona Norte, a gente acompanhou uma queda de árvore na Avenida Ecoville, bem perto da Praça Ecoville. Aquela ocorrência que a gente já tem visto bastante aqui na cidade. A árvore arrancada pela raiz durante a tempestade levantou um pouquinho da calçada também. Foi perto das 4 horas da manhã. Ninguém ficou ferido porque a árvore caiu para o sentido da avenida, não para as casas e comércios que tem ali perto. A gente também acompanhou toda a situação na Serra, em Canela, teve tempestade de granizo, quase perto da meia-noite, por ali, os bombeiros mobilizados ao longo de toda a madrugada para distribuir lonas para as famílias. Ao todo, 123 casas atingidas por essas pedras de gelo lá na Serra, na cidade de Canela.
0: Como está o tempo agora no Morro Santa Teresa? Tem chuva?
3: Tempo firme, parou de chover. A última pancada de chuva foi por volta das 4 horas da manhã, um pouquinho antes.
0: Valeu, obrigado, bom trabalho.
3: Valeu, até mais.
0: Tá direto lá do Morro Santa Teresa, o Matheus Goulart, que está no plantão da madrugada na RBS TV. Gabriela Plante já está conosco? Já voltou? Ou vou com o Lucas primeiro? Vou com o Lucas, então, aqui na redação. Lucas de Oliveira, o que mais destacar na madrugada?
4: Bom, Stout, além dessa situação em Canela, como o Matheus relatou agora, 123 casas atingidas aí, pela queda de granizo. Aqui em Porto Alegre, neste momento, o IPTC confirma 3 semáforos fora de operação. Primeiro na Avenida João Pessoa com Olavo Bilac, na José de Alencar com a Érico Veríssimo e na Baltazar de Oliveira Garcia com a Silvio Delmar Hollenbach. E o comando rodoviário da Brigada Militar nos passa um acidente agora, que é na RS 240 quilômetro 11 em Portão, aqui no Vale dos Sinos, em que um veículo saiu da pista e colidiu com um poste. A uma pessoa ferida, a condutora do veículo, ela relatou que perdeu o controle do veículo e acabou atravessando o canteiro central da rodovia antes de colidir contra um poste. Esta ocorrência ainda está em atendimento, o comando acabou de nos passar, então na sequência aí atualizamos com maiores informações.
0: Que os ouvintes nos contam em relação ao tempo, em especial o pessoal que está no norte do estado.
2: É, dá para ver bem assim o mapa do Rio Grande do Sul, onde está chovendo agora. Passo Fundo, por exemplo, o Luciano Cruzius e Ari Giacomini informam que está chovendo forte. Em Ibirubá, Almir Bratz mandou há pouco chuva torrencial na região do Alto Jacuí. Em Roque Gonzales, na região noroeste, uma chuva calma com relâmpagos e trovões. Mas sem a chuva forte. Em Erechim, que é onde tem esse novo alerta da Defesa Civil, o Edson Antunes manda aqui com muitos raios e trovões e chuva forte lá em Erechim. Não é em todo o norte do estado, até porque, por exemplo, agora Soledade, que não é tão longe de Passo Fundo, não está chovendo. Quem informa é a Ruth Borges, na região da Serra. A gente também recebe informações de que nesse momento já parou de chover. Jari, que fica também ali na região mais para o noroeste, 16 graus agora, chegou a chover 20 milímetros ontem, segundo o Nazareno Oliveira, com um pouco de granizo, mas sem estragos. São essas as mensagens, tem várias mensagens chegando, algumas regiões em que não chove, principalmente na metade sul. O pessoal pode seguir mandando pelo 996995218.
0: Gabriela Plentes, incêndio em casa no bairro Glória, zona sul de Porto Alegre. Bom dia.
5: Bom dia, Stout. Bom dia a todos. A gente está aqui no bairro Glória, na Estrada dos Alpes. Tem uma casa, os moradores estavam falando por aqui, que é uma casa que está abandonada, mas que está pegando fogo. O problema é que ela é muito próxima de uma outra casa. Vou conversar aqui com um morador. Desculpa, como é que é o seu nome? Bom dia.
6: Áureo, bom dia.
5: Ao vivo aqui para a Rádio Gaúcha. O senhor mora aqui pertinho, está chegando perto o fogo, isso?
6: Eu moro aqui nessa casa ao lado aqui. Uhum. E o fogo está... Eu estou esfriando as paredes aqui para ver se não acontece nada de grave de pegar fogo na minha também.
5: Desde que horas, mais ou menos, tá pegando fogo?
6: Ah, que hora agora? É 5 e pouco, acho que foi uns 4 e pouco, acho que começou o fogo.
5: Vocês estão aqui...
6: A casa de madeira.
5: E quem nos acompanha em live, Saúde, pode ver que realmente a casa, assim, a parte de cima dela, o telhado, enfim, né, o que tinha em cima já foi completamente consumido e segue o fogo bem forte. Tô aqui com um outro senhor, desculpa, como é que é o seu nome? Bom dia.
7: Oi, André.
5: André, vocês estão aí, vocês mesmo botando água, isso?
7: Isso. A gente tá tentando resfriar as paredes, né, da casa ao lado aqui, para que não cause mais problemas aqui.
5: Vocês estão pegando água da caixa d'água e colocando ali isso.
7: Isso, exatamente. Até que a gente acionou os bombeiros, mas até agora não chegou nenhuma viatura ainda.
5: Eu acionei os bombeiros também, Stout. Eles falaram que estão vindo, que tinha uma viatura mais próxima que teve um problema e que estão deslocando uma outra viatura. Mas fato é que desde pelo menos as 5 horas da manhã, esse incêndio ocorre aqui na Estrada dos Alpes, do bairro Glória, aqui na Zona Sul de Porto Alegre.
0: Se tem alguma suspeita, se era uma casa sem moradores, era um local de usuários de drogas, o que pode ter ocorrido para provocar o incêndio?
5: Aparentemente os moradores disseram que era um lugar que estava abandonado, né, pessoal? Era uma moradia que... Desculpa, senhora, tudo bem? Como é que é seu nome?
8: Meu nome é Nádia.
5: Nádia, a senhora mora aqui perto também?
8: Sim, moro ali para cima ali, mas passo aqui todo dia.
5: E essa casa aqui... Essa casa aqui, vocês sabem se tinha alguém morando, enfim?
8: Não, a princípio ela estava abandonada. A casa estava abandonada, não tinha ninguém. Por isso que a gente está desconfiado que alguém ateou fogo na casa, porque impossível, não tinha fiação, não tinha nada dentro da casa. Como é que pegou fogo desse jeito?
5: Muito obrigada. E é uma casa bem próximo, né, de uma área de mata, né? Ela tá, a gente está numa região bem alta, e a casa ela fica numa região um pouco mais baixa, como se descesse um barranco
0: um buraco,
5: torno dela,
0: uhum.
5: Então tem isso, em torno dela. A rua em si, Salte, para quem tá com a gente na live, ela tá no outro lado, lá na parte de cima. Ó, agora os bombeiros chegam nesse momento, estão chegando agora para também combater esse fogo que é muito forte. A gente tá em cima de uma casa, numa sacada de uma casa que fica bem próximo. E essa sacada, dá para ver pelas paredes, a parede sendo atingida também, de uma certa forma, pela fumaça mesmo, né? Pelo calor. Agora chegam os bombeiros e chegam ali pela rua, pela Estrada dos Alpes, que fica na parte mais alta. Então eles vão ter que descer para conseguir acessar uma região até de difícil acesso, porque tem por parte desse barranco aqui, né? E a parte da via mesmo, ela é mais alta, então também vão ter que conseguir acessar essa casa que já está pegando fogo há cerca de uma hora, de acordo com o relato dos moradores aqui.
0: Como o nome diz, Estrada dos Alpes já é uma parte mais alta da cidade, parte já de morro do bairro Glória. A casa fica no desnível, então como num buraco em relação à estrada, a estrada está no ponto mais alto.
9: Agora, né? Depois que a gente apagou com os baldes.
0: Beleza, só reclamar. A moradora está fazendo...
9: Não, nós temos esse centro chamando, gente.
5: Os bombeiros estão chegando agora.
0: Ela está reclamando da demora dos bombeiros.
5: Chegando agora. Oi?
0: Ela está reclamando da demora dos bombeiros.
5: Isso, está reclamando da demora dos bombeiros. Os bombeiros me disseram que tinham deslocado uma viatura, mas que deu algum problema. E aí agora estavam deslocando outros, chegaram por aqui nesse momento. Claro, quando a gente chegou aqui de fato, né, os moradores estavam com balde, né, jogando água para tentar resfriar as paredes dessa casa, que é bem próximo realmente. Eu tô em cima da sacada dessa casa, que fica num nível maior, né, um piso, segundo piso, que fica acima dessa outra casa na parte ao lado. Então é bastante fumaça mesmo. E o fogo ainda é consumindo essa casa que, de acordo com o relato dos moradores, estava desocupada e fica nesse desnível bem grande, um desnível bem, bem alto mesmo, tá, Stout? E agora a gente vai ver como é que os bombeiros têm um corredorzinho que possivelmente eles vão conseguir acessar por ali. Mas é uma região que tem troncos e raízes de árvores também, então eles vão fazer esse acesso agora, estão ali puxando a mangueira do caminhão que foi colocado ali na Estrada dos Alpes mesmo, e estão se posicionando para também acessar por essa parte de mata, por esse caminho que fica na parte ao lado aqui da casa onde eu tô, e tem um caminho que é um caminho também é bem difícil, assim, né, que choveu, né, então também tem a parte molhada, né, do solo. Então eles vão fazer esse acesso agora para conseguir acessar essa casa que segue pegando fogo aqui no bairro Glória, Estrada dos Alpes.
0: É o que chama atenção, a casa vazia, como a moradora diz, inclusive sem energia elétrica, chovendo na madrugada, então tá molhada a casa e mesmo assim pegou fogo. Por quê? Daí vai ter que ter uma apuração. Pelo menos a informação inicial aqui não tem vítimas no local, estava vazia a casa, então aparentemente sem pessoas dentro. E o risco maior era para a casa vizinha, os moradores ali bem claramente bem assustados, porque estava aquecendo a parede que fica quase encostada na casa. A casa é um pouco mais alta e estavam jogando água nas paredes para fazer o resfriamento. Agora os bombeiros chegaram, vai ser rápido ali para fazer a contenção dessa.
2: A imagem da Gabi chama atenção porque a gente vê o fogo consumindo ainda a parte do teto que sobrou, o pouco que sobrou ainda tinha labaredas ali. Né?
0: Estrutura de madeira para segurar o telhado. Valeu, obrigado, Gabriela. Qualquer coisa volta.
5: Obrigada. Os bombeiros estão chegando agora, pertinho da casa, para fazer o combate na Estrada dos Alpes.
0: Gabi Plentes, lá na Zona Sul, bairro Glória, na Estrada dos Alpes. 5h43, mais uma da nossa trilha hoje, a música gaúcha para dar boas-vindas à Expo Inter e ao acampamento Farroupilha de Porto Alegre.

0: Os ouvintes estão confirmando que, inclusive, nós colocávamos há pouco como alerta da Defesa Civil no norte do estado. Tem granizo na região de Constantina.
1: Isso, o Olivar Tonin mandou para nós imagens bem impressionantes do granizo. Não é um granizo, até o tamanho não é muito grande, mas é uma grande quantidade. A gente já pode ver nas imagens, ó, bem branquinho o chão, por volta das 4 horas da manhã no interior de Constantina. Segundo ele aqui, muitos estragos por conta desse granizo lá na madrugada. Constantina, que é justamente nessa região que a gente tem destacado, essa região mais norte do estado, que pega ali, né? Só pra gente citar algumas cidades maiores como referência, Nonoai, Erechim, até essa região aí é onde está chovendo mais, e a gente já teve, portanto, esse granizo aí, um volume bem grande, como a gente pode ver para quem nos acompanha nas imagens. A Laura Pontinho já está rodando.
0: Quinze para 6, 5h45, marcou o sinal da Gaúcha. Porto Alegre com agora céu nublado, sem chuva na área central. 15 graus a temperatura, intervalo rápido e já voltamos com o Gaúcha Hoje.
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0: 5 horas 51 minutos, Gaúcha hoje, 15 graus em Porto Alegre, não chove neste momento na área central da cidade, 14 graus em Caxias do Sul, Gaúcha Serra, 15 Gaúcha Santa Maria, 12 Pelotas, 13 Rio Grande, Gaúcha Zona Sul, 17 graus na Gaúcha Passo Fundo. 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A notícia da hora?
1: A gente tem falado bastante das chuvas agora no norte, mas uma região que tem sido bem castigada nas últimas semanas é o sul do estado. E os prejuízos provocados por chuvas cheias nessa região já ultrapassaram 140 milhões de reais ao longo do mês de agosto. Esse valor deve ser ainda maior. Grande parte dos municípios que decretaram situação de emergência segue atualizando laudos, contabilizando perdas na agricultura e levantando danos em estradas, pontes, residências e atividades econômicas. Segundo o levantamento da nossa colega lá da Zona Sul, Joana Manhago, os municípios com maiores prejuízos econômicos são Jaguarão, Chuí e Canguçu. E por falar nisso, um novo alerta agora da Defesa Civil, Stout. A gente está falando, né, que conforme a chuva ela vai avançando pela região norte, a Defesa Civil emite novos alertas. Agora, em relação à região de Cambará do Sul, também alerta laranja para tempestade, granizo e vento até 7h35 da manhã.
0: É, tem, aumentou naquela região dos Campos de Cima da Serra, Cambará, São José dos Ausentes, as áreas de instabilidade, indicando realmente, como confirma o alerta, quando eu digo esse alerta, e já é praticamente uma constatação, não é uma previsão, porque daí já tem a imagem do radar. Tem naquela região áreas de temporais neste momento, os Campos de Cima da Serra. Assim como lá no norte, a gente vem atualizando, a madrugada tem sido, e os alertas para hoje são principalmente temporais mais fortes entre o norte, toda a região de divisa com Santa Catarina e a Serra Gaúcha. O serviço para quem sai de casa, Mari Lapinski.
2: Bom, a partir de hoje, a Transub passa a operar com uma... vai estar com uma operação reforçada para a Expo Inter, né? Então, vai ter reforço na frota, então mais horários de Transurb, mais horários de trem, e vai ter também aumento na frota de serviço. Então, vai ter orientação para o público, que vai passar a ser feita ali na estação Esteio, principalmente, para facilitar o acesso ao público. Até porque a organização da Expo Inter está recomendando fortemente que o público priorize o transporte público, né? Até para evitar ali questão de transtorno no próprio estacionamento do parque. Além disso, outro serviço bem interessante para quem vai para a Expo Inter a partir de hoje é que a unidade móvel do Tudo Fácil vai estar na Expo Inter até o dia 6 de setembro, com atendimento ao público das 10 às 17 horas. E o veículo vai ficar ali junto com a entrada principal do parque e vai contar com serviços como emissão de carteira de identidade nacional, atendimentos vinculados ao IPEM, então vai estar sendo disponibilizado esse serviço para quem for participar da Expo Inter.
0: Dupla Grenal em campo pelo Campeonato Brasileiro no domingo, já início de noite, o Grêmio jogando em Porto Alegre, o Inter na Bahia. Vamos com as informações de Dupla Grenal, Lucas Arruda e Lucas Katsurayama.
3: O futebol turco está de olho em Gabriel Mek. Ainda sem proposta oficial, o Fenerbahçe da Turquia está de olho no jovem de 18 anos do Grêmio. No momento, o clube espera uma proposta oficial que seja do seu agrado para vender o jogador. Ou, se isso não acontecer, o Grêmio quer renovar o contrato do Gabriel Mek e estender o atual vínculo que vai até setembro de 2027. Para evitar que, daqui a 6 meses, o jogador possa assinar um pré-contrato com outro clube para deixar o Grêmio sem custos em setembro da próxima temporada. Dentro de campo, Luiz Castro vai promover mudanças para o jogo contra a Chapecoense em ordem de preservações. O Noriega está suspenso, fica fora. Diego Caíto, com a lesão constatada no ombro esquerdo, também será desfalque. Nomes como Marlon e Kahneman e Krovinovic devem ser preservados contra a lanterna do Brasileirão neste domingo. Uma possível escalação do Grêmio tem o Everton, Pavon, Gustavo Martins, Wagner Leonardo e Caio Paulista, Danilo Barbosa ou Bernardo Zorteia, Vila Sante e Jefinho, Enamorado, Gabriel Meck e Carlos Vinícius ou Bright White. Com o Grêmio para o Gaúcha hoje, Lucas Arruda.
4: Inter treina na manhã deste sábado e na sequência viaja a Salvador. No domingo, às 19h30, o time de Paulo Pezzolano enfrenta o Bahia na Arena Fonte Nova pelo Campeonato Brasileiro. Partida muito importante para se distanciar do Z4. Colorado pode terminar a rodada na 13ª colocação, mas perdendo e com uma combinação de resultados, pode ser vice-lanterna, mostrando a importância, sim, dessa partida. E o Pezzolano não terá à disposição Mercado, Bruno Gomes e Paulinho, suspensos. Thiago Maia, Alan Patrick, Eliasson, João Victor e Sanabria são jogadores que podem ganhar mais minutos, pensando em preservar alguns jogadores que são importantes, é claro, para o Grenal da próxima quinta-feira. Um possível Inter tem Matheus Cunha, Aguirre, Félix Torres, Maripan e Matheus Bahia, Villagra, Bruno Henrique, Vitinho e Bernabé, Alan Patrick e Carboneiro. Com o Inter, Lucas Katsurayama.

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1: Bom, a gente segue falando da chuva. O Lourenço de Farroupilha mandou uma imagem do irmão dele que mora no município de Três Palmeiras, no norte do estado. Por ali também, às 5 da manhã, uma chuva bem forte com queda de granizo. Além disso, a gente tem em Tapejara, o Garley nos manda, chuva fraca com raios e trovão. Em Santa Catarina, ó, mas município próximo aqui, Vicente Dutra, com vento forte, mas ainda sem chuva. Em Barra Funda, choveu um pancadão por volta das 4h30 da manhã, agora mais calmo, sem chuva, informa o Jair Rodrigues. Em Porto Alegre, Stout, vou recuperar umas mensagens que vieram mais cedo sobre falta de luz. Teve um ouvinte que mandou, por volta das 5 horas da manhã, falta de luz nas ruas Dário Pederneiras, Corte Real e essa de Queiroz, ali no bairro Petrópolis. E também um alerta para sinaleiras na Rótula do Papa, ali na Érico Veríssimo, que já estava sem luz ontem, estão apagadas também ao alerta do Francisco.
0: Vicente Dutra, no caso, o município lá do Rio Grande do Sul, tem o relato é do outro lado do Rio Uruguai.
1: Lado. Isso, do outro lado.
0: Na divisa ali com Vicente Dutra, tem o Rio Uruguai no meio, né? Que é a divisa com Santa Catarina. Vicente Dutra já no lado do Rio Grande do Sul.
1: Isso aí.
0: 6 horas, marcou o sinal da Gaúcha. 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
2: 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Notícia na hora certa, no sinal 6 horas. Bombeiros combatem incêndio em residência na Estrada dos Alpes, no bairro Glória, em Porto Alegre. Não há informações sobre feridos. 49ª edição da Expo Inter começa hoje em Esteio. Cine Municipal de Porto Alegre promove neste sábado feirão de empregos com 210 vagas no bairro São Sebastião, na Zona Norte.

0: estão fora de operação neste momento na capital. Eles ficam na Avenida João Pessoa com a Rua Olavo Bilac, na José de Alencar com a Érico Veríssimo e na Baltazar de Oliveira Garcia com a Silvio Delmar Hollenbach.
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0: Um carro bateu contra um poste às margens da RS 240 em Portão, no Vale dos Sinos. O acidente ocorreu no sentido interior capital, no trecho do quilômetro 11, e segue em atendimento pelo Comando Rodoviário da Brigada Militar neste momento. O passageiro do veículo ficou ferido, mas ainda não há detalhes sobre o estado de saúde dele. A condutora relatou aos policiais que perdeu o controle do veículo e atravessou o canteiro central da rodovia antes de bater no poste. O bloqueio total da RS-118 em Sapucaia do Sul para detonação de rochas próximo ao quilômetro 7, que estava previsto para hoje, foi adiado pelo DAER. A decisão ocorre devido à previsão de chuva intensa na região ao longo do dia. Com isso, a intervenção foi transferida para o próximo sábado, a partir da 1 hora da tarde. Conforme o DAER, o bloqueio é necessário para a execução de uma bacia de contenção junto à rodovia. 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Notícia na hora certa, volta na Rede Gaúcha às 8 horas. Da redação, Lucas de Oliveira.

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Alô, minha gente! Alô, meu povo maravilhoso! Alô, todo mundo! Estamos de volta, chegando, claro, na comunicação da Sananduva FM. Eu sou Edson da Costa. E a partir de agora, a gente vai trazer muita informação, música boa, claro, né? Nesta manhã de sábado, já chuvosa em Sananduva. Chuva calma, né? Com garoa. A chuva dos pacientes aí, tá bom. Vamos juntinhas até as 10h30 da manhã, né? Até as 7 tem o programa Canto Nativo. A partir das 7 teremos horário político gratuito. Das 7h25 até as 9h30 o sertanejo, depois tem passa-bola, ok? 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Peças agrícolas para plantadeiras, pulverizadores e muito mais. Dito isso, manhã de sábado, 29 de agosto, nosso desejo que o seu final de semana que já iniciou, está iniciando, seja de muita luz, proteção, direcionamento, né? E que você tenha muita saúde, tá bom? Vamos que vamos! 6h08. Fazer um chimarrãozinho especial de primeira, né? Bom dia!

0: Tá aí o nosso primeiro bloco musical, então, meu povo querido. Começamos assim com Querência, Morena Rosa e o Cordiona, Uma Flor que Conheci. Agora 6h15.
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0: Vamos lá então com a previsão do tempo atualizada por aqui. Olha, mínimas em torno aí durante a madrugada de 15 graus, a máxima poderá ultrapassar os 25 graus. Tem uma previsão de chuva para hoje de 19 milímetros, tá? 19 milímetros é a previsão de chuva para hoje. Para amanhã, mínimas de 14, máxima aí de 21 graus. A previsão é de 44 milímetros de chuva. Para amanhã, domingo, olha, baixou para 44. E a segunda-feira, mínimas de 16, máxima de 19 graus, 62 milímetros é a previsão, segundo aí a meteorologia. Neste momento, no centro em Sananduva, a temperatura está em 17 graus. A umidade relativa do ar 97% e garoa no centro da cidade.

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0: que vamos, minha gente. Olha a hora certa, agora são 6:20, 6:20. Seguimos com a boa música gaúcha nesta manhã. O pessoal nos acompanhando no interior, na cidade, no trabalho, no carro. Um abraço, meu povo. Obrigado pelo carinho da audiência.
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0: Muito bem, olha os ciganos passando por aqui, sonho de bugio. O Gildo de Freitas, homem feio sem coragem, não possui mulher bonita, mas que tal, cheiro velho? E a hora senta, 6h27.
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0: Muito bem, vamos trazendo algumas. Vamos trazendo as informações, né, desta manhã. Olha, inadimplência do consignado privado atinge recorde de 10% em julho, aponta Banco Central. A inadimplência do crédito consignado destinado a trabalhadores do setor privado com carteira assinada subiu 8,7% em junho para 10% em julho, atingindo o maior nível da série histórica iniciada em março de 2011, segundo dados do Banco Central. O percentual considera os empréstimos com parcelas em atraso há mais de 90 dias.

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3: E olha, máquinas e equipamentos para as demandas gaúchas estarão disponíveis na Expo Inter deste ano. Crédito Rural vai ganhar protagonismo também na Expo Inter. Dia de Cooperar abre a programação do cooperativismo na Expo Inter no primeiro dia. E bastidores, né? Alguns dos profissionais que fazem a Expo Inter acontecer também estão disponíveis no canal Rural. Vamos às cotações com o fechamento de ontem até este momento, tá? Olha, fechou a soja neste momento em R$ 136,00 a saca. Olha, deu uma reagida bacana a soja aí, hein? R$ 136,00 a saca. O trigo branqueador R$ 72,00, o trigo pão R$ 72,00 e o milho R$ 61,00 a saca. Lembrando que pode alterar para mais ou para menos no decorrer do dia de hoje.
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3: 28 faltando para 7.
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3: 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Agora 26 para 7.

0: Olha o José Cláudio Machado, fechou o bloco aí do clássico do Rio Grande, né? Poncho Molhado. Também anteriormente a gente ouviu no bloco normal aí com Mano Lima, Gaudério Desgraçado e os Tiranos, São Francisco é Terra Boa. Bora fazer o intervalo comercial e já tô de volta. Agora 17 para 7.
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9: Vamos lá então com as informações do Esportes. Olha, o Inter prepara mudanças para enfrentar o Bahia antes da decisão pela Copa do Brasil. A Copa Feminina divulga data de abertura das inscrições para o programa de voluntários. Brasileirão Feminino, Grêmio recebe São Paulo pelas quartas de final da competição. CBF define árbitro para o segundo Grenal das quartas de final da Copa do Brasil. Neymar volta ao Santos em Clássico Paulista de interesse da dupla Grenal. Duas vitórias no Brasileirão e acreditando... Grêmio e Chapecoense se enfrentam. Embalado, desfalcado e devendo em casa, Bahia enfrenta o Internacional.
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9: 18 graus.
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9: Muito bem, vamos finalizando por aqui o Canto Nativo. E a gente volta daqui a pouquinho com o Sertanejo 97, após o horário político gratuito. Tá bom, meu povo? Voltamos já, não saiam daí.

0: Observatório Nacional, 6 horas, 59 minutos, 50 segundos.
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2: Muito bem, gente. Alô, meu povo querido. Alô, todo mundo de volta por aqui. Depois do horário político gratuito, né? A gente entra no ar da 97 com um jeito diferente de fazer rádio por aqui. Abrangendo aí mais de 40 municípios. 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Beleza, show então? Vamos que vamos, meu povo, até as 9h30 da manhã, um sertanejo no ar, com a melhor programação pra você.
3: Boa noite, galera!
2: 7h28! Vamos trazendo aí Chitão e Choró, abrindo a parte musical de hoje, gente. Vamos assim, com a participação do Jorge Mateus, Página Virada. Bom dia, bom fim de
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0: Chitão e Chororó, então, com Jorge Matheus, página virada. Abrindo Sertanejo 97 de hoje. Agora 28 para as 8. 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
11: Vamos lá com as informações. Olha, botijão de gás pode ficar até R$12 mais caro a partir de setembro. Um dos principais motivos apontados para o reajuste é o dissídio coletivo dos trabalhadores do setor, que estabeleceu novos pisos salariais e benefícios para os funcionários. E a Polícia Civil desarticula esquema de teleentrega de drogas e prende suspeita em Lagoa Vermelha. Esta semana, os policiais civis da Polícia de Lagoa Vermelha cumpriram o mandado de busca e apreensão em um apartamento situado no conjunto habitacional no bairro Alto Pedregal. A medida foi deferida pelo Poder Judiciário no âmbito da investigação, que apontou que o morador do imóvel seria responsável pelo armazenamento e pela distribuição de entorpecentes por meio de um esquema de teleentrega vinculado a integrantes de uma facção criminosa.
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0: Vamos lá com o horóscopo do dia. 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
1: Pessoal, hoje é sábado, dia 8 de agosto de 2026. Eu sou a Suzy Luz e tô chegando com as previsões astrais para esse dia 8 de agosto. Vida longa para quem dá mais um giro em torno do sol, e quem nasce no dia 8 de agosto é do signo de Leão, com a personalidade do signo de Gêmeos. São pessoas com criativas, inteligentes, muito comunicativas. Tudo de bom para você que faz aniversário hoje, 8 de agosto, Áries, Touro e Gêmeos. Oi, Áries, nascidos de 21 de março a 20 de abril. Áries, responsabilidade bate a porta. Sua capacidade de concentração fica tinindo hoje. O dia vai ser bem produtivo. Você pode resolver assuntos relacionados ao seu lar. A sorte sopra em direção às suas finanças. Cor para hoje, cinza. Números da sorte, 23, 14 e 49. Touro, nascidos de 21 de abril a 20 de maio. Touro, os astros revelam que a sua energia pode dar o seu melhor no trabalho. Você vai ter ideias que podem te ajudar a rechear a sua carteira. Manere na teimosia. No amor, você vai ter muita alegria. Cor para hoje, azul. Números da sorte, 14, 05 e 15. Gêmeos, nascidos de 21 de maio a 20 de junho, Gêmeos, esse dia começa com excelente oportunidade e chance de progresso para você, ainda mais se você mostrar do que é capaz. A cor para hoje, violeta, números da sorte 53, 26 e 33. Eu já volto e falo com Câncer, Leão e Virgem.

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6: Vamos que vamos, minha gente. Olha a sequência da nossa programação desta manhã seguinte. 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Um alô especial aí para os nossos amigos aí da Betânia, pessoal aí da linha Batata, né? Os quatro cantos da nossa querida e linda Sananuva, que acompanha a programação da 97. E você da nossa região, diz pra mim aonde você tá ouvindo a Sananduva FM, tá bom? Ontem a gente mandou um alô especial ao pessoal de Carlos Gomes, onde a nossa audiência é muito bacana. Pessoal de Centenário, Gaurama, Viadutos, Erechim, a gente sabe que tem uma audiência muito legal também da nossa programação por aqui. Enfim, aonde você estiver ligado na Sananduva FM, se quiser mandar um WhatsApp aí pra nos falar, a gente já te manda um alô na sequência, né? Tá bom? E pode falar como é que tá chegando o sinal da rádio que todo mundo ouve também. Beleza, joia? Vamos que vamos! Agora 17 para as 8. Bruno e Marrone, apaziguado.

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1: 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Vamos lá então com 97 Esportes aqui na nossa programação desta manhã. Olha, o Internacional se aproxima do limite e vê crise financeira atingir o vestiário. Atrasos em direitos de imagem levaram jogadores a se recusarem a concentrar antes do Grenal. Direção admite pendência e promete buscar recursos para regularização da situação. Já no lado gremista, duas vitórias no Brasileirão e acreditando, a Chapecoense vai pegar o Grêmio. O técnico Rafael Lacerda não joga a toalha na luta contra o rebaixamento da equipe, que tem bom retrospecto na arena. 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
11: Mais um bloco de previsões astrais para esse sábado. Câncer, Leão e Virgem, Câncer nascidos de 21 de junho a 21 de julho. Seu astral Câncer continua blindado. Além de você contar com a companhia da Lua, você vai receber um baita incentivo para evoluir, crescer e se estabelecer. A cor para hoje é o roxo, número da sorte 305403. Leão, nascidos de 22 de julho a 22 de agosto, Leão, a Lua segue no signo anterior ao seu e essa vibe empata o samba, mas como diz sempre, quem decide é você. Dá pra virar o jogo, tá certo? Abra o olho, puxada de tapete pode acontecer. Cor para hoje, creme, números da sorte 2350 e 05. Virgem, nascidos de 23 de agosto a 22 de setembro, Virgem, o dia tá maravilhoso pra você realizar os seus planos e os astros mandam muitos estímulos pra você colocar os seus projetos em prática. Você pode receber uma ajuda importante hoje. O amor traz boas energias. Cor para hoje, violeta, números da sorte 2103 e 09. Eu já volto e falo com Libra, Escorpião e Sagitário em mais um bloco de previsões.
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1: Agora faltam apenas 5 minutos para as 8 horas da manhã. Vamos trazendo Zezé de Camargo e Luciano. Temperatura no centro da cidade da marca aí dos 17 graus. Bom dia.

0: Zezé de Camargo e Luciano Cara, o Coroa. Fechou a primeira hora, então? Fechamos a primeira hora do Sertanejo 97, meu povo. Vou para um breve intervalo comercial. E a segunda horinha tá chegando por aí com muito mais música. Fiquem ligados.
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1: Agradecimento, convite para a missa de sétimo dia de falecimento de Isaltina Salente de Quadros. O esposo Arlindo, filhos e familiares da semilembrada Isaltina Salente de Quadros, agradecem ao padre Eliseu, ministros e à comunidade São João do Forquilha, a todos os familiares, amigos, vizinhos e a funerária Renascer pelo apoio, carinho e conforto neste momento de despedida. E convido para a missa de sétimo dia de seu falecimento, que acontece amanhã, às 9 horas da manhã, na Igreja Matriz São João Batista. A família antecipa agradecimentos.
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0: Vamos que vamos, minha gente, para mais uma horinha de Sertanejo 97 aqui na Sananduva FM, a rádio que todo mundo ouve. 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Agora 8:06, bora com música. Bom dia, bom dia.
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0: legal, gente. Olha o primeiro bloco da Signorinha do Sertanejo nesta manhã maravilhosa. Zenete Cristiano, oi, tudo bem? Oi, Léo Magalhães, Norinha.
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0: Agora 8 e 12.
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0: Muito bem, vamos lá com o horóscopo do dia. 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
1: Tô de volta com as previsões astrais por aqui. Libra, Escorpião e Sagitário. Libra, nascidos de 23 de setembro a 22 de outubro. Libra, dedicação, profissionalismo e vontade de progredir vão ser os seus trunfos. E os astros prometem um dos melhores dias no trabalho e nas finanças. A cor para você hoje é o lilás e os números da sorte 51, 50 e 59. Escorpião, nascidos de 23 de outubro a 21 de novembro. Saturno está em ótimo aspecto com a Lua, trazendo boas vibrações para quem quer se dar bem em matéria de dinheiro, trabalho e amor. É hora de tirar proveito disso. A cor para hoje é o rosa, números da sorte 42, 06 e 22. Sagitário, nascidos de 22 de novembro a 21 de dezembro. Sagitário, transformações estão previstas, mas você não vai ter medo de mudanças e nem precisa. Você pode dar passos decisivos para se livrar de muita coisa. Cor para hoje é azul, Sagitário, números da sorte 12, 48 e 03. Eu já volto com o último bloco e falo com Capricórnio, Aquário e Peixes.

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0: De volta. 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Olha a hora, 8h19. Muito bom dia.
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2: Vocês não ficam com vergonha, não. Nós estamos aqui para isso mesmo. Está liberado, bebê. Quem convidou nós que se responsabilize, que hoje nós vamos dar trabalho aqui, viu? Sejam bem-vindos

Matheus e Cauã. Olha, amor, assim a gente não encontra. Olha que bacana. O Zé Felipe, ela não vai mais chorar. Sabrina Monteiro, quem é? Ainda quem é, queima esperança? E eu mereço. 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
5: E a atualização da previsão do tempo é a seguinte, gente. Tivemos mínimas durante a madrugada de 14 graus, a máxima poderá ultrapassar os 25. Ainda tem uma previsão de chuva para hoje até 16 milímetros. Tá? Neste momento, o céu apresenta-se totalmente nublado. Em nossa cidade, céu escuro, 17 graus de temperatura e, como eu disse, tem uma previsão de até 16 milímetros de chuva ainda para Sananduva no dia de hoje. Para amanhã, caiu bastante a previsão de chuva para amanhã. Olha, tínhamos marcando aí para amanhã 111 milímetros. Estamos com 44 milímetros de previsão de chuva para amanhã. Caiu mais que a metade. Ah, e a segunda-feira, tínhamos 100 milímetros marcando para segunda-feira também, caiu para 62, com mínimas de 16, máximas de 19 graus. Então, hoje 16 milímetros é a previsão, amanhã 44 milímetros e segunda-feira 62 milímetros. Pode haver mudanças no decorrer do período, segundo a meteorologia.
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0: programação do Sertanejo segue por aqui, meu povo. 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
0: 24 faltando para as 9. Daqui a pouquinho mais tem Passa Bola. Vamos que vamos, 17 graus.
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0: Leonardo Eduardo Costa, vestido de seda, Jorge Matheus, problema. Ana Castela, olha onde eu tô. Agora 16 para as 9.
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12: Último bloco de previsões astrais para hoje, Capricórnio, Aquário e Peixes. Capricórnio, nascidos de 22 de dezembro a 20 de janeiro, Capricórnio, a sorte te acompanha. E o cenário astral tá bom para selar acordos, trabalhar em grupo e trocar ideias e experiências. Só convém pegar mais leve, controlar as suas relações, porque há risco de desentendimento com pessoa próxima. A cor para hoje é o dourado, números da sorte 30-37-03. Aquário, nascidos de 21 de janeiro a 19 de fevereiro, Aquário, se depender das estrelas, esse dia vai ser típico e cheio de trabalho e responsabilidades, mas também tem boas promessas, viu? A cor para você hoje é o bege, números da sorte Aquário 50, 32 e 23. E para fechar as previsões, Peixes, nascidos de 20 de fevereiro a 20 de março, Peixes, a lua continua no seu paraíso e deixa as principais qualidades do seu signo tinindo, o que deve acelerar passo em direção ao sucesso. Se é melhor ter cuidado com a grana, tá? Porque tentações de gastar não vão ser poucas. A cor para você é o laranja, números da sorte 03, 48 e 01. Um excelente final de semana para você. Na segunda eu tô de volta com mais previsões astrais. Até lá!
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0: Simbora, meu povo, olha, escureceu o céu de uma forma aqui na nossa cidade, que as luzes foram acesas, né, dos postes aí automaticamente. Então tu imagina o tamanho, né, o tamanho da escuridão que tá aqui em Sananduva. E vem água aí, meu povo, não sei não, não sei não, escureceu demais. Mas vamos que vamos. Enquanto isso, nós vamos trazendo música na melhor programação, por aqui, na melhor rádio. Agora 8 para as 9.
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0: Muito bem, fechamos aí mais uma horinha de programa, gente. Olha, Humberto, Adalberto e Adriano Feitiço, o Diego e Arnaldo, né, Poste, também o Panda Calcinha de Renda. Bora pro intervalo e já já eu tô de volta. Olha a temperatura na marca aí dos 17 graus.
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7: Confira as manchetes dos principais assuntos dessa semana, algumas informações onde você pode acessar na íntegra através do sananduvafm.com.br. Mercado financeiro projeta inflação de 5,02% para este ano. Receita Federal libera consulta ao último lote da restituição IR 2026. Exame toxicológico passa a ser exigido para a primeira habilitação a partir de setembro no estado do Rio Grande do Sul. Anvisa aprova novo medicamento para câncer no sistema linfático.
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7: 9:06.
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2: Diego e Victor Hugo com Natan, andar de baixo. Olha, Sabrina Monteira, lança aberto, coração espinhado. Victor e Léo, senhorita, 9:19.
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6: Finalizamos o Sertanejo 97. Daqui a pouquinho volto para comandar no programa Passa Bola. Não saia daí que eu volto já.
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0: minha gente, muito bem, estamos de volta, estamos chegando para mais uma edição do programa Passa Bola. Eu mesmo, Edson da Costa por aqui, Leandro Felipe aqui nos estúdios, Nandinha nos estúdios, nosso amigo Giló não está presente nesta manhã, está lidando com o seu novo estabelecimento, daqui a pouquinho a gente fala sobre isso também. 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
2: Mas eu acho
1: tem que o capeta de desenhado, você,
0: o Saci?
1: É o capeta,
0: né? Ah, sai daí, rapaz.
1: É o capeta. Credo, eu não uso que lá fuja, meu.
0: Eu também não vou usar a camisa do Grêmio nunca.
1: Não, se eu fosse colorado.
0: Mas eu nem gremista.
1: Se eu fosse colorado, eu... Fuja.
0: Para, você tá falando...
1: Mas é o boca. Capeta aquilo lá, meu. Olha bem o desenho.
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0: 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Você pode... Vai lá e...
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0: 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Show de bola. Parabéns, tudo de bom. Agora, quando você dá uma camisa do Inter ou uma camisa do Grêmio de presente...
1: Muda.
0: A pessoa... Mas não acredito, cara. Mas não acredito,
2: Jesus. É outra coisa que nem...
1: Não acredito.
0: Mas tu tá louco? Bom dia, Leandro Felipe Aca. Bom dia, Nandinho.
2: Bom dia, Edson. Bom dia, o compadre Ando. Bom dia aos ouvintes da Rádio Sananduva. Pessoal da cidade, interior, cidade vizinha aí que... Estão nos escutando. Vamos lá para mais um bate-papo, mais um passa-bola. Tamo junto.
1: Bom dia, Edson. Bom dia, meu compadre Nando. Bom dia a todos os ouvintes.
0: Chorando,
1: cidades, cidade interior, cidades vizinhas aí, vamos lá.
0: Não o sei que é esse amigo do juiz, né, Nadinho?
1: Eu não sei.
2: Como é que é o nome do árbitro?
0: Como é que é esse amigo do juiz?
2: Como é que é o nome do árbitro?
1: Mas quem pediu esse juiz foram vocês? Ah, agora Ramon, vocês estão chorando.
2: Ramon Abade. Resultado do jogo se chama Ramon Abade.
1: Esses que vocês queriam. Não, resultado do jogo vocês não jogaram nada. Não vem no escadinho que eu bolho no porão.
2: Nós jogamos o primeiro tempo.
1: Não jogaram
2: técnica nenhuma. O segundo tempo nós demos um show de bola.
1: Levaram narodião no primeiro tempo.
2: E no segundo tempo demos um arrodião.
1: Se nós não cansa, vocês iam levar uma goleada.
0: Leandro Felipe,
2: aqui, ó. Primeiro tempo...
1: Mas eu acho engraçado que vocês falam
2: do... Agora o segundo tempo foi nós que jogamos.
1: Do juiz ali... Mas, e na semifinal, lá com o Ronaldo, deu na Muzul, lá ninguém falou nada.
0: Ó, escute.
1: Não, só um pouquinho.
2: Não.
1: Agora. Me digam, daí lá o juiz... Lá o
2: cara, VAR, ó, eu estava...
1: Lá não tinha VAR.
2: Eu estava assistindo o jogo com quatro colorados, doente.
1: Deixa eu mandar o áudio junto com a mensagem.
2: Lourdes Bernard, que achei que era um cara... Mas o homem é doente, é fanático gremista. O Ida assistindo o jogo 3-4 do Grêmio. E admitiram que era falta, o segundo cartão amarelo.
1: Mas claro que era.
2: Era de expulsão, né? Segundo.
1: Só eles que o gremista tá aqui falando. E vocês, eu me lembro como fosse hoje, lá no gauchão, há 3 minutos.
2: Nós estamos falando do jogo de quinta.
1: Por isso a diferença do gremista e o Colorado.
2: Nós estamos falando de quinta.
1: Nós estávamos lá no... No Giló assistindo o jogo?
0: É.
1: O pessoal da Quinta do Baralho, somos em 11.
0: Conseguiram assistir?
1: 7, hein? Bah, show de bola. Sentamos os 11.
0: Silêncio.
1: 7:30 foi
0: servida. Mas combinaram antes.
1: 7:30 foi servida a janta. Pra 8 horas todo mundo tá.
0: Só. Vamos. É. Ninguém abre a boca.
2: A maioria...
1: Saiu uns arrancarados. Só no papo.
2: A maioria... Né? A gremista, eu vi a foto.
1: Sim, 7:04.
2: 7:04.
1: Daí quando deu o lance lá do Carlos Vinícius, claro que é óbvio que foi falta e era amarelo e tinha que
0: ser expulso. É isso que eu queria ouvir.
2: Isso, isso aí.
1: Tá bom. E eu tava sentado no lado do Joãozinho, que é doente do Inter, Joãozinho Cardoso.
2: Sim.
1: E eu firme ali dizendo que não foi falta.
0: Não!
1: E eu aguentei até o fim da noite ali dizendo que não era falta. Mas com vontade de dizer que era, porque não tem como não dizer, né? Ele mirou o cara e foi com o braço, não tem.
0: Cara, eu não sei o que passou pro juiz, né?
1: Quase matei o Joãozinho no cansaço,
0: tá, e o que que... Tipo,
1: um abraço, meu galo.
0: Você acha que o juiz prejudicou o Inter nesse lance?
1: Prejudicou.
0: Poderia ter mudado, né?
1: Poderia, mas não mudou. Eu acho assim, que quando é roubado, que nem você falou na mensagem lá no coisa, o Inter foi roubado.
0: É.
1: O Inter deixou... O juiz deixou de expulsar o Carlos Vinícius.
0: Podia ter mudado o histórico do jogo.
2: Porque era no primeiro tempo.
0: Vamos roubado!
2: Primeiro tempo.
1: Tá, mas poderia, né?
2: Não mudou. Primeiro tempo. Final do primeiro tempo, né?
1: Aquele jogo lá que o Coisa foi expulso, poderia mudar o jogo ou não?
0: Qual é o jogo?
1: Na semifinal do Gauchão, que vocês perderam pra nós.
0: Não, nem me lembro, meu. É passado.
1: Poderia ter mudado.
0: Minha memória é fraca. Minha memória é fraca.
1: Nivaldo, quero aproveitar e mandar um amigo meu amigo Nivaldo Ramussi, muito gremista.
0: Nem é do Grêmio, Nivaldo. Para. Nem é do Grêmio.
1: Então, vamos lá. A expulsão...
0: Depois nós vamos falar do contexto do jogo.
1: 100%.
0: Só vamos discutir esse assunto aqui.
1: Só que o VAR não pode chamar, que eu acho a maior injustiça.
2: Com certeza. Também concordo plenamente. Não pode. Não pode.
0: Por quê?
1: Porque não pode. A regra diz que não pode.
2: Não pode.
1: Eu, pra mim, é a maior babaquice
2: que existe. A regra mais errada que existe.
1: Carlos Vinícius, ele foi bandido, cara.
2: Foi.
1: Ele foi.
0: Ele é bandido.
1: Ele é bandido. O meu mano, o Jô, se falou há 3-4 meses atrás. Esse cara não presta.
0: Depois sobe em cima e vai pregar a palavra de Deus lá.
1: Eu disse, mas mano... O cara tá fazendo gol, tá levando uma nas costas. Mas esse cara não presta. Eu defendi ele aqui?
2: Você defendeu
0: eu lembro,
2: ele.
0: Claro.
2: Você defendeu, tu falou que era um cara até de seleção.
1: Eu defendi.
0: Claro.
1: E defendi. Naquela lá podia até ter ido, porque tava fazendo gol nesse pereba do time do Grêmio. Então, agora você vê ele nos últimos jogos que ele não tá fazendo gol.
0: Tá complicado.
1: Ele não tem equilíbrio, né?
2: Não, eu acho que ele não
1: o quer. O primeiro amarelo que ele sai lá do gol do...
2: Eu acho que ele não quer ficar...
1: Do Matheus Cunha. Sim. E vai lá puxar o Bernabé. Ele tinha razão, porque ele estava ensinando demais o Bernabé. Sim. Mas não precisa fazer isso. Ele queria brigar, cara, no jogo.
0: Ele queria arrumar confusão.
1: O Grêmio bem, o jogo 0-0, o jogo fora de casa, o time adversário nervoso, e ele querendo brigar. É muita falta de competência, né?
0: Fora, né?
1: Zero, nota zero para o nosso centroavante.
0: Decida em casa, então. No...
1: Não, arrancar, ele não tinha, ele não tinha esse... Ele tinha que respeitar a torcida do Grêmio. Ele tem que ter mais equilíbrio. Ele é um cara referência.
0: Mas o juiz ele tinha a visão, né? Ele não, quis dar, né? O juiz não quis dar.
1: O juiz não viu, por isso que não deu.
0: Tá louco.
1: O juiz não viu.
0: Mas o Bandeirinha podia ter falado. Mas
2: claro.
0: Entendeu?
1: Que existe, a Bandeirinha? Regra tem que mudar o VAR, tem que chamar de
2: claro, só Abate.
1: Pode. É Abate, né? É. O Ramon lá. É. Ó, vem cá que o Carlos Vinícius deu uma cotovelada no cara.
0: Esse cara vai ficar na geladeira um bom tempo, esse juiz aí. Por causa disso aí.
1: Mas foi o que vocês queriam. Nos outros grenais, ele prejudicou nós também? E vocês ganharam os dois?
0: Pelo amor de Deus.
1: O terceiro grenal que ele apitou. 2 do Inter e 1 empate agora. Todos polêmicos.
0: Agora, que pelada, né,
1: cara? E ele foi pra Copa, né?
0: Que pelada, hein?
2: Não, que pelada. O jogo em si
0: foi... Não, foi um meio tempo do Grêmio e meio tempo do Inter.
2: Isso aí.
0: Tem que falar a verdade. Mas
1: só que...
0: Mas, num contexto geral, foi uma pelada.
1: Foi. Foi uma pelada. O primeiro tempo foi do
0: Grêmio. Que é feio.
1: O segundo tempo foi do Inter.
0: Isso.
1: Só que tem um porém. O goleiro do Grêmio não sujou o uniforme. E o do Inter sujou.
0: É, não, o goleiro... Tá bem o goleiro, cara.
2: Sim.
1: Né? Vocês devem concordar comigo.
0: Não.
1: Então, quem merecia sair com a vitória, se fosse um, seria o Grêmio. Até pelas circunstâncias do Flamengo. Mas quem que foi sujar? Quem que sujou o uniforme?
2: Ajuda, se fosse
0: ele,
2: quem merecia sair?
1: Ele foi um mero espectador, cara.
0: Não, eu vou respeitar a tua opinião e vou dar a minha. Eu acho que o Inter merecia ganhar também.
2: Claro.
0: Pelo que apresentou no segundo tempo.
2: Claro.
1: Meu Deus do céu.
0: Pronto. Não, tô respeitando a tua opinião.
1: Mas se a bola não foi no gol, como é que merecia ganhar? Eu não tô entendendo.
2: Olha, e se
0: muda... Tô respeitando a tua opinião.
1: Me expliquem.
2: E se muda...
1: Se o goleiro do Grêmio não pegou na bola, como merecia ganhar?
2: Se o árbitro...
1: Já diferente, tem o Matheus
3: conosco.
0: O Giló tá se mordendo.
2: Se o árbitro expulsa o Vinícius, dá totalmente diferente o jogo. Poderia dar.
3: Pode dar.
2: Ia dar.
3: Mas não quer dizer que
2: jogador
3: você ganha o jogo, homem.
2: Mas um jogador é menos, meu querido. Grenal. E
3: O Grêmio não perdeu pro Corinthians.
2: O maior culpado,
3: com menos na arena.
2: O maior culpado para nós não ganhar o jogo em casa foi o nosso técnico.
3: Concordo.
2: Que escalou totalmente errado o nosso time. Depois nós vamos chegar no ponto. Eu vou explicar por quê.
0: Já vamos falar sobre isso. Agora faltam 13 para as 10. Vamos falar de Campeonato Brasileiro, tá? Deixa a Copa do Brasil ali, tem muita coisa para nós falar hoje ainda. Vamos trazer a classificação do Campeonato Brasileiro. Rapidamente, Palmeiras em primeiro lugar com 51 pontos, Flamengo em segundo lugar com 45 pontos, Atlético. Quanto Paraná. Palmeiras? Quem?
3: Palmeiras
0: 51, Flamengo 45.
3: 6 pontos.
2: Mas é um jogo a menos.
3: Duas partidas. Confronto direto, campeão Flamengo.
0: Será,
2: Piano? Flamengo. Um jogo a menos, tu acha?
0: Tá bom. Atlético Paraná, 44 pontos em terceiro, que surpresa, hein, cara? Fluminense em quarto. Mas o Atlético Paraná, quem que é o técnico?
1: O Daír Helman.
0: Não tem o que fazer.
1: Muito bom.
0: Esse cara tinha que estar no Inter. Hoje, né?
1: Não, ele não merece, né? Não, hoje. O Inter não merece ele.
0: Tu acha que
1: não?
0: Acho que não.
1: Com todo respeito à entidade. Não, falando sério, não merece. Não merece.
0: Fluminense em quarto.
1: Tem que botar sabe aqueles lá, né? Companheiro do presidente? Botar um daqueles lá.
0: Não podemos falar. Deus o livre, mas agora mesmo. É. Deus que atai. Quarto lugar.
1: Mas eu fui
0: Fluminense feliz. Em quarto lugar, com 41 pontos. Em quinto lugar, o Cruzeiro, com 39 pontos. Em sexto lugar, o Bahia, com 37 pontos. O Bragantino, em sétimo lugar, com 35 pontos. Em oitavo lugar, o Coritiba, com 34 pontos. O Atlético Mineiro, em nono lugar, com 33 pontos. O Corinthians, em décimo lugar, com 32 pontos. Pois
1: quanto,
0: não?
1: Quanto tem o Cruzeiro?
0: O Cruzeiro tem 39 pontos em quinto lugar.
1: Eu, pra mim, é a maior decepção pelo time que tem, né?
0: Devia estar tá brigando na cabeça. Né?
2: Tá um investimento. Mas eu acho que ele sobe. Vai lá entre os 3, 4.
1: Sobe. Só que o coletivo do Flamengo, se você colocar em 9, em nomes, do Cruzeiro, perdão, é decepcionante. Tinha que estar lá em segundo, primeiro, terceiro. Entre os três, vamos lá.
0: Vamos lá. Parei. Botafogo em 11º lugar com 30 pontos. Vitória, que nós tínhamos apontado que poderia ser rebaixado, está em 12º lugar com 29 pontos. O São Paulo em 13º lugar com 27 pontos. O Santos do Arthur.
1: Graças a Deus.
0: O Santos do Arthur com 26 pontos em 14º lugar.
1: Vem pro Grêmio, eu queria...
0: Agora eu vou parar aqui um pouquinho.
1: Se viesse
0: o Grêmio não tentou trazer ele?
1: Mas, meu Deus do céu, acho que a torcida ia invadir a arena, né?
2: Mas por quê?
0: Mas não,
2: você
0: homem!
2: Você não queria ele...
1: Tá agora, louco? agora, na volta?
0: É.
1: Mas nenhum
0: torcedor. Por quê?
1: Mas tá louco, meu?
0: Porque ele não quis
1: o
0: ficar.
1: O Grêmio fez de tudo pra ficar com ele. O Grêmio ofereceu 1,5 milhão.
0: Tu acha que ele foi meio Ronaldinho?
1: Meio não, foi pior.
0: Pior
1: que o Ronaldinho? Tinha o Assis, né?
0: Sim.
1: O Ronaldinho tinha o Assis
0: sim,
1: por trás,
0: que sim,
1: era o cafajeste. Era o Assis.
0: O bilionário Assis.
1: O vagabundo era o Assis.
0: O bilionário Assis.
1: E o bilionário por causa do Ronaldinho, né?
0: É, bilionário. É,
1: vendeu até a casa com piscina, o Grêmio deu lá pra ele, da Cis lá.
0: A mágoa do Kylian.
1: O Arthur, pra mim, ele fez o pior papel que o Ronaldinho.
0: É, tu acha?
1: Nenhum torcedor do Grêmio queria o coisa de volta, né?
0: Ele achou que ia voltar lá, ia moer, né?
1: Ele achou que ele ia pedir 2 milhões e o Grêmio ia se acrocar. Sentou na graxa.
0: Ah, mas o Santos vai pagar quanto?
2: O Santos vai pagar quanto?
0: Dois pontos, parece. 2,300.
1: 1,300.
0: 1,300?
1: 1,300.
2: Mas quem vai pagar o do Santos?
1: Ninguém paga. O Santos não paga nem promessa, homem.
0: Mas o Neymar tá pagando, né?
1: O Neymar tá dando...
0: Hoje o Santos é da família Neymar.
2: Claro, o pai dele, né? Banca, né?
1: Não tem o que fazer. Só que eles estão fazendo isso pra quem?
0: Ficar dono do clube, né? Vamos lá! Daí que eu falei? Santos em 14º com 26 pontos. Aí vem o Grêmio em 15º com 25. E o Colorado em 16º com 25.
1: Tá louco, é uma vergonha.
2: É uma vergonha, né?
0: Uhul! Mirassol.
1: Tá na zona?
0: Não, tá louco.
1: Ah, 16º, perdão.
0: O Mirassol, claro. Só pra me provocar, né?
1: Não, não, sério.
0: Sai daí, Bocuda.
1: Matou na boca da botiche.
0: É. Ah, vocês também.
2: É, eu mesmo. Não.
0: Para de bobagem. Mas
1: tranquilinho, homem.
0: Mirassol em 17º com 24, em 18º o Remo com 23, o Vasco da Gama em 19º com 22 e a Chapecoense que vai fazer o crime no Grêmio amanhã.
1: Tomara.
0: Com 14 pontos. Vamos, Chape!
1: Uhul! Eu tenho medo desse jogo, hein?
0: O Chape vai ganhar do Grêmio, velho. A Chape vai ganhar do Grêmio, tô falando.
1: Mas não ganha, nós estamos. Agora nós vamos botar pressão.
0: Tem mais
1: o primeiro tempo, nós, o primeiro tempo do Grêmio foi de dar uma leve, pequena esperança no Grenal, né?
0: Tu acha?
1: Nossa, jogou muito. Nem o jogo jogou parecido com o primeiro tempo do Grenal, né? Um pouco porque o índice se acovardou e um pouco porque o Grêmio melhorou, né?
0: Viu? Alguma surpresa na classificação, por gentileza? Eu vou ter que fazer um intervalo. Agora a gente tem os
1: spots. Surpresa é nós estar tá atrás de Vitória, de Curitiba.
2: Curitiba.
1: Santo Deus, uma trinca. Santos, ó, meu Santos é o mãe dos grandes, é o pior disparadicíssimo.
0: Eu tenho que fazer o intervalo comercial porque agora a gente tem os spots da política e tem que sair. Não podemos comprometer o horário, né?
1: Felizmente.
0: É. Mas temos que largar os spots da política. Tem que sair, não tem que fazer. Parece é lei, nós vai cumprir.
1: Absurdo, hein?
0: É, nós podíamos ficar falando mais, mas não dá. Não tem. Então era isso? Tabela do Brasileirão? Sem choro e sem grito?
1: Eu acho que vocês vão cair.
2: Eu acho.
1: Você cair na Copa do Brasil, vocês caem no Brasileiro.
2: Eu acho que vocês
0: caem. Tu tá louco? Alô, Josi Sauer. Um abraço, querido. Obrigado pela audiência. Você tá nos acompanhando. Tudo de bom, meu parceiro. Vamos então fazer um intervalo e eu volto já.
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0: De volta com o programa Passa Bola, manhã de sábado, né? A edição do programa é Meu Povo, nesse dia 29 de agosto, o último Passa Bola do mês de agosto, com patrocínio da JMB Vidros e Esquadrias de Alumínio, Negrines Bar e Petiscaria, Líder Sul Poços Artesianos, Agro 3D Usinagem, Valvita Alimentos, Farmácias Associadas Sananduva, também do Parabrisas Gaúcho e da loja Dois Guris, a única loja oficial da dupla Grenal em Sananduva. 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Leandro Felipe Anque e Nandinho, meus amigos, eu só sei de uma coisa, que nós temos que falar dos jogos da dupla Grenal agora, né?
1: Cara, eu só gostaria de falar do nosso Inter e Atlético Mineiro. Mais um empate. 8 jogos que o Internacional não ganha.
0: Já que começou, fale, né?
2: Merecia perder, né?
1: Internacional não vence no Brasileiro há 8 jogos.
2: Eu assisti, só vi os lances. Merecia perder, né?
1: Em 8 jogos que o Inter não vence. São 4...
0: Não, eu acho que ele foi bem, né?
1: 4 derrotas e 4 empates. Então, jogando em casa, 4 empates num Campeonato Brasileiro de pontos corridos, não pode acontecer isso. Não pode. Em casa tem que fazer o dever de casa. Ganhar o jogo, né? E fora pode empatar. E o Inter tá fazendo ao contrário. O Inter não ganha em casa. Não ganhou nem do Grêmio, né? Daquele timinho. Não ganhou nem do Grêmio, né? Horrível.
2: Só falta o Grêmio não ganhar daquele timinho quinto. É. E nós ganhamos em casa sempre, né?
1: Ah, opa. Tá louco. O Inter, um jogo horrível com o Atlético. Como o compadre acabou de falar, eu acho que o Atlético teve mais chances do que o Internacional. Finalizações a gol, o Inter teve só 3, eles tiveram 5, né? A gol. Total de finalizações, nós tivemos 23. Mas que adianta finalizar e não dentro do alvo, que nem dos outros. Dentro
2: da goleira. Falam.
0: O Júlio disse que não é pra nós brigar aqui, quem? Tá? O Júlio Panceiro.
2: Ah, não.
0: Não é pra... Não. Ô, Júlio!
2: Nós deixamos as foices dentro dos carros.
0: Fique tranquilo. O Paulo Oliveira tá nos acompanhando. Alô, Paulo! Desculpa, Nandinho.
1: Um abraço. Merecemos, não merecia até o empate, do jeito que o Internacional está jogando e a maneira que o nosso treinador está arrumando o nosso time, né? Cada jogo é um esquema de jogo. Depois nós vamos chegar no Grenal, onde eu quero falar os pontos errados dele. E a mesma coisa quanto o Atlético. Ele muda cada vez, ele faz uma escalação diferente. E até agora ele não arrumou o grupo de jogadores. Um time dos 11 titulares, onde que nós temos limitados os jogadores. Então ele não tem um grupo assim na mão. Eu acho que o nosso treinador está pecando muito.
2: Eu não sei o que tanto falam desse tal de Pezzolano, hein? Que é o cara que é isso que tá tirando leite de pedra. Que
0: mas ele é um pouquinho melhor do que o teu, né?
2: Não, um pouco não, é bem melhor.
0: Na o minha humilde opinião.
2: Nós nem temos treinador, daí fica cara, fácil. Mas não é muito difícil.
0: Como é que não manda embora o cara, homem?
2: Ah, porque me explique. Porque é uma política do demônio isso aí, né, cara? Enfim, o Pezzolano, que nem o Nando disse, cada vez ele tem uma escalação, cada vez ele tem um esquema, cada mexida que ele faz é um desastre.
1: É verdade, concordo.
2: Será que até hoje ele não conseguiu ter um equilíbrio de uma mudança ciente que vá fazer o resultado, que vá trazer uma vitória? Eu acho que tem que parar de glorificar esse cara um pouco, né? E dizer, ó, ganha um joguinho pra nós que fica mais bonito. Eu acho que tem que ser por aí. A minha humilde opinião.

0: Perde um pouco em velocidade,
1: sim, mas ganha
0: em qualidade.
2: Agora tu analise. Imagine você vender na Majestade e não receber tuas comissões. Você tem pique, vontade de trabalhar?
0: Ah, é óbvio que não, né?
2: Pois é. O que está acontecendo no Internacional? Não está pagando nem o salário, cara. Não está pagando nem promessa, homem. Entendeu? Os caras não queriam concentrar, não concentraram pro Grenal. Não foram se concentrar pro Grenal 3-4 dias antes.
1: Cara, você
2: teve no vestiário um boicote.
0: Mas eu acho que... Aí eu acho que os jogadores ratearam, né?
2: Não.
0: Porque eles vão receber. Mais hoje ou mais amanhã eles vão receber.
2: Acho que tá complicado.
0: Claro.
2: É uma bola de neve.
0: Não, eles vão receber. O Kleber, o gladiador, recebe do Grêmio até hoje.
2: Meu, fizeram demais
0: não, no Grenal. Não, eu acho que não concentrar...
2: Financeiramente desmotivado. Daí,
0: o treinador dele que tá dando a vida pra tentar arrumar o time. Esquece o presidente, né? O presidente, eles vão matar até o fim do ano, acho ele. Não sei.
2: Mas é...
0: Se ele pegar na rua uma torcida revoltada ali, eles matam os caras.
2: E ele já falou que ele não vai solucionar o problema do Inter.
0: Ele só terminou
2: com o Internacional. Ele foi verdadeiro, né?
0: Outra coisa que ele falou também, que não é só culpa dele. E não é só culpa dele. Grande parte é? É, mas não é. Isso vem de anos, né? Tanto que teve... Ah, parabéns, a valsa aí dos 15 anos, desculpa.
2: Me esqueci. Tomar banho.
0: Bate. Bota uma valsa quando eu saio, meu compadre, uma
2: valsinha. Ah, ali. Se aceita, Nadir?
1: Não, deixa ele falar.
0: Botei até o vestido do Inter, homem.
1: Deixa não, ele falar.
2: Que não, tal? Ali. Oi? Oh, ali foram meio mal, né? Fale a verdade.
0: 15 anos, homem.
2: Um gremista botar um vestido, homem.
0: Ah, mas se fosse pro Inter cair, até botava, homem.
2: Tá
0: louco. Não vai te
2: diminuir. Você viu os caras da Rádio Grenal lá?
0: Não,
2: o cara
0: vai
2: foi com...
0: diminuir minha masculinidade.
2: O cara foi de vestido, velho. E aí rolou as piadinhas, então, né?
0: Os noruegueses que usam saia, aqueles putão lá.
2: Coisa louca. Olha o ratinho. Tu vai levar o processo.
0: Vamos lá. Mas eu não assisti Inter Atlético Mineiro, eu vi uns lances, o goleiro pegou muita bola, né?
1: Sim,
0: jogou. O goleirinho de vocês só foi no gol do
2: Corinthians. O Inter foi bem!
0: Porque empatou, cara! O cara entra sozinho lá, driblando 3-4, ninguém combate, né, cara?
1: Cara, nós não temos um matador, não temos um cara que defina o jogo, né? Daí
0: aquele
1: não Sanabria tem como...
0: lá só veio pegar não. 46 milhões, né?
1: Não existe isso, não existe.
0: Só.
2: Mas não, deixa o Pia pegar ritmo
0: ele
2: de jogo.
0: Ele deu uma cabeçada no Grenal lá, cara.
2: Deixa ele pegar ritmo de jogo, mano. Aguarde.
0: Vamos lá.
2: Nandinho,
1: oi.
2: Mais algo a falar sobre Internacional e Atlético Mineiro?
1: 0-0? 0-0, onde que o Inter devia fazer o dever de casa, ganhar o jogo. Mas 0-0 ainda ficou num bom resultado ainda, apesar dos apesares.
0: Remy Atlético Mineiro em casa, 2 pontos. Judiou na tabela.
2: É complicado. Mas vamos lá, como diz o Leandro. Bragantino e Grêmio, Leandro Felipe Acker.
0: Assisti os últimos
2: 10 jogos. Ele nunca assiste o jogo do Grêmio.
1: Esse eu não assisti.
0: Eu assisto.
1: Esse eu não assisti.
0: Eu não assisto, eu não tô em casa.
2: Agora ele tá de Sky
1: Nova. Esse eu não assisti.
0: Agora tem uma gatinha lá, pega tudo.
2: Ele
0: pega
2: tudo.
0: Tem as duas agora. Agora não tem.
1: Pega.
0: A mãe Lourdes não quer largar.
2: Agora
0: outra,
2: é Prime, né? Prime pra lá, Prime pra cá.
0: Eu tava no meu irmão em Caxias, que eu não vi no programa.
2: Ah, Márcio, sim.
0: Cheguei em casa, só tava 10 minutos pra terminar o jogo. Vou sentar assistir. Pela, me terminou com o domingo aquele gol. Mas não leva aquele gol, homem do céu. Cara, o que apelidaram de técnico, Luiz Castro, que não é, né? Alguém apelidou ele, alguém rotulou esse. Ele esperou o Noriega, Noriega dar cãibra pra tirar o cara, meu. Mas, meu Deus do céu, mas tira antes, né? Sinal de cansaço, tira o cara. Tanto que o Grêmio quase perdeu o Grenal no segundo tempo, por causa do preparo físico, né? Parece que vai vir o Rogerinho de volta. Notícia boa, Rogerinho de volta, preparador físico do Grêmio.
1: Não, você quer o Roger Machado, treinador?
0: Mas ó, meu compadre, tá, a discussão tá nas redes, nos coisas do Grêmio e coisa, entre Roger e Renato.
1: Não, vi isso aí.
0: Eu acho que se botar o Roger na comissão do Grêmio, ele faz acontecer com esse time. Mais do que o Renato. Hoje, eu acho, na minha opinião.
1: O Renato tá cogitado no São Paulo também. Cogitar no São Paulo.
0: Não, ele não vai no São Paulo. É muita tá, panela, São Paulo tá, tá quebrado, tá, é muito rolo.
1: Tá cogitado também no São Paulo.
0: Ele foi no Vasco e saiu por causa da rolaiada, né?
1: Sim.
0: No Grêmio ele sabe que não tem isso aí, né?
2: É complicado, né?
0: Então, entre Grêmio e Bragantino, nós sempre temos uma touca. Fora, é, não é tão...

0: Uma sangria desatada, perder pros homens lá, mas um empatezinho seria bom, seria com 26. Um ponto pode fazer falta lá na frente, né?
1: Com certeza.
2: Meio ponto? É. Um mas, confronto enfim, direto?
0: Eu não assisti o jogo.
2: Já pensou o Grêmio ser rebaixado, desculpe, ser rebaixado pelo confronto direto com o Inter?
0: Pense.
2: Do jeito que tá?
0: Isso aí. Ou vice-versa?
1: Isso né? aí.
0: É?
1: Pode acontecer.
2: O Inter perdeu um jogo, pá.
0: Um ponto é muito importante. Então perdeu vai um ponto que tava na mão no último lance. No último lance.
1: Eu não assisti o jogo também, não
0: posso. O lateral comentar. Tava na ponta direita nossa do ataque, pra nós. O lateral nosso toca, erra, a bola dá pro Bragantino, o Bragantino vai lá, ganha o escanteio, faz o gol.
1: E o time do Grêmio, ele jogou praticamente com os titulares ou jogou misto?
0: Os titulares.
1: Titular?
0: Titular.
1: Titular.
0: Hoje parece que vai ser, amanhã vai ser misto, parece.
2: É. Muito bem, eu tenho que fazer um breve intervalo comercial, mas antes de eu fazer o intervalo comercial... Ah, tem que fazer, né? Tem os spot. Os spot! Eu tenho que largar os spot! Galera, quero registrar aqui, mandar um abraço, né, pro nosso amigo Chaveiro. Opa. Aí do Sananduba Motoclube, né?
1: Vini Motos. Vini Motos.
2: Um abraço pro meu amigo Chaveiro aí. Um
0: abraço aí, meu galo.
2: E mandar um abraço aí pro Sananduba Motoclube.
1: Um abração.
2: E eu me solidarizo ao Sananduba Motoclube, tá, Chaveiro? Publicamente aí, em nome do Passabola. Passabola, trouxemos vocês aqui para falar do evento lá, foi maravilhoso. Foi maravilhoso, tá? Famílias marcaram presença, mostraram, o Sananduva Motoclube mostrou a força do motociclismo em nossa cidade mais uma vez. Então, abraço a você, Chaveiro, e ao Sananduva Motoclube.
1: Parabéns, porque isso estava parado, né?
2: É.
1: Através dele, a comissão dele, levantaram novamente. Né? Parabéns, muito bom.
0: São Staura.
2: O Chaveiro mandou um abraço para vocês aqui, me mandou um WhatsApp outro aqui. Está nos acompanhando. Outro. Tá bom, meu irmão? Um abraço, querido. E o Fabinho mandou o recado. Eu vou entrar com o recado do Fabinho e vou entrar com os spots... com o comercial e depois a gente volta com mais informações, ok? Não saiam daí. Alô, Fabinho, bom dia!
3: 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E então, com essa chuvinha aí, né, Edson? Vamos para os miúdos lá de São Domingos. Um abraço, tudo é bom.
2: Valeu, Fabinho! E a gente vai pro intervalo então e eu volto já, não saiam daí.
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0: De volta, de volta, de volta. Esse é o programa Passa a Bola, esta é a Sala do VVM. 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Muito bem, meus amigos. Agora vocês podem falar de Grenal e eu ajudo.
1: Temos 10 minutos, vamos lá então.
2: Vamos lá. Internacional. Vamos lá. Internacional empatou o jogo por falha, eu falei no início do programa, do nosso treinador.
0: Abra-se coração, Nandinho.
2: Nosso treinador.
1: Qual que foi a moral dele tirar o Alan Patrick e o Bruno,
2: não,
1: cara?
2: O Bruno Henrique, ó. Entrar com dois jogadores, o Villagra e o Paulinho, que são a mesma função, e tirar o Bruno Henrique.
1: Eu acho que ele quis fortalecer mais a marcação, porque o Paulinho corre mais, né?
2: E
1: o Bruno é mais cadenciado.
2: E pôr o Bernabé de armador e botar o Carboneiro e o Vitinho de centroavante, que tem 1,5 metros que nem eu.
1: Agora, botado de Carboneiro, existe. Vamos parar, né?
2: Não existe
1: cada isso. Cada jogo ele vem jogando menos, né?
2: Claro, mas...
0: Mas estão desmotivados sem receber, homem!
1: Ah, mas eles.
0: Não,
1: eles têm dinheiro pra fazer ninho pros gatos, homem! Aqui não receber, cara, eles podem
0: mas
1: ficar
0: daí, um ano sem receber. Mas tudo não bem, interessa.
1: Mas então vai embora! Tá.
0: Mas eles amam o clube?
1: Vai embora! Não!
0: Então! O Arthur diz que amava o clube!
1: Ama o rabo dele, o esquerdo dele!
0: Ama o clube! O Kahneman foi lá, pegou o Arthur, o deu a letra!
1: O Kahneman ama!
0: É.
1: O Kahneman não.
0: Deu a letra e o que que aconteceu?
1: Esses nem homens são.
0: O Arthur
1: pede chinelo, vai lá no
0: quis Santos. Quis explorar alguém, foi embora.
1: Vagabundo.
0: Então, imagina o Carboneiro, que nem é gaúcho, não foi criado no Inter.
2: Altos e baixos no Internacional, mas com o Bruno Henrique jogando no meio e o Villagra tira o Paulinho, o Alan Patrick com a perna só. Ele é diferenciado, não adianta. Ele é veterano.
1: Ele poderia colocar o Paulinho no lugar do Bruno, mas não tirar o Alan Patrick.
2: O Alan Patrick. É.
1: Porque o Paulinho corre mais, aí a bola pode ficar mais.
2: Cara, tendo
1: o Alan Patrick. Ele tirou a posse de bola.
2: Isso aí.
1: E a cadência do Bruno.
2: Nossa,
1: terminou com meio.
0: Com certeza.
2: Terminou com meio de campo.
1: Tanto que foi meia linha no primeiro tempo, né?
2: No primeiro tempo, sim. Concordo.
0: É um pouco menos de meia linha.
2: Concordo. Não, no primeiro tempo vocês jogaram melhor. Me jogaram melhor.
0: Melhor, mas não meia linha.
2: Mas no segundo tempo foi nós. Cara, nós jogando com o Vitinho de centroavante, 25 cruzamentos para dentro da área. Jogando com um cara que tem 1,5 metros de altura.
1: 25 cruzamentos no Grenal?
2: No Grenal.
1: Olha, não parece, né?
2: Não, 25 cruzamentos no Grenal e o Grêmio 14. E o Grêmio 14 com centroavante de 2 metros. A diferença nossa entre Grêmio e Inter, né? Então, o Grenal foi uma situação que quem pecou foi o nosso treinador.
1: O nosso também, cara.
2: O nosso treinador pecou na escalação e nas substituições que ele fez. Muito mal. Saiu mal escalado, substituiu mal. Toda a culpa eu ponho em cima do treinador nosso, do Internacional.
1: É... Eu até concordo e discordo em parte, porque o Inter foi meio covardão, né? Jogando em casa, tinha que ter mais atitude.
0: Com certeza,
1: claro. O Grêmio também, de por méritos do adversário, o Grêmio jogou muito bem o primeiro tempo, com o nosso zagueiro lá atrás. Eu, quando vi a escalação do Kahneman e do Cabral, disse, perdemos o jogo. Porque o Kahneman, vocês sabem, né? Ele é um ex-jogador, né?
2: Sim.
1: E foi um cara que não comprometeu, né? Pelo contrário. Jogou muito bem.
2: Jogou bem demais.
1: Só que daí, tudo bem. O Vitinho e o Carboneiro não jogaram nada pela esquerda.
2: Não.
1: Tem essa também, né? E se o Vitinho e o Carboneiro jogam bem, será que o Kahneman ia ter uma atuação boa? Eis a questão. Fica o ponto aí. Enfim, o Giovanni Cabral, aquele cara lá, ele tá mais gordo que eu, homem.
0: Não,
1: mas, gente do céu, mas o que nós estamos fazendo, cara? Tudo bem, o Amuzu não tá daquelas coisas lá, mas é muito mais jogador, cara. Deixa o Amuzu lá na frente, num contra-ataque. E eu, quando eu vi aquela escalação ali, meu Deus do céu.
2: E por que que o treinador de vocês não põe aquele gurizinho novo lá, como é que é o nome?
1: O Mac. Boa pergunta.
2: Boa. Por que que o treinador perfeito pro Mac? Por que que não põe
1: se
2: jogar?
1: Se ele não quer sair jogando, beleza.
2: Mas não, nem põe a jogar.
1: O Pavão é um cara que ele se entrega na marcação e no tático, então o Pavão... Hoje até dá pra perdoar uma escalação do Pavão num clássico Grenal. Porque um Grenal é um jogo louco. E o Pavão é louco, então ele cabe. Agora, num jogo que for mais técnico, mais cadenciado, eu, pra mim, o Pavão não joga.
0: Mas o Pavão não tá indo embora?
1: Não sei. Joga o TT, Joga o... Pode botar o Cabral na direita,
0: até
1: pode botar
0: o Amorso. Tá jogando agora,
1: pode você. Botar qualquer um. O Pavão no jogo cadenciado não dá pra jogar. Tem que... O Pavão tá jogando pra ferro. O... Eu cantei a pedra pros piá. Eu disse, segundo tempo, depois dos 15 minutos, o Grêmio vai estar morto. E realmente, depois dos 15 minutos, o Inter não aproveita o cansaço físico do Grêmio.
0: Preparação física, né?
1: E o Castro mexe, no intervalo, mexe nos 8 minutos. Mas, meu Deus do céu. Tira o Carlos Vinícius no intervalo, cara? O cara tava
2: claro,
1: louco.
2: Claro.
1: Não ele tirou.
2: Não tirou.
1: Daí depois, o Krovinovich tava morto, fez uma baita partida.
2: Jogou bem, jogou bem.
1: Quase fez um gol lá, mérito do goleiro do Inter.
2: Jogou bem mesmo.
1: Ele não tira o cara, homem, do jogo. O cara morto se arrastando. O Vila também sobrecarregado, porque correu muito. O Vila dá uma dinâmica muito boa.
2: É, um dos melhores jogadores de vocês,
1: mas, eu cara, acho. Mas, cara, coloca o Danilo, tira o Krovinovich e avança o Vila se ele não queria botar o Mac. Cara, é simples. O Vila mais pra frente, do meio pra frente, vai correr menos. Deixa o Danilo Barbosa marcar, né? Não, ele bota lá no... O Krovinovich não saiu do jogo e o Mac não entrou. O Grêmio, se ele muda, se os técnicos mexem bem, nós ganhávamos o jogo no Beira-Rio.
2: Ele pôs, trocou o Vinícius e botou o centroavante lá, você que custa milhões?
1: Bright White. Bright,
2: que eu acho que...
1: Por que ele não coloca o cara lá que veio do Botafogo? Não claro. Lembro, o centroavante lá, o guri lá. Bota o Piá jogar, cara.
2: Um nós
1: cara
2: comentamos isso aí.
1: Como é que é o nome do cara lá? Não me lembro, homem do céu.
2: Nós comentamos isso aí.
1: É, o cara não aparece, o cara nem lembra o nome, ó. Nunca entra no jogo, como é que o cara vai lembrar o nome do cara?
0: E o cara é bom.
1: É bom.
2: Bom.
1: Agora, Bright White, era um a menos, cara. Era um a menos, cara. Quando ele botou o Bright... Era
0: como é que esse cara decaiu tanto depois que renovou o contrato? Me explique.
1: E o Carlos Vinícius por não ter renovado, né?
2: É.
0: Só isso. É impressionante,
1: muito,
0: cara.
1: São muito mercenários.
0: O Carlos Vinícius não renovou ainda?
1: Não. Ele quer 2.100. Mas eu já tinha mandado embora antes do Grenal, né? Ó, pega tuas tortinhas, hasta la vista.
0: Era também. O Corinthians que estava querendo ele, né?
1: Todo mundo quer ele. Um baita jogador, né?
2: É bom, depende do esquema de jogo.
1: É, mas se abastecer...
2: Ah, não, isso aí...
1: Ele, como jogador, é bom, só que tá virando um baita do marginal.
2: É um legítimo 9, que tem não, poucos 9. Tem poucos 9 hoje jogando no Brasil. É um Pedro, ele é um 9 que nem o Pedro, assim,
1: ele vamos dizer. Ele é o Pedro e o Lopes.
2: E isso aí. Ele é um 9, mas tem que ser bem abastecido. E o Grêmio não abasteceu ele, com o esquema de jogo que o Grêmio jogou, o Grenal.
1: Nós descobrimos um baita zagueiro, que é o Wallace. Pra mim, o melhor em campo, junto com o Caíto. O lateral direito nosso também.
2: Jogou bem, muito
1: que
2: bem.
1: Que buscada da direção, parabéns. Quando tem que criticar, tem que criticar. Quando tem que elogiar, tem que elogiar. E eu acredito que a vida é assim, né? E em todos os sentidos. Agora, o Wallace joga muito, um dos melhores em campo. Nossa, por baixo, por cima, ele saía com a bola. Que zagueiro que o Grêmio achou. E o Caíto na direita, muito bom. Ele joga com o ombro deslocado, cara. Ele tá com o ombro fora. O médico colocou na hora o ombro dele, né?
2: Mas tu falou...
1: O preparador, o médico mandou trocar. Ele disse, não, vou jogar.
2: Tu falou do Kahneman e eu falo do Mercado. Foram os dois zagueiros que jogaram se destacaram no Grenal. Tanto o Kahneman quanto o Mercado. O Mercado não perdeu uma bola, cara. Não. O Mercado não perdeu uma bola, cara. O Mercado e o Kahneman, a mesma coisa. Quando deu a escalação do Kahneman, eu bati palma lá. Daí
1: todo mundo ficou feliz, viu?
2: Eu fiquei feliz, né? Eu bati palma. Daí o Ido assistindo o jogo. Depois tu vai ver, né? E jogou dele e me cobrou o Ido. Nós brincando lá, assistindo o jogo junto e coisa. Jogou demais, fez um partidaço.
1: O Carlos Vinícius no bolso do Mercado... E o tal de Bernabé no bolso do Wallace.
0: As regras do Campeonato Brasileiro são as mesmas da Copa do Brasil? Acho que não, né? Porque tava um cai-cai. É. Mas por que o árbitro não tomou essa atitude, então?
1: Mas o...
0: Cara, o Vila Sante uma hora caiu, o cara ficou lá.
2: A única coisa que as regras é igual...
0: O Bernabé é uma vergonha, homem.
2: É o goleiro.
1: Não deu amarelo.
2: É o goleiro, céu, é o goleiro 5 segundos, que ele fica marcando.
0: É.
2: O restante...
0: Não, mas o cai-cai...
1: É a mesma regra.
0: Então, por que não aplicou?
2: Mas não aplica.
0: O cai-cai tinha que tirar o cara um minuto fora.
1: Fica fora.
0: Mas vão se lascar, homem.
1: Os goleiros, mas foi isso, é uma benção, né? Chega de cera. O lateral também é 5 segundos, pegou na bola, é 5 segundos,
2: segundo,
1: né? Substituição é 10, tem que se esmiciar, né?
0: É. Nandinho, Bahia e Internacional amanhã.
1: Qual a expectativa pro segundo Grenal, gente? Vocês que
0: estão... Depois eu cheguei amanhã.
1: Vocês que são mais...
2: Olha...
0: Tem mais jogo amanhã. Baixo. Eu Bahia, vou falar do jogo amanhã.
2: Bahia e Internacional, difícil. É. O Bahia tá bem na tabela, bem treinado, um baita treinador.
0: Acho que vai ser... Mas tá sendo criticado lá, hein?
2: Mas ele...
0: O Rogério Ceni tá sendo criticado. É, deixa eu ver aqui.
2: É lá, Bahia e Inter. Às 19h30, domingo. Amanhã.
0: É complicado.
2: Amanhã, 19h30.
0: É complicado.
2: Não é fácil. Complicadíssimo o jogo. Se nós trouxermos um empate, que nós só sabemos empatar ou perder, é um grande resultado.
0: Tá tudo atrasado esse salário.
2: É um grande resultado.
1: Sem o Bruno, sem o mercado.
0: Tu viu o vídeo do Baldasso, né?
2: É difícil. Eu vi o vídeo.
0: Ele tem razão ou não?
1: Tem.
0: Bom.
1: O que é, né?
0: Não tem o que fazer.
2: Eu gosto dele. Acho ele um...
1: Só que tem
2: ele
1: que...
2: Fala.
0: Ele é meio...
1: Acima de tudo, nada é maior que o clube. Assim mesmo.
0: Com certeza.
1: Assim mesmo.
0: Isso não tem.
1: Nada é maior que o Grêmio, nada é maior que o Inter. Então... Eles tinham que respeitar mais. Tá atrasado? Tá. Fazer o quê? Não tem a grana, cara. Não é que eles não querem pagar. Não tem. Eles vão
2: agora
1: pagar.
2: Agora atrasou um mês. Agora fica o ano inteiro ganhando direitinho. Atrasou um mês e não querem jogar. Né?
0: Grêmio e Chapecoense amanhã, Leandro Felipiaco, rapidamente.
1: Meu Deus, a expectativa é de vitória. Temos que ganhar pra dar um ânimo pro Grenal de quinta. Jogo em casa. O último colocado. Precisamos ganhar... Grêmio, ganha o jogo, por favor,
0: Chape,
1: Grêmio.
0: Chape, ganhe do Grêmio, Chape.
1: Eu odeio a
0: Chape. Por favor, Chape, ganhe do Grêmio. Vamos dar placar só no Grenal.
2: Grenal.
1: Grenal que vem?
2: Quinta que vem.
0: Quinta, homem.
2: Quinta
1: vai dar 2-1 pro Grêmio. Vamos levar um gol.
0: Eu vou falar que dá 2-1 pro Inter. Já anota ali, Nandinho, rapidamente.
2: Grenal, vamos lá. 2-1 pro... Inter.
0: Nós dois, o Leandro também.
2: O Ando, 2-1 pro... Tá. Eu acho que o Grenal dá empate e nós vamos pra decisão de pênalti.
1: Vamos fazer 2-1 no Grenal?
2: Não.
1: Palpite era qual, agora?
2: Só do Grenal.
1: Então, empate, tu falou?
2: Não, eu disse que dá empate.
0: A opinião dele.
2: Dá
0: a empate. Tua 2-1, né?
1: A minha 2-1 pro Grêmio no Grenal, quinta.
0: Quinta, justo.
2: Dá empate.
1: E você
0: 2-1 pro Inter. 2-1 pro Inter.
1: E você, Nando?
2: Dá empate e nós vamos pro pênalti e se classificamos.
0: Eu acho que vai dar briga.
1: O meu palpite era 2 empates, mas acho que nós vamos ganhar.
2: Dá empate e nós vamos pro pênalti e ganhar.
1: Vamos, tricolor!
0: É, colorado! Obrigado, Leandro Felipiaco. Obrigado, Nandinho!
1: Obrigado, Edson. Obrigado, Nando. Obrigado aos ouvintes, hein? Cidade interior, colorados, gremistas, simpatizantes, hein? Sábado chuvoso, tomara que chova gol. Amanhã na arena e quinta de novo.
0: Miserável.
1: O bicho vai pegar.
2: Um grande abraço aos ouvintes da Rádio Sananduva aí, cidade interior, cidades vizinhas. Esperamos que esse Grenal de quinta-feira termine normal, né? Não com os tumultos que teve nesse outro.
1: Ah, mas tumulto vai dar, né?
2: Vai dar, com certeza e coisa. E nós, colorados, seremos vitoriosos. Um grande abraço a todos.
0: Valeu, gente! Um abraço do Edson. 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Eu volto às 14h.
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8: 21 graus. Oh.

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Bom dia a todos, na paz do nosso Senhor e Salvador Jesus Cristo. E agora que estamos nós, para então levarmos até você este programa abençoado, programa É Tempo de Renovo. E na apresentação do programa, nesta manhã de sábado chuvoso, aqui estou eu, missionária Eliane, mais uma vez feliz por mais um dia de vida, né? E pela oportunidade de estar meditando já na palavra de Deus, ouvindo os louvores e desde já que a presença de Deus esteja junto de mim nestes estúdios, o Jean que está na técnica de som e também junto de você no teu trabalho, no teu lar, onde quer que você esteja, que a bênção de Deus se faça presente. E eu estarei lendo a palavra do Senhor para darmos início deste programa em 2 Coríntios capítulo 4. E o versículo 16 nos diz: por isso não desfalecemos, mas ainda que o nosso homem exterior se corrompa, o interior contudo se renova de dia em dia. Por que que se renova de dia em dia? Porque o Senhor é a nossa força. É Ele quem renova as nossas forças, nossas energias, quem nos dá o dom da vida para a gente poder levantar, correr atrás dos nossos objetivos. E assim a gente pode, então, ter um dia muito abençoado. E vamos vivendo um dia após o outro, mas todos os dias na presença do Deus Altíssimo. Que os estúdios desta emissora sejam abençoados e consagrados, e que a tua casa, o teu trabalho, as pessoas que estiverem ao teu redor possam estar também se alegrando e recebendo esta paz que vem do alto, a paz de Jesus Cristo. Vamos ouvir o primeiro louvor.

Que bênção de Deus, né? Que mensagem linda e gloriosa, uma mensagem verdadeira. Porque quando Deus quer agir realmente, ninguém pode impedi-lo. Ninguém pode impedir os planos e o seu poder, né? Planos de Deus, poder de Deus. Ninguém pode impedir, a não ser que a gente mesmo não coopere para que Deus faça aquela obra linda que Ele determinou fazer em nossas vidas. Nenhum obstáculo resiste quando Deus decide operar um milagre, prezados ouvintes. Barreiras caem. O mal, ele é anulado. E o controle de tudo é absoluto, mesmo no meio do caos ou de uma confusão tremenda. Ele continua no comando de tudo, né? E pode ter certeza que o que é preciso para nós é acalmar o nosso coração, silenciar a ansiedade e então confiar no tempo certo da resposta de Deus. É claro, prezados ouvintes. Talvez você está passando por um momento insolúvel. Talvez você diz para mim, não tem mais jeito, eu tenho que agir. Com certeza. Existem coisas que talvez você não despertou ainda. É preciso ir para o joelho, mais do que sempre você esteve. É preciso ir para o jejum, mais do que você já jejuou. Às vezes o que a gente precisa é de um despertamento. Nós queremos agir do nosso jeito. Nós queremos resolver do nosso jeito. Nós queremos as coisas do jeito que a gente quer. Mas pouco se faz para Deus responder a oração, para Ele fazer a obra. Existem momentos que a gente precisa se calar diante do homem, mas não diante de Deus. Muitas vezes a gente precisa recuar do ser humano, mas não recuar da presença do Altíssimo. Aí que tem que se buscar ainda mais. Podemos lembrar da passagem de Jesus no Getsêmani. Os discípulos dormiam e Ele orava. Ele vinha até os seus discípulos, dormindo novamente, e Ele voltava para os joelhos no chão, em oração. Tanto é que a resposta veio. Não foi qualquer resposta, foi força, coragem para ele enfrentar o desafio da morte. O teu desafio não é morte, pode ser outros desafios financeiros, de saúde, conjugal. Outros desafios, mas não de morte. E o Senhor tem poder. Então, convida a família, vai para o joelho. É correntes de oração, é clamor. Tenho tantos testemunhos que Deus já fez na minha vida, na minha família. Por conta do quê? Joelhos no chão. A quebrantamento, mostrar que a gente é dependente realmente 100% de Deus. A nossa parte, portanto, é agir em oração e termos nós a perseverança. Primeiro de tudo, uma entrega total ao Senhor, né? E substitua toda dúvida pela confiança diária, pior do que estava. O homem de Deus Jó, que só faltava morrer. E ele ainda dizia, eu sei que o meu Redentor vive. Como está a tua fé? Diante desta barreira que está na tua frente, diante desta luta que você está atravessando, está esmorecendo? Levanta a tua cabeça. Talvez as horas estão contadas para um problema ser resolvido. Não importa, é na última hora que Deus pode agir. Ouça mais este louvor.

Como diz a palavra de Deus, né? Em Isaías 40, 31, aqueles que esperam no Senhor renovam as suas forças. A mansidão e a paz interior não são fraquezas, prezado ouvinte, mas a certeza de que Deus está no controle de tudo, né? Graças damos ao Senhor enquanto Deus for o seu chão, enquanto Deus for a sua base. Preste atenção nisso. Enquanto Deus for o teu chão e a sua base, nenhum obstáculo poderá derrotar a tua fé. É preciso nós entender isto. Você está ouvindo o programa É Tempo de Renovo. Programa este que está sob a responsabilidade da Igreja Renovada Ministério Renascer. A nossa igreja está localizada aqui nesta cidade, ali na Vila Jardim, Rua Pai e Filho, número 823. Venha participar dos cultos, se alegrar. Neste lugar que eu estou te falando, não é lugar só para você receber aquela palavra que Jesus cura, que Jesus é providência para os teus sonhos, pelos teus objetivos, pelos teus propósitos, mas é um lugar onde a gente aprende de Deus, uma palavra que transforma a nossa vida, que endireita as nossas veredas, que nos dá um rumo diferente. Porque sábio é aquela pessoa que não se preocupa só com adquirir coisas terrenas, mas aquela pessoa que se preocupa em adquirir conhecimento espiritual das coisas do alto. E então compreende o plano de Deus e se entrega a Ele enquanto ainda dá tempo. Todo mundo fala que o fim está chegando. Todo mundo dizendo, mas é o fim, é o fim. Mesmo as pessoas enxergando em sua volta a realidade dos fatos, mesmo assim as pessoas continuam nos seus deleites, nos seus prazeres, no seu mundo, vivendo da mesma maneira, sem uma mudança e sem uma transformação de vida. E o nosso objetivo, tanto na igreja quanto no programa de rádio, é transmitir uma palavra que vem transformar nossas vidas. E no momento que nós nos deixamos transformar pela palavra de Deus e pelo poder do Espírito Santo, nós somos abençoados, porque a Bíblia nos diz, o Senhor mesmo diz, buscai primeiro as coisas do alto e as demais vos serão acrescentadas. Então, que o teu interesse, o teu desejo seja primeiro agradar a Deus e depois Ele vai te agradar grandemente. Vamos ouvir mais um louvor.

Graças damos ao Senhor. Portanto, prezados ouvintes em Cristo Jesus, não vamos nós dar ouvido às vozes do desânimo, da culpa ou do medo, pois elas tentam roubar a nossa paz, sim, e também nos afastar das promessas de Deus. Então, é preciso a gente reconhecer, identificar quando o inimigo está falando, né? Vem sussurrar dúvidas, acusações, confusão, para travar aquela nossa caminhada com Jesus, aquela nossa fé viva. Resista e faça como Jesus. Ordene que o inimigo vá embora em nome de Jesus. Foque, sim, na palavra de Deus, assim como Jesus resistiu às tentações, né? Usando a verdadeira palavra, né? E repreendendo com autoridade. E o inimigo teve que recuar. Então busque a graça de Deus, busque a presença dele e resista ao mal e ele fugirá de nós, em nome de Jesus. Um grande abraço para você que está nos ouvindo, a irmã Salete Sandini, os nossos irmãos São João da Ortiga, Pai e Filho, São José do Ouro, Cacique, Tapejara, Ibiaçá, Passo Fundo, Caxias do Sul, Campos Novos, enfim, aonde as ondas da rádio estiver chegando, que a bênção de Deus se faça presente. E por falar nisto, nesta tarde nós vamos ter um culto muito glorioso na Sequeção Brasília, e o culto está a cargo do grupo das Mulheres Virtuosas, e elas estão se mobilizando. Parabéns para as nossas queridas e amadas irmãs, né, com caronas e todo mundo querendo estar cultuando a Deus, cooperando com o evangelista Cid da Luz e irmã Cleide, que dedicam muito suas vidas e seu tempo para aquele povo da Sequeção Brasília. Então, vamos estar lá às 14h30 para um culto muito glorioso hoje à tarde, né? E lembrando que a semana que vamos iniciar é a semana de preparação para a Santa Ceia do Senhor, e o tempo voa, né? O ano está passando, os meses, semanas, e assim precisamos correr aos pés de Cristo Jesus. E antes de nós finalizar, eu quero também estar aqui parabenizando, né, os nossos irmãos que estiveram de aniversário no mês de agosto, dia 6, o irmão Paulo Poli, o dia 14, a irmã Alana Ribeiro, e o dia 20, o irmão Ivanor, né, esteve de aniversário. E você que está ali nos ouvindo, também, que foi, esteve aniversariando neste mês, que Deus te abençoe. E vamos ouvir uma palhinha de um louvor, uma pequena homenagem. Você merece muito mais, mas o tempo não permite. Ouçamos. Música.

0: parabéns a todos e vamos orar ao Senhor. Querido Deus, muito obrigada por mais este momento tão glorioso que me concedeste de poder estar aqui através das ondas da Rádio Sananduva, levando a Tua palavra a muitos corações, a muitos lares. Ó grande Deus, abençoa grandemente os nossos ouvintes, como também os nossos cooperadores, os nossos patrocinadores, a direção e funcionários desta emissora sejam grandemente abençoados, e assim como suas famílias, a Tua igreja e o Teu povo. Nos conceda, Senhor, vida, saúde e a Tua paz verdadeira. É o que assim Te pedimos, e abençoa esta cidade, o nosso estado e a nação brasileira. Peleja por este povo, meu Deus, e cuida de todos nós, em nome de Jesus. Muito obrigada pela Tua audiência, e volte a nos ouvir no próximo sábado com mais um programa É Tempo de Renovo. Até lá, na paz de Jesus Cristo.
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3: 11:31.
4: 21 graus.
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2: 11:46.
1: 21 graus.
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1: Observatório Nacional, 11 horas, 59 minutos, 40 segundos. Observatório Nacional, 11 horas, 59 minutos, 50 segundos.
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9: Meio-dia e 27.
10: 21 graus.
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13: Uma criança de 8 anos morreu dentro de casa depois da queda de uma árvore na manhã desta sexta-feira em Porto Alegre. O menino estava dentro da residência junto com a mãe e o irmão quando a árvore caiu sobre o imóvel localizado na Vila Barranco, próximo ao Porto Seco, na zona norte da cidade. De acordo com a Defesa Civil Gaúcha, a queda da árvore é uma consequência direta dos ventos que atingiram a cidade entre a madrugada e a manhã desta sexta-feira. Apenas em Porto Alegre foram registrados ventos próximos a 60 km por hora. O Rio Grande do Sul terá um fim de semana marcado por chuvas devido à chegada de uma nova frente fria no estado. A Defesa Civil Gaúcha emitiu diversos alertas em razão das condições climáticas. A previsão aponta para o risco de chuvas volumosas, tempestades e granizo. 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Produção e reportagem, Eduardo Amaral.
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15: O período de propaganda para as eleições gerais deste ano já iniciou nas ruas e na internet. E a partir da próxima sexta-feira, 28 de agosto, começa a fase do horário eleitoral gratuito no rádio e na TV. É o momento em que a disputa política entra de vez na casa e na rotina diária dos eleitores. Só que a produção deste material exige o cumprimento rigoroso da lei. Regras sobre divisão de tempo, direito de resposta e vedações a certos tipos de conteúdo são cuidados básicos, aos quais os partidos já estão habituados. Mas, de acordo com a advogada especializada em direito eleitoral, Cristine Rondon, o que desperta atenção ainda maior dos órgãos responsáveis por manter a isonomia do pleito em 2026 é, novamente, o uso da inteligência artificial.
16: A IA, ela não é exatamente uma novidade. O que nós temos aqui é uma preocupação muito grande sobre formas de uso, como ter segurança jurídica para aplicar IA na propaganda, quando precisa identificar, como identificar, que tipo de regra que se aplica. E é claro que existe toda uma preocupação sobre a IA também poder, daí a partir de deepfakes, que seria um uso inclusive vedado de forma mais rígida pela justiça eleitoral, o potencial que isso tem para enganar o eleitorado, até para desequilibrar o pleito eleitoral e para aumentar eventualmente desconfiança nas urnas, enfim, impactar, em último caso, na própria confiabilidade do processo eleitoral.
15: O advogado Antônio Augusto Meyer dos Santos, também da área do direito eleitoral, concordou com a visão de que o uso da IA é um dos maiores pontos de atenção.
17: A inteligência artificial, ela pode ser utilizada nas campanhas eleitorais, desde que aqueles conteúdos sejam informados ao público consumidor da inteligência artificial, que são os consumidores das redes sociais. Ali, a resolução do Tribunal Superior Eleitoral determinou que haja expressa informação de que aquele conteúdo foi fruto da inteligência artificial. Ou seja, fazendo com que a eleitora ou o eleitor receba o conteúdo sabendo que aquela produção teve uma interferência.
15: Da Assembleia Legislativa, Maurici Filho.
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2: Se você vai participar da Prova Nacional Docente, PND, fique atento ao cronograma. O cartão de confirmação da prova vai ser divulgado no dia 9 de setembro. A data foi postergada, já que inicialmente a divulgação seria em 31 de agosto. O cartão de confirmação reúne informações como número de inscrição, data, horário e local de aplicação da prova, além de indicar, quando for o caso, o atendimento especializado aprovado. A Prova Nacional Docente tem como objetivo avaliar a formação dos concluintes das licenciaturas. A avaliação fornece informações para os processos seletivos e concursos públicos realizados nas esferas federal, estadual e municipal para ingresso na carreira docente da educação básica pública. A Prova Nacional Docente 2026 será aplicada em 20 de setembro em todo o Brasil, com a divulgação dos resultados prevista para dezembro de 2026. Mais informações você confere em www.gov.br/mec. Da Agência Rádio Gov em Brasília, Priscila Machado.
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4: Termina nesta segunda-feira, 31 de agosto, o prazo para a renegociação de dívidas do Fundo de Financiamento Estudantil FIES. A possibilidade de acordo faz parte do programa Desenrola FIES, com descontos e condições facilitadas de pagamento. As renegociações das dívidas da graduação devem ser feitas diretamente com a instituição financeira responsável pelo contrato dos FIES, Banco do Brasil ou Caixa Econômica Federal. De acordo com o Ministério da Educação, cada contrato do FIES pode passar por apenas uma renegociação durante a vigência do Desenrola FIES. O programa de refinanciamento é voltado aos estudantes com contratos com FIES firmados até 2017, que estavam em 4 de maio de 2026 na fase de amortização. Esse é o período em que o estudante começa a pagar o valor principal do financiamento estudantil e os juros acumulados para quitar a dívida após terminar a faculdade. A data de 4 de maio de 2026 é adotada como referência para verificar a situação do contrato e aplicar critérios como tempo de inadimplência e o enquadramento do estudante no Cadastro Único de Programas Sociais do Governo Federal, CadÚnico. Estudantes com nome inscrito em cadastros de inadimplentes por atraso nesse financiamento estudantil também podem participar do Desenrola FIES 2026. Não podem renegociar estudantes que contrataram FIES a partir de 1º de janeiro de 2018, assim como aqueles com contratos nas fases de uso do financiamento ou de carência. Agência Rádio Web de Brasília, Alan Barbosa.
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12: Indicadores agropecuários com Diego Brião. Soja.
13: Os contratos futuros com vencimento em setembro registraram elevação nos Estados Unidos na sexta-feira, na Bolsa de Chicago. A cotação era de US$ 12,76 por bushel. Valores no mercado físico no Brasil por saca de 60 quilos. Estado do Mato Grosso, cidade de Rondonópolis, R$ 144,00. Bahia, Luiz Eduardo Magalhães, R$ 141,00. E Rio Grande do Sul, Nonoai, R$ 134,00.
12: Boi gordo.
13: Em São Paulo, na B3, os contratos com vencimento em agosto eram negociados ao final da sexta a R$ 343,35 por arroba. Houve elevação de 0,13% no dia. Boi à vista, no Mato Grosso, em Cuiabá, R$ 318,82 por arroba.
12: Café.
13: Os contratos futuros de café arábica com entrega prevista para setembro terminaram a sexta-feira em Nova York, nos Estados Unidos, em elevação. A cotação era de R$ 2.388,10 por saca de 60 quilos. No Brasil, no mercado físico, valores do café arábica, tipo 6, por saca de 60 quilos. Minas Gerais, Varginha, R$ 1.870,00, e São Paulo Franca, R$ 1.770,00.
12: Milho.
13: Valores no mercado físico por saca de 60 quilos. Paraná, Marechal Cândido Rondon, R$ 58,00. Valor em estabilidade na comparação com a cotação anterior. E Goiás, Rio Verde, R$ 60,00 em elevação.
12: Laranja.
13: Os contratos futuros de suco de laranja com entrega prevista para setembro terminaram a sexta-feira em Nova York em queda. A cotação era de US$ 132,95 por libra peso. Valor da caixa de 40 quilos e 800 gramas de laranja a prazo na indústria. Estado de São Paulo, R$ 31,18 em estabilidade. Valores no mercado físico: Rio Grande do Sul, região serrana, tipo Itália Rubi, média semanal, R$ 9,69 por quilo, em queda, e Pernambuco, tipo Isabel, preço médio comercial, R$ 100 por caixa de 18 a 20 quilos, em estabilidade.
12: Algodão.
13: Valores do algodão em pluma por arroba: Mato Grosso Sorriso, R$ 133,45 em elevação, e Bahia Região Oeste, R$ 144,00 em estabilidade.
12: Cacau.
13: Os contratos futuros de cacau com entrega prevista para setembro terminaram a sexta em Nova York em elevação. A cotação era de US$ 6.527 por tonelada. Valores do cacau no mercado convencional: Bahia, R$ 375,03 por arroba em elevação, e Pará, R$ 18,28 por quilo, também em elevação.
12: Indicadores agropecuários, um conteúdo do Grupo Rádio Web. Informação que amplifica conexões.
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3: No sábado, o INMET aponta que o tempo fica ainda pior no sul, com uma frente fria ganhando força. Em Porto Alegre, a máxima não passa de 18 graus e a mínima fica perto de 12 graus, com chuva forte durante boa parte do dia. Santa Catarina e o Paraná também têm chuva volumosa, principalmente no litoral. O risco de temporal, vento forte e até granizo é real em alguns pontos. Fique atento aos alertas e evite áreas de risco. As informações são do Instituto Nacional de Meteorologia. Sofia Muniz, o tempo e a temperatura.
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14: O fim de semana promete fortes emoções na rodada 25 do Brasileirão. Sem Arias, que está lesionado, o líder Palmeiras vai ao interior de São Paulo para tentar ao menos manter a vantagem de 6 pontos para o Flamengo diante do Mirassol, dentro do Maião, no domingo, às 18h30. O Verdão chega embalado pela grande vitória conquistada no meio de semana diante do Santos pelas quartas de final da Copa do Brasil. O técnico Abel Ferreira diz qual o diferencial do Palmeiras e fala sobre a satisfação em treinar o grupo.
15: Dedico tudo aquilo que eu posso para servir o clube. O melhor treinador do mundo, ou pelo menos o mais bem pago, está há 15 anos ou há 12 anos no Atlético de Madrid, tem 10 títulos ganhos ou 7 títulos ganhos. Não ganha sempre, ninguém ganha sempre. Portanto, o que me faz estar no Palmeiras é duas coisas. A primeira é que o Brasil abraçou e acolheu o treinador e mais que o treinador, a família do treinador. E a segunda é que eu amo trabalhar no Palmeiras.
14: Já o vice-líder Flamengo teve a semana inteira para se preparar para o clássico diante do Botafogo, que também será no domingo, mais às 16h. O Flamengo negociou o atacante Gonzalo Plata e o equatoriano já nem terá condições de jogo. Ainda na parte alta da tabela, o Atlético Paranaense encara o Fluminense dentro da Arena da Baixada às 11h de domingo. O duelo marca o encontro do terceiro com o quarto colocado. A rodada será aberta no sábado com o Atlético Mineiro e Vitória dentro da Arena MRV, com os dois times com atenção dividida entre Brasileirão e Copa do Brasil. O mesmo acontece com Vasco e Cruzeiro, que também jogam no sábado, só que às 9h20 da noite, em São Januário. A Raposa quer se manter no G5, enquanto o Cruz Maltino sonha em deixar o Z4 o mais rápido possível. Agência Rádio Web, com informações do Brasileirão, Daniela Esperon.
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28: Meio-dia e 46.
29: 23 graus.
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31: Meio-dia e 49.
32: 23 graus.
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Olá, muito boa tarde, na paz de nosso Senhor e Salvador Jesus Cristo. É com prazer, com satisfação, alegria na minha alma que eu volto a cumprimentar a todos os nossos queridos radiovintes com a doce paz do nosso Senhor e Salvador Jesus Cristo. Nesta tarde de sábado, neste dia 29 de agosto de 2026, estou aqui mais uma vez, pela bondade de Deus, dando início em mais uma programação Voz de Missões, aqui da nossa querida Assembleia de Deus da cidade de Sananduva, que tem na direção-geral pastor Liel Goulart Marques, e na apresentação do mesmo está aqui teu amigo, irmão em Cristo, Lauvir Bresolim. Mais uma tarde neste dia chuvoso aqui na cidade de Sananduva, final de semana promete ser chuvoso, mas nesse momento não está chovendo e nós estamos aqui nos estúdios da Rádio Sananduva 97.7 para levar para você mais uma edição do meu, do seu, do nosso programa. Programa este, Voz de Missões, que veio para abençoar a minha e a tua vida. Programa este que veio para falar sobre missões, trazer uma reflexão da palavra de Deus, rodar belos louvores nesta tarde e, é claro que sim, no final, a oração da fé em teu favor. Você que está aí, estava aguardando chegar esse momento, chegou mais uma oportunidade. E na companhia do meu amigo Edson da Costa, que desde a manhãzinha está aí nos comandos da 97.7 e agora está me fazendo companhia até as 14 horas. E depois, é claro, ele vai prosseguir aqui com a programação da Rádio Sananduva. E você que está aí me ouvindo, que Deus abençoe a tua vida. Você neste dia aí, com certeza, a chuva fez com que você permanecesse em casa, ao lado da tua família, quem sabe estão aí almoçando. Almoçando ou já almoçaram, estão começando o descanso, você que está indo para o teu trabalho ou já está no teu trabalho, você que está aqui no comércio de Sananduva, aí no supermercado, nas farmácias, aí no táxi, você que está aí no hospital também, tanto internado como os que estão ali fazendo o trabalho, prestando esse trabalho para te auxiliar também, que Deus abençoe a tua vida, querido, muito obrigado. Você do interior, alô meu amigo interiorano, um abraço, que Deus abençoe você de uma forma toda especial juntamente com a tua família, e você de outras cidades, de outros municípios, de outros estados, e até mesmo de outras nações, que está nos acompanhando através da live também, você que me segue nas minhas redes sociais, que Deus abençoe a tua vida, querido. Muito obrigado mesmo, que Deus retribua em dobro por você aquilo que você está precisando nessa tarde. Quem sabe é um milagre na área física, na área espiritual, na área financeira, ou na familiar, seja lá qual for, querido, nós vamos estar orando. E eu te convido para você enviar o teu pedido de oração, para você também fazer com que o teu nome seja aqui nessa tarde mencionado. Você que precisa e está crendo que Deus, ele realiza milagre, vem junto com nós nessa tarde. É uma hora de programação abençoada e abençoadora. E eu tenho a certeza que Deus...

junto das águas de descanso. Refrigera-me a alma. Guia-me pelas veredas da justiça, por amor do seu nome. Ainda que eu ande pelo vale da sombra e da morte, não temerei mal nenhum, porque tu estás comigo. O teu bordão e o teu cajado me consolam. Preparas-me uma mesa na presença dos meus adversários. Unges-me a cabeça com óleo, e o meu cálice transborda. Bondade e misericórdia certamente me seguirão todos os dias da minha vida, e habitarei na casa do Senhor para todo o sempre. Senhor nosso Deus, bondoso Pai, nós te damos graça, nós te louvamos, meu Deus, por essa oportunidade, por esse momento tão lindo que está nos dando, papai, não somente a mim, mas aos nossos ouvintes de casa. Deus, nós mencionamos aqui muitas pessoas e também aqui fizemos menção da tua palavra, o Salmo 23, que o Senhor é o nosso pastor, o Senhor é aquele que nos ajuda, o Senhor é aquele que nos guarda. Papai, olha para cada um do meu ouvinte nesta tarde, Senhor, que estão na escuta deste programa, Senhor. Eu não sei o problema, eu não sei a dificuldade, eu não sei a maneira que cada um, Pai, está se encontrando e precisa de algo para a sua vida. Mas se ele crê nessa tarde, eu vou orar daqui um pouco mais juntamente com ele, Senhor. Mas já no início desse programa, eu oro, Senhor, e venho declarar que a tua bênção, a tua mão, Senhor, esteja sobre essas vidas nesta tarde. E que haja, meu Deus, milagre, libertação, salvação de almas, que é o principal de tudo. É a nossa oração, Pai, nesta tarde, que colocamos diante de ti, em nome de Jesus. Amém e amém. Deus abençoe a todos vocês e agora nós vamos cantar. Vamos cantar Gerson Rufino chegando, Dia de Sol.

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1: Glória a Deus por esse lindo louvor, Gerson Rufino, dia de sol, ei, quem sabe você já foi, e hoje já não está aí mais brilhando, ei, querido, Deus está falando contigo nessa tarde, Ele quer novamente renovar as tuas forças, te dar graça, te fortalecer, ou você que está aí cabisbaixo, pensando que não há mais uma saída. Mas deixa o Espírito Santo de Deus trabalhar no teu coração e você vai ver que realmente, quando Deus age, as coisas acontecem. Minha saudação, meu grande amigo Zelacir Pasquale. Alô, Zelo. Um abraço, obrigado pela companhia. Também meu amigo, meu irmão Ayrton Klipper aí de São José do Ouro. É proprietário aí da GD Energia Solar. Um abraço, meu amado. Deus abençoe você juntamente com a tua família. É um dos nossos apoiadores e os demais patrocinadores da cidade de Sananduva, de outras cidades. Que Deus continue abençoando vocês, querido. Você com a sua família, juntamente com os teus funcionários, colaboradores que estão ali trabalhando. Que nunca falte a boa mão de Deus sobre você, tá bom? Você sabe que você está investindo no reino de Deus. Esta é uma oferta missionária e com certeza vai surtir efeito na tua vida, no dia a dia. Esta semana alguém me procurou, uma irmã ali, fez um propósito até o final do ano. Também sendo uma colaboradora do programa Voz de Missões. E então que Deus abençoe essa minha querida irmã, não vou mencionar o nome dela aqui, mas ela sabe, Deus sabe também com certeza, e você que tem esse desejo no teu coração, você que já foi um mantenedor e quem sabe quer voltar a manter esse programa, ou você quer começar, querido, aí com a tua empresa, com o teu trabalho, mesmo sendo particular, você que é um trabalhador autônomo, da mesma forma, meu amado, nos procure, vamos estar te orientando. E você vai estar investindo na obra do Senhor e nós vamos continuar anunciando a palavra de Deus enquanto é dia, tá bom? Quero enviar minha saudação, meu grande amigo Clayton Basso. Aqui está sua esposa Juliana Marini, dando boa tarde. Deus abençoe, dizendo ela, estamos na escuta do programa. Deus abençoe Juliana, meu amigo Clayton, Felipe Família, avó Iracema, meu amigo Arthur. Grande Arthur, um abraço. Deus abençoe de uma forma toda especial essa família aí da Vila Jardim. Dirce Bueno Irte, dando a paz do Senhor, estamos na escuta aqui com a minha mãe. Ô, dona Geni, um abraço, irmã Geni, Deus abençoe sua vida. Mãe Dirce, toda a família Bueno, família Irte, Evangelista Mondemar, Deus continue abençoando vocês. Nossa irmã Geni Grezana, dando paz do Senhor Jesus, Deus abençoe, irmã Geni, obrigado pela companhia. Grace Nunes, dando a paz do Senhor Jesus, Deus abençoe, mãe Grace, paz do Senhor para você, o Preto. Toda a família estão ouvindo aí a nossa programação, o Preto Tele Entrega. Deus abençoe vocês aí. Marluí Pereira, ouvinte assim da nossa programação. Está dizendo aqui, paz do Senhor, irmãos, ofereço esse programa para minha família e minha mãe Terezinha e seu esposo José Meirela. E todos esses hinos ofereço para eles, pessoal ali de Tapejara, ouvindo a nossa programação. Meu irmão Claudemir de Oliveira, paz do Senhor Jesus, Deus abençoe, meu Claudemir Getúlio Varga, na escuta da nossa programação. Obrigado, servo de Deus, que Deus continue abençoando você aí juntamente com a tua família. Altair Alves, dando boa tarde, paz do Senhor, irmão, estamos escutando aqui em Tapejara. Um abraço, Altair, Deus abençoe tua vida. Dirce Bueno Irte, eu quero homenagear minha irmã Maria Luísa Bueno Irte e meu sobrinho Emanuel Bueno Irte, que estiveram aniversariando. Ofereço o hino Maria Marçal Deixa. Vamos estar encontrando aí, Edson, Maria Marçal Deixa, e vamos estar ouvindo sim parte desse louvor nessa tarde. Que Deus abençoe aqui a irmã Maria Luísa, Emanuel, completando mais um ano de vida. Que Deus coroe você de bênção dos céus. Minha mana Rose Bresolim, lá de Criciúma, Santa Catarina. O Benício do César está na escuta do programa aqui em Criciúma. Ô Benício, grande abraço, Benício César. E todos os demais familiares ali que me fugiu o nome agora, muito obrigado pela companhia. A Rosa, ela estava tão ansiosa para ouvir o programa ontem, ela mandou mensagem se ia ter programa ou não, mas só que ela esqueceu que ontem era sexta-feira. Eita, coisa boa, mas hoje nós estamos no ar aqui, glória a Deus por isso. Deus abençoe, mana. É Sara de Jesus, paz lá ouvir, quero homenagear minha filha Maria, que amanhã está de aniversário. Que Deus abençoe sempre sua vida, homenagem aos seus pais Josiel e Sara. Um beijo, Maria, Deus abençoe, que Deus continue te guardando. Minha mana Elia Bresolina de Lagoa Vermelha, paz do Senhor, estou na escuta do programa, um beijo, mana, Deus abençoe tua vida. O pessoal aí da Hidromáquina, a pessoa aí do evangelista irmão Paulo Esbalqueiro, Mancilene e toda a companhia ali dando paz do Senhor, Deus abençoe todos os ouvintes, obrigado pela companhia, gente querida. Roselânia Cássio Leão, paz do Senhor, irmão Lauvir, estamos na escuta. Peço oração pela saúde do meu pai, que com certeza está na escuta, não perde um programa. Alô, Rose, Cássio, Natan e principalmente nosso irmão Setembro. Alô, irmão Setembrino, ali de São Luís Rei. Nosso querido irmão, irmã Eli, Deus abençoe vocês, obrigado pela companhia. Deus está cuidando de cada detalhe, vamos ficar firme e confiante, que com certeza a vitória é nossa. Minha amiga Gil Brambate, aí de Tapejara, ouvindo a nossa programação. Ô Gil, Deus abençoe tua vida, Deus é contigo também, querida, Deus continue te abençoando. Meu irmão Volmar dos Santos, dando aqui a paz do Senhor, estamos aqui na escuta, juntamente com a minha família. Roda para nós aí, Tony Tito, dois ungidos, vamos ver se nós sobrar um tempinho, vamos estar rodando sim, com certeza, Volmar. Juliana Irte, paz do Senhor, quero homenagear minha tia Joyce, que dia de amanhã estará completando mais um ano de vida. Que Deus abençoe, dando muita saúde e muitos anos de vida. Parabéns, Joyce. Deus abençoe você, meu amigo careca, meu irmão. Deus abençoe tua vida. Juliana, Ivanir, família toda aí da linha entrada. Muita gente chegando hoje. O tempo chuvoso, o pessoal fica por casa ouvindo a nossa programação. Que Deus abençoe, querido. Minha vizinha Aninha Pires de Lima, estou escutando esse maravilhoso programa, peço oração para minha família. Deus abençoe, Ana, Deus abençoe, meu amigo Valdir, continue guardando vocês. Evangelista Arlindo Fracasso, estamos assistindo aqui em casa. Alô, irmão Arlindo, Manilva, um abraço, Deus abençoe vocês, pessoal do bairro Coab. Meu amigo Rogério da Silva, Deus abençoe você e sua família, amigo. Está dizendo ele, da mesma forma, Rogério, você com a tua família. E a família está crescendo, né, Rogério? Deus abençoe de uma forma toda especial. Alô, meu amigo parente Carlos Bresolim. Eita, glória, está aqui pedindo oração pela saúde do senhor Pedro Bresolim. Vamos estar orando sim. Tive há pouco tempo visitando ele no hospital ali, orando por ele. Um abraço, Carlos, eu creio que é lá de Capão da Canoa, se não me falha a memória. Que Deus continue abençoando cada um dos nossos ouvintes, nós vamos cantar. Maria Marçal, isso, Edson? Maria Marçal chegando no programa, deixa...

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1: Glória a Deus por mais esse louvor aí a pedido dos nossos ouvintes. Vem a mensagem do meu amigo Ezequiel de Oliveira, dando boa tarde aqui. Ô, Ezinho, um abraço, Deus abençoe você juntamente com a tua família. Evangelista José de Oliveira, Mãe Marley, Deus abençoe vocês aí, muito obrigado pela companhia. Pastor Liel e família, Pastor Benedete, família estão me ouvindo, um abraço, Deus abençoe vocês de uma forma toda especial. Pastor Joela de Sá de Biaçás está me ouvindo também, um abraço, Deus abençoe, obrigado pela companhia também. Pastor João Teles está nos ouvindo também, um abraço, Deus continue abençoando juntamente com a sua família e a todos os demais obreiros, integrantes aqui na nossa querida Assembleia de Deus, que Deus continue abençoando. Meu amigo, meu irmão Flávio das Carrocerias, Flávio de Lorenzo, isso, ele completou mais um ano de vida na última quarta-feira, dia 26, alô irmão Flávio. Que Deus abençoe sua vida, concedendo muitos e muitos anos, juntamente aí com a sua esposa, irmã Zélia, Deus abençoe de uma forma toda especial, sua filha Diana ali, seu genro Rod, Deus abençoe vocês, e muitos anos de vida, e só estamos aguardando o convite para a festa, tá Flávio? Aquele abraço, que a boa mão de Deus esteja sobre a sua vida. Também os nossos irmãos aí do bairro Vila Nova, alô, irmã Ana Rita Rota, mandando paz do senhor, irmão Otacir, ouvinte assíduo da nossa programação. Estivemos ontem à noite ali com um lindo e abençoado culto no templo do bairro Vila Nova, aonde Deus se fez presente, muitas vidas ali participando, e Deus abençoando, querida, pessoas retornando no caminho do senhor, outros ali. Eita, pastor João Batista Pinheiro Patrício, dando glória a Deus, é verdade, irmã Fátima, casal abençoado, inclusive o pastor João esteve ali trazendo uma palavra ontem à noite, e Deus se fez presente, foi coisa linda demais, irmão. Pessoas retornando à presença de Deus, muito tempo estavam afastado, parado, vieram em lágrimas para frente, outros que já aceitaram, hoje o irmão Ademar está indo ali fazer o discipulado, então é Deus trabalhando, é Deus agindo, a obra é dele, querido. Unicamente nós somos apenas servos, pessoas inúteis que Deus viu em nós algo para poder dar sequência a esse trabalho, e estamos aí trabalhando de boa e perfeita vontade, debaixo, é claro, da graça e da orientação do Espírito Santo, e assim Deus vai estar nos abençoando grandemente. Um abraço pessoal do bairro Vila Nova, Vila Jardim, bairro Coab, aí Quase Alvorada, São José Operário, viemos aqui para o bairro Silos, bairro São Cristóvão, onde residimos, que coisa linda, Deus abençoe, loteamento Navarini, centro da cidade. Um abraço para vocês, gente querida, eu sei que são muitos que nos ouvem, meu amigo Oscar Rod, que está sempre ouvindo a nossa programação, Deus abençoe a sua vida, juntamente aí com a sua família. Bairro Silos, linha entrada, também a Quase Colina, Quase Pôr do Sol, Quase Sol Nascente, Quase Horizonte, Deus abençoe vocês. Meu amigo César e Marli País, nossos irmãos em Cristo Jesus aí do bairro Quase também, que Deus abençoe a sua vida. Meu amigo Jair Domingues, dando boa tarde aqui, meu amigo, boa tarde Jair, juntamente com a sua família. E o pastor João dizendo aqui, boa tarde na graça e paz de Cristo Jesus, nosso Senhor e Salvador, eita glória. Coisa boa demais, querido, ter vocês na nossa companhia neste sábado 29 de agosto de 2026, último sábado do mês, e são muitos que estão nos ouvindo, você que está nos acompanhando pela emissora, um abraço, querido, Deus abençoe a tua vida. Os nossos irmãos interioranos são muitos que estão sempre ouvindo a nossa programação, e quem sabe eu não tenho teu nome aqui, mas sinta abraçado, não somente por mim, mas por toda a comunidade assembleiana. tá bom? E quando quiserem vir assistir no culto com nós, são muito bem-vindos. Daqui um pouco vamos estar divulgando aqui a agenda da semana e vocês podem vir. Precisando, procurem e o povo de Deus vai estar disposto a atender vocês. Vamos cantar, Edson, mais uma canção chegando no programa Voz de Missões.

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2: Muito bem, retornamos aqui, querido, para convidar você para amanhã, pela manhã, amanhã de consagração, é ensino da escola bíblica, é a partir das 8 horas da manhã, você é muito bem-vindo a participar. Tem um pastor vindo de Santa Catarina, se não me falha a memória, vai estar ali pela manhã. À noite, um grande culto, onde você é muito bem-vindo a participar também. Com certeza Deus tem uma palavra para os nossos corações nesse final de semana. Então, participe, Deus vai estar te abençoando de uma forma toda especial. Terça-feira, o culto de doutrina e ensinamento da palavra do Senhor. É 19h30, 19 horas começa a oração, 20 horas tem a palavra de Deus, além de você é muito bem-vindo a participar também. Quarta-feira, bairro Vila Nova, é um culto público, um culto de ensinamento da palavra de Deus, é onde cada quarta-feira tem um irmão ali ministrando, outros louvando, tem sido bênção de Deus e você é convidado a estar ali também. Sexta-feira é o culto de cura e libertação. Isso mesmo, culto de cura e libertação. E Deus tem feito milagres, irmãos. Deus tem feito obras extraordinárias no bairro Vila Nova, onde os irmãos estão ali cooperando, as vidas estão vindo, estão sedenta mesmo, estão com problema, mas têm saído dali com seus problemas resolvidos. Já temos ouvido testemunho, já temos visto vidas se rendendo aos pés de Cristo, como falei anteriormente, outras voltando e outras, muitos mais ainda que irão voltar, eu creio. Estamos orando nesse sentido. Então você que mora no bairro Vila Nova, ou nos bairros ali na Redondeza, ou na cidade interior, e não pode estar no domingo à noite na central, vai na sexta-feira à noite ali. Esse culto de cura e libertação, eu lembro quando eu comecei a frequentar a igreja, era na sexta-feira à noite, ali no templo antigo, o pastor Benedetti realizava esse trabalho, e era algo extraordinário. E Jesus não mudou, ele é o mesmo. E hoje, pela bondade de Deus, temos ali no templo da Vila Nova, um templo muito lindo que está ficando, já está indo para a parte final, o acabamento, e o povo está vindo. O povo está vindo, os dias estão findando, Jesus está voltando e nós estamos anunciando a palavra de Deus. Então venha, convide mais alguém, evangelize e leve até o templo aí na quarta, na sexta, na terça, no domingo. Aonde você souber que existe um trabalho da Igreja Assembleia de Deus, faça isso. E Deus vai estar honrando a tua fé e vai estar te alcançando vitória com certeza, tá bom? Então amanhã pela manhã, amanhã de consagração, amanhã à noite, o grande culto da nossa central. Venha e traga mais alguém. Quero enviar minhas saudações e ouvir mais um louvor aqui para o meu, o Jair. Ele está pedindo oração aqui para ele, sua família, seus filhos. Jair Domingues, vamos estar orando sim, Jair, daqui um pouquinho mais. Vamos estar intercedendo em favor dos nossos ouvintes de casa e com certeza vai ser bênção. Meu amigo, meu irmão Moisés do Carmo, paz do Senhor, meu irmão, Deus abençoe, dizendo ele. Moisés, se não me falha a memória, está de aniversário hoje, Moisés. Parece que eu vi alguma coisa aí nas redes sociais. É, se você puder me confirmar, manda um positivo aí. Mas esse, eu acho que é hoje sim, tá bom? Se for hoje, já receba meus parabéns. Um abraço, Deus abençoe. É o irmão que tem voltado aí, está louvando o nome do Senhor. Deus abençoe, Moisés, você juntamente com toda a sua família, tá bom? É meu amigo Cristiano dos Santos aí do bairro São Cristóvão. Alô, Cristiano, um abraço, você e tua família também. Obrigado pela companhia. É também a irmã Janete Clávio Fracasso. Estamos na audiência do programa, estão dizendo eles, Deus abençoe. É, antigamente ou anteriormente eram lá do Boa Vista, agora estão aqui na cidade, que coisa boa. Deus abençoe, Deus abençoe. Moisés, foi ontem, Moisés, parabéns. Parabéns, está em tempo de nós participar ainda das comemorações, tá bom? Deus abençoe a tua vida, Deus te conceda muitos anos de vida, tá bom? Quero enviar minha saudação também ali para os proprietários da Casa do Gaúcho. Alô, irmão Alcema, Márcia Linhares Salles. Eu sei que eles estão me assistindo, com certeza. E são patrocinadores há muito tempo desse programa. Deus abençoe, meu Márcio. Deus abençoe, irmão seu. 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Deus abençoe, mamãe Márcia. Seu, obrigado pela companhia. Minha mana Rose, cunhado Poço, aí ouvindo a programação. Obrigado pela companhia. Deus abençoe vocês trabalhando. É, Rose Salgado aí, se virando do jeito que dá. Atendendo os clientes. Deus abençoe vocês. Marcelo e Moisés Ritchie também. Deus abençoe, irmão Marcelo. Passei por ali, final de semana, não te encontrei. Se hoje tiver um tempinho, quero fazer uma visita para vocês aí, tá bom? Deus abençoe. É, meu amigo Roberto Curtis aí do Mercado Aliança. É, Deus abençoe tua vida, seu Marcelino, pai do Roberto também, Deus abençoe vocês, obrigado pela companhia. Nós vamos ouvir parte de um louvor, meu amigo Edson, a pedido do Volmar, dois ungidos, isso, né? Tony Tito, estão chegando para cantar então, e depois está vindo uma reflexão da palavra de Deus para o teu coração.

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1: Glória a Deus, glória a Deus. Só quero enviar minha saudação antes de refletir aqui. Irmã Rosane de Matos, irmã Veraldo, homenageando aí o seu filho Luiz Otávio, que ontem esteve aniversariando. Deus abençoe Luiz Otávio, Deus abençoe vó Ibraína. Um abraço, pessoal da Linha Brasil, irmão Sérgio, irmã Juvita. É também minha irmã Cirlei Barros aqui. A paz do Senhor, peço oração por minha neta Manuela. Obrigado, irmã Cirlei. Vamos estar orando sim no final do programa. É meu amigo Altair Alves, ele voltou aqui dizendo: quero agradecer a Deus por mais uma netinha, Isabela Gabriele. Eita, coisa boa demais. Deus abençoe, vovô. E também abençoe aqui a Isabela Gabriele, que possa crescer com muita saúde, muita paz, na presença do Eterno Deus. Querido, nós lemos uma palavra no início desse programa, no Salmo 23, o Senhor é meu pastor e nada me faltará, mas eu quero meditar um pouco no verso 24. Ainda que eu andasse pelo vale da sombra da morte, não temeria mal algum, porque tu estás comigo. Fala da presença de Deus. E é isso que eu quero trazer às vossas mentes, ao vosso coração nessa tarde. A presença de Deus na nossa vida, ela faz a diferença. A presença de Deus na vida do homem e da mulher, as coisas mudam de verdade. Por mais que venha o problema, por mais que surjam as dificuldades, a adversidade, mas é certo que a presença de Deus faz com que nós consiga vencer sem sequer retroceder. E eu vejo aqui os efeitos da presença de Jesus na vida do ser humano. Há uma diferença. E a Bíblia diz, querido, que outra vez vereis a diferença daquele que serve a Deus e daquele que não serve. E eu olho para lá no Antigo Testamento, Êxodo capítulo 33, a Bíblia Sagrada, querido, ela nos mostra 33 e 14, quando Moisés, ele tinha que fazer o povo, ele estava conduzindo aquele povo a herdar a terra prometida, mas ele chegou a um ponto que ele disse para o Senhor, no verso 14, no verso 13 ele disse: porém, disse Moisés ao Senhor, tu me dizes, faze subir este povo, porém não me deste saber quem há de enviar comigo? Contudo, disseste, conheço pelo teu nome, também achaste graça aos meus olhos. Porém, não me deste saber quem há de ir comigo, Moisés, o amigo íntimo de Deus. Mas no verso 14, Deus fala com Moisés e disse: a minha presença irá contigo e eu te darei descanso. Ali Moisés teve uma resposta do próprio Deus falando com ele. Ele sabia que estava numa jornada, ele sabia que estava no comando de um povo, e ele chegou a dizer: ei, papai, mas e qual é a confirmação? Quem realmente vai estar indo comigo? E aí Deus se revela para ele e diz: ei, Moisés, a minha presença irá contigo e eu te darei descanso. Eu te darei descanso, meu amado, meu querido amigo que me ouve. Há quantas vidas que nós nos deparamos diariamente, desesperadas, cansada, desiludida com tudo, a largar tudo, já não saber o rumo a tomar, mas eu vim te trazer uma palavra nesta tarde. Quando nós temos a presença de Jesus na nossa vida, quando nós temos a presença de Deus conosco, as coisas começam a tomar um novo rumo, a vida lá não se torna mais a mesma. Os problemas vêm, as adversidades vêm, as aflições vêm. Jesus mesmo falou que no mundo tereis aflições, mas ele disse: tende bom ânimo, porque eu venci o mundo. E se ele venceu o mundo e se nós estamos com ele, nós vamos vencer também. E eu te pergunto nessa tarde: como está a tua situação? Como está a tua vida? Como está o teu caminhar diário? Como você está vivendo neste mundo? Ei, pensando que tudo está dando errado, ou está dando errado realmente, sim. Até hoje você não viu uma vitória chegar na tua vida, na tua família, nos teus negócios, no teu trabalho. Parece que tudo quanto tu faz está dando errado. e está dando mesmo, porque Satanás, astuto e sagaz, o inimigo do ser humano, ele trabalha diuturnamente para fazer com que o ser humano erre a sua trajetória, erre a sua caminhada, não acerte o alvo, e desta forma ele vai tirando proveito. E ele é muito sábio, ele é muito frio, ele é muito calculista, e ele sabe a hora de agir, e ele vai encucando na mente, ele vai colocando na mente do ser humano, dizendo, para você não tem mais jeito, para você tudo acabou, para você não existe mais uma saída, para você não existe mais uma melhora nessa tua caminhada. E o ser humano começa a se desgostar. Começa a alimentar esses pensamentos, essas vozes que vêm. E ele já não sabe mais o que fazer. E aí muitas vezes chegam os amigos, entre aspas, dizendo, ei, é assim mesmo. Vamos lá para o bar, vamos lá para o boteco, vamos lá para a festa. Ali nós vamos resolver, ali vai passar, ali vai aliviar a tua situação. E você vai. Você entra por este caminho. E aí as coisas começam a se aprofundar mais ainda. E chega um momento que você já não encontra mais uma saída para a tua situação, para os teus problemas. Mas deixa eu te dizer uma coisa nessa tarde. Quando a presença do amado e eterno Salvador, ele está na vida do homem e da mulher, pois mais vil pecador que seja, ele entra e ele faz uma mudança, ele transforma a vida desta pessoa, e a presença de Deus, meu amado, ela se torna constante na vida do homem e da mulher. Moisés ficou preocupado, porque ele não sabia, mas aí Deus se manifestou e disse, a minha presença irá contigo. Ei, você quer a presença de Deus na tua vida? Há uma porta aberta nesta tarde. Jesus disse, eu sou o caminho, a verdade e a vida. Ninguém vai a Ele. Ninguém vai ao Pai. Ninguém vai a Deus, a não ser por mim. Entra por este caminho nesta tarde. Ele está te esperando, Ele está te dando essa oportunidade. E as coisas vão mudar na tua vida, meu querido. As coisas vão ser transformadas, sim. Moisés teve essa experiência. E aí nós vamos para o Salmo 23. Quando nós temos Deus na nossa vida, deitar-me faz em verdes pastos, guia-me mansamente às águas tranquilas, refrigera minha alma por amor da sua justiça. Ainda que eu ande pelo vale da sombra e da morte, dizia o salmista Davi, não temerei mal algum, porque tu estás comigo. Ei, você quer uma presença melhor? Você quer um amigo melhor do que este? Você quer uma companhia melhor do que esta? No momento de pior dificuldade da vida do cristão, Deus está ali auxiliando, Deus está ali o confortando, Deus está ali o alegrando. Se eu pudesse abrir aqui uma enquete agora e mandar um testemunho, eu creio que nós passaríamos a tarde toda ouvindo pessoas que passaram ali pelo vale, passaram ali pelo deserto, mas mesmo ali Deus estava com ele. E hoje são pessoas de bem, são pessoas felizes, pessoas que têm uma vida transformada, porque a presença do Eterno está com ele. A presença de Deus está com a igreja do Senhor. Meu irmão, minha irmã, quem sabe está passando por um momento de adversidade, não deixe de olhar para a palavra de Deus. A presença do Eterno é que nos dá segurança, é que nos faz triunfar, é que nos faz vencer as lutas diárias do dia a dia e passar no outro dia, crendo e confiando que a presença dele continua com nós. O mês de agosto, a presença de Deus esteve com nós. O mês de setembro, eu creio que ela vai estar novamente. E assim é sucessivamente, mês após mês, ano após ano, até o dia que ele nos chamar para a sua eterna morada. E eu te pergunto nessa tarde, como está você? Como estão as coisas com você? Como está a tua vida? De que maneira você está vivendo? Levando de qualquer forma? dizendo que já não tem mais jeito, é assim mesmo, vou viver esse tempo, depois vou entregar, seja lá o que for. Não, meu amigo, não. Pare um pouco. Deus está falando contigo nessa tarde, dizendo: Ele quer te fazer descansar. A presença de Deus faz o homem e a mulher descansar das suas tribulações, das suas angústias, das suas tantas mazelas que o mundo oferece. Por isso que Mateus, falando lá em 11:28, ele disse: venham a mim, vós que estáis cansado e oprimido, e eu vos aliviarei. Tomai sobre vós o meu jugo e aprendei de mim, que sou manso e humilde de coração, e encontrarei descanso para vossas almas, porque o meu jugo é suave e o meu fardo é leve. Oh, aleluia! Eu sinto a presença desse Deus comigo aqui nessa tarde, e eu creio que Ele está contigo aí no teu lar agora. Ei, você que estava já abandonando tudo e dizendo: não tem mais jeito, não. A presença de Deus vai te fazer descansar nessa tarde. A presença de Deus quer mudar a tua história nessa tarde. Entra pelo caminho chamado Jesus. Não existe o outro. Somente Ele pode te dar descanso. Somente Ele pode amenizar a tua dor. Somente Ele pode te levar na presença de Deus. E somente através do seu sangue é que nós somos purificados dos nossos pecados. Você precisa entender, você precisa compreender que nada está perdido. Contudo, ainda há uma esperança. Eu quero orar com você nessa tarde, por você e com você, porque a presença de Deus nos faz descansar. Nós teríamos muito que meditar, mas o tempo já passou. A presença de Deus nos encoraja para as batalhas da vida. A presença de Deus nos conforta nas provações. E a presença de Deus, ela nos dá segurança. Uns confiam em carros, outro em cavalo, mas nós fizemos menção do nome do Senhor nosso Deus. Salmo 20, verso 7. Em quem você tem confiado? Em quem você tem depositado a tua confiança? Se é em Deus, e se a presença dEle está aí contigo nessa tarde, aonde tu está, dispense os teus comentários, os teus afazeres. Eu quero orar por você, quero orar com você. E a partir de hoje, ainda espero ouvir testemunhos aqui nesse programa daquilo que Deus vai realizar na tua vida, se você crê. Eu oro. Você crê e Deus opera. Pai, em nome do teu filho amado Jesus, mais uma vez eu me coloco na tua presença, Senhor, neste sábado à tarde, nesse dia 29 de agosto. Muito obrigado pela oportunidade, papai, pelas centenas e milhares de vidas que estão ouvindo e assistindo essa programação, ou ainda vão assistir no decorrer desses dias. Eu te peço agora, papai, eu falei da tua presença, a tua presença que nos encoraja, que nos dá descanso, que nos faz triunfar sobre as batalhas do dia a dia. Eu oro crendo, papai, que vidas nesse momento, Senhor, estão orando comigo, quem sabe passando por adversidade, mas creem que a tua presença pode mudar tudo isso. Jesus, agora, aquele que te aceita, perdoa os seus pecados, escreve o nome desta pessoa no livro da vida, Senhor, para que ele tenha certeza da salvação. Meu Deus, eu coloco cada um, os pedidos de oração, são tantos que mencionaram aqui, eu não conheço, mas tu conhece. Senhor, atende esse clamor agora deste pai, desta mãe, deste filho. Segundo a tua vontade eu oro, e eu declaro a tua bênção em nome de Jesus. Amém, amém e amém. Querido, creia na presença do Senhor, porque Ele é poderoso para fazer muito mais daquilo que pensamos e pedimos, tá bom? Eu quero enviar minha saudação e encerrar o programa aqui para nosso irmão, a nossa amiga Lorena de Martina, aqui dando boa tarde, meu amigo Lauvir, Deus abençoe, Lorena. Patrick Brezolin, aqui dando boa tarde, Lauvir, paz do Senhor. Ô Patrick, um abraço, vou te esperar aí quarta, sexta-feira na Vila Nova, tá Patrick? Você é Patrícia, Deus abençoe. Janete Cláudio Fracasso, verdade, conhecereis a verdade, é verdade, precisamos conhecer. Salete Ribeiro, paz do Senhor Jesus Cristo. Vander Ribeiro, manda um alô pro velho, tá aqui. Temos assistindo no Gustavo. Alô, velhinho, um abraço. Deus abençoe grandemente sua vida. Gil Brambate, em nome de Jesus, eu creio. Receba, receba em nome de Jesus. É, pastor João Batista, dando glória a Deus. Recebo nessa tarde a presença do Eterno. Ela nos faz descansar, tá bom, querido? Obrigado, Edson. Obrigado, ouvinte. E querendo Deus, sábado que vem estaremos aqui. Alguém estará, se nós não estivermos. Mas o nome do Senhor está sendo glorificado. Um abraço, um bom final de semana, um bom início de mês. Fiquem todos na paz do Senhor Jesus.

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Muito bem. Alô, meu povo maravilhoso, olha eu aqui de novo, minha gente. Tô no ar, por aqui na comunicação da Sana do FM. Vamos que vamos, até às 5 da tarde com mais uma edição do programa Sábado Show. Oh, maravilha, a partir de agora é um jeito diferente de fazer rádio por aqui. Eu mesmo, Edson da Costa, estou na comunicação da 97 para mais de 40 municípios de abrangência. Então, olha que maravilha, a partir de agora não tem espaço para tristeza, não, é só alegria, meu povo. 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

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Vamos que vamos, meu povo! Olha a edição do programa Sábado Show de hoje, é do dia 29 de agosto do ano de 2026, tá bom? Até às 5 da tarde, é alegria, é música, é alto astral pra você, na 97.7 Sananduva FM. Vamos que vamos, meu povo! 12:09, olha a temperatura, 23 graus, clareou! Na nossa cidade.

0: Legal, olha o DJ Boss com Ana Castela, né? Não é pressa, é pressão. Nave som, beijo bom e o rainha musical Sargentão. Com o nosso primeiro bloco musical do programa Sábado Show aqui na 97 Sanando FM. É um jeito diferente de fazer rádio, meu povo querido. 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Olha o sol, olha o sol. 23 graus de temperatura. Eu vou fazer um breve intervalo comercial e volto já. 2h18. 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
0: Muito bem, gente. Olha a sequência da programação na líder de audiência. Sananduva FM, a rádio que todo mundo ouve. É sábado show. Alô, meu amigo do interior. Alô, meu amigo da cidade. Está nos acompanhando. Um forte abraço para você dos bairros, do centro, onde você estiver, né, nas comunidades. Obrigado pela sua audiência. Vocês sabem que o sábado show está aqui por causa de vocês. E tudo é feito e dedicado com muito carinho e amor na programação, na comunicação e, é claro, também, né, nas informações. 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É sábado show, claro, sempre por aqui na programação da 97, a rádio que todo mundo ouve. 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Seguimos por aqui, do jeitão que você gosta, claro, com a melhor programação e a melhor música. Olha a hora, 2h27. E a temperatura 23 graus, gente. Bora!

0: Renato e Ronaldo, um super medley pra vocês com o coração. Tarde demais, eu não vou mais chorar. Chora não, bebê. Olha a banda ativa. É o lado bom do pecado. E o Indústria Musical como um filme. 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Mas que tal? Vamos que vamos! Agora sim eu vou fazer um intervalo. 20 para as 13 e volto já. 97.7.
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4: Legal, minha gente! De volta, de volta, de volta na programação da 97, nesse dia 29 de agosto. 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E o programa Sábado Show, claro, sempre, sempre até às 5 da tarde, com um jeito diferente de fazer rádio. 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E o programa Sábado Show dá sequência por aqui, claro, nesta tarde maravilhosa, sempre com a melhor programação e a melhor música pra você.
3: Olha a hora, agora 11 para as 3. E se não tiver um Amado Batista, não tem graça, né, povo? Bora curtir um Amadão nesse sabadão maravilhoso!

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0: aí, mais um bloco musical nesta tarde maravilhosa de 29 de agosto, né? Minha nossa. A Rafaela Santos com o Zé Felipe, Morena Bandida. Olha o Champion, eu acabo voltando, Amado Batista, com És Meu Amor. Bora pro intervalo comercial, gente. 2 para as 3, já já eu tô de volta. 97.7.
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0: De volta. Depois daquele intervalo comercial por aqui. Aquela música gostosa de ouvir, né? Você do interior, você da cidade, como eu sempre digo, dos bairros, aonde você estiver, no seu carro, no seu caminhão, no celular, nos acompanhando. Você tá na melhor companhia, meu povo. 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melhor bloco musical do seu sabadão através da Sananduva FM, chegando mais música. Alô você, boa tarde. Vamos que vamos. Olha a hora, 3:04. Vamos com música nova do Mercosul, na rádio que todo mundo ouve.

0: Simone Mendes, Pé e Abismo. Legal, gente, era o Boleirão do Forró com Nada Mudou. Banda América do Sul, se sabe que volta. É a melhor programação passando no seu rádio. Tamo aí para mais de 40 municípios, meu parceiro. É mole, o que é mais? 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Olha que maravilha, hein? Vamos que vamos! Fazer um breve intervalo e já já eu tô de volta. Agora 3:14.
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0: Muito bem, minha gente, olha nós aqui de novo, retornando na programação da 97, a rádio que todo mundo ouve nesse dia 29 de agosto. Ô, maravilha! É mais um programa Sábado Show no ar pra você aqui na 97, e eu vou bater um papo bacana com nosso amigo Marcos Fracasso, nosso amigo Bala aí da Reformar e Materiais de Construções. Alô, Bala, boa tarde, seja bem-vindo!
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0: É Sábado Show, claro, sempre por aqui na programação da 97, a rádio que todo mundo ouve. 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Seguimos por aqui, do jeitão que você gosta, claro, com a melhor programação e a melhor música.

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13: E olha, a sequência da nossa programação, meu povo. Aqui na programação da 97, a música é diferente, é muita comunicação, muita alto astral pra você. Ô, maravilha! 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
14: Simbora, simbora, minha gente! Olha, vou lembrar você que está nos acompanhando nessa tarde maravilhosa aqui. 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E olha que bacana, a gente vai bater um papo legal, vai conversar com o nosso amigo Mencato. 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
14: Valeu, Bencato. Valeu, meu querido. Olha a hora. 8:04. E a música é boa demais por aqui na 97, não é? Olha o Nando Moreno e depois tem Silversão.

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4: De volta, depois daquele intervalo comercial por aqui, aquela música gostosa de ouvir, né? Você do interior, você da cidade, como eu sempre digo, dos bairros, aonde você estiver, no seu carro, no seu caminhão, no celular, nos acompanhando, você tá na melhor companhia, meu povo! 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E a gente segue por aqui com o melhor bloco musical do seu sabadão através da Sananduva FM. Chegando mais música. Alô, você, boa tarde.

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5: Legal, minha gente! De volta, de volta, de volta na programação da 97, nesse dia 29 de agosto. 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E o programa Sábado Show, claro, sempre, sempre até às 5 da tarde, com um jeito diferente de fazer rádio. 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E o programa Sábado Show dá sequência por aqui, claro, nesta tarde maravilhosa, sempre com a melhor programação e a melhor música pra você.
6: Olha a hora, gente! Agora 4h17!
5: Vamos trazer a música nova aí do Indústria Musical, Aviãozinho. Alô, Edgar Teles. Um abraço ao Edgar. O Homem da Amarela, meus amigos. Pessoal de Lagoa Vermelha também ligados na cena do FM. Vamos ver aqui o...
6: Boa, Aviãozinho.
5: Éder Genari. Alô, Éder. Alô, Lagoa Vermelha.

0: Olha a hora, olha a hora, gente! Agora é 4h21! A gente vai fazer um breve intervalo comercial e eu volto já. 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Beleza, joia! 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
0: Muito bem, gente. gente, olha a sequência da programação na líder de audiência, Sanaduva FM, a rádio que todo mundo ouve, é sábado show. Alô, meu amigo do interior, alô, meu amigo da cidade, tá nos acompanhando, um forte abraço pra você dos bairros, do centro, onde você estiver, né, nas comunidades, obrigado pela sua audiência. Vocês sabem que o sábado show está aqui por causa de vocês, e tudo é feito e dedicado com muito carinho e amor na programação, na comunicação e, é claro, também, né, nas informações. 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É sábado show, claro, sempre por aqui na programação da 97, a rádio que todo mundo ouve. 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Seguimos por aqui, do jeitão que você gosta, claro, com a melhor programação e a melhor música.
20: Agora 4h30, cravado, gente, 4h30, temperatura 22 graus, céu nublado na Sananduva, e você curtindo a melhor música.

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3: De volta, depois daquele intervalo comercial por aqui, aquela música gostosa de ouvir, né? Você do interior, você da cidade, como eu sempre digo, dos bairros, aonde você estiver, no seu carro, no seu caminhão, no celular, nos acompanhando, você tá na melhor companhia, meu povo! E o Sábado Show já vai trazer mais música, porque agora eu falo pra vocês que a gente tá no ar com o patrocínio da Mecânica do Período Justi em Sananduba, da Precision Reparação Automotiva, Super 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Fala com o Davi, fala com o Bruno, aí tem qualidade, e a gente segue por aqui com o melhor bloco musical do seu sabadão, através da Sananduva FM, chegando mais música. Alô você, boa tarde. Olha a hora, gente, agora 17, faltando para 5, quase na finaleira, né?

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11: Muito bem,
7: minha gente, muito bem. Olha, chegamos ao final de mais uma edição do programa Sábado Show aqui na Sananduva FM. Olha só, tivemos aí com vocês desde as 2 horas da tarde, trazendo informação, trazendo música e, é claro, animando a sua tarde com muita energia positiva aqui na Sananduva FM. E eu prometo a vocês que sábado que vem, a partir das 2 da tarde, de retorna por aqui com mais alegria, com mais música e com muito mais alto astral na programação do Sábado Show. Valeu, gente amiga! Um abração do Edson da Costa, bom final de semana e até!

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19: Muito bem, bom final de tarde, 17 horas e 6 minutos. Chegando aqui mais uma programação do seu rádio. Nossa voz, o Pampa, até às 19 horas em minha comunicação, Jean Martinazzo. 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
19: 17h21, gente. Bom final de tarde para você. Os Serranos.

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11: Venho falar de agronegócio. O PIB do agronegócio brasileiro deve alcançar 3,13 trilhões de reais em 2026, segundo projeção da FAESP. Apesar do valor elevado, o setor deve registrar queda de 7,8% no ano. A agricultura deve ser a principal responsável pela retração, com previsão de queda de 13,7% influenciada e principalmente pela redução dos preços dos produtos agrícolas. Já a pecuária deve apresentar um crescimento de 2,8%, movimentada a cerca de 1,25 trilhão de reais. A bovinocultura de corte aparece com destaque, impulsionada pelas exportações e pela demanda do mercado interno.

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1: Estamos de volta, e ó, vou trazer aqui também o seu Fábio Sartori, abraço Fabiano, né, o Fabiano Sartori, obrigado pela audiência, já tá na sequência do Tio Bilia com o Bem TV, bom final de tarde pra vocês aí, abraço pro Henrique também, né, obrigado pela audiência. 17h36, com Ceneval Veículos, o Super Simeonato, Vicato Alimentos, Ruraltec em São José do Ouro, Agropecuária Santini, M. 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graus. Tio Bilia, saudoso Tio Bilia.

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0: 17 graus.
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0: Estamos de volta, 17h52, bom final de tarde para você, mandar abraço também aqui, o seu Valduir, abraço seu Valduir, obrigado pela audiência, né? Toquei o vento dos monarcas. 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
12: Vamos de informação: o Nepal estima precisar de 4 bilhões de dólares a 5 bilhões de dólares para reconstruir as áreas devastadas pelas enchentes que atingiu a fronteira com a China. O desastre provocado pelo colapso de uma geleira deixou mais de 600 mortos e cerca de 3 mil desaparecidos. As cidades foram destruídas, além de pontes, estradas e usinas hidrelétricas. As autoridades ainda enfrentam dificuldades para identificar centenas de vítimas e parte dos corpos, né, deverão ser enterrados em uma vala comum. O Brasil deve enfrentar pelo menos 6 ondas de calor nos próximos meses. Segundo análise do CEMADEM, o número pode ser ainda maior com a possível intensificação aí do fenômeno El Niño. Uma onda de calor ocorre quando as temperaturas máximas e mínimas ficam muito acima do normal por pelo menos 3 dias consecutivos. Os estudos apontam que nas últimas décadas os episódios de calor extremo se tornaram mais frequentes e abrangentes, podendo atingir diferentes regiões do país ao mesmo tempo. Segundo especialistas, o aquecimento global aumenta a intensidade desses eventos e pode agravar aí períodos de seca.
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12: Estamos de volta, 18 horas e 6. Bom final de tarde para você. A Voz do Pampa, segunda hora aqui do programa. 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
22: 18 horas e 20, gente. Bom final de tarde. Eraci Rocha.

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17: Previsão do tempo, atualizando neste exato momento, temperatura na casa dos 17 graus, né? Finalzinho de tarde aí, previsão de chuva para o decorrer deste final de semana, né? Princípio para o decorrer deste domingo, já atualizando. Temperatura máxima para amanhã é 21 graus, mínima 14, 65 milímetros previstos de chuva para esse domingão. Já segunda-feira também tem probabilidade aí de 80 milímetros de chuva, temperaturas em torno de 19, na máxima e mínima 15 para segunda-feira.
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17: Estamos de volta, programação na Voz do Pampa, oferecimento todo especial aqui de Ceneval Veículos, a revenda multimarcas mais conceituada de toda a nossa região. 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
0: Pra gente encerrar mais uma edição, né? Nossa Voz do Povo, na sequência, Italiane Bonadinho. Gente, obrigado pela sua audiência. Bom final de semana e até semana que vem. Tchau, tchau.

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Valeu, Mariana Borges, um abraço do programa italiano e boa gente de Sananduva, Gabriel Del Pino também, e agradecemos pela acolhida aí para Alessandra, né? Mariana, grande abraço, e ela me diz ali que a Mariana tem, entende tudo de italiano, será verdade? Cosita, começamos com a música Maquinista, para começar bem o programa, começamos sonando a bela música italiana, Dague Paia.

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6: 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Agostinho Vicenzi, boa noite. Estamos acompanhando o programa aqui de Esteio, na casa do Rogério e do Rafael Vicenzi. Abraço a todos e um ótimo final de semana. Estanca Parvaltri, bom retorno. 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
6: 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Tem a piazesta de que tropa de mate da Guabiroba, o quê? 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E demo fim a Jurandir Polidoro, dá para se fermemos para tirar a fiar, né, Ademir? Agradecemos a todos que estiveram presentes sábado passado em São Jorge, na janta que foi realizada. Obrigado à comunidade pela acolhida. Cusita, já mete para a área ali aquele instrumento bruto lá que é gafato, foi um comentário. Põe na imagem isso ali, ó. A Empíria de Ouro. O funil, porque nunca viu. Esse. E aí, vamos aproveitar e fazer um agradecimento para o Valdir Belim, especialmente para ele, e para o Lido Vino Bernardi. Esse troféu, sei lá o que dá para chamar isso aí, não veio do exterior, não. Esse é de Sananduva, criado por dois artistas aí. Ó. Tem a assinatura deles, que é o Valdir Belim, da funilaria. Funilaria São, o quê?
7: São José.
6: São José. E do Lidovino Bernardi, como é que é o nome da empresa lá, Lidovino?
8: Fábrica de Esquadrias.
6: Da Fábrica de Esquadrias Bernardi, aqui de Sananduva. Eles usaram da criatividade deles, depois de ver, magari, aquilo que a inteligência artificial disse mais ou menos como é que a gente queria.
8: Exatamente.
6: E fizeram essa obra-prima aí. E contando também com o guri que fez a pintura, que agora, Ricardo, será? Fugiu o nome, não me recordo do guri. Que aqui na avenida, na rua, na Ângela Raimundi, lá mais para o lado da São José Operário, que ele faz esse trabalho espetacular. E esse foi a materialização de um agradecimento para a Capela São Jorge, de onde a gente veio, onde a gente se criou e tem toda uma história de vida lá na capela. E como pensávamos em alguma coisa para fazer um agradecimento, em todos esses anos de locução do Italiano, o Lidovino e o Valdir fizeram essa obra de arte belíssima. E teve gente que acreditou que foi importada, mas foi importada de Sananduva para Guabiroba. Calcita, feito, Jean. Valeu, um grande abraço e obrigado mais uma vez aos dois artistas de Sananduva.
5: Eu que agradeço pela tua participação.
6: E nós trigamos com Pio, queremos pagar nantro débito. Você podia pagar em conta, entendemos? Se somos bons e pagar-lhe tudo.
7: Aí pouco o passivo vazou.
6: É, toca reduzir, porque senão, como é que é, o seu superávit ficar negativo, daí fica dá ruim. Se der um déficit positivo, também é bravo, né? Então, às vezes, conseguimos conjuminar aí. Esquece a banda, mas Ademir Kisati parla, senão sempre solo mi. Sobre o evento lá, o um enregressamento comunitário que você estava antes, que está bem.
7: É, colora. Bom, está na, próprio um espetáculo, como é que eu disse lá, todos lá do Tigre Alto. Quelli é quel de... Porque a Imperial Lila, como é que ela sintetiza uma história longa, importante, sim, lá de Gusso. Agora, o sonho, quando tem um sonho, tem a vida, desde piccolo, tem o vedrio, tem o cate. Agora, essa maneira de far como se fosse ter uma rádio com a Imperial, está próprio um sucesso. Agora, ali está a materialização de aquilo. 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
6: 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Está fundamental a participação do grupo Nossa Gente, porque ele ganha mais a cantar polito. Le persone de fora que conhecem a minha Lourdes estão impassionadas com a qualidade desta gente, da maneira que canta. E agora, uma outra volta, Vital, mil graças, só cosita, porque não quer dizer uma outra maneira de pagar que a gente ali, não é ser com um reengraçamento e reconhecimento que se está avante, porque não adianta, não quer dizer outra. Sérgio Defende, lá del Bassanga, de Rovaldare Programa, buonasera, Tagliani. Sérgio, que é um programa social importantíssimo em Telaiti. Saludo, Sérgio. Nilson Balbinotti, buonasera. Nilson, te quer portar i libri lá para altura, porque senão vai a Vanine com o Chopo, col puxa para trás, Ademir. 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
6: 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Buonasera a tutti, volesse dire. 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Saluto. Rubens Rocha, grande abraço aos amigos Ademir, Lidovino e Vilmar. Parabéns pelo programa.
7: O que quer dizer com esse fotoso qua?
6: O Rubens Rocha. O Rubens Rocha, pô, Ademir. Cusita, maquinista, dague pai ali com a bela música italiana.

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2: 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Depois de algum tempo. Sabe o que aconteceu com o Ludovino aqui também?
3: Não.
2: Depois de algum tempo. Mas acho que essa foi comigo, vivo atrás do médico.
3: É?
2: Doutor, voltei para falar com o senhor, porque fui a todas as farmácias e ninguém entendeu a sua letra. Eu acho que eu escrevi isso aqui. Que bando de incompetentes, diz o doutor, deixa-me ver a receita. Depois de algum tempo, o doutor olhando, ele diz para o paciente, o que é mesmo que o senhor sente? Minha célula era pior, Leder, posso escrever, imaginar-se-lhe e farmacista. Aquilo que eu disse, que sou meio russo, que de volta ele escreve, depois quando ele vai ler, essa pica você quer escrito.
3: A mim me acontece que...
2: Ah, a ti?
3: De volta, sim.
2: O senhor é casado? Sim, senhor. Com prole? Não, senhor, com a Julieta. Eu perguntei se o senhor tem filhos. Ah, tenho sim, tenho dois proles e uma prolinha. Sai que é gassutinista.
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0: 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Cosita, o Lidovino chegou no. Eu vi que ele entrou no fórum esse dia. Tem visto o Lidovino que andei a pia lá dentro do fórum? Admira.
1: Ecco.
0: Ele arriva lá e ha detto: Senhor juiz, desejo processar meu companheiro de programa, Taliani Bonagente, o senhor Ademir Dalla Santa. Porque esses dias ele me chamou de hipopótamo. Muito bem, seu Lidovino, diz o juiz, mas por quê? Quando ocorreu isso? Há uns 8 meses, exatamente, em volta ali. Exatamente em volta ali. Mas por que só agora o senhor vai querer processar o Ademir por ele ter chamado hipopótamo? Vocês já passaram 8 meses? E aí o Lidovino disse: Mas senhor juiz, é que só ontem eu fui ver o tamanho do hipopótamo.
1: Eu ficava tão feio,
2: Tão feio.
1: bruto,
2: Bruto,
1: fácil.
2: bruto como um
0: Só
2: saço.
0: ontem eu fui conhecer o hipopótamo.
2: Bruto como um saço.
0: E me contar que ia piantar um processo de mim.
2: É.
0: Dessa vendemos se
2: Vendemos,
0: diz ali, ó.
2: me toca.
0: Temos um acordo, acho.
1: Para o acordo, é.
2: Temos um acordo nas duas, Ademir.
1: Conveniência.
2: Entremos em tese, nas duas.
0: Miguel Jesus, boa noite a vocês que mantêm a tradição italiana viva. Cosita.
1: Rubens, já escrito de novo.
0: Algo escrito de novo, Laura Dag Pai ali, ó.
1: Rubens Rocha, parabéns para Jusilei Simeonato, testa que faz aniversário amanhã, dia 30. Muita saúde, acredito com muito salto, saúde. É, um saluto lá que eu quero mandar, Laura.
0: Ah, bicho, velho, tá aprendendo com a italianada. Eita, se fora, ah, Rubens. Os meus são de rebote, que
2: Não,
0: ele fala bem
2: ele
0: também.
2: mesmo é de piada, então.
0: E é verdade, Rubens, que o Lidovino que tava contando pra nós aqui, que ele tira sempre pra louco no jogo do Bosch. É verdade ou é mentira?
2: Delle volte mi, delle volte lui.
0: O Lidovino disse que uma vez ele ganha e outra você perde. Sabe que é verdade?
2: É verdade.
0: E manca 4 minuti pra ler 8, Ademir. Dag e Pai, gata ancora história? Ou
1: No,
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1: 8 e 2.
2: 16 graus.
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16: Em o nosso território, tá de volta, gente. Boa noite pra você, boa noite. Uma excelente noite, obrigado pela sua audiência, agradecendo aí aos nossos patrocinadores do programa, Giareta Implementos Agrícolas, tem queima de estoque ali na Giareta, pagamento facilitado para 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E o nosso território sertanejo dá sequência com muita música boa para você.
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16: 20 horas e 8.
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2: Olha a hora, 20 horas e 33.

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0: do nosso território sertanejo. Programação show da sua noite. Obrigado pela sua audiência, né? Você que tá trabalhando aí, dando carona pra gente. Uma excelente noite. O nosso território, em minha comunicação, Jean Martinazzo. Muito prazer. 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Tamo junto, meu querido. Um abraço, obrigado pela parceria. Tamo junto. 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Pessoal que acompanha a nossa programação, é o nosso Território Sertanejo, levando muita música boa pra você aqui na programação show da sua rádio. Tamo junto!
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0: 6 faltando pras 9.

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